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0: 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As notícias do governo federal que movimentaram o país no dia de hoje.
1: Olá, boa noite.
2: Boa noite para você que nos acompanha em todo o país.
1: Terça-feira, 13 de outubro de 2026.
2: Vamos aos destaques do dia.
1: Direito do consumidor.
2: Medida provisória estabelece regras para identificar chamadas telefônicas e coibir fraudes e ligações indesejadas.
1: Decreto atualiza o funcionamento dos serviços de atendimento ao cliente. Luana Karen.
3: Em outra frente está a obrigação de ter sempre uma pessoa para atender demandas no serviço telefônico ou no canal digital.
2: Segurança pública.
1: Ação conjunta estabelece medidas para combater o uso irregular de telefones em unidades prisionais. Thaísa Vitória.
4: O decreto estabelece o bloqueio de terminais de comunicação móvel individualizados e também dos sinais de radiocomunicação no perímetro de segurança penitenciária cadastrado.
2: Comércio exterior.
1: Vendas para países do Mercosul e União Europeia registram crescimento.
2: Exportações acumulam mais de 284 bilhões de dólares entre janeiro e setembro. Graziele Bezerra.
5: Atualmente, o Brasil tem 700 parceiros que aprovam as práticas sanitárias internas e compram dos produtores brasileiros.
1: Hoje, na apresentação da Voz do Brasil, eu, Mariana Jungmann e Luciano Seixas.
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1: Foram publicadas hoje duas medidas que regulamentam a relação entre empresas e consumidores.
2: A primeira delas visa combater fraudes e ligações indesejadas com regras mais severas às operadoras.
1: A segunda medida é um decreto que aprimora os serviços de atendimento ao consumidor para produtos e serviços públicos.
3: Para combater fraudes telefônicas, a medida provisória publicada nesta terça-feira estabelece que as operadoras envolvidas em uma ligação têm a obrigação de assinar digitalmente as chamadas. Com isso, será possível saber, antes de atender ao telefone, se aquela chamada vem de um número certificado. Como detalha o secretário nacional de Direitos Digitais, Victor Fernandes.
6: Se aquele número de telefone não corresponder ao número de uma pessoa real, e a Anatel vai ter um cadastro dos números a partir dos blocos de numeração, se aquela chamada não for autenticada, o nosso celular não vai nem tocar. É uma espécie de direito do consumidor de não ser importunado. A gente começa a ter uma segurança maior de que aquela ligação é uma chamada legítima.
3: Além disso, a MP estabelece um limite percentual para chamadas curtas, que são aquelas com menos de 6 segundos de duração. Quem fizer ligações em massa poderá sofrer um bloqueio temporário de 15 dias. A Anatel regulamentará os detalhes em até 60 dias e as operadoras que descumprirem a medida poderão ser punidas. Em outra frente, um decreto estabelece regras para aprimorar o serviço de atendimento ao consumidor. Entre elas, está a obrigação de ter sempre uma pessoa para atender demandas no serviço telefônico ou no canal digital. Quem explica é o secretário nacional do consumidor, Ricardo Morishita.
7: A gente está cuidando daquilo que é o mínimo, daquilo que é o essencial, e permitir que o consumidor fale com uma outra pessoa, tenha as informações e possa encaminhar as suas demandas. 7 dias por semana, das 8 às 8.
3: O decreto também determina a continuidade do atendimento e estabelece prazos máximos de espera para falar com um atendente. Até 20 segundos para, no mínimo, 80% das demandas atendidas. O ministro da Justiça e Segurança Pública, Wellington César Lima e Silva, falou do esforço conjunto para pôr em prática as medidas de proteção ao consumidor.
8: Envolve diversos ministérios, muitas agências, para chegar num ponto de compreensão de todos os setores que demandam e que também não haja a inobservância das formalidades legais e do acolhimento das legítimas pretensões dos diversos setores da sociedade.
3: A Secretaria Nacional do Consumidor será responsável por fiscalizar e aplicar sanções às empresas que descumprirem as regras. Reportagem Luana Karen.
2: combate à comunicação ilícita dentro dos presídios brasileiros.
1: Um decreto publicado hoje cria um programa nacional para bloqueio de celulares e de sinais de rádio nas unidades prisionais de todo o país.
2: Para que os bloqueios sejam realizados, os estados e o Distrito Federal precisam aderir de forma voluntária ao programa.
1: Com a adesão, poderão solicitar a aplicação da medida junto à Agência Nacional de Telecomunicações, a Anatel.
4: Foi publicado nesta terça-feira no Diário Oficial da União o decreto que cria o Programa Nacional de Neutralização de Comunicações Ilícitas em Estabelecimentos Penais. Na prática, a medida cria as condições para o bloqueio de celulares utilizados irregularmente em presídios e de sinais de radiocomunicação nos perímetros de segurança penitenciária. Para garantir que não haja comunicação ilícita de dentro dos presídios, o decreto estabelece o bloqueio de terminais de comunicação móvel individualizados, identificados pelo Código Internacional de Identificação de Equipamento Móvel, conhecido como IMEI, e também dos sinais de radiocomunicação no perímetro de segurança penitenciária cadastrado, por meio de bloqueadores de sinais de radiocomunicação. Para que esses bloqueios possam ser feitos, é preciso a adesão voluntária de estados e do Distrito Federal, que poderão solicitar a medida para a Agência Nacional de Telecomunicações, a Anatel. Os bloqueadores de sinal serão operados pelas autoridades estaduais e a Anatel será responsável por planejar, coordenar e fiscalizar o uso dos equipamentos. O mesmo decreto cria também o Cadastro Nacional de Perímetros de Segurança Penitenciária. Por meio dele serão fornecidas informações como as coordenadas georreferenciadas do perímetro de segurança, a descrição da unidade e de seu entorno. Assim, será possível preservar o sinal para núcleos habitacionais e equipamentos públicos próximos. Thaisa Vitória para a Voz do Brasil.
2: O agronegócio e a indústria brasileira firmam novos parceiros comerciais.
1: Os Emirados Árabes Unidos são o mais recente destino das exportações do país, com envio de pescados de captura e cultivo.
2: Além disso, o agronegócio brasileiro diversificou parcerias com a venda de frutas e grãos para a Ásia, África e América Latina.
1: Os Emirados Árabes são os mais novos parceiros comerciais do Brasil, que passou a exportar pescado de captura e de cultivo para o país do Oriente Médio. Kuwait, Nicarágua, Síria, Bangladesh, Costa Rica, Malásia e Nigéria são outros parceiros recentes da agroindústria brasileira e importam principalmente mamão, berinjela, maçã e milho em grãos. Atualmente, o Brasil tem 700 parceiros que aprovam as práticas sanitárias internas e compram dos produtores brasileiros. As exportações brasileiras tiveram alta de 10,4% neste ano, segundo o ministro do Desenvolvimento, Indústria, Comércio e Serviços, Márcio Elias. Em relação aos países membros do Acordo Mercosul-União Europeia, o aumento das exportações foi de 30%. Para o ministro, essa expansão de mercado se deve à articulação de diversos setores da economia brasileira e à busca por diversificação.
9: A atuação ou uma política de desenvolvimento para o agro, ela não envolve só a produção agropecuária, envolve muito mais do que isso. Por isso que a missão número um da nova indústria Brasil é justamente a agroindústria e todas as cadeias ou toda a cadeia produtiva que ela envolve, de máquinas, fertilizantes, tecnificação, serviços, tecnologia. Eu falo, vai da semente à indústria espacial, vai da semente à previsão do tempo, à meteorologia, ao radar, ao sistema de irrigação. Tudo isso envolve a agroindústria. E quando a gente fala...
1: No acumulado de janeiro a setembro de 2026, as vendas externas ultrapassaram 284 bilhões de dólares. Os setores que mais exportam são indústria de transformação, que vende matéria-prima para indústria, indústria extrativista e agropecuária. Reportagem Graziele Bezerra. Encerrou neste domingo a Operação Nossa Senhora Aparecida 2026, que fiscalizou as rodovias federais de todo o país.
2: A Polícia Rodoviária Federal concentrou esforços na rodovia Presidente Dutra, que dá acesso à cidade de Aparecida, em São Paulo, e também na BR-316, que dá acesso a Belém, no Pará.
1: A ação da PRF buscou coibir acidentes no entorno desses municípios, por conta da grande movimentação de pessoas que caminharam pelas estradas em direção ao Santuário Nacional de Aparecida e Auxílio de Nazaré.
2: Foram registrados 926 acidentes, com 68 mortes e mais de 900 feridos. De acordo com a porta-voz da PRF, Natália Guimarães, foram cerca de 45 mil testes de alcoolemia aplicados nas estradas durante o feriado.
10: Em todo o país, a PRF fiscalizou mais de 124 mil pessoas e veículos, o que gerou quase 44 mil testes de alcoolemia e 747 infrações envolvendo embriaguez. Nós também tivemos quase 4 mil ultrapassagens irregulares, o que geram justamente as colisões frontais, acidente que mais gera morte nas rodovias, e também 22 mil infrações por excesso de velocidade.
1: E uma correção: a operação Nossa Senhora Aparecida foi encerrada na segunda-feira, dia do feriado. A PRF apreendeu ainda mais de 2 toneladas de maconha e 34 quilos de cocaína. Ao todo, 356 pessoas foram detidas.
2: O Amazonas registrou 549 focos de incêndios florestais nos últimos 2 dias, mais da metade do total contabilizado em todo o mês de outubro do ano passado.
1: O Ministério da Integração e do Desenvolvimento Regional reconheceu situação de emergência em 36 municípios por conta dos episódios.
2: Uma força-tarefa entre a União, governo estadual e municípios atua no combate aos focos e na assistência às pessoas atingidas.
11: Os ministros do Meio Ambiente e Mudança do Clima, João Paulo Capobianco, e da Integração e do Desenvolvimento Regional, Valdez Góes, sobrevoaram áreas atingidas pelo fogo na região de Altazes, no Amazonas. A comitiva também acompanhou as operações no Centro Integrado de Comando e Controle em Manaus. O ministro do Meio Ambiente e Mudança do Clima, João Paulo Capobianco, anunciou o reforço das ações de combate ao fogo.
12: Nós estamos trabalhando em parceria com o governo do Amazonas e todos os estados da Amazônia, conforme hoje o comandante apresentou para nós, para ampliar a rede de ação do Corpo de Bombeiro.
11: Foram encontrados focos de incêndio em áreas de floresta preservada e de difícil acesso, o que indica a possibilidade de ação humana e intencional. O ministro da Integração e do Desenvolvimento Regional, Valdez Góes, destacou a mobilização conjunta dos governos federal, estadual e municipal. Ressaltou ainda que, além de combater os incêndios, é necessário garantir assistência às pessoas atingidas.
13: Uma coisa é enfrentar em todas as frentes e empregar toda a força que puder, governo federal junto com o estado e municípios, para apagar o fogo. A outra é assistir pessoas que já estão, de alguma forma, precisando de ajuda humanitária, de assistência médica, com resultado do incêndio.
11: Ao todo, o governo federal mobilizou 11 aeronaves e 250 brigadistas. 6 aeronaves já chegaram ao estado e outros 40 brigadistas estão a caminho. Desde o início da temporada, o IBAMA extinguiu 236 incêndios no Amazonas e ainda atua no combate a outros 22 focos ativos. Reportagem Pablo Mundim.
1: E diante do aumento das queimadas no Amazonas, o Ministério da Saúde mobilizou a Força Nacional do SUS para reforçar os serviços de saúde na região.
2: A equipe técnica da pasta desembarcou no estado para mapear as principais demandas e garantir atendimento à população, incluindo as comunidades indígenas.
1: Uma das principais preocupações é com o aumento das doenças respiratórias causadas pela exposição à fumaça, principalmente em crianças e idosos.
2: Com o diagnóstico, o Ministério da Saúde vai planejar a disponibilidade de profissionais para atuar na região, além de insumos e transporte de pacientes que precisam de atendimento prioritário.
1: Pela primeira vez no país, produtos artesanais de higiene pessoal e cosméticos têm regras específicas para a produção e comercialização.
2: As novas diretrizes foram aprovadas pela Agência Nacional de Vigilância Sanitária, Anvisa, e publicadas no Diário Oficial da União.
1: Agora, esses produtos contam com normas específicas mais simples, que levam em consideração a realidade dos produtores artesanais.
14: Há cerca de um ano, Juliana Viola fez uma transição de carreira para se dedicar ao que realmente gosta: produzir sabonetes, shampoos, difusores de ar de forma artesanal. Ela conta que tem todo cuidado ao comprar matéria-prima para garantir que seus produtos não provoquem danos à saúde de seus clientes.
15: Todos os óleos essenciais que eu utilizo, toda matéria-prima, elas têm a certificação. Então, e as ervas que eu compro são de ótima procedência, só compro em locais que me certificam da segurança.
14: Quem fabrica de forma artesanal produtos de higiene pessoal, como sabonetes em barra, óleos e manteigas corporais, shampoos sólidos, perfumes, desodorantes naturais, sais de banhos e outros produtos similares, assim como Juliana, não vai mais precisar seguir as mesmas exigências aplicadas às grandes indústrias nacionais. É que a Agência Nacional de Vigilância Sanitária Anvisa resolveu simplificar a vida desses produtores artesanais. O diretor substituto da Agência Nacional de Vigilância Sanitária Anvisa, Marcelo Moreira, explica o que muda para esses produtores.
16: Eles deverão controlar adequadamente as matérias-primas que são utilizadas na fabricação desses produtos, eles devem evitar contaminações, manter os produtos organizados e devem avaliar a qualidade do produto final, antes de colocá-lo à venda da população. Os produtos, eles deverão informar o consumidor a composição do produto, a data da fabricação, o prazo de validade, o endereço de produção, contatos do produtor e a identificação clara de que esse produto trata-se de um produto artesanal.
14: As normas se aplicam a quem produz em pequena escala, de forma predominantemente manual, com domínio completo de todas as etapas, como, por exemplo, a escolha dos ingredientes até a embalagem, sem terceirizar nenhuma parte do processo. Sobre a comercialização, a norma prevê que o produtor poderá fazer vendas em loja própria, feiras de artesanato, redes sociais e sites de marketplace próprios. As regras entram em vigor 60 dias após a publicação. Reportagem Cleide Lopes.
2: A falta de conhecimento sobre direitos das pessoas com deficiência pode gerar situações de constrangimento.
1: É o caso daqueles que sofrem do transtorno do espectro autista e outras condições ocultas que não se manifestam por traços corporais, as chamadas deficiências não visíveis.
2: A legislação brasileira estabelece regras para o atendimento prioritário e obriga estabelecimentos a identificarem essas prioridades.
1: Saiba mais na reportagem de Luciana Colares de Holanda.
17: Pessoas com deficiência, autistas, idosos com mais de 60 anos, gestantes, lactantes, pessoas com crianças de colo, pessoas obesas, indivíduos com mobilidade reduzida e doadores de sangue têm prioridade no atendimento garantida por lei. Mas muitos deles ainda passam por constrangimentos em serviços públicos e estabelecimentos comerciais. Camila Matricardi, de Brasília, tem um filho autista de 18 anos. Caio é nível de suporte 1 e, segundo a mãe, os dois enfrentam uma série de dificuldades no dia a dia.
18: Teve uma vez que eu estava no supermercado e a gente estava na fila, eu entrei na fila de atendimento prioritário. E as pessoas da fila começaram a me olhar. E nisso, uma mulher que estava já quase para pagar fez um comentário do rapaz do caixa. Realmente, o que é visível, as pessoas já automaticamente se vê que respeitam, tipo, ah, não, tudo bem. E o dele teve ali aquele julgamento por um tempo ali. E eu tava assim, que são esses olhares para mim, sabe?
17: Diferente de deficiências com marcadores visíveis, o transtorno do espectro autista e outras condições ocultas não se manifestam por traços corporais. Por isso, a comprovação pode ser feita apresentando documentos oficiais, como a carteira de identificação da pessoa com transtorno do espectro autista, como explica Edilson Barbosa, advogado e presidente do movimento Orgulho Autista Brasil.
19: Ela é uma carteirinha que tem que ser emitida no seu município para gratuitamente para pessoas autistas. Então a gente pede, se no seu município não está emitindo, cobre e faça sua CIPTEA, porque com ela, aí você garante aí o seu direito de atendimento prioritário. Não basta só falar que é autista, às vezes você tem que mostrar, e para mostrar, em vez de andar com laudo, aquele papel que o médico emite, você mostra sua carteirinha.
17: Estabelecimentos privados e órgãos públicos devem adequar placas e painéis de sinalização para incluir todos os grupos contemplados pela lei. Em caso de descumprimento da prioridade, a denúncia pode ser feita ao PROCON do município, do estado ou do Distrito Federal, se forem estabelecimentos comerciais. Já para descumprimentos em qualquer instituição, pública ou privada, é possível acionar o Disque Direitos Humanos, Disque 100. Reportagem Luciana Colares de Holanda.
20: Dicas do Enem. Oi, meu nome é Antônia Barbosa e a minha dúvida é: o que eu devo fazer nos últimos 30 dias antes do Enem?
21: Faltando pouco, né? Dia 8 de novembro já é o primeiro dia das provas. O professor de história, Fábio dos Santos Reis, disse que nesse momento, na reta final, é hora de fazer revisão do conteúdo.
22: Agora o importante é fazer revisão de exercícios ou mesmo das antigas provas, para que o candidato ele possa ter uma dimensão melhor daquilo que é cobrado no Enem. Chegou ali 4 semanas antes da prova, é exercício. Ou exercícios inspirados nas provas do Enem, ou diretamente a resolução de provas anteriores mesmo. Então, muitos dos alunos, inclusive, fazem simulados, aqueles que às vezes têm um pouco mais de possibilidade, às vezes conseguem imprimir esses simulados para irem fazendo em casa. É aplicação prática, é aquela ideia de aplicando os conhecimentos mesmo.
21: É isso aí. Se prepare e acompanhe as nossas dicas toda terça-feira aqui na Voz do Brasil e também na radiogov.ebc.com.br.
2: A educação digital e midiática foi instituída ano passado como elemento curricular obrigatório prevista na Base Nacional Comum Curricular.
1: A ideia é acompanhar a evolução tecnológica e promover o uso de dispositivos digitais nos espaços escolares, com incentivo a práticas éticas e igualitárias.
2: Para guiar essas diretrizes, o Ministério da Educação criou 2 estruturas para fortalecer ações na rede pública de ensino sobre conectividade, educação digital e midiática e inteligência artificial.
23: O Ministério da Educação instituiu 2 estruturas para fortalecer a implementação das políticas de educação digital e midiática, inovação e conectividade nas redes públicas de ensino. O Comitê Nacional de Educação Digital e Midiática, Inovação e Conectividade e a Rede Nacional de Articuladores. A iniciativa busca aproximar o MEC das secretarias estaduais e municipais de educação e fortalecer a cooperação entre os diferentes níveis de governo. O Comitê Nacional de Educação Digital e Midiática, Inovação e Conectividade tem caráter consultivo. Entre as suas atribuições estão acompanhar e apoiar ações de conectividade, infraestrutura tecnológica, educação digital e midiática, além de inovação pedagógica. Já a Rede Nacional de Articuladores vai fortalecer e articular ações estratégicas de apoio à implementação curricular. Suas atribuições incluem a implementação de ações de monitoramento, formação continuada, produção de materiais orientativos e, principalmente, um espaço estruturado para trocas de experiências. A rede vai contar com articuladores nacionais, territoriais, estaduais e das capitais. Para mais informações, acesse o portal gov.br/mec. Locução Talita Albuquerque, reportagem Flávia Fernanda.
1: O Instituto Nacional de Estudos e Pesquisas Educacionais Anísio Teixeira, o INEP, liberou para consulta o cartão de confirmação para quem teve o pedido aprovado para reaplicação da prova nacional docente.
2: O documento já está disponível no sistema PND, dentro da página do participante. É pelo cartão que o candidato confere as informações mais importantes, como o local e o horário do exame.
1: A reaplicação da prova acontece no próximo domingo, dia 18 de outubro.
2: Para mais informações, acesse PND.com. pnd.inep.gov.br. Repetindo, pnd.inep.gov.br.
1: E essas foram as notícias do governo federal.
2: Uma realização da Secretaria de Comunicação Social da Presidência da República.
1: Com produção da empresa Brasil de Comunicação.
2: Fique agora com as notícias do Poder Judiciário e do Congresso Nacional. Boa noite.
1: Boa noite e até amanhã.
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0: Evento do Supremo Tribunal Federal promove debate sobre constitucionalidade digital.
1: Justiça do Trabalho em Alagoas condena empresa de telemarketing por restrições ao uso do banheiro e assédio moral.
0: Superior Tribunal de Justiça mantém indenização à comunidade indígena do Rio de Janeiro por reportagem que a associou ao tráfico de drogas.
1: Boa noite, eu sou Marcela Luiz.
0: E eu sou Walter Lima.
1: O presidente do Supremo Tribunal Federal, ministro Edson Fachin, recebeu nesta terça-feira, em audiência solicitada pela Polícia Federal, o diretor-geral da instituição, Andrei Rodrigues. Entre os temas tratados estão as investigações relacionadas ao Banco Master, ameaças dirigidas a ministros do STF e o andamento dos inquéritos relacionados ao INSS e ao Banco Master.
0: O presidente do Supremo pediu celeridade da Polícia Federal para o fim do inquérito 4781, tendo a Polícia Federal adiantado que vai analisar as eventuais diligências pendentes.
1: Ocorreu na manhã de hoje, no Supremo Tribunal Federal, a quarta edição do programa Diálogos Institucionais.
0: O projeto debate os limites da constitucionalidade. Marcelo Della Libera.
2: O tema do encontro foi constitucionalismo digital e os impactos das novas tecnologias na vida das pessoas, como destacou o professor universitário e integrante do Centro de Estudos Constitucionais, o STF, Ingo Sarlet.
3: É que a Constituição passou a ser também um instrumento que deve estabelecer um marco sobre justamente essas questões que envolvem a transformação digital, os desafios que ela representa, inclusive em termos de risco e até mesmo violações sistemáticas de direitos, como acontece com a desinformação, especialmente no processo eleitoral.
2: O diretor do Centro de Estudos Constitucionais do Supremo, Fernando Facuri Scaff, destacou que o diálogo constitucional entre os poderes é importante para que todos falem a mesma língua.
4: A importância desses encontros envolve uma participação do Congresso Nacional nas duas casas e também do sistema de justiça, porque muitas questões destas estão pendentes de regulação, por um lado, que são fatos extremamente novos, tudo que se refere ao mundo digital, à regulação dessas matérias, e por outro lado, uma parte delas já está judicializada.
1: Superior Tribunal de Justiça mantém condenação da editora Globo a indenizar por danos morais a comunidade Guarani de Bracuí, em Angra dos Reis, no Rio de Janeiro.
0: Em reportagem, os indígenas foram associados ao tráfico de drogas. Fátima Uchoa.
5: Na reportagem da editora Globo, também foi afirmado que a comunidade receberia cachaça em troca de maconha. A indenização foi fixada em R$50 mil pela Justiça Federal Fluminense. No STJ, ao manter essa indenização e reconhecer que o Ministério Público é parte legítima para a propor ação em favor da comunidade indígena Guarani de Bracuí por danos causados pela publicação jornalística, o relator ministro Ricardo Vilas Boas Cueva apontou que a liberdade de expressão e de imprensa devem ser conciliadas com o direito de proteção à honra e à dignidade, o que não ocorreu nesse caso.
1: Justiça do Trabalho em Alagoas condena empresa de telemarketing por restrições ao uso do banheiro e assédio moral.
0: Trabalhadora vai receber R$15 mil de indenização. Simone Moura.
6: A justiça entendeu que a política de pausas da Alma Viva Experience SA em Maceió prejudicava especialmente as mulheres por desconsiderar necessidades como a do período menstrual, da gestação e do pós-parto. Depoimentos mostraram que as pausas eram limitadas a 5 minutos e podiam prejudicar as metas dos funcionários. A nona vara do trabalho também reconheceu assédio moral e rescisão indireta do contrato. Cabe recurso.
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1: Uma boa noite.
0: E até amanhã.
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0: do Senado. Eu sou Paula Groba.
1: Eu sou Humberto Pinheiro.
0: E estes são os destaques de hoje do Jornal do Senado, que começa agora.
1: PEC da Segurança Pública pode ter votação concluída em comissão na quarta-feira.
0: Projeto prevê aquecedores solares obrigatórios em habitações do programa Minha Casa Minha Vida.
1: Comissão pode votar alívio na contribuição previdenciária dos militares.
0: Boa noite.
1: Boa noite.
0: Mais recursos, maior integração entre as forças policiais e regras mais rigorosas para combater facções criminosas, milícias e outras organizações. Esses são alguns dos principais pontos da PEC da Segurança Pública, que pode ter votação concluída pela Comissão de Constituição e Justiça na próxima quarta-feira.
1: A proposta busca reforçar o combate ao crime no país. O texto base foi aprovado pela Comissão de Constituição e Justiça do Senado, com mudanças propostas pelo relator, senador Rogério Carvalho, do PT de Sergipe. Repórter Bruno Lourenço.
2: A proposta de emenda à Constituição, já aprovada na Comissão de Constituição e Justiça, institucionaliza o Sistema Único de Segurança Pública e confere à União a competência para estabelecer diretrizes gerais para o setor. A PEC expande ainda atribuições da Polícia Rodoviária Federal ao permitir o policiamento ostensivo de ferrovias e hidrovias federais. Prevê um regime especial mais rigoroso para chefes de organizações criminosas e admite a criação de polícias municipais de natureza civil. A CCJ vota nesta quarta-feira algumas sugestões de alterações no texto base. O senador Carlos Portinho, do PL do Rio de Janeiro, por exemplo, quer incluir as Forças Armadas entre as beneficiárias dos recursos destinados à segurança quando militares atuarem em atividades de proteção e defesa civil, contra delitos transfronteiriços e na garantia da lei e da ordem.
3: A ausência de previsão expressa quanto à destinação de recursos do Fundo Nacional de Segurança Pública para essas operações gera insegurança jurídica e limita a capacidade de resposta do Estado frente às ameaças do alcance nacional. Aqui falamos de soberania.
2: O relator, senador Rogério Carvalho, do PT de Sergipe, no entanto, recomenda a rejeição da emenda.
4: As Forças Armadas têm o seu próprio regramento de financiamento, que é um outro debate que precisa ser feito num outro lugar. E se ele for convocado, deverá ter reforço orçamentário naquilo que é o lugar do financiamento da segurança pública.
2: A PEC assegura para o desenho das ações de segurança pública receitas vinculadas ao Fundo Nacional de Segurança Pública e ao Fundo Penitenciário Nacional, vedados os contingenciamentos.
0: E militares aposentados que recebem até o teto do regime geral podem ficar isentos da contribuição previdenciária.
1: É o que determina um projeto de lei que está pronto para ser votado na Comissão de Assuntos Econômicos. Raíssa Abreu conta mais.
5: Está pronto para votação na Comissão de Assuntos Econômicos o relatório do senador Efraim Filho, do PL da Paraíba, a um projeto de lei que alivia a cobrança previdenciária de militares aposentados e seus pensionistas. Apresentada pelo deputado Cabo Gilberto Silva, também do PL da Paraíba, a proposta determina que a contribuição só vai incidir sobre a parte da remuneração que ultrapassar o teto do regime geral da Previdência. O senador Efraim Filho é favorável ao projeto. Ele destacou que a mudança vai corrigir uma distorção histórica que vem corroendo as remunerações dos militares inativos. O senador explicou que os militares são a única categoria do serviço público que paga contribuição previdenciária sobre o total dos vencimentos, o que prejudica quem ganha menos. Depois de passar pela Comissão de Assuntos Econômicos, a proposta vai ser analisada pela Comissão de Assuntos Sociais.
0: Empresas poderão ajudar os funcionários a comprar medicamentos em troca de descontos no imposto de renda.
1: O projeto que cria o Programa de Medicamentos do Trabalhador está pronto para votação na Comissão de Assuntos Econômicos. Repórter Marcela Cunha.
6: O projeto permite que empresas ajudem a pagar os medicamentos de seus funcionários e dependentes. A proposta do senador Everton, do PDT do Maranhão, cria o Programa de Medicamentos do Trabalhador, que funcionaria de forma semelhante semelhante ao Vale Alimentação. As empresas que aderirem ao programa poderão dividir com os empregados os custos dos remédios e receber incentivos fiscais. O Everton afirma que a iniciativa poderá aliviar o orçamento das famílias.
7: A empresa que aderir ao programa tem desconto no imposto de renda. Isso vai ajudar muito as pessoas que precisam comprar medicamentos que não estão na farmácia popular.
6: O relator na Comissão de Assuntos Econômicos, senador Nelsinho Trade, do PSD de Mato Grosso do Sul, apresentou parecer favorável ao projeto, mas sugeriu mudanças. Entre elas, um limite de R$90 mensais por funcionário para o cálculo do incentivo fiscal concedido às empresas. Se aprovado na Comissão de Assuntos Econômicos, o projeto seguirá para a Comissão de Assuntos Sociais, onde poderá receber a decisão final do Senado.
0: O Senado também pode votar uma proposta que estimula o uso de aquecedores solares de água em residências. O texto está sob análise da Comissão de Meio Ambiente.
1: Uma das ideias é tornar o equipamento obrigatório em obras do programa Minha Casa Minha Vida. Repórter César Mendes.
8: O projeto cria o Programa Nacional de Incentivo ao Uso de Aquecedores Solares de Água, Pronasol, prevendo que o governo federal defina localidades em que será obrigatória a instalação desses equipamentos pelo programa Minha Casa Minha Vida. O saque do FGTS, uma única vez, para a compra de aquecedores solares destinados à residência própria, também está previsto. O autor, senador astronauta Marcos Pontes, do PL de São Paulo, disse que a adoção das medidas propostas vai contribuir para a economia de energia elétrica e para a redução dos impactos ambientais.
9: Num país como o nosso, localizado com bastante insolação, sem dúvida nenhuma isso aí vai ser um ganho grande também para a construção civil na utilização desses sistemas.
8: Após a análise da Comissão de Meio Ambiente, o projeto seguirá para a Comissão de Infraestrutura.
0: A senadora Damaris Alves, do Republicanos do Distrito Federal, defendeu a investigação de condutas de ministros do Supremo Tribunal Federal pelo Senado. Ela rejeitou a possibilidade de acordos para evitar tensões entre as instituições e citou suspeitas de corrupção, decisões judiciais e medidas de censura.
1: Para Damaris, as condutas dos ministros devem ser apuradas na próxima legislatura.
10: Não serei fiadora de impunidade e vou trabalhar incansavelmente para que a lei valha para todos. Ninguém vem com essa história de diálogo pela governabilidade, de diálogo para não ter tensão entre esta casa e a outra. E o recado é claro, não tem acordo.
0: Já o senador veneziano Vital do Rego, do MDB da Paraíba, destacou as manifestações populares ocorridas em diversos estados do país nos últimos dias. Estudantes e movimentos sociais participaram da mobilização em defesa de pautas como educação e garantia de direitos sociais.
1: Durante os atos, os participantes também pediram o fim da chamada escala 6x1, a proposta que reduz a jornada de trabalho para 40 horas semanais, sem redução salarial, está em discussão no plenário do Senado Federal e pode ser votada em primeiro turno ainda nesta semana. Veneziano Vital do Rego defendeu que a população continue mobilizada.
11: Quero enaltecer a presença às ruas dos milhões de brasileiros que ganharam a Avenida Paulista, que ganharam Copacabana, que estiveram em Pernambuco, em João Pessoa, no Rio Grande do Sul, em Campina Grande, em Santa Catarina, em todas as partes.
0: E senadores concluíram nesta terça-feira a quarta sessão de debates sobre a PEC que acaba com a escala 6x1. A proposta reduz a jornada para 40 horas semanais, com duas folgas e sem redução salarial. Defensor da mudança, o senador Paulo Paim, do PT do Rio Grande do Sul, afirmou que a medida é uma questão de direitos humanos, por garantir mais tempo para o descanso e o convívio familiar.
1: A última sessão de debates está prevista para esta quarta-feira. Em seguida, o plenário poderá votar a PEC em primeiro turno. A liderança do governo já recolhe assinaturas para pedir agilidade na votação em segundo turno. Paim defendeu a aprovação unânime da proposta e classificou como uma conquista de dignidade para os trabalhadores.
12: Asseguramos que o direito ao tempo não seja uma pauta meramente econômica. É uma causa civilizatória. É uma causa de direitos humanos.
1: Música. com edição de Paulo Groba e trabalhos técnicos de Eliseu Caires, o Jornal do Senado fica por aqui. Acompanhe agora as notícias da Câmara dos Deputados. Boa noite.
0: Boa noite e até amanhã.
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14: Parlamentares analisam medidas de apoio às pessoas com deficiência.
15: Um dos projetos implanta delegacias para atendimento especializado.
16: Outra proposta cria qualificação de pessoas com deficiência na cultura.
17: Boa noite. A Câmara aprovou medidas de apoio para a qualificação profissional de pessoas com deficiência no setor cultural. A repórter Paula Bittar acompanhou a votação.
18: A Comissão de Constituição e Justiça da Câmara aprovou um projeto que prevê recursos para a formação e qualificação profissional de pessoas com deficiência no setor cultural. A proposta inclui dispositivo na lei que criou a Política Nacional Aldir Blanc de Fomento à Cultura para prever que entre as ações e projetos culturais que recebem apoio e fomento da União, estados e municípios estejam ações e iniciativas culturais que promovam a formação e a qualificação das pessoas com deficiência para atuação no mercado cultural. O relator, deputado defensor Estélio Denner, do União de Roraima, recomendou a aprovação por entender que o projeto se harmoniza com os inúmeros dispositivos constitucionais que concedem especial proteção às pessoas com deficiência. O projeto, que prevê recursos para a formação e qualificação profissional de pessoas com deficiência no setor cultural, segue agora para a análise do Senado. Da Rádio Câmara de Brasília, Paula Bittar.
13: Direitos Humanos.
19: Jandira Fegali, do PCdoB do Rio de Janeiro, defende a política de direitos sociais do país. Ela faz um alerta sobre os riscos para o bem-estar da população que podem ser causados por mudanças constitucionais sem fundamento na realidade.
20: Jandira Fegali considera que a proteção das conquistas sociais dos brasileiros deve estar no centro do debate nacional. A parlamentar cita o SUS e a educação pública entre as políticas que precisam ser fortalecidas, independentemente de quem estiver no poder.
13: Segurança Pública.
19: Avança na Câmara a proposta que cria as delegacias especializadas no atendimento às pessoas com deficiência. A repórter Silvia Munhato explica.
21: A Comissão de Defesa dos Direitos das Pessoas com Deficiência da Câmara dos Deputados aprovou o projeto que cria nos estados e no Distrito Federal as delegacias especializadas no atendimento às pessoas com deficiência. Pela proposta, o Poder Executivo deverá regulamentar a instalação gradual das delegacias, de acordo com a demanda de cada região. Por recomendação da relatora na comissão, a deputada doutora Alessandra Haber, do Podemos do Pará, foi aprovada a versão da Comissão de Segurança Pública para o projeto do deputado Juninho do Pneu, do PSDB do Rio de Janeiro. A principal mudança em relação ao texto original foi a previsão de financiamento pelo Fundo Nacional de Segurança Pública. Segundo a relatora, essa alteração dá à proposta maior viabilidade administrativa e financeira. De acordo com o texto aprovado, as delegacias deverão contar com equipes multiprofissionais formadas por delegados, investigadores, escrivães, psicólogos, assistentes sociais, intérpretes da língua brasileira de sinais e profissionais de apoio. A proposta que cria as delegacias especializadas no atendimento às pessoas com deficiência será analisada agora pela Comissão de Constituição e Justiça. Da Rádio Câmara de Brasília, Silvia Munhato.
13: Ciência e tecnologia.
17: Uma comissão da Câmara aprovou regras para reforçar investigações de crimes cometidos pela internet. Saiba mais com a repórter Maria Neves.
22: A Comissão de Segurança Pública da Câmara aprovou o projeto do deputado Domingos Neto, do PSD do Ceará, que institui medidas voltadas a inibir crimes na internet e aumentar a pena para quem comete esse tipo de delito. Além de criar um tipo penal para organização criminosa digital, a proposta determina que a justiça suspenda ou bloqueie perfis e contas usados para praticar crimes de forma continuada. privada. Atualmente, a lei prevê a retirada de conteúdos específicos por meio de ordem judicial, mas não trata do bloqueio de contas, perfis ou canais na rede de computadores. A medida define organização criminosa digital como grupo de 3 ou mais pessoas que use a tecnologia para cometer crimes com pena máxima superior a 4 anos ou que atue em mais de um país. Pelo texto aprovado, apresentado pelo relator, deputado Capitão, grupo de 3 ou mais pessoas que use a tecnologia para cometer crimes com pena máxima superior a 4 anos ou que atue em mais

0: terços quando os criminosos utilizarem ferramentas avançadas para dificultar a identificação dos autores. O mesmo acréscimo é previsto para ataques a instituições financeiras, serviços públicos essenciais ou infraestrutura crítica, como os sistemas utilizados pelo mercado financeiro. Ainda de acordo com a proposta, empresas de tecnologia, provedores de internet e instituições financeiras serão obrigadas a colaborar com as autoridades na identificação de suspeitos de cometer crimes virtuais. Outro ponto permite ao Banco Central determinar o bloqueio temporário de contas, valores ou transações financeiras sempre que houver indícios de lavagem de dinheiro, fraudes financeiras ou outros crimes com risco imediato de dissipação dos recursos. O projeto que prevê medidas para coibir crimes virtuais ainda será analisado pela Comissão de Constituição e Justiça e terá de ser votado pelo plenário. Se aprovado, poderá seguir para análise do Senado. Da Rádio Câmara de Brasília, Maria Neves.
1: Economia. Mauro Benevides Filho, do União do Ceará, questiona a proposta de orçamento da União para 2027, estimada em 7,5 trilhões de reais, e alerta para o impacto dos juros da dívida pública, que, segundo ele, devem alcançar 1 trilhão e 300 bilhões de reais no ano.
2: O legislador também contesta os valores divulgados sobre as despesas previdenciárias. Mauro Benevides Filho teme que o governo federal descumpra a regra constitucional que determina o limite de tomada de empréstimos, sob o risco de tornar insustentáveis as contas públicas.
1: Luiz Lima, do Novo do Rio de Janeiro, critica a política econômica vigente no país. Ele classifica como preocupante a perda do poder de compra da população e aponta o preço dos alimentos e os baixos salários como sinais das dificuldades enfrentadas pelos brasileiros.
2: Luiz Lima também avalia que o aumento do número de beneficiários de programas sociais reflete a falta de oportunidade de trabalho. Para o parlamentar, é preciso priorizar a geração de emprego, reduzindo a dependência da população em relação aos incentivos assistenciais.
1: Bom Gás, do PT do Rio Grande do Sul, defende as medidas do governo federal para ajudar os micro e pequenos empreendedores com ampliação do limite de faturamento, renegociação de dívidas bancárias e acesso a mais recursos.
2: De acordo com Bom Gás, apoiar pequenos negócios amplia investimentos e favorece o crescimento econômico, beneficiando trabalhadores e parcelas mais amplas da população, em conformidade com as políticas públicas de promoção de oportunidades para os brasileiros.
1: Ricardo Maia, do MDB da Bahia, ressalta a necessidade de manter as políticas sociais e econômicas em vigor, priorizando os problemas concretos da população, como o fim da fome, do endividamento e o acesso à saúde, à educação e ao mercado de trabalho.
2: Ricardo Maia também critica o discurso de ódio e a polarização, lamentando que a política tenha sido transformada em disputa entre torcidas, alheia às condições reais de vida da maioria dos brasileiros e à luta por um futuro promissor.
1: Saúde. A Câmara está debatendo a alternância entre medicamentos biológicos e biosimilares. Saiba mais sobre os usos dessas substâncias com a repórter Agui Pontes.
3: A Comissão de Saúde da Câmara dos Deputados aprovou uma proposta que permite a troca entre medicamentos biológicos e biosimilares. Para que a troca seja possível, é necessário haver critérios técnicos observados, acompanhamento clínico e de efeitos colaterais. A principal diferença entre esses medicamentos é a origem. Os biológicos são naturais e os biosimilares são sintéticos. A deputada Silvia Cristina, do PP de Rondônia, relatora da Comissão de Saúde, explica como se deu as discussões sobre o projeto.
4: Antes nós tínhamos um entrave, né, porque os biosimilares eram de complexo ativo, mas passado com o tempo, viu-se que podia ser feita essa dispensação, porque já não teria mais problemas, especialmente com parte da vigilância sanitária. Então, nós fizemos um relatório pela aprovação, então essa dispensação ela é possível para garantir, é claro, um desenvolvimento melhor com relação à saúde.
3: Os medicamentos biológicos são produzidos a partir de células ou organismos vivos. Por virem dessa fonte, as moléculas geradas são grandes e complexas, como um anticorpo, por exemplo. Por causa dessas características, os medicamentos biológicos tendem a se degradar mais facilmente, com mudanças pequenas, como a de temperatura, e não permitem cópias idênticas. Por outro lado, os biosimilares são medicamentos desenvolvidos de forma artificial.

0: artificial para apresentar semelhança com um medicamento biológico original, trazendo o mesmo efeito e obedecendo a normas técnicas específicas. Quando surgiram, trouxeram junto muitas dúvidas sobre sua segurança e principalmente sobre a segurança em fazer a alternância entre os medicamentos biológicos e biosimilares. A relatora Silva Cristina explica que hoje em dia essa inquietação foi superada, dado o acúmulo de estudos, não só por parte da Agência Nacional de Vigilância Sanitária, a Anvisa, mas de órgãos como a Organização Mundial da Saúde e a Agência Europeia de Medicamentos. Ela defende que a proposta procura estabelecer na legislação os tipos de medicamentos e prever a segurança da alternância entre os dois tipos, desde que tenha acompanhamento técnico. A proposta que permite a troca entre medicamentos biológicos e biosimilares espera análise na Comissão de Finanças e Tributação. Da Rádio Câmara, de Brasília, Agui Pontes.
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2: Trabalho.
3: Gilvan Alencar, do PSB do Ceará, defende o fim da escala de trabalho 6x1, com a adoção de 2 dias de descanso por semana. O congressista critica parlamentares que, segundo ele, mudaram de posição sobre o tema durante o período eleitoral.
2: E Gilvan Alencar questiona a proposta de negociação direta entre patrões e empregados para definir a jornada de trabalho. O parlamentar considera que a mudança na legislação deve priorizar os direitos dos trabalhadores, independentemente das disputas políticas.
3: Benedita da Silva, do PT do Rio de Janeiro, defende a aprovação do fim da escala de trabalho 6x1, destacando a mobilização nacional em favor de 2 dias de descanso por semana. A deputada avalia que a pressão popular tem levado parlamentares contrários à mudança a rever suas posições.
2: Benedita da Silva considera que a

0: capazes de fazer frente às demandas da população nos próximos anos.
1: Nós precisamos de mais profissionais no Corpo de Bombeiros aqui do Distrito Federal. São profissionais que não apenas protegem o patrimônio, mas são profissionais que protegem a vida ou as vidas da população. Todas as vezes que nós temos algum tipo de situação emergencial, nós lembramos dos bombeiros e nós chamamos os bombeiros. Então são profissionais que são fundamentais para nossa cidade.
0: A proposta é que aumenta o limite anual para o ingresso de efetivo no Corpo de Bombeiros Militares do DF já pode seguir para o Senado, a menos que haja recurso para votação antes pelo plenário da Câmara. Da Rádio Câmara de Brasília, Paula Bittar.
2: Eleições. Reeleito com mais de 52 mil votos, Bebeto, do PP do Rio de Janeiro, agradece o apoio dos eleitores de mais de 88 municípios do estado e atribui a vitória à fé em Deus. Ao dizer que apresentou mais de 32 projetos, ele reforça estar entre os 10 deputados fluminenses mais atuantes.
3: O congressista destaca sua atuação na defesa de obras de mobilidade urbana na Baixada Fluminense, com a duplicação da rodovia Presidente Dutra e a revitalização da ferrovia em São João de Meriti. Bebeto promete seguir atuando em benefício do estado.
2: Charles Fernandes, do PSD da Bahia, agradece os quase 90 mil votos recebidos que o conduziram para o seu terceiro mandato na Câmara e reafirma seu compromisso em defender a agricultura familiar, o agronegócio e os municípios baianos na próxima legislatura.
3: Ele destaca investimentos na área de saúde do estado, incluindo mais de 20 hospitais e 27 policlínicas. Charles Fernandes defende ainda a soberania nacional, a autonomia dos povos e as relações internacionais baseadas na cooperação e nas relações harmoniosas entre nações.
2: O Tony de Paula, do PSD do Rio de Janeiro, critica posicionamentos do Tribunal Superior Eleitoral, alegando haver diferença de tratamento aos candidatos à presidência da República no que diz respeito à retirada de publicações nas redes sociais.
3: O Tony de Paula pede que os ministros não protejam candidatos supostamente ligados às milícias, ao citar contratações de familiares de milicianos em gabinetes parlamentares, influências em hospitais federais e repasses de emendas a entidades ligadas a esses grupos.
2: Paulo Soares, do Podemos de São Paulo, faz um balanço dos seus 4 meses de mandato e destaca a apresentação de 31 propostas e a atuação em 7 relatorias. Entre os resultados, ele cita um projeto já transformado em lei voltado à prevenção da saúde da mulher.
3: Paulo Soares também agradece os votos recebidos e afirma que vai continuar acompanhando as demandas do interior paulista, mesmo sem mandato. Ele defende uma atuação política focada em áreas como saúde e educação, com menos disputas ideológicas e mais atenção aos problemas da população.
2: Luiz Couto, do PT da Paraíba, agradece os mais de 60 mil votos recebidos, embora não tenham sido suficientes para garantir sua reeleição. Com 5 mandatos como deputado federal e 2 como estadual, ele afirma que sua trajetória foi dedicada à justiça social e à defesa dos direitos humanos.
3: Luiz Couto também reafirma o compromisso de continuar servindo ao povo paraibano, mesmo fora do Congresso. Para ele, o fim do mandato não encerra sua atuação em defesa da população, guiada, segundo ele, pela fé, pela honestidade e pelo compromisso com o próximo.
2: Geraldo Rezende, do União de Mato Grosso do Sul, diz que respeita o resultado das urnas e que vai seguir trabalhando até o último dia do seu mandato. No balanço de sua trajetória, ele destaca participação na criação da Universidade Federal da Grande Dourados.
3: Geraldo Rezende menciona ainda sua contribuição para a construção do Hospital Regional de Dourados e a implementação do primeiro SAMU indígena do país. O deputado também cita a construção de creches em aldeias e a defesa da regionalização dos serviços públicos.
2: Ismael, do PL de Santa Catarina, agradece os mais de 70 mil votos que recebeu, mas lamenta não ter alcançado a reeleição. Após 4 anos na Câmara e 37 anos de vida pública, o parlamentar faz um balanço da sua trajetória política e enaltece a experiência adquirida no Congresso.
3: Além disso, Ismael cita participação em comissões e frentes parlamentares, entre elas a de amparo às comunidades terapêuticas. O deputado conclui que pretende seguir em frente, agradecendo à família, aos amigos e aos eleitores pelo apoio.
2: Termina agora o Jornal Câmara dos Deputados, produzido pela Rádio Câmara, com trabalhos técnicos de Rafael Santos e apresentação de Márcio Aquilissardi e José Carlos Andrade. Uma ótima noite para você.
3: A Voz do Brasil volta amanhã. Boa noite.
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1: 10 horas em Belo Horizonte, 23 graus na Itatiaia. Umidade relativa do ar em 70%. Em apenas uma hora choveu quase um quarto da média histórica esperada para outubro na região centro-sul de Belo Horizonte. Foram 26 milímetros, mais de 23% do volume previsto para o mês. Na Pampulha foram 22 milímetros e na região nordeste 18. Segundo a Defesa Civil, o acumulado de outubro já supera a média histórica nas regiões oeste, noroeste e centro-sul. E em meio ao forte temporal, Belo Horizonte, região, o Corpo de Bombeiros atua em pelo menos 3 ocorrências de quedas de árvores na capital. Árvores atingiram veículos e redes elétricas nos bairros Alípio de Melo e Castelo. Já em Betim, uma árvore atingiu a fachada de uma casa e a fiação elétrica. Ninguém se feriu. Agora as informações de polícia ao vivo com Alice Brito.
2: A polícia está à procura de 2 homens. Eles são suspeitos de matar um rapaz. O crime ocorreu na casa da vítima, no bairro industrial em Contagem, na Grande BH. De acordo com o boletim de ocorrência, a namorada da vítima contou ao filho e ao sobrinho, ambos maiores de idade, que havia discutido com o companheiro. Após a briga, ele teria furado os pneus do carro dela, que acabou ficando na casa do homem. Diante da situação, o filho e o sobrinho da mulher foram até o imóvel para buscar o veículo. No entanto, ao retornaram, disseram que não conseguiram retirá-lo do local porque os pneus estavam furados. No dia seguinte, a mulher foi até a casa do companheiro e encontrou o homem morto com 2 ferimentos na cabeça. Após o crime, o filho e o sobrinho da mulher desapareceram e são procurados pela polícia. O caso é investigado. Repórter Alice Brito.
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1: A Justiça Eleitoral divulgou há pouco que recebeu mais de 67 mil denúncias de propaganda eleitoral irregular em todo o país pelo aplicativo Pardal apenas no primeiro turno das eleições deste ano. Dessas, cerca de 28 mil se referiam ao uso de vias públicas para exposição de propaganda. Em comparação com o primeiro turno das eleições de 2022, um aumento foi superior a 70%. Em Minas Gerais, durante o primeiro turno, foram registradas 6 mil denúncias. O aplicativo continua funcionando durante o segundo turno. Entre o dia 5 e ontem, foram registradas quase 2 mil denúncias. O aplicativo Pardal é gratuito e pode ser baixado em celulares Android pela Google Play e em iPhones pela Apple Store. Agora outras informações de Brasília com a repórter Aline Peçanha.
4: A Procuradoria-Geral da República se manifestou contra o afastamento de Andrei Rodrigues do comando da Polícia Federal. Em um parecer enviado ao Supremo Tribunal Federal, a PGR diz que não há elementos concretos que justifiquem a manutenção da medida cautelar determinada pelo ministro André Mendonça. O órgão sustenta que não foram apresentados fatos novos que indiquem risco às investigações ou mesmo à atuação da Polícia Federal. Agora, caberá ao STF decidir se mantém ou revoga o afastamento do diretor-geral da corporação. De Brasília, Aline Peçanha.
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6 minutos. Ótima noite para você ligado na Itatiaia, a rádio de Minas que tem um Brasil de audiência. E onde quer que você esteja, receba o nosso abraço, nosso carinho e o desejo de uma ótima noite de terça-feira. Todo mundo voltando aí à atividade depois do feriadão. E é claro, é sempre um prazer, sempre uma alegria estarmos juntos aqui para bater esse papo até às 11. Depois vem o apito final e na sequência a gente volta com o Dona da Noite. E é claro que eu não chego sozinho. Quem tá juntinho comigo é ele. Alô, Fabinho Batista, aquele abraço. Ali na central está o nosso querido Washington Bittencourt. O moço já voltou lá da Serra do Cipó, hein? E beleza, foi lá curtir uma cachoeira, coisa muito boa também. E é claro, programação musical do Mércio Sattler. Agora, a estrela da noite é você. Você que vai interagir com a gente, você que está nos acompanhando também no YouTube da Itatiaia. Dá uma chegadinha lá no YouTube e na lupinha você coloca assim, Itatiaia ao vivo. Aí você nos vê aqui na apresentação e você interage também mandando aquela mensagem lá no nosso chat, tá legal? Agora, hoje o assunto nem poderia ser outro, né? Estamos chegando aí e é claro, recebemos essa notícia muito triste da morte do cantor Netinho, o Netinho da Bahia, de tantos grandes eventos aí, de tanta história com Minas Gerais. Então, ô Fabinho, coloca aí essa que foi a primeira, o primeiro grande sucesso quando ele ainda era vocalista da banda Beijo, né? Aquela você música que, olha aí que coisa boa, todo mundo lembra dessa.

0: os velhos carnavais, do axé, da micareta, do carnabelô, né? Eu me lembro do primeiro carnabelô em Belo Horizonte, na Afonso Pena ainda. Recentemente eu encontrei o Léo, que era da DM Produções, né? E a gente falando lá dessa história maravilhosa da identificação de Minas Gerais com a música feita na Bahia. Então nós perdemos aí o cantor Netinho, o Netinho da Bahia. Sobe aí, Fabinho, que isso é saudade gostosa no ar.
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0: Olha aí, os micareteiros de plantão estão matando aquela saudade legal. E o tema é esse, né? Eu quero saber se você viveu aquela época boa do axé. O axé já foi o grande momento aqui em Belo Horizonte, em todas as casas, em todos os carnavais aí também. Era banda Beijo, né? Nos tempos do Netinho, e banda Mel, Ivete Sangalo nos tempos da banda Eva também, é o Tchan, Terra Samba e toda essa Araqueto do nosso querido Tatal também. Então, hoje nós estamos fazendo essa homenagem ao cantor Netinho da Bahia, que nos deixou jovem ele, mas a gente que acompanhava lá no Instagram há quanto tempo ele estava enfrentando aquela batalha duríssima contra esse câncer aí tão agressivo, né? Então, realmente fica aqui os nossos sentimentos pela perda do Netinho. Olha isso aí. Essa aí também é boa, Fabinho. 10:09. Amor, eu fico.
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0: Ele que estreou em 1988 como vocalista da banda Beijo no Carnaval de Salvador. Depois partiu ali para aquela carreira solo dele. Então, olha aí, a vida é festa. Enquanto houver vida, saúde e essas possibilidades, a gente deve viver essa festa e essa alegria. Subiu!

Muito bem, 10:10, vai mandando aí aquela mensagem, se você viveu aquela época de Bar Nacional, Quiosque Deck, Carnabelô, Axé Líder, tanta coisa boa que a gente viveu. Ô Fabinho, e se a gente puder fazer essa homenagem aí, vamos tocar o grande sucesso da carreira do Netinho, que foi Mila. Mila, que o Brasil inteirinho cantou, a música que foi regravada por muita gente boa também. Então agora, 10:11, manda aí aquela mensagem, 999-96-7074, de amigo para amigo, diga alô comigo e vem matar essa saudade comigo na Itatiaia.

0: saudade dos bons e velhos carnavais aí, carnavais fora de época, micaretas e tantos shows legais aqui em Belo Horizonte do nosso já saudoso Netinho da Bahia. Estamos hoje com essa homenagem e manda aquele alôzinho pra cá. Eu quero saber também como é que está o trânsito aí em Belo Horizonte, ruas, avenidas, MGs, BRs e o anel. Está tudo tranquilo no anel? Manda mensagem pra cá e daqui a pouquinho você brilha também aqui no programa. 999-96-7074. São 10:16 agora. Intervalinho é rápido e a gente volta já.
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6:19 aqui na Itatiaia. Estamos aí com o nosso Noite Livre. Hoje, nessa terça-feira, depois da volta do feriadão, tá com aquela carinha de segunda, né? Já chegou em casa, já tá tudo bem por aí. Então, obrigado pelo carinho e pela sintonia. E você no trânsito também, sempre nos dando aquela carinha aí, né? Aquela caroninha na volta para casa. E tivemos muita chuva também no finalzinho da tarde, comecinho da noite. Eu quero saber se tá tudo tranquilo aí no trânsito. Vai mandando mensagem para cá e vamos interagindo no 999-96-7074. E se você está fora da região metropolitana, aí você coloca o código 31. E para quem está fora do Brasil, aquele +55 31 e o bom e velho 999-96-7074. Olha aqui, são 10:20. A turma tá interagindo de montão, né? Quem é esse aqui? É o Gleberson. Tá dizendo aqui, boa noite, Gutenberg. Estamos ligados aqui. Manda aquele abraço para o Bar do Hélio, famoso Bin Laden, em São Joaquim de Bicas. É, tá lá fazendo uma comidinha legal ali, hein? E beleza. Carne moída, batata, almeirão refogado e um feijãozinho preto e um arrozinho soltinho, soltinho. Olha lá que beleza, hein? E isso é coisa boa, hein? Um abraço, querido. Obrigado. E só

0: como que fica essa alegria e essa coisa boa que o artista transmite com a sua música, com a sua presença. E o Netinho foi isso, né? Durante muito tempo da sua vida ali, brilhando nos palcos, e tinha essa grande identificação aqui com Minas Gerais, que abraçou, Minas abraçou ali a chamada Axé Music, e ele foi um dos principais expoentes ali do movimento também, depois da sua carreira solo, brilhando também. Então é isso, a turma tá mandando mensagem aqui, ó, do código 87. Boa noite, Gutenberg, é o Zé, estou ligado aqui em Petrolina, Pernambuco. Então tá dizendo, o Nordeste perdeu um grande cantor, né? O Netinho, inclusive muito triste também pela partida dele, né? Então tá certo, ele tá dizendo que ele é cantor aqui também, é o Zé ligado em Petrolina, Pernambuco, valeu, querido, obrigado, e é isso aí, né? Quem mais aqui? O nosso querido Marcos AGP, tá lá no bairro Santinho também, ligado aí no programa, e toda essa galera que vai interagindo e mandando aquela mensagem. Já temos áudios aí, Fabinho, vamos ouvir o que que a turma tá mandando pra cá, e você também manda aquele áudiozinho legal, solta a voz aí, se você tem alguma informação do trânsito e também de falta de energia, né? Fiquei sabendo que ficou sem energia em alguns pontos também da capital e da região metropolitana. Então manda mensagem pra cá, estamos ao vivo 10h23 e de amigo pra amigo, fala comigo.
1: Boa noite, Gutenberg Gomes.
0: Boa noite.
1: Anderson Cordeiro, motorista de caminhão. Eu tenho muita saudade desse tempo, tá? E vou falar mais específico, o ano de 98, 97, 98.
0: Isso aí.
1: Essa música vai ser muito sucesso. E eu tinha chegado no interior já há pouco tempo. E eu gostava de ouvir a Rádio Líder, que você era locutor lá.
0: É verdade.
1: Então marcou muito.
0: Opa!
1: Pra mim foi essas músicas. E você marcou muito pra mim nesse tempo, tá? Quando eu ouço sua voz, já volto no passado. Obrigado, Deus abençoe.
0: Ô, Alisson, aí você mexe com a emoção da gente, né? E é isso, né? A gente tem essa história, essa trajetória, e graças a Deus, né? Graças a Deus, a gente pode ver ali tantos movimentos, né? Antes dessa hegemonia do sertanejo que há hoje em dia, aí você tinha um espaço para o axé, tinha um movimento forte do pagode, tinha o rock e o pop aqui, sempre com grande destaque, veio uma fase boa do forró também, então sempre convivendo todo mundo em harmonia, e o momento máximo do axé foi justamente nessa época ali, 97, 98, e depois foi ali, né? Estendendo também por muito tempo com grandes nomes que vinham aí fortalecendo o movimento da Axé Music, e hoje estamos homenageando o Netinho da Bahia.

Que beleza, a turma vai interagindo de montão, nosso zap não para e mandou aqui o Elton, que é lá da cidade de Timóteo, e tá dizendo: ô Gutenberg, no auge do axé na década de 90, eu trabalhava com sonorização e fiz várias festas ao som do Netinho, Ivete, Terra Samba, Babado Novo, Chiclete com Banana, Araqueto, era muita banda boa. Abraços, Elton de Timóteo. Ô, querido, obrigado, um abraço aí, boas lembranças, né? Se a gente puxar aqui, vem muito mais, vem banda Mel, vem banda Reflexos, né? Do Madagascar Olodum. Então, é muita gente interagindo aqui, o Sargento Maurício também, o Shen veterano também tá ligado. Ô, Fabinho, nós vamos pro intervalo ou dá tempo da gente ouvir Menina? Era o momento lá, parava a micareta pra todo mundo ter aquele momento também pra beijar na boca e ser feliz. E essa foi uma regravação muito bonita aí do Netinho e que fez grande sucesso também, tocou muito no rádio. Então, nesse Noite Livre em que nós estamos homenageando o Netinho da Bahia, que nos deixou aos 60 anos de idade, vamos matar essa saudade. É pra você, Menina. 10:26.

0: E mais uma para emocionar e todo mundo dizendo: ei, Gutenberg, isso aí embalou muito romance na minha vida também. Que saudade! E já era também uma regravação do Netinho. Então é isso, 10:30 na Itatiaia, um intervalinho rápido. E continue mandando aí a sua participação e dá aquela chegadinha no YouTube agora. Lá no YouTube você coloca assim: Itatiaia ao vivo. E na volta eu quero interagir com você. Você também, 10:30 na Rádio de Minas, que tem um Brasil de audiência.
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11:34 aqui no nosso Noite Livre pela Itatiaia, agradecendo a todo mundo aí que tá com o radinho ligado e já aguardando também o apito final daqui a pouquinho e é claro, né? Interagindo com a gente o tempo todo e de todas as maneiras, o nosso zap não para. Olha aqui o meu querido amigo Edson Vilela, lá de Carmo do Cajuru, tá lá ligadão no programa também, um abraço e obrigado, tá dizendo que tá retornando de um encontro lá numa comunidade rural. Olha que lugar escuro, meu Deus do céu. E o radinho ligado, um abraço. O Paulo César, também socorrista, também tá curtindo o programa e toda essa turma que vai interagindo com a gente. O Ronaldo do aplicativo, obrigado aí pela sintonia e manda você também para cá 999-96-7074. Essa foi uma regravação bonita do Netinho também, de uma música do Gilberto Gil, o nome dela é Sandra, Sandrinha, sobe o Netinho da Bahia.

0: Aí são 10h35, vamos ouvir áudios aí que a turma tá mandando e muita gente que tá mandando aqui dizendo assim, puxa vida, Gutenberg, que saudade, que dó, é muita gente que acompanhava ali e ele passou por momentos muito difíceis, né? Perdeu ali a sua saúde, mas nunca se entregou, né? Tava lá sempre com aquele astral, sempre mandando uma mensagem de fé, de positividade. Então, a gente lamenta aí uma pessoa que gostava tanto da vida e que curtia também tanto essa alegria de levar também para o público a sua arte e a sua música. Vamos ouvir o que a turma tá mandando às 10h36 e de amigo para amigo, fala comigo.
1: Ô Gutenberg, beleza, hein? Boa noite.
0: Um assovio esse, hein?
1: É, a época minha de 93 pra frente. É complicado, né? Netinho foi embora. 93 até hoje, positivo. Nós tamo junto. Um abraço aí, tudo de...
0: Valeu, querido, obrigado, um abraço aí pra você. É, quem é esse aqui? O Felipe Meirelles também tá lá ligado no programa. A Maria José de Oliveira, boa noite, Gutenberg, você tem uma voz muito linda. Obrigado, querida. E agora é bom que você tá me vendo no YouTube e sabe que mais do que uma voz é uma pessoa também muito linda.
2: Ah, que é isso,
0: mano? Ah, não, é isso, Fabinho, é isso. Eu tô parecendo o Kenny Rogers hoje ali, então vamos ouvir mais um áudio, 10h37.
3: Ô, Gutenberg, boa noite, que é o Saulinho, que é o Jardim de Mim.
0: Ei, essa
3: música do Netinho aí, menina, viu? Já fui muito pro tatame com essa música, viu? Ô, coisa boa. Ô, um

0: Foi muito pro tatame, né? Olha que beleza. Então, não esqueça que daqui a pouquinho, logo depois do apito final, estaremos juntos na nossa madrugada e vamos fazer ali também uma homenagem muito linda e muito especial a esse grande nome aí que nos deixou também no dia de hoje. São 10h38, intervalinho e a gente volta já.
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0: saudade dessa época boa aí, é o que todo mundo tá dizendo, ô Gutenberg, é, a gente lembra ali do Netinho e dos shows aqui em Belo Horizonte, em toda a região metropolitana, e sempre foi essa relação boa, Minas com Bahia, essa identificação, essa coisa de trazer a alegria da Bahia para cá e encontrar a hospitalidade do povo mineiro. Aí é aquele encontro perfeito, né? Olha que outro da Bahia que tá ligado, é o Lucas Oliveira, está em Canarana, Bahia, Chapada Diamantina, tá dizendo aqui, sou fã da Itatiaia e do seu programa. Pois é, né, meu amigo, dia triste, hoje o céu mais alegre, que Deus conforte a família e os amigos e os fãs também, ouço todos os dias a Itatiaia e o seu programa, fica com Deus, um abraço, ô Lucas Oliveira, obrigado, querido, um abraço a todos aí também, irmãos, né, da Bahia, e obrigado pela companhia sempre também. Vamos ouvir mais um áudiozinho, faltando 18 para as 11. Quem é que tá chegando para brilhar aí, Fabinho?
1: Ô, Gutenberg Nunes, boa noite.
0: Nunes não, hein?
1: Eu tô aqui no estado de Massachusetts, eu tô que vim buscar minha esposa no trabalho dela e tô ouvindo aí a Itatiaia, se falando da morte do Netinho e tudo. É, a vida é um sopro, né? Muito passageiro. Mas você sabia, Gutenberg, que eu tenho o sobrenome de Nunes também? Meu nome é Obed Nunes de Oliveira. Eu tô achando que nós somos parentes, rapaz.
0: Oh, eu teria a maior honra de ser Nunes, mas... Oi, irmão, eu sou Gomes. Gutenberg Gomes. Gutenberg.
2: Epa!
0: Eu vou repetir cantando agora. Gutenberg Gomes. Valeu, querido. Mais um abraço também a toda a família. Nunes está lá nos Estados Unidos e curtindo também a Itatiaia pelo aplicativo. Olha, mas é muita mensagem chegando aqui. Então é isso, né? É, quem mais aqui, ó? Deixa eu registrar aqui o Kellerson. Kellerson Volber de Itaúna também, tá na escuta da Itatiaia, um abraço, e a galera interagindo aqui no nosso Instagram também, no nosso YouTube, o Marcos Damião. Ô Marcos, tradução é no Dona da Noite, hein? Quarta-feira é dia de tradução e você não pode perder o programa. Então é isso, todo mundo ligado, tem mais um áudiozinho, Fabinho, vamos ouvir a turma, quem é que tá chegando para brilhar agora aqui no nosso Noite Livre da Itatiaia?
3: Boa noite, Gutenberg Gomes.
0: Boa noite.
3: Eu aqui, Adriano Sete Lagoas. Aqui atravessando o barro aqui da Ponto Verde Mineração, antiga Ponto Verde, né? Um abraço pra você, meu amigo. Programa maravilhoso seu. Como é que é o nome do homem? Bittencourt?
0: É Bittencourt. É Washington Bittencourt. Pode chamar de Blue Jeans também, que ele é Blue Jeans. O homem só anda de roupa jeans. Qual é essa aí, Fabinho? Essa é boa também, hein? Ah, que coisa linda. A nossa homenagem hoje ao já saudoso Netinho da Bahia, que nos

Cláudio Aurélio, Aurélio José, ligado como sempre também na programação da Itatiaia. Essa aqui é a Brenda Emanuele. Ô, Brenda, eu mandei o seu áudio. Vamos ver se dá tempo da gente ouvir também a sua participação. Ela quer as figurinhas do nosso WhatsApp. Eu vou mandar algumas para você aí também, tá legal? Edson Braz também mandou aqui, ó. Edson Baroni, de Bela Vista de Minas, também tá curtindo.

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Muito bem, faltando 11 para as 11 aqui na Itatiaia, é o nosso Noite Livre. E aproveitando para lembrar que daqui a pouquinho teremos o apito final. E logo na sequência eu vou estar de volta com a madrugada mais acolhedora do rádio, a madrugada mais interativa do Brasil. E tem a oração das 3 da manhã, tem tradução no programa de quarta-feira. Então não dá para perder. E você é minha convidada, meu convidado muito especial. Essa também é boa, hein, do Netinho da Bahia. Olha aí, Barracos. Um abraço também para toda a galera que está nos acompanhando aí no YouTube da Itatiaia. Dá uma chegadinha lá para você interagir com a gente também lá no chat. Deixa aquele recadinho que vai ser uma alegria registrar aqui. Enquanto isso, tem mais áudio aí, Fabinho. Vamos ouvir mais uma participação. A turma que tá mandando aquela mensagem. Olha, muita gente dizendo, ô Gutenberg, que dó, né? A gente que acompanhou ali a trajetória do Netinho desde aqueles primeiros e velhos e bons carnavais, 1998, né? Quando o axé começou a ganhar aquela força. Tudo começou com o Luiz Caldas lá atrás, né? E tudo isso, depois esses outros grandes nomes que vieram para fortalecer o movimento. E Minas, como sempre, abraçou ali a

0: alegria que veio da Bahia também e na voz é gostosa aí do nosso netinho. Vamos ouvir mais um áudiozinho, faltando 9 para as 11 agora.
1: Boa noite, meu amigo Gutenberg, e a todos os ouvintes da Rádio Itatiaia.
0: Boa noite.
1: Eu me chamo Nilo Conceição, né? Sou ouvinte assíduo da sua programação e de toda a programação da Rádio Itatiaia.
0: Obrigado, pois é, Nilo. Irmão.
1: É uma perca muito grande para nós, brasileiros, e nós aqui da Bahia. Eu sou do Recôncavo Baiano, sou filho da cidade de Cruz das Almas, e netinho, ele se foi, vai nos deixar muita saudade. Ele é daqui do Recôncavo Baiano, da cidade de Santo Antônio de Jesus.
0: Olha.
1: Uma pessoa muito simples, sempre foi uma pessoa muito simples. Um forte abraço a todos os mineiros. Sou muito admirador do estado de Minas Gerais, sou ouvinte assíduo da Rádio Itatiaia FM. Estou falando aqui agora desse presente momento do sudoeste da Bahia, da cidade de Aiquara, onde eu resido. Como eu sempre volto aqui falar, eu sou de família de radialista aqui no estado da Bahia. Um forte abraço.
0: Aí,
1: que Deus conforte todos os familiares e todos nós que sempre admirou esse jovem. Esse cantor simples aqui do nosso estado da Bahia, netinho, mas o senhor dos exércitos tem um local bem em paz para acolhê-lo.
0: Valeu, querido. Obrigado, Nilo. É lá de Cruz das Almas, na Bahia. E falou aqui da terra do netinho, Santo Antônio de Jesus, também na Bahia, né? Então é isso. Valeu, querido. Falou tudo. E realmente dá essa dó, né? De perder alguém tão jovem, tão talentoso e que teve uma época que começou a entrar em polêmicas ali, né? Se candidatou e tudo, mas é todo o direito dele de ter a sua opção também, defender o seu lado. Agora a música é o que vai ficar, né? Essa alegria, essa voz que levantava multidões aí. E você acredita, Fabinho, eu devo ter entrevistado o netinho umas 2 ou 3 vezes, apresentei uns 10 shows dele e não tenho uma foto com o netinho. Procurei lá nos meus arquivos lá e não achei uma foto eu e o netinho, mas o que vale é isso.

0: faltando 6 para as 11. Agora um abraço aqui também para o Ivan de Faria, tá dizendo: Gutenberg, eu tô na escuta do programa aqui em Santa Fé do Sul, São Paulo, é do código 17 ele. Valeu, querido, obrigado e um abraço aí para você também, aqui do código 33, Ivanir, obrigado aí pela sintonia. Faltando 6 para as 11, o intervalo é rapidinho e já já a reta final do Noite Livre de hoje.
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5: Muito bem, faltando 2 para as 11 agora. Olha, mas o que é a tal da inteligência artificial? Eu fui reclamar que eu não tenho uma foto original com o Netinho. Não é que o miserável do homem já foi e fez uma foto com a montagem, mas eu vou te contar, esse negócio de inteligência artificial, alguém tem que acabar com isso urgente. Alguém tem que acabar, senão não tem limite, meu Deus. É, veja você, o nosso amigo que veio lá do Maranhão por causa disso, né? Meu Deus do céu. Então é isso, quem é que fez essa montagem aqui? Merece um Oscar esse moço. Ô Diogo, tem um trabalho aí, tá fazendo alguma coisa ou só mexendo na IA, hein? É cada uma. Então, é dessa maneira que nós estamos encerrando aí o nosso Noite Livre, tentamos fazer aqui uma homenagem com essa alegria que o Netinho da Bahia sempre representou. E é isso que a gente vai deixar guardado no coração, né? Vem aí na sequência o apito final e logo depois eu tô de volta no Dona da Noite pela Itatiaia. Agora é hora do nosso Itatiaia Urgente e vem aí a Alan Passos e a gente volta daqui a pouquinho. Sobe o Netinho da Bahia! Até daqui a pouquinho, é o repórter Itatiaia chegando.

0: horas. A capital mineira tem noite de tempo instável, 22 graus, umidade relativa do ar 70%. 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Ao vivo, a informação da Alice Brito.
1: Um incêndio com suspeita de ter sido provocado de forma criminosa atingiu uma residência de 3 pavimentos no bairro Piratininga, na região de Venda Nova, em BH. O fogo teria começado após um desentendimento entre moradores do imóvel, seguido de um tumulto. Após a briga, um dos envolvidos ateou fogo à residência. As chamas se concentraram em 2 cômodos, ambos quartos. O incêndio provocou danos estruturais aparentes na casa atingida, o que levou ao acionamento da Defesa Civil para avaliar as condições do imóvel. A CEMIG também foi acionada, já que a rede elétrica foi atingida. Ainda conforme o Corpo de Bombeiros, os moradores trabalham com reciclagem de materiais e, por isso, havia materiais combustíveis na residência, o que contribuiu para a propagação das chamas. Repórter Alice Brito.
0: PM reformado, suspeito de matar policial penal, vai seguir preso.
2: O policial militar reformado Rony Wanderson Rodrigues de Souza, de 58 anos, passou por audiência de custódia e teve a prisão em flagrante convertida em preventiva. Como divulgado pela Itatiaia, ele é suspeito de matar a tiros um policial penal durante uma briga em um bar no bairro Casa Branca, região leste de Belo Horizonte. Na decisão, a juíza Juliana Beretta Kirsch afastou inicialmente a hipótese de legítima defesa e destacou que o policial militar reformado sacou a arma de fogo antes da vítima. Como divulgado pela Itatiaia, ao ser preso, o suspeito pelo crime teria alegado que estava saindo do bar quando teria sido abordado pelo policial penal. Ainda segundo Rony, a vítima teria feito um movimento para sacar a arma de fogo da cintura. Em resposta, o suspeito, que estava armado, jogou-se ao chão e efetuou um disparo. A vítima, identificada como Wellington Silva, de 50 anos, foi baleada no tórax. Foi socorrida para a UPA Leste, mas não resistiu. Repórter Amanda Antunes.
0: Senadores votam amanhã em primeiro turno a proposta que acaba com a escala 6-1.
3: O Senado Federal pode decidir amanhã os rumos definitivos sobre a PEC que acaba com a escala de trabalho 6-1. Segundo o presidente da Casa, Davi Alcolumbre, a proposta vai estar apta para votação em primeiro turno e os senadores também devem analisar um calendário especial para acelerar a tramitação. Se esse mecanismo for aprovado, será possível reduzir o intervalo entre o primeiro e o segundo turno da votação, o que vai permitir que a PEC seja concluída antes mesmo do segundo turno das eleições. Hoje, Alcolumbre informou que o requerimento já reúne o número regimental de assinaturas para ser levado ao plenário. De Brasília, Aline Peçanha.
0: O senador Flávio Bolsonaro mudou de ideia e afirmou hoje que vai votar a favor da proposta de emenda à Constituição que prevê o fim da escala 6-1. Crítico do texto em discussão no Senado, ele afirmou que pretende apoiar a medida por considerar que a maioria dos trabalhadores deseja essa mudança. Já o presidente Lula anunciou hoje um pacote de medidas para reduzir o endividamento de MEIs e pequenos empresários, com perdão de dívidas tributárias e compra de dívidas bancárias. Parte dessas ações ainda depende de aprovação do Congresso Nacional. A proposta prevê 3,6 milhões de microempreendedores beneficiados com débitos que somam mais de 12 bilhões e meio de reais. O governo também propôs conceder um capital de R$5.000, um PIX para que os MEIs invistam no próprio negócio, além de um limite no teto que passaria a R$140.000 em 2028. Lula também anunciou hoje a criação de um programa Pé de Meia para universitários com R$700 por mês e no final de cada ano de curso mais R$2.500 para cada um.
4: O presidente do TSE, Cássio Nunes Marques, mandou reativar o canal Exército do Lula no WhatsApp. A decisão saiu depois que a campanha do presidente registrou a página no tribunal. O ministro tinha determinado pela segunda vez a retirada do canal do ar por falta de registro. O canal é administrado pelo deputado federal André Janones, da Rede de Minas Gerais. Na decisão, Nunes Marques afirmou que, com o registro feito, a suspensão não se justifica mais. Logo depois, a campanha de Flávio Bolsonaro registrou no TSE o seu próprio grupo de militância digital, chamado Tropa do Flávio. Segundo a equipe, o canal vai divulgar conteúdos do PL e organizar a mobilização dos apoiadores no segundo turno. De Brasília, Manu Leones.
0: A condição do tempo.
2: Quarta-feira de céu com muitas nuvens, principalmente no fim da tarde e à noite, que, combinado com o aquecimento diurno, pode provocar pancadas de chuva e trovoadas que podem ser fortes, mas rápidas, na metade sul de Minas Gerais, de acordo com o Instituto Nacional de Meteorologia. As temperaturas máximas em Minas podem alcançar 40 graus. Em Belo Horizonte, quarta-feira de céu claro, parcialmente nublado, com temperatura diurna elevada e tempo relativamente seco à tarde. Há previsão de pancadas de chuva, raios e rajadas de vento ocasionais a partir da tarde. Na capital mineira, a temperatura mínima fica perto dos 19 e a máxima estimada é de 33 graus. Repórter Fernanda Viegas.
0: Mais de 300 mil consumidores ficaram sem energia essa noite por causa do temporal rápido, mas intenso que atingiu o BH e parte da região metropolitana. Mas segundo a CEMIG, o fornecimento já foi totalmente restabelecido. Sancionada a lei que prevê reformulação do hipercentro de Belo Horizonte.
5: O prefeito Álvaro Damião sancionou a lei que prevê benefícios fiscais e urbanísticos para estimular a requalificação do centro de Belo Horizonte. A norma institui medidas que vão desde isenções de impostos até a flexibilização de normas de construção. A ideia é que regiões degradadas sejam recuperadas com novas edificações e voltem a ser ocupadas pela população. A operação abrange os bairros Carlos Prates, Bonfim, Lagoinha, Floresta, Santa Efigênia, Boa Viagem, Barro Preto e Colégio Batista. As medidas entram em vigor em 7 de janeiro de 2027, ou seja, contados 90 dias da publicação da lei. De acordo com a prefeitura, a medida integra um conjunto de ações de revitalização já em curso na região. O projeto de lei foi aprovado pela Câmara Municipal de BH em agosto. Durante a discussão na casa, a bancada de oposição tentou obstruir o texto e conseguiu retirar um trecho que incluía o bairro Concórdia no projeto. Repórter Nuno Krause.
2: A partir de amanhã, a Avenida Elias Antônio Issa, na região de Venda Nova, passa a ter um trecho de circulação em mão inglesa entre as ruas Ana Araújo Andrade e Padre Pedro Pinto. Segundo a Prefeitura de BH, a medida deve ampliar a segurança viária para os motoristas e pedestres que transitam no local. O trecho recebeu a instalação de novos conjuntos semafóricos, além de placas e sinalização na via, que indicam os novos acessos. Repórter Giovana Meirelles.
0: 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Vem aí o apito final no comando do Emerson Romano e os comentários do Vinícius Andrade. Um ótimo finzinho de terça, excelente quarta-feira para você.
6: 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Amigas e amigos do agro. Produtores brasileiros de milho e soja começam a sentir a queda desses grãos no mercado internacional, com reflexos também no mercado interno. A soja, que teve ligeiras quedas em Chicago nos últimos dias, foi prejudicada pelo boletim do Departamento Agrícola dos Estados Unidos, prevendo novo recorde na produção do país. Mesmo com esses números dependendo de uma confirmação prática no campo, considerando o atraso da colheita nas lavouras americanas. A soja e o farelo começam a recuperar preços no mercado aqui no Brasil, sendo que o milho perde força e a saca está sendo cotada a R$ 68. Entretanto, há regiões precificando milho entre R$ 52 e R$ 58. Na Bolsa de Chicago, o milho perdeu 4% e na B3, 4,2%, com o preço de R$ 68,70. Em Uberlândia, o mercado do milho fechou a R$ 64,50. Itatiaia Agro, Valdir Barbosa.

0: do final que está chegando pela Itatiaia. É véspera de jogão da Copa Sul-Americana. Aliás, que está pegando fogo nesse exato momento. É véspera também de Libertadores da América. Muita coisa boa a partir de agora aqui no apito final pra gente falar. Tem momento de cobrança do Cruzeiro. Tem também o imbróglio envolvendo o Maracanã. Muita coisa pra gente falar no programa de hoje que chega com estas manchetes. E a primeira manchete é do Atlético Cláudio Rezende.
1: Com casa cheia, Galo começa a decidir. Amanhã vaga pra finalíssima da Sul-Americana. E Barba Domingues já tem time definido.
0: A manchete do Cruzeiro, Emerson Panzieri.
2: Cruzeiro antecipa a chegada de Paulinho para amanhã, para acelerar o planejamento do ano que vem. E a madrugada foi de protesto de torcida organizada.
0: A manchete do América, Lucas Sanches.
3: Fator novidade não funciona. Coelho perde mais uma na reestreia de técnico e segue acumulando marcas negativas na Série B do Brasileiro.
0: A manchete vem do Rio de Janeiro, Wellington Campos.
4: Segue a briga Vasco, Flamengo e Justiça pelo Maracanã terça-feira que vem.
0: Eita, Lelê. Tudo isso e muito mais a partir de agora aqui no Apito Final comigo, com os comentários do Vinícius Andrade e todo o primeiro time do rádio. Vem com a gente, porque o Apito Final está no ar.

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9: 11 horas 16 minutos, é o apito final pela Itatiaia. Comigo, comentarista Vinícius Andrade. Fala, Vini.
10: Tudo bom, Romano? Boa noite.
9: Boa noite, tudo certo?
10: Beleza.
9: Ó, tem uma bola rolando agora, semifinal da Copa Sul-Americana. Já estamos chegando quase ao final do jogo e o Vasco vai tendo um baita resultado dentro da Bomboneira em Buenos Aires. Vai vencendo a equipe do Boca pelo placar de 1-0, gol do Adson, com um jogador a menos, hein?
10: É, o Adson fez gol do Boca, o Andrés Gomes, né? Que foi expulso, o Vasco já vencia por 1-0, mas que baita resultado, né, Romano? Pode não ser o melhor Boca, pode ser um time limitado, mas jogar lá é sempre uma pedreira, a Bomboneira pulsando, e o Vasco, se confirmar esse resultado, vai levar uma vantagem importantíssima para o jogo da volta.
9: Aliás, jogo da volta, que tem um embrólio danado, vai ser no Maracanã, não vai ser no Maracanã, daqui a pouco o Elton Campos vai trazer detalhes pra gente, tá? 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Vasconcelos, o Atlético joga amanhã, Copa Sul-Americana, recebendo pela primeira vez o Montevideo City Torque na Arena MRV. E o Cláudio Rezende está conosco e nos conta como está a ansiedade do Galo para essa partida de ida da Sul-Americana. Fala, Claudão, boa noite.
8: Um abraço a você também, boa noite a todos. Do apito final, tá chegando a hora, hein? Primeiro jogo vale vaga pra finalíssima da Copa Sul-Americana. É o Galão da Massa querendo mais uma vez chegar em decisão. Nos últimos anos, teve Copa Libertadores 2024, Copa Sul-Americana no passado, e agora é para ganhar, né? É para conquistar um título importante. E para esse primeiro jogo, que será na Arena MRV, casa cheia, o Galo espera aí na casa dos 40 mil torcedores, o público, como foi aí nos duelos, né? Contra Cruzeiro e Santos, nos últimos mata-mata. Agora a diferença é que o Galo precisa de um resultado importante para decidir fora. Na semana seguinte, será no Estádio Centenário em Montevidéu. O último treino aconteceu na manhã desta terça-feira e o Barba Domingues já tem time definido, hein? A gente vai trazer daqui a pouquinho aqui no apito final. 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As ausências, né? Do Fred, que tá com lesão muscular, muito torcedor perguntando, o Fred tem chance para esse jogo? Não, ele tá fora. E o Vitor Hugo, camisa 30, vai ser aí o substituto dele mais uma vez. Já foi assim no jogo contra o Atlético Paranaense, quando ele saiu no primeiro tempo, e também no fim de semana contra o Santos. Nas demais posições, com as voltas do Lianco e do Vitão, o treinador vem tendo aí muita confiança, mesmo com as falhas do Lianco nos últimos jogos, tá dando moral para ele, deve jogar de novo. E na lateral direita, o Alan Franco, com o Castanho e Maicon armando as jogadas ali, iniciando as construções do Atlético no meio campo.
9: É um jogo em que o Fred vai fazer falta, hein?
10: É, vai fazer falta. Ele chegou pro Atlético para esses grandes jogos, né, Romano? É. E ele foi decisivo no, contra o Cruzeiro, mas o Atlético tem um substituto que, não vou falar aqui a altura, porque o Fred é um cara acima da média, mas o Vitor Hugo é muito bom também. Então, o Vitor Hugo jogando deixa o atleticano mais tranquilo, vai ter um meio de campo forte, né, como o Cláudio Rezende falou, tendo o Maicon, o Kevin Castanho, o Vitor Hugo e o outro que cresceu muito e conseguiu se recuperar dentro do Atlético, que é o Bernard. Então vai com um time forte, apesar da ausência do Fred.
9: É, agora muda um pouco a característica, né?
10: É, o Fred é um jogador mais técnico, mas o Vitor Hugo também é aquele cara, né, da arrancada, é um jogador de muita força física, até pela idade, né? Eu acho que o Vitor Hugo fisicamente é mais privilegiado nesse momento do que o Fred, apesar de ter um histórico de lesão, mas é mais jovem. Agora, o Fred é um jogador que tecnicamente é acima e decisivo, mas o Vitor Hugo também foi decisivo contra o Cruzeiro, né? Falando de Copa do Brasil, sei que o cenário amanhã é Copa Sul-Americana, mas tratando de competições de mata-mata. Então o Atlético reforçou o elenco para poder dar conta do recado nesses momentos de decisão, mesmo quando você não conta com uma das principais peças do time.
9: A boa notícia é que voltam jogadores que foram preservados na última partida na vitória contra o Santos. Você tem Vitão, Lianco, Lodi, Michael, Coelho, Renier.
10: O próprio Bernard também foi poupado. Então, o planejamento foi correto, Romano. E eu não vou surfar aqui só porque o Atlético venceu o Santos, não. No fim das contas, foi tudo maravilhoso, porque você preservou os jogadores para essa partida de amanhã e ainda conseguiu um baita resultado. Foi um resultado do elenco, né? A vitória contra o Santos. E você ainda vai jogar com essas principais peças descansadas. E se tivesse perdido para o Santos, eu falaria da mesma forma. O planejamento tinha que ser assim. Chega no momento da temporada que você, se você não fizer escolhas, lá na frente o preço vem alto, né? Você vai ficar com o time todo arrebentado fisicamente. Então o Galo entra no jogo de amanhã com aspecto físico também renovado, com atletas mais descansados. e tendo essa missão, né, esse compromisso, o favoritismo de tentar abrir uma vantagem na partida contra o City Torque.
9: E com o torcedor empolgado. Aliás, o Cláudio Rezende, teremos casa cheia amanhã?
8: É, vamos lá, o Atlético divulgou uma parcial hoje, no início da noite, de 32 mil torcedores garantidos. A expectativa é para 40 mil, assim como foram os jogos contra Santos e Cruzeiro, nos mata-matas recentes, na Arena MRV. Ainda tem bilhetes para alguns setores, aqueles mais baratos já estão esgotados, né? O Galo colocou de novo R$29,90 no setor Internorte. E é bom destacar que para esse jogo, a nomenclatura dos ingressos estará diferente, por uma regulamentação, né? Uma regra da Conmebol. Então, quem vai para o setor Brahma, todos os setores Brahma, vai vir inferior, por exemplo, inferior sul, inferior norte. E o mesmo acontece com os setores Inter, que são ali do setor superior, né? Então, o Inter Norte vai vir superior norte e assim por diante. Então, para o torcedor se atentar a essa mudança de nomenclatura por conta de jogos que pertencem à Conmebol.
9: É, e é o seguinte, né? Torcedor tá empolgado, o Atlético vai jogar em casa contra o adversário, gente. Preste atenção. Não é a baba do boi cansado e é um time que não se abala com derrota fora de casa não, tá? Contra o Cienciano na altitude, ele perdeu, chegou em casa e se classificou com a vitória sem nenhum tipo de contestação. Então é bom colocar as barbinhas de molho, hein?
10: É, tem que saber separar as coisas, Romano. O Atlético é favorito pro confronto? É mais time, tem mais qualidade técnica, mas isso significa que o Galo já passou, que a fatura tá liquidada? Claro que não. É, e se o Atlético entrar com esse pensamento, acredito que não vai, de que tá resolvido, que vai vencer a qualquer hora, é um passo perigosíssimo para você ser eliminado. O City Torque não chegou à semifinal à toa, eu tô vendo muita gente, assim, não falo nem da torcida do Atlético, não, e nem de dentro do Atlético, mas a galera tratando já como o Atlético como finalista, e não é. Tem que dar esse passo, o Atlético tem que passar. E antes de tentar matar o confronto amanhã, o primeiro passo é vencer o jogo, Romano. Não adianta pensar em, vamos resolver a parada amanhã. Para resolver a parada, você tem que fazer o primeiro gol, você não pode tomar gol, você tem que construir um placar. O Barba falou na coletiva passada que é um jogo de paciência, é um confronto que vai exigir isso. E se o Atlético não matar o confronto, não fizer um placar elástico, não tem que entrar em desespero, não. Eu acho que o mais importante é construir uma vantagem. Se der para ser uma vantagem de um placar elástico, maravilha. Mas se não der, leva uma vantagem para o jogo da volta, que é importante. E cabeça no lugar, focado, encarar o City Torque como se fosse o Santos, como se fosse o Bragantino, que foi o adversário do Galo na Sul-Americana, como se fosse o Cruzeiro na Copa do Brasil, com a mesma seriedade. Aí sim, eu acho que as chances do Atlético aumentam muito.
9: É isso aí. E por falar em chances do Galo, por falar em situação que o torcedor tá empolgado e tem todo o direito, o Atlético com essas viradas épicas, o Atlético tá vivendo números interessantes nessa temporada, né, Cláudio?
8: Temos sim, o Galo tem o segundo melhor aproveitamento se a gente pegar todas as equipes da Série A em todas as competições desde o início de maio, quando o Galo venceu o Cruzeiro no Mineirão e dali em diante a coisa engrenou com o técnico Barba Domingues. Então nesse recorte, o Galo, a gente pegou de lá pra cá, só perde em aproveitamento para o Flamengo e tá muito próximo, não é muito distante não. O Galo tem ali um aproveitamento um pouquinho superior ao Palmeiras, então tá entre os dois hoje principais clubes do país que disputam há vários anos protagonismo, tanto Flamengo quanto o Palmeiras. O Galo entrou no meio deles ali nesse aproveitamento que vem desde maio. E o Galo também, se você pega os últimos 15 jogos no Campeonato Brasileiro, tá nessa toada aí também como o segundo melhor aproveitamento, mostrando evolução com o Barba Domingues, um time que perde pouco, né? Na Arena MRV foi apenas uma derrota no ano e vem aí de um período de invencibilidade de 6 partidas que deixa o Galo, o time com moral para esses duelos de mata-mata. Já vai começar a Sul-Americana e no início de novembro vai começar o mata-mata contra o Grêmio na semifinal da Copa do Brasil.
9: Dá para trazer esses números pro jogo Não falar o jogo de amanhã porque é uma decisão de 180 minutos, né? Mas para esta decisão contra o Montevideo City Torque?
10: Ah, cara, tem que assim, cada jogo tem sua história, né, Romano?
9: Uhum.
10: Mas é lógico que você chegar embalado, você chegar confiante, isso é positivo. Porque se a gente pegar no passado, até mesmo 2024, quando o Atlético chegou na reta final das Copas, ele precisava dividir muitas atenções com o Campeonato Brasileiro. Esse ano o Atlético tá ali na parte de cima, já não tem risco nenhum de rebaixamento. O Atlético olha para cima, então é aproveitar esse bom momento, esse histórico em casa. A Arena tem sido de fato uma fortaleza pro Atlético. A conexão entre time e torcida tem funcionado muito bem. Então, isso faz toda a diferença para um confronto de mata-mata.
9: Ah, e terminou o jogo de ida na La Bombonera e mesmo numa pressão absurda do Boca, o Vasco conseguiu se segurar e sai com um resultado importante, vencendo por 1-0 para decidir no Rio de Janeiro. O time do Boca também vai errar gol assim lá longe e azar dele, sorte da equipe vascaína. Vamos falar do adversário do Atlético, vamos trazer informações do Montevideo City Torque. Alô, Rubem Júnior.
11: Boa noite a você, Romano, Alvini, para quem nos acompanha aqui no apito final da Itatiaia, para toda a audiência da maior do Brasil. O Montevideo City Torque já na área, chegou por volta das 5 da tarde, está concentrado no Hotel Ouro Minas. Tem a liderança do Campeonato Uruguaio com 22 pontos, mas que nos últimos 5 jogos venceu apenas um, justamente na rodada passada, bateu o Danúbio pelo placar de 1-0. No comando tem o técnico jovem Marcelo Mendes, de 45 anos, já passou aí pelo Defensor, pelo Danúbio. Um provável time para amanhã, tendo Franco, Eduardo Aguirre, Kevin Silva, Gueri e Facundo Silveira. Franco Pizzichilio com Pablo Siles. Pablo Siles passou pelo Cruzeiro em 2022, fez apenas 5 jogos, chegou por empréstimo, volante, hoje com 29 anos, veio à época emprestado pelo Furacão. E Gonzalo Montes, o ataque, tendo o Esteban Obregón, Luca Andrade e o Salomão Rodrigues, que é um uruguaio, artilheiro da equipe, tem 26 anos, 7 gols na Copa Sul-Americana, mas também vivendo um bom momento no Campeonato Uruguaio, que tem 26 jogos com 12 gols marcados, de olho nele e de olho nesse Montevideo City Torque, que pertence ao Grupo City e tem um time bem estruturado e jovem também, tá, Romano?
9: Valeu, Rubens, obrigado pelas informações. Olha, hoje, dia 13, estaria completando 90 anos Willy Fritz Gonzer, o mais completo do Brasil. Nasceu nessa data, em 1936, na cidade de Curitiba, no Paraná. Começou a carreira na rádio Marumbi como locutor e em 79 chegou a Belo Horizonte para mudar aí a narração do futebol em Minas Gerais. O Willy cobriu jogos do Atlético de 1979 a 2009 e teve 11 Copas do Mundo no currículo. Faleceu em 2017 aos 80 anos. Para relembrar pro torcedor atleticano, o milésimo gol do Galo em campeonatos brasileiros, marcados por nosso companheiro aqui da Itatiaia, Olê Marquês, num jogo contra o Goiás. E que Willy Gonzer narrou assim.
12: Danilo penetra, desce pela meia esquerda, tira para da Silva, corta a defesa mineira, bola para Alexandre, Alexandre para Guilherme, que veio buscar aqui na defesa, veio ajudar a retaguarda, tocou para Álvaro, Álvaro no meio de campo para Gilberto, Gilberto Silva se mandou, correu para o ataque, meteu para Marques, dominou Marques, invadiu a área, pode fazer, atirou Marques, é gol!

décimo gol do Atlético no campeonato brasileiro. Uma marca histórica para a vida do Galo. São 1000 gols do Atlético no maior campeonato de futebol do Brasil. Números que alicerçam a liderança do Galo no ranking da máxima competição nacional. Uma história de sucesso que a massa alvinegra deve a tantos artilheiros. Reinaldo, Dario, Éder, Valdir, Reinaldo, Éder, Santos.

0: 81, de Caraguá, o primeiro título brasileiro do novo século. Lá dentro, Marques, a estrela alvinegra, Marques, 26 minutos do segundo tempo, um para o Atlético, um para o Goiás, Roberto Abra.
1: Tive a felicidade de ver Dario, em agosto de 71, começar essa série de tantos gols do Atlético, o ídolo Dario, passando por Reinaldo e tantos outros, e agora culminando com ele, que é o maior ídolo da torcida do Atlético do momento, Marques. Teria que ser ele, merece Marques, e a marca dele, Marques, que golaço! Trouxe a bola para a esquerda na saída do goleiro, perna esquerda do ângulo, milésimo. Parabéns Marques, Marques, explode o coração alvinegro de alegria. Marques, milésimo gol, tudo igual, 1-1.
2: A voz é eterna.
3: É. Espetacular.
2: A gente perdeu o Virigosa, eu tive o prazer de trabalhar com o Vini, minha estreia inclusive numa partida de transmissão aqui na Itatiaia, ele até errou meu nome.
3: Uhum.
2: Ele até errou meu nome, porque ele foi me anunciar e falou: agora o destaque do repórter Estevão Romano. E fiz grandes jornadas com Vili Fritz Gonzer. Um abraço pro Guilherme, filho dele, meu amigo. Um abraço para toda a família do Vili Gonzer, que estaria completando 90 anos hoje. 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Uma partida fechou a 33ª rodada da Série B do Campeonato Brasileiro. Em São João del Rei, Atlético e Londrina empataram por 2-2. Com o resultado, o esquadrão subiu duas posições e agora ocupa a 13ª com 43 pontos ganhos. Já o América vive a sua sina na Série B do Brasil. Repórter Lucas Sanches.
4: Fala, Romano, boa noite, um abraço para você, para quem tá com a gente aqui no apito final. Segunda-feira foi de folga para os jogadores do América, a delegação chegou hoje a Belo Horizonte depois da derrota de ontem lá no sul do Brasil, 1-0 para o Criciúma. Jogo que marcou a reestreia de Moacir Júnior no comando do Coelho, né? Depois de 12 anos de volta ao América, fez algumas mudanças até que chamaram a atenção, tá? Ele mudou a formação em diversos momentos, o América jogando com 3 defensores e deu oportunidade para outros jogadores, começou a rodar o time um pouquinho também. A gente viu a experiência e a juventude. Ricardo Silva e o garoto Luigi tiveram oportunidades entre os titulares. Apesar de tudo isso, não deu certo. O América sofreu a 24ª derrota nesta Série B. Entretanto, depois do jogo, o Moacir fez elogios ao time, especialmente no que diz respeito à reação após sofrer o gol. O América penou muito nesta Série B depois de tomar gols e dificilmente conseguia reação. O Moacir elogiou o poder de reação, por mais que isso não tenha sido convertido em gols. E a gente traz aqui no apito final a palavra do próprio comandante do Coelho, porque depois do jogo contra o Criciúma, nomes como o próprio Ricardo Silva e o capitão da ocasião, o William do Bigode, falaram sobre honrar a instituição, já que o América está matematicamente rebaixado nessas rodadas finais. O Moacir comentou essa fala dos seus jogadores e também projetou os objetivos do América nesta reta final de temporada. Vamos ouvi-lo.
5: Olha, o objetivo fica muito traçado em cima daquilo que cada um tem, né? A sua autoimagem, né? A imagem do clube, que é um clube super tradicional, uma camisa pesada do futebol brasileiro, né? Principalmente nessa competição, que já venceu. Então eu falei para eles que era nessa rodada, né? Talvez o jogo mais de peso, de tradição, né? Campeão da Copa do Brasil contra o campeão da Série B. Então a gente tem usado isso aí e com certeza o que eles falaram para você, eles estão fazendo no dia a dia, né? As sessões de treino que eu participei com eles foram super atentos, super participativos, e a gente vai, como eu falei, até o final. Essa vai ser a nossa retórica, né, dentro do clube, porque quem está aqui e quem veste essa camisa, esse escudo, quem entra lá no CT, lá no Drummond, tem que saber a tradição do clube, tem que respeitar. E hoje eu falei para eles, eu, na minha estreia hoje, eu fiquei muito triste, porque eu queria dar a eles, né, aos familiares deles, essa primeira vitória. Nós enfrentamos uma grande equipe que está, não por acaso, está aí na parte de cima da tabela. Então agora é a gente pensar no próximo jogo.
4: Tá aí, palavras do Moacir Júnior, técnico do América, que agora acumula 6 derrotas seguidas e também 6 jogos sem marcar um gol, tá? Último gol marcado pelo América faz mais de um mês e 5 dias aproximadamente, foi na vitória contra o Náutico, dia 9 de setembro, no Independência. A reapresentação é amanhã de manhã no CT Lana Drummond. Moacir Júnior vai ter 3 dias de preparação. No sábado, duelo contra o Operário no Independência. A novidade da vez é o Manuel, o zagueiro, tá de volta após cumprir suspensão. Com ele também fica de olho na situação do lateral Fábio, tá com uma lesão muscular. Se tiver condições de se recuperar ao longo da semana, pode ser opção para a partida deste sábado contra o Operário, restando agora 5 jogos pro fim do martírio do América nesta Série B. Romano.
2: Ô Vini, esse papinho de dignidade, sabe? E o América tá naquela situação, né? Mudam-se as moscas, mas o trem continua mesmo, né?
3: O Moacir não tem culpa nenhuma da situação do América, ele chegou agora, já pegou o time, inclusive, rebaixado. Mas chega a ser até é irônico, né, Romano, a fala dele, porque chega um profissional motivado para um elenco que já está completamente desmotivado. É um contraste muito grande. Ele tá falando de tradição, mas isso não sustentou o América na Série B. Tanto que fez uma campanha péssima, já está rebaixado. Então, é irônico, é um contraste ao discurso do Moacir com a realidade que o América está enfrentando. É claro que ele vai chegar tentando levantar o astral, mas o barco já afundou, né? Então, o mais importante nesse momento é planejar o 2027 do América. E para mim já tinha que estar definido se o Moacir vai ser o treinador ou não.
2: É, e eu tenho um detalhe, né? Tradição, a Ponte, que é o segundo time mais velho do Brasil, caiu. Então, assim, tradição, meu amigo.
3: Não, tá cheio de time tradicional se dando mal.
2: É.
3: Só a tradição não resolve.
2: É organização, é competência. É competência que consegue as coisas. Tradição, ó. Não, tem tanto time tradicional aí que nem futebol tem mais. São 11:41. 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Intervalo, na volta é o Cruzeiro que chega aqui no apito final. Não sai daí, não.
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2: 44 minutos, hora certa para você aqui do apito final, 11:44. Vamos falar do Cruzeiro porque repercute o protesto da torcida no desembarque da delegação em Confins. Emerson Pansieri, conta mais pra gente.
12: Boa noite para você, Romano. Boa noite, Vini, todo mundo que acompanha a edição de terça-feira do apito final da Itatiaia, chegando com as informações do Cruzeirão, o time que voltou na madrugada de hoje e chegou a Belo Horizonte com muitos protestos de uma organizada da equipe, cobrando inclusive postura dos jogadores, da comissão técnica, querendo mais empenho de todo mundo para que o Cruzeiro busque caminho de vitórias. O time que está na sexta colocação do Campeonato Brasileiro, 48 pontos. O sonho é disputar a Copa Libertadores da América no ano que vem, mas depois de uma partida boa contra o São Paulo, veio aquele jogo ruim contra o Bragantino ontem. Por isso, o torcedor insatisfeito, querendo inclusive uma melhor vontade dos atletas dentro de campo, mais disposição, mais respeito à camisa do Cruzeiro, teve esse tipo de cobrança para os atletas. Inclusive, alguns até foram mais cobrados que outros. A posição do Cruzeiro diante desse cenário é de buscar uma reação imediata e também de dizer que todo protesto é válido. Só não pode ter ameaça, não pode ter violência, nada disso, né? Foi a posição do Cruzeiro em relação ao que o torcedor fez para cobrar da comissão técnica e também dos atletas nessa chegada do time celeste a Belo Horizonte. Cruzeiro que veio naquele voo fretado após a partida do Bragantino e amanhã tem reapresentação na Toca da Raposa. Deixa eu trazer um recado para você do Outubro Rosa, chegando com um lembrete muito importante. 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

0: 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Ainda sobre a manifestação, não teve ali nenhum ato de violência, né? Agressão física, mas os seguranças do Cruzeiro estavam empenhados, também a Polícia Militar do Estado de Minas Gerais. Esse descontentamento do torcedor agora chegando também na delegação do Cruzeiro nesta vinda de São Paulo para Belo Horizonte. Romano.
1: O torcedor do Cruzeiro chateado, porque além, não é só a derrota, a forma como a derrota aconteceu, né, Vini?
2: Sim. O Cruzeiro faz uma campanha com Arthur Jorge no Campeonato Brasileiro, que é bom. O Cruzeiro é terceiro colocado no retorno, o aproveitamento com Arthur Jorge não é ruim. O problema, Romano, é que as derrotas do Cruzeiro, elas são muito emblemáticas, porque elas sempre têm a ver com postura, com comportamento em campo, com um time que muitas vezes está deixando de correr. Foi assim contra o Bragantino, um jogo que sem a bola foi horroroso do Cruzeiro, repetindo erros que já são antigos. E não é só se classificar para Libertadores, esse é o objetivo, mas beleza, classificou. E o ano que vem? Vai continuar com essa peneira? Porque você já viu time campeão com uma defesa que sofre gols do jeito que o Cruzeiro tem sofrido?
1: Pois é.
2: Então não é só classificar, é a forma como o Cruzeiro vai também iniciar a próxima temporada, com jogadores que estão afim ou com jogadores que já estão desmotivados. Então muita coisa tem que ser revista, tem que ser colocada ali, ó, tudo a limpo, para saber o que o Cruzeiro quer para 2027.
1: E aliás, sabe quem vai responder essa pergunta? Paulinho.
2: Ele tá chegando.
1: E aliás, a chegada dele é antecipada, né, Pancieri?
0: Pois é, Romano, o Cruzeiro antecipando a chegada do Paulinho, novo homem forte do futebol do Clube Celeste. O planejamento inicial é que ele chegasse aqui em Belo Horizonte apenas na segunda-feira, dia 19, após o jogo do Grêmio, mas a diretoria do Cruzeiro entrou no circuito e acelerou esta chegada do Paulinho, especialmente depois dessa derrota também. O clima precisa melhorar na Toca da Raposa e há um entendimento que o Paulinho vai ser uma figura importante para o vestiário, pela experiência dele e para fazer também essa ponte com a diretoria. É importante destacar que o Paulinho chega em um momento de muita cobrança, né? Eu falava há pouco da torcida, o Cruzeiro que desperdiçou uma chance real de chegar ao G4 do Campeonato Brasileiro, teve esse protesto que nós já explicamos aqui no apito final, e apesar de o foco principal do Paulinho ser a montagem do elenco para 2027, ele vai encontrar também um departamento agora que precisa de decisões importantes, utilizar toda a experiência dele enquanto atleta e também enquanto gestor, depois de uma boa passagem que ele teve no Mirassol. Chega com a responsabilidade, mas chega também com o aval do Pedro Lourenço e do Pedro Júnior para executar esse trabalho na Toca da Raposa. 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É o Cruzeiro então, esperando o Paulinho para começar esse trabalho na Toca da Raposa, xará.
1: Eu não sei se o Paulinho vai chegar já para planejar ou para ser bombeiro.
2: Eu acho que essa antecipação da chegada dele tem muito a ver com o ambiente, tá, Romano? Se tivesse tudo certo, não tinha essa necessidade, porque aí já seria um planejamento pensando só em 2027. Mas eu acredito até que o Paulinho vai fazer parte, vai ser importante também para essa reta final de 26. Porque o Cruzeiro tem que dar algumas acertadas ali. Tem jogador que não tá correndo como deveria. O seu Gerson tá jogando mais pelo nome do que pelo futebol. E não dá para jogar só pela carteirada, não dá para jogar só pelo currículo. Então tá precisando de maior dedicação. Esse grupo tem que estar mais unido em prol desse objetivo, que é o G4. O Cruzeiro perdeu uma grande oportunidade contra o Bragantino.
1: Perdeu mesmo. Perdeu, e ó, se continuar nessa briga aí, depois tem uma.

0: um confronto direto, né? Aliás, dois, né?
1: Então, tem
0: com o Atlético e deu um confronto com o Bahia.
1: É, e depois ainda tem o Palmeiras que tá disputando o título. Mas, ô Romano, é porque a tabela do brasileiro pra essa reta final, não dá pra separar assim, jogo difícil, jogo fácil. Os times que estão brigando lá embaixo, eles vão dar a vida também. Você tem dúvidas que o jogo contra o Grêmio vai ser difícil?
0: Não.
1: Se o Cruzeiro marcar frouxo, igual foi contra o Bragantino, ele tem grande chance de perder o jogo? Então tem que ter essa mudança de postura, não é só jogar com a bola. Com a bola o Cruzeiro sabe jogar, o Cruzeiro é um time técnico, mas futebol não é só isso. Futebol exige comprometimento, dedicação e tem que correr, tem que dar a vida.
0: É, tem que suar, tem que deixar a vida em campo. E o final de semana tem um adversário que tá mordido, empatou clássico pela frente, hein, Xará?
2: Ô, mano, o que eu posso dizer é que vai ser um jogo bem difícil, o Cruzeiro sabe disso e precisa ter essa recuperação imediata após a derrota para o Bragantino. O Grêmio vive uma situação difícil na tabela e o Cruzeiro quer chegar à disputa da Copa Libertadores. Então, com certeza, vai ser um jogo de um nível de cobrança muito alto. E outra coisa importante, cuidar da bola parada. O Cruzeiro precisa cuidar da bola parada com muito mais atenção, com muito mais zelo, né? Precisa ter essa jogada defensiva com muito mais aplicação. É, ficou na cara que ontem o Cruzeiro errou duas vezes um lance que foi ali colocado pelo Wallace Yan com muita qualidade, né? Com muita categoria também desse jogador do Bragantino, mas o Cruzeiro vacilou. Então, vai ter o trabalho normal de espelhar também o adversário, mas precisar também cuidar desta bola parada. Deixa eu falar também do Felipe Moraes. Daqui a pouco vou falar do Felipe Moraes porque tem um assunto importante desse jogador. Antes, deixa eu falar da Monagã. 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Um abraço pro meu amigo Jonatas, da Monagã. Esse é a fera máxima. Viu, Jonatas? Pode ficar tranquilo que vai ser muito bem atendido pela equipe dele. Deixa eu falar do Felipe Moraes, tomou o terceiro cartão amarelo e vai cumprir suspensão, um desfalque importante, vem jogando, vem correndo, vem transpirando, mas não vai enfrentar o Grêmio, é uma baixa nessa equipe do técnico Arthur Jorge. Xará.
0: Tá certo, obrigado pelas informações, Emerson Pansieri. 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Continua a briga da dupla Fla-Flu com Vasco e Comebol. Vamos ao Rio de Janeiro. Alô, Wellington Campos.
3: É isso mesmo, Emerson Romano, muito boa noite para você, para o Vini. E pela manhã nós tivemos a Justiça do Rio acatando um pedido do Procurador-Geral de Justiça, Antônio José Campos Moreira, que por melhorias nas condições de segurança e o jogo no Maracanã entre as equipes do Vasco e do Boca, próxima terça-feira, 21h30. Tanto que o Vasco da Gama vendeu todos os ingressos até meio-dia, 65 mil ingressos. E a Comebol advertiu a CBF e o próprio Vasco: se houver uma nova mudança na partida, ela automaticamente vai para Assunção, no Paraguai. E agora à noite o consórcio Maracanã ingressou no Superior Tribunal de Justiça em Brasília para tentar impedir a realização de Vasco e Boca Juniors no estádio. O pedido será analisado pelo presidente do tribunal, doutor Luiz Felipe Salomão, que é aqui do Rio de Janeiro e é tio de Paulo Salomão Filho, ex-presidente do STJD e ex-vice-presidente do Pedrinho no Vasco da Gama e atual presidente do Tribunal Regional Eleitoral da cidade do Rio de Janeiro, do estado do Rio de Janeiro. Então, a briga segue. E agora, se acontecer um movimento favorável ao consórcio, automaticamente o jogo vai para o Paraguai. A torcida do Flamengo se movimenta nas redes sociais para que isso aconteça. O Fluminense e Palmeiras jogam amanhã pela Libertadores no Maracanã, às 9:30 da noite, ingressos esgotados. René ou Guilherme Arana na lateral esquerda, Savarino ou Kevin Serna no ataque. O Flamengo viajou para a Argentina, onde joga na quinta-feira com Estudiantes pela Libertadores, e desfalcado de Ayrton Lucas, de Arrascaeta, Danilo e Everton Araújo. Tá certo, Romano? Tá certo, Vini?
0: Tá certo, Wellington Campos. Agora essa questão do Fla-Flu, Vasco e Comebol, quando acabar a cachorrada, eu quero um casal. Pelo amor de Deus. 11:58, intervalo, na volta os destaques finais do programa de hoje.
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0: Quarta-feira, vamos aos destaques do programa. Começo com o Atlético. Alô, Cláudio Rezende.
10: A programação do Atlético para a grande partida de semifinal de Copa Sul-Americana teve treinamento na manhã desta terça. Os jogadores foram liberados, poderão dormir em casa e amanhã se apresentam pela manhã. Tem o almoço e depois o descanso antes da saída do ônibus para a Arena MRV. Para esta partida, é bom destacarmos que o regulamento novo da Conmebol, todos os jogadores estão zerados de cartões amarelos nessas semifinais. Então, se ninguém for expulso, não fica fora do jogo seguinte, nem da partida de volta, muito menos da finalíssima, o Galo avançando contra o Montevideo City Torque. As ausências do Galo para esse jogo: departamento médico, todos eles: Fred, goleiro Everson, zagueiro Juan e o Gustavo Scarpa, mais o Cassierra, são os jogadores que não poderão ser utilizados nesse jogo que promete casa cheia na Arena MRV. E o Galo quer vantagem para decidir na semana seguinte, lá em Montevideo, no Uruguai.
0: Agora o destaque final do Cruzeiro, Emerson Pancieri.
11: O Cruzeiro vive um momento de cobrança após a derrota para o Bragantino, que impediu inclusive a entrada do time celeste no G4 do Campeonato Brasileiro. Na madrugada desta terça-feira, integrantes de uma torcida organizada protestaram na chegada da delegação a Belo Horizonte. A satisfação é com o desempenho da equipe, que chegou à 10ª derrota no Campeonato Brasileiro. O Cruzeiro disse em nota que qualquer manifestação é válida, só não pode ter violência ou também ameaça. O clube antecipou para amanhã a chegada do Paulinho, novo homem forte do futebol celeste. Ele vai iniciar os trabalhos e participar diretamente do planejamento para a temporada 2027.
0: Agora o destaque final do América, Lucas Sanches.
12: O América já olha para frente. Sábado tem o duelo no Independência contra o Operário e a CBF já divulgou a escala de arbitragem. O dono do apito será Afro Rocha de Carvalho Filho, ele que vem da Paraíba. Auxiliado pelo Rafael Guedes de Lima, também paraibano, e pela Jordana Pereira Batista, que vem de Goiás. A arbitragem de vídeo fica a cargo de Alexandre Vargas Tavares de Jesus, do Rio de Janeiro. A arbitragem para América e Operário neste sábado no Independência.
0: 4 minutos da quarta-feira. Vamos nessa, Vini?
1: Vambora, Romano.
0: É isso aí, ó. Tem um convite pra você, que a quarta-feira é de futebol aqui na Itatiaia. A partir das 6 da tarde, na verdade, às 5 da tarde, tem Galo e Montevideo City Torque pela Copa Sul-Americana. Mas eu te faço um convite: às 4 no YouTube da Itatiaia, eu e Vini estaremos com Champions League e um jogaço. Jogaço. Manchester City e Paris Saint-Germain, o líder do campeonato inglês contra o atual bicampeão da Europa. E a Champions League no rádio exclusivo aqui na Itatiaia, eu te espero. Gutenberg Gomes, vem aí para animar sua madrugada, para ficar gostosa demais com a Itatiaia. É a dona da noite. Valeu, tchau.
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0: bom dia, turma do bom dia, boa noite pra galera da noite aí, a turma do terceiro turno. Então, estamos chegando e de volta, na verdade. Estivemos agora há pouco no Noite Livre e depois do apito final, é hora da gente dar aquele pontapé inicial nessa quarta-feira, 14 de outubro de 2026, o mês 10. Eu avisei logo no comecinho. Ah, foi justamente isso que eu falei. O mês 10, ele é acelerado. E agora, para falar a verdade, essa reta final aí, meu filho, é a gente entregar o nosso melhor, é a gente confiar que ainda dá tempo da gente colocar em prática os planos que a gente fez para esse ano de 2026, mas sabendo que está, ó, acelerado, 9 minutos desse novo dia. Então, onde quer que você esteja, receba o nosso abraço, o nosso carinho e o desejo de uma ótima quarta-feira. A semana também vai ser acelerada, porque ontem, né, ou a terça-feira, já tava com aquela carinha de segundona, né, depois do feriadão aí de 12 de outubro. Então, eu quero é contar com o carinho de vocês, e mais do que isso, eu preciso da interatividade de vocês. Aí sim, aí a gente faz aquele programa animado aqui na madrugada, com muita participação, muita informação, muito bate-papo e, é claro, uma programação diferenciada. Eu posso contar com a companhia de vocês? Eu tenho certeza que até as 4 da manhã a gente vai fazer um programa muito especial, e é sempre muito bom quando você tira aquele minutinho do seu tempo para interagir com a gente e mandar aqui as informações de momento. A gente vai repercutir aquilo que foi destaque aí na terça-feira, mas, é claro, aconteceu na madrugada, você fica sabendo, ligado na Itatiaia. 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E agora, 10 minutos desse novo dia, eu chego junto com uma turma da pesada. Essa galera que chega aqui animada para fazer uma boa companhia e um excelente programa de rádio. Então, ali está ele, o nosso Júlio Silva, o difuntão das madrugadas. É, olha só, é, vou lhe dizer, ele deve estar vendo historinha lá, é agora o negócio.
1: Olha eu aí.
0: Ah, bom, achei que o senhor tá aí mesmo, a impressão minha, hein? Júlio Silva é o nosso difuntão, está mais vivo do que nunca, só a pressão dele que tá andando meio estranha ali, quase encontrando, né? Um 10 por 8, é um 11 por 9, aquela coisa, se encontrar, meu filho, já sabe, né? Mas ali na central, para dar um balanço nisso aqui, está ele, que é força jovem. Hoje é folga do nosso querido Roger Loures, aquele merecido descanso. Então, ali na central está ele, o nosso querido Davi, o Davi Meirelles, é força jovem.

da Visão, tamo junto aí nessa madrugada e contando sempre com o carinho dessa turma que chega juntinho comigo, né? E aí, já sabe, é aquela animação aí na sua madrugada. A programação musical é do querido Mércio Sattler. E aqui estamos de volta depois ali do Noite Livre. Aí a gente faz aquela pausa para chegar aqui de novo com a energia recarregada e sempre essa boa vontade de fazer na companhia de vocês a madrugada mais acolhedora do rádio, a madrugada mais interativa do Brasil. Eu sou Gutenberg Gomes e de amigo para amigo.

É isso aí, 13 minutos desse novo dia. Então, cola esse radinho e vem pra cá, porque a participação de vocês é fundamental. Eu quero saber o seguinte: primeiro de você, Júlio, tá chovendo lá fora? Não, parou? Ah, mas caiu, foi água, hein? Caiu o dilúvio no finalzinho da tarde, comecinho da noite. Eu até vi que aqui na Barão Homem de Melo 2222, até umas pedrinhas ali, um granizozinho leve caiu aqui também. Então, se você estiver aí nos dando aquela caroninha também, pelas ruas, pelas avenidas, pelas MGs, pelas BRs e pelo anel, tá tudo bem no anel aí? Eu quero saber do anel. Então me dá notícia que a gente vai alertando a turma que está aí do outro lado do radinho também, tá legal? Para isso nós temos esse canal maravilhoso de interatividade, de participação, que é 999-96-7074. Esse é o nosso WhatsApp, já está liberado para você interagir com a gente, combinado? Agora, se você está fora da região metropolitana e nos acompanhando pelas emissoras da rede Itasat, e são mais de 90 emissoras retransmitindo o programa, aí você coloca o código 31. Vai chegar aqui direitinho pra gente, tá legal? Fora da região metropolitana, código 31. E para quem está fora do Brasil, longe do Brasil, mas com a cabeça cheia de saudade também e matando muitas vezes a saudade pelas ondas da Itatiaia, aí aquele mais 55 31 999-96-7074. Combinado? Então vem comigo e vamos fazer aquela madrugada animada, e quando você assusta, o plantão está vencido aí, combinado? Olha aqui, hoje dia 14 de outubro já, o sinalzinho eletrônico marcou 15 minutos desse novo dia, como deu ali o nosso sinalzinho, né? Então eu tô vendo que hoje é o dia nacional. E olha, essa turma tem um trabalho importantíssimo, né? E cada vez acertando mais aí, cada vez com mais precisão. Então hoje é o Dia Nacional do Meteorologista. Olha, mas que coisa, hein? Então, parabéns aí pelo trabalho de vocês e essa coisa que a gente acompanha ali dia a dia. A gente estava lá e esse trabalho maravilhoso, né? Que da turma da Defesa Civil também, começou aquela chuvarada, aí logo veio também o alerta ali da Defesa Civil. Isso é fundamental, é um alerta que serve para que a gente possa tomar ali algumas precauções também, e quando chega na hora certa, né? Teve um dia desses aí que caiu o mundo, caiu o dilúvio na madrugada, e quando veio o alarme foi chegar horas depois, né? Mas isso é realmente assim, a precisão, né? O acerto hoje do serviço de meteorologia é sensacional. É uma coisa que a gente pode confiar. Então hoje é o Dia Nacional do Meteorologista. E aqui vai ser tempo bom na madrugada, tá legal? É tempo bom, é papo bom, é boa companhia para quem está do outro lado do radinho. Hoje também é o Dia Nacional da Pecuária. E aí vai aquele abraço também a toda a turma aí da zona rural, todas as fazendas também, e aquela coisa boa de saber que o radinho é fundamental. O radinho é malhada, mimosa. Então essa turma aí do campo, a turma do agro, essa turma não fica sem o radinho. Isso foi passando ali de geração para geração, aquela coisa boa de ter ali o rádio como companhia, o rádio como veículo de informação, o rádio como presença, o rádio como utilidade pública. Ah, meu filho, eu sou de um tempo que através do rádio você mandava aquele recado: atenção, dona Maria, amanhã no ônibus das 10h15 vai chegar aí a fulana de tal, e ela vai parar lá no alto da estrada, favor mandar o cavalo para buscá-la para que ela possa descer ali, tá certo? Então realmente aí, ó, ei, coisa boa. Alô da Visão, tamo junto.

Nada demais com Chitão e Chororó. Tá aí no Dia Nacional da Pecuária. Máximo respeito, carinho e admiração aí pela turma do campo. Sobe mais um pouquinho aí.

isso aí, o nosso abraço, o nosso carinho e o nosso respeito. Daqui a pouquinho essa turma já vai lá, ó, acordar a mimosa pra tirar aquele leitinho logo cedo ali, né? Então, no Dia Nacional da Pecuária, tá aí esse, essa homenagem também a toda a turma do campo e obrigado pelo carinho e pela companhia. Manda mensagem pra cá, fala pra gente aí de qual fazenda você tá nos acompanhando agora. E essas granjas aí, é chama granja, né? Onde nascem ali os porquinhos. Ah, que beleza. Nunca vi ninguém. Ei, Deus e eu no sertão. Sobe o Vitor.

0: meia-noite, 22 agora.
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0: Aquela casinha, né?
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0: Oh, coisa boa, só no balanço.
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0: Ah, não, difundão, isso dá uma saudade, dá até um calafriozinho gostoso no peito, né? Eu tenho dito aqui, já falei mais de uma vez, né? É na década de 1970, 1980, o que mais se falava, né? E a gente até na escola estudava sobre isso, lembra, ô difundão? É êxodo rural. Todo mundo queria sair da roça para vir aqui pra cidade grande, para ver, para estudar, para conquistar. Eu tô achando que vai chegar um ponto de todo esse estresse que nós estamos vivendo, de toda essa loucura do trânsito, de tudo isso que a gente tem visto aí, é violência, é trânsito, é poluição, é coisa complicada. Vai chegar um momento em que nós teremos também um êxodo urbano, né? Da turma doidinha querendo comprar um sítiozinho, querendo comprar uma fazendinha e ficar lá só contando cabeça de gado, plantando e colhendo e apreciando a natureza. Assim, ó, sobe o som.
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0: Não pode faltar também a menina, né?

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0: Meia-noite, 24 na Itatiaia. E olha que coisa gratificante, né? O programa tá só começando. A gente tá aquecendo aqui as turbinas da madrugada. Mandar um abraço para Emerson Romano e Vinícius Andrade também. Eles que comandaram até agora há pouco o apito final estão voltando para casa e o radinho ligado na Itatiaia. Aí, ó. Meia-noite e 24. Mandar um abraço aqui pra turma que já tá interagindo com a gente. Olha aqui, boa noite, Gutenberg, tudo bem? Aqui é o Mário de Santa Teresa. Hoje é dia de tradução, tá vendo? A turma já marca ali até na folhinha. Olha, quarta e sábado é dia de tradução no programa, né? E aí ele tá mandando aqui, Gutenberg, hoje dia de tradução, música pra mim, Rain and Tears do Demi Rousseau, por favor. Por favor, Gutenberg, mesmo se não der para traduzir, leia minha mensagem, estou sempre na escuta. Obrigado. Ô Mário Lúcio, um abraço, querido. Obrigado. Já vou deixar aqui, já tá anotadinha aqui a sua indicação. Quem sabe a gente não faz um trechinho daqui a pouco e também, é claro, logo depois da oração vem a tradução e é você quem vai escolher aí. Ó. É de fundão. Essa já é indicação sua aí, né? É Nelson, Only Time Will Tell. Ô, música bonita. Você sabe que eles são filhos do Willie Nelson, né? Você já vem pra cá com isso de caso pensado aí, né? Ninguém toca essa no rádio mais, hein?

Tema de qual novela? O Dono do Mundo, do Felipe Barreto, né? O Antônio Fagundes. E de fundão, boa, boa indicação. Quem sabe a gente não faz essa aí? Se a turma mandar aqui no 999-96-7074, é claro que a gente vai ter o maior prazer, a maior alegria do mundo é atender você agora, de fundão. Agora que vem aquela parte.

7:28 na Itatiaia. Então é isso, o programa tá só começando e é tão bom quando você tira um minutinho do seu tempo para interagir com a gente, para sugerir aqui uma tradução, para pedir a oração do dia. É claro que às 3 em ponto teremos uma linda e inédita oração e depois ela vira aquele conteúdo que você vai receber aí, se você já nos segue lá nas redes sociais, se você já está na lista de transmissão do WhatsApp. Então daqui a pouquinho a gente fala mais sobre isso e já já nós vamos fazer aqui uma bela tradução também e atendendo a sua indicação. Ô, defunto, eu procurei e só tem um aniversariante assim dos nossos aí, da nossa turma da madrugada, ele que hoje completa 66 anos, eu sei que você gosta muito dele também, tá sumido toda a vida, o Kiko Zambianchi. Kiko Zambianchi, ele marcou também ali na década de 1980, né? Com músicas em trilha sonora de novela e é claro que o defuntão vai colocar uma boa aí, ó. Ah, essa é boa demais. E chove aí, ô, não tá chovendo agora, hein? Manda pra cá a mensagem.

É isso aí. Se hoje é o seu aniversário, aniversário de alguém que você ama, que você quer bem, manda para cá que vai ser um prazer e uma alegria atender aqui e registrar essa data querida para você também. Tá legal? Olha. Tem umas que só você lembra, só eu e você, né? Não. Essa é sucessinho. Sucessinho. Não teima comigo, não. Essa é sucessinho. Se você botasse aí o Rei Jude com ele, né? Aí eu diria assim, foi sucessão. Foi mais com os Beatles, né? Mas ele gravou também. Essa aí eu sei que chama Quadro Vivo. Acho que foi até tema de uma novela também, mas não tocou isso tudo, não. Só tocou lá em Valadares, lá na sua terra, né? Barbacena não tocou isso tudo também, não. Não, eu tava lá, eu não lembro. Essa aí eu lembro porque eu conheço tudo também, né? Agora o Rei Jude com ele é sucessão. Aí sim, Júlio Silva. Aí você brilhou quando ele mandava assim, ó, que nem o Paul McCartney.

0: Muito bem, então tá aí a nossa homenagem, aniversariando hoje o Kiko Zambianchi, 66 anos. É claro que daqui a pouquinho a gente vai falar também desse, essa notícia que nos pegou aí na terça-feira, né? A morte do cantor Netinho da Bahia. Então continue com o seu radinho ligado, porque agora a gente vai fazer uma pausa rápida e a gente já volta com o nosso Dona da Noite aqui pela Itatiaia.
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0: Vem comigo até as 4 horas da manhã, eu faço uma boa companhia para você e da mesma forma você nos faz essa companhia maravilhosa. E melhor ainda quando você tira um minutinho do seu tempo para interagir, para bater um papo com a gente, para trazer também a informação de momento aí da madrugada. Então vai mandando para cá que nós estamos atentos a tudo, mas é claro que a gente já fica aí naquela expectativa. 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Eu vou, vem pro Termas você também. 12:35 agora. Olha aqui aquela moça bonita lá de São Paulo, sempre ligadinha, é a Regina. Ô Regina, um abraço, querida. Tá dizendo aqui, passando para dizer que estou ligadinha. Obrigada pela companhia de sempre. Amo vocês. Olha que beleza. Um abraço, querida. Obrigado. E a gente tá junto com você aí também. Olha que beleza. Aqui, ó, falei agora, não é nada combinado, não. Aqui, ó, chegou 12:35. Bom dia, meu amigo Gutenberg Gomes. 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Uma experiência incrível. Lugar bom demais. Um grande abraço. Aqui é o Brunão do Guidão Zangado, cortando na alta nas entregas. Ô, Bruno, obrigado, querido. Obrigado por chegar na hora exata e corroborar tudo que eu tô dizendo aqui todos os dias sobre o Termas. Valeu, e a gente vai se encontrar lá numa próxima oportunidade também, tá legal? Olha que coisa gratificante, né? Você fala de um parceiro, fala de alguém que a gente tem como amigo também lá, toda aquela turma lá do Termas, e na mesma hora vem alguém dizendo que é justo justamente isso que eu tô falando, né? Olha que beleza. É que esse aqui do código 69 dizendo: bom dia, pessoal. Feriadão, eu relaxando, pescando e agarrado na Itatiaia, porque não podemos ficar desinformados, né? Parabéns pelo programa. Helder Gonzaga de Urupá, Rondônia. Olha que beleza, é feriado ainda aí, a turma emendou a semana, o feriado na segunda, a turma diz assim: ah, vou emendar só essa semana. Tem muita escola que tá fazendo isso. Olha, mas que lugar bonito que ele tá, hein? E beleza, um lugar bom assim para pescar. Aquilo é um drone, aquilo ali é. Ô, querido, um abraço para você e muito obrigado. E tá bom de pescaria aí, tá tudo certo? Um abraço. É Eider ou Helder? É Eider, Eider Gonzaga, que está nos acompanhando lá direto de Urupá, em Rondônia. É o Brasil todo se ligando na Itatiaia. E faça como essa turma aqui, ó. Vai mandando mensagem para cá, manda aquele áudiozinho, manda textinho, que a gente vai registrando com todo carinho e com o maior prazer também. Que esse aqui mandou, ah, esse aqui é o nosso querido, esse é gente boa toda vida, é o Raimundo, o Raí da Viola, tá dizendo aqui: bom dia, é Raí da Viola na escuta do melhor programa do rádio brasileiro, bota reparo, então tá certo, e tá pedindo para mandar um abraço para os conterrâneos de Carmópolis de Minas e também para todos os violeiros da grande BH. Esse moço tem uma viola bruta e ainda bota um chocalho de cascavel lá e faz a viola tinir. Um abraço, viu, Raí? Tamo junto, tá meio sumido você, viu? E obrigado aí pelo prestígio da audiência também. Olha aqui o Fabrício Diniz, alguém salvou aqui como Giló Delivery. Ah, fui eu mesmo, né? Ô, Fabrício, um abraço, querido. Não some não, você tá meio sumido da madrugada, tá de férias, que você tá arrumando, hein? Olha outro do código 21, esse aqui tá dizendo: boa noite ou bom dia, Gutenberg. Aqui é Ulisses da Pão e Companhia em Copacabana, no Rio de Janeiro, e tá dizendo aqui: traduz a música The Dance do Garth Brooks. Abraços, que Deus abençoe a nossa madrugada. Valeu, querido, obrigado e um abraço para você. Eu e o Didi para os íntimos, né? O Difuntão, já chegamos a um acordo aqui sobre uma amostra que nós vamos fazer agora, mas na verdade você pode continuar mandando aí indicação, porque é claro que nós vamos atender o pedido de vocês, combinado? Mas como eu falei agora há pouco, a terça-feira pegou a gente de surpresa. Até certo ponto, né? Porque a gente vinha acompanhando ali pelo Instagram dele e realmente pegou a gente de surpresa ali a triste notícia da morte aos 60 anos de idade do Netinho, o Netinho da Bahia. Ei, meu Deus do céu, mas então realmente fica aqui o nosso registro, né? O cantor Netinho faleceu aos 60 anos de idade e a gente que tem essa relação ali com a música da Bahia, né? Olha aí que coisa boa. Essa alegria é o que fica, né? Amor.

É o que a gente diz, né? A vida é festa, mas a vida, ó, é um estalo. Então, descansou, pra falar a verdade, descansou ao longo dos últimos tempos aí. O Netinho vinha enfrentando uma doença muito, muito grave e a gente via aquela vontade dele de viver, a vontade dele de continuar se relacionando ali com o público, trazendo lá as informações do estado de saúde dele e nunca uma palavra de desânimo, né? Sempre falando muito de Jesus, sempre falando da fé e realmente, olha aí que coisa boa, isso é que vai ficar pra gente, ó. Total. Agora há pouco no Noite Livre, né? Eu usei como tema aí também esse movimento que marcou, né? O axé music, que em outros estados nem tanto, mas Minas Gerais abraçou a música que vem da Bahia e aí realmente naquele comecinho dos anos 1990, quanta gente boa, e o Netinho vem nas primeiras levadas ali, desde os tempos da banda Beijo, quando ele era vocalista, ficou pouco tempo lá e depois se lançou ali numa carreira solo muito vitoriosa também aí, ó. Então, saudade. 6:43 na Itatiaia, estamos homenageando aí o Netinho da Bahia.

0: Olha, você sabe que aqui na nossa madrugada, informação tem prioridade máxima. E o meu amigo, o Dogão Cabuloso, ele mandou aqui: por que você parou de mandar áudio? E tinha uns áudios tão legais, né? Ô, Dogão, grava áudiozinho bacana pra cá e manda aqui também. Mas ele tá informando aqui o seguinte: ó, fala Gutenberg, Dogão Cabuloso, tô aqui e aviso o pessoal que tem um motoqueiro caído embaixo do viaduto do PTB, sentido Contagem. Positivo? Eu até perguntei, isso foi agora? E ele tá lá e nos mandando aqui essa informação de momento, tá legal? Atenção redobrada aí, ali à altura do viaduto do PTB, sentido Contagem, tem a informação de um acidente envolvendo um guerreiro aí do Guidon zangado também, tá certo? Então, é isso, né? Estamos aqui lamentando a morte do Netinho da Bahia, é que ele mandou. Positivo, Gutenberg, passei lá agora. Olha que beleza, hein?
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0: Meia-noite, 45.
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0: Essa eu não lembro, hein? Ele regravou isso aí?
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0: É versão do Phil Collins? Essa tocou em Valadares? Barbacena não. Versão de Take a Look at Me Now. Olha que coisa bonita, hein? Sobe aí, Di Fontana.

isso é para aquele momento, porque na micareta também chega um momento que a gente já tá cansado de pular, de beijar, não, de beijar a gente não cansa não, de pular, de beber, de arrumar briga, sair no braço com o cordeiro lá, a turma que segura aquela corda, mas é claro que chega um momento de beijar na boca e ser feliz. Olha aí que coisa linda.

agora. A boa mesmo, né? A boa pra beijar na boca e ser feliz era menina. Menina, ah, de Fontão. Você, transmissão de pensamento, isso, hein? Meu Deus, nem se a gente combinasse antes aqui no programa, hein? Olha aí, quantos romances essa música embalou. E já era também uma regravação aí do nosso já saudoso Netinho. Essa música tão linda que se chama Menina. Hein? Olha aí, quantos romances essa música embalou. E já era também uma regravação aí do nosso já saudoso Netinho. Essa música tão linda.

que eu falei mais cedo também no programa, né? Porque realmente a gente viveu grandes momentos aí, e o Netinho embalando lá a trilha sonora daqueles momentos, né? Falei aqui do primeiro Carnabelô. Eu tava lá, eu tava na Afonso Pena, lá no Carnabelô, e também ali no todos os blocos, micaretas, Carnaval Temporão, e sempre esses grandes nomes da Bahia, entre os quais o Netinho também sempre com grande destaque. Então, fica aí esse registro, fica o nosso lamento pela perda de alguém tão jovem, né? Então, fica aí essa saudade também pra turma.

Axé Líder, né? Micareta, Quiosque Deck, Bar Nacional, Descontra Samba, ô, saudade, a gente chega a chorar, né? Porque isso marcou a nossa época também, né? Isso vai ficar guardadinho no coração, como a saudade aí do nosso querido netinho, tão jovem, 60 anos. Então, fica aí registrado o nosso carinho, o nosso respeito e, é claro, fica como uma homenagem também a todos os fãs do Netinho.

Olha que beleza. Enquanto ele vai falando os nomes das moças aí, eu mandava isso aí pra cada uma dessas aí. Também tive várias assim, né? Então, esse aqui é o Capitão Cardoso. Ele é do Corpo de Bombeiros da cidade de Ubá e tá dizendo aqui, finalmente férias. Estou aqui em Bonito, no Mato Grosso, e aí mandou a foto de um peixe bonito que ele pegou. Tá dizendo que tá me aguardando lá. Ô, querido, bem que eu gostaria aí, viu? Isso é um dourado, isso é um pintado, que peixe bonito. É tão bonito que tá parecendo até IA, viu? Oh, mas o homem é capitão do Corpo de Bombeiros, né? Então não pode ser IA, não. Um abraço e boa pescaria e obrigado aí. Agora sobe que ele vai chamar a

Valeu, valeu. É claro que a gente vai deixar para daqui a pouquinho o grande, o maior sucesso dele, que é Mila, né? Mila, que já foi regravada e tão bonita também, tão especial momento do Netinho. Agora é isso aí, faltando 8 para 1, né? É isso, estamos registrando aqui, homenageando o nosso saudoso Netinho da Bahia, né? Mas deixa eu dar uma passadinha aqui também, a turma tá mandando mensagem sem parar, manda aquele áudiozinho legal pra cá, não esquece de colocar o seu nome, fala de onde você tá nos acompanhando, fala se você viveu aquela época boa, a época do axé, o axé music.

Music, né? Agora tá bem, bem fraco esse movimento aí. A turma continua, é claro que continua, todo mundo sabe que o Durval Lelis do Asa de Águia ainda enche shows aí pra todo lado, o Bel Marques do Chiclete com a Banana, o Tatal do Araqueto, é toda essa turma, mas o movimento enfraqueceu. Agora, quando eu digo que hoje o sertanejo domina a cena da música nacional, então realmente é uma verdade já há bastante tempo, mas houve um tempo também em que o axé era o movimento mais forte e depois veio o pagode, aí vinha o rock nacional ali, sobretudo com os nomes aqui de Minas também se destacando, e forró, então era aquela coisa mais diversificada, tinha show para todo gosto, público para todo show, isso era maravilhoso, né? Então vai mandando mensagem para cá e vamos batendo esse papo gostoso aqui na madrugada. Deixa eu registrar, vou até gravar, que esse moço fica falando que eu deleto mensagem dele. Quem deleta o quê? O Reginaldo de João Molevade tá dizendo: "Bom dia, Guti, de Fontão e Davi. Aqui é o Reginaldo de João Molevade. Um abraço a todos os ouvintes e a todos vocês aí da Itatiaia. Favor não deletar minha mensagem antes de ler. Tô aqui na escuta." Ô, Reginaldo, jamais. Cada mensagem que chega aqui é um alento para o nosso coração e um carinho para a nossa alma também, né? O que o Zé Bolinha mandou um vídeo aqui? Ô, Zé Bolinha, que quantidade de lata é essa aqui, meu Deus do céu? Onde é que foi isso, hein? Meu Deus do céu, é para um evento desse ninguém me chama, hein? Puxa vida, é o Zé Bolinha lá de Santa Rita do Sapucaí. Olha, eu tenho uma frase muito linda também para daqui a pouquinho, mas é claro que toda quarta e todo sábado nós temos tradução no programa. E essa música ficou muito marcada também numa cena daquele seriado lá, o Todo Mundo Odeia o Chris. Lembra que ele era apaixonado por uma moça? Aí de repente entra essa música que nós vamos traduzir agora aqui no Dona da Noite pela Itatiaia. É um encontro de Rick James e Smokey Robinson. O nome da música é Ebony Eyes. Olhos de ébano. Ou olhos castanhos, da maneira como você preferir, né? O que importa mesmo é a força do olhar e a beleza dessa saudade que a gente lembra agora. Vento no seu cabelo, sol na sua pele, e você está tão linda, garota. Mais uma

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Olha aí, que saudade linda, linda, hein? E marcou pra você, faz parte da trilha sonora da sua vida também. Então, agora, essa aí foi a nossa indicação, agora é a sua, né? Manda pra cá, 999-96-7074, logo depois da tradução ali, às 3 horas da manhã, vem na sequência uma tradução indicada por você. Combinado? 999-96-7074, e essa aí, linda, linda, Ebony Eyes com Rick James e Smokey Robinson. Agora que o sinalzinho eletrônico marcou 1 em ponto, é rapidinho, é o tempo de uma aguinha e a gente volta já.

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0: 1:02 aqui na Itatiaia, 1:02, e que bom que você tá aí com seu radinho ligado e sempre participando, sempre interagindo, e nós estamos aqui para fazer essa boa companhia e, é claro, trazer boas dicas também agora para a turma que tá sempre rodando aí pelas estradas da vida. 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Olha aqui a minha amiga Adriana, né? Ela tá dizendo aqui, belíssima tradução também, hein? Valeu, obrigado, querida, um abraço, e tá falando aqui, ó, que tradução, como sempre, você arrasa. Boa noite, querida, obrigado aí, sempre uma alegria saber que você tá ligadinha. O meu amigo Edson Warara também tá ligado, valeu, querido, um abraço aí pra você, tá lá, curtindo lá na nossa querida Igarapé. Tá chovendo aí, ô Warara? Um abraço. Abraço para você, 1:03 aqui, ó. A gente vai tocando as músicas, a turma vai entrando naquele clima, revivendo momentos. E olha que mensagem bonita que nos mandou aqui. Bom dia, Gutenberg. Ouvindo Netinho aí com vocês, me lembro dos eternos anos 90. O coração até dói de saudades. Época em que eu era jovem. Os anos 90 foram os melhores. Que Deus receba o Netinho de braços abertos. É o nosso querido Leco de Lagoa Santa. Ô Leco, valeu, querido. Quem viveu, viveu. Quem não viveu, aí tem que pesquisar para saber como a gente viveu um momento legal ali da música, da alegria, dessa comunhão maravilhosa entre Minas Gerais e Bahia, né? Então é dessa maneira. Quem mais aqui? Quanta gente mandando mensagem. Obrigado aí pelo carinho. Que esse moço está dizendo aqui? 80 km de Belo Horizonte, vento forte, raios, nuvens em Itaúna. Quem mandou isso aqui pra gente agora é o Marcelo JJ. Ô Marcelo, isso foi agora, hein? Mandou aqui até um videozinho. Então, ó, relâmpago lá em casa agora há pouco. Eu vou te contar, eu fiz um videozinho de 1:15 de fundo, mas parecia assim aquele relâmpago de procissão da Semana Santa, lembra? Aqueles raios cenográficos ali, mas o céu tava iluminado ali, uma coisa impressionante, né? E chuva mesmo lá pros meus lados, até que foi forte, mas nada de granizo. Aqui na Barão Homem de Melo, à altura do 2222, tivemos um pouquinho de granizo também, nada de fazer aqueles estragos, aquela coisa muito assustadora, não, tá certo? Quem é esse que mandou aqui agora também? Bom dia, meu amigo Gutenberg, aqui é o Vanderlei, pai da Ana Ribeiro, aqui na Bélgica, ligado no Dona da Noite. Ai, a filha dele é cantora e tem um material muito bom, hein? Eu vi o videozinho que você mandou aqui, viu, ô Vanderlei? Sucesso aí pra Ana Ribeiro e que ela se destaque cada vez mais. Tá legal? Gostei, um popzinho legal ali. Então, tudo de bom lá pro nosso Vanderlei Gomes. Ô, Difontão, 1:06, a turma já fica aguardando aqui, logo no comecinho do programa, o momento em que o Kennedy pega o saxofone dele para que a gente possa também trazer a nossa frase do dia, o nosso pensamento do dia, aquela boa mensagem, porque a gente precisa disso, né? O mundo às vezes trata a gente assim a pontapé, né? Tem dias que ele nos trata a pão de ló, como diriam os antigos, mas tem dia que é tiro, porrada e bomba, e essas perdas aí que realmente a gente sente, né? Sente como se fosse alguém da família, né? Então realmente, né? Depois do Rick, agora o netinho, e tem que falar, e o cachorro, pra não ir mais ninguém, né? Então é isso, olha aqui, ouvinte, um minutinho da sua atenção, por gentileza, porque agora vem aí a nossa frase, o nosso momento de sabedoria, de filosofia. Então, eu peço a você a gentileza de gravar aí essa bela mensagem de hoje, que depois muita gente fica dizendo: ô, Gutenberg, gostei tanto daquilo que você disse lá no programa, você tem aí para mandar? Nem sempre, mas se você gravar, aí você já tem até para mandar aí também os grupos, para você postar nas suas redes. Então, um minutinho da sua atenção, porque essa é para ficar ali, ó, tatuada no coração, e vai fazer você também refletir agora. Se você não tivesse onde morar hoje, quem te acolheria? Se você se perdesse em algum lugar na madrugada, quem iria te buscar? Se você ficasse doente, quem iria te visitar no hospital? Se precisasse de alguém para desabafar, quem te daria apoio? E se não tivesse o que comer, quem dividiria o pão contigo? Amizades não se definem pelo número de redes sociais ou pelas baladas, mas por quem vai estar ao seu lado quando você mais precisar. Não ande com pessoas que só estão presentes nos momentos bons, mas com aquelas que estarão com você no momento bom e no momento ruim. Às vezes, menos é mais. Meu filho, é como diz aquela frase de muita sabedoria também, né? Se você quiser saber a quantidade de amigos que você tem, dê uma festa, diga que é open bar, é open food, é tudo por sua conta, aí vai lotar, vai ter gente pendurada no lustre da festa. Agora, se você quiser saber a qualidade deles, aí é só você bater no fundo de uma cama, ou de hospital, ou num leito. Aí, meu filho, você conta nos dedos dessa mão aqui, ó. Não vou nem botar as duas, não. O que a gente tem visto aí é isso, né? Uma ilusão de poder, uma ilusão de fama, e a pessoa já se sente o máximo. Então, meu filho, é saber que a qualidade dos seus amigos você define é no momento da dificuldade, é no momento da solidariedade. Então, essa frase de hoje, esse pensamento, na verdade, é para você levar pela vida. Valorize aquelas pessoas que estão ali, não só nos momentos da alegria, da festa, nos momentos em que você pode estender a mão e ser útil de alguma forma, que aí sim, aí você tem valor. Agora, se você nega o centésimo favor, de depois de ter feito 99 favores, aí você nega o centésimo, você vira uma peste, uma pessoa ruim, uma pessoa sem coração, um desalmado. Então, é isso que esse pensamento de hoje deve despertar em você. Saber quem são os de verdade e quem são os enganadores, os de mentira. E desses, é só você ter uma boa convivência, uma convivência dentro da normalidade, porque não dá para maltratar ninguém, mas também não dá para ficar de sorrisinho o tempo todo, né? Agora, se você quiser, e se você pedir com jeitinho, e muita gente já tá dizendo: ah, Gutenberg, hoje você meteu o pé na porta, hein? E se você quiser, eu repito também a bela frase de hoje.
1: Repita!
0: Eu vou repetir, mas porque eu quero, não é porque você botou esse homenzinho gritando, não. Então, grave aí, se você não gravou da primeira, você pode gravar agora, como certamente deve estar fazendo lá o nosso querido Arley do Noturno, porque depois ele bota até isso como conteúdo também, né? Então, eu vou repetir agora essa bela mensagem que deve ficar ali, ó, dentro do seu coração. E diz assim: se você não tivesse onde morar hoje, quem te acolheria? Se você se perdesse em algum lugar na madrugada, quem iria te buscar? Se você ficasse doente, quem iria te visitar no hospital? Se precisasse de alguém para desabafar, quem te daria apoio? E se não tivesse o que comer, quem dividiria o pão contigo? Amizades não se definem pelo número das redes sociais ou pelas baladas, mas por quem vai estar ao seu lado quando você mais precisar. Não ande com pessoas que só estão presentes nos momentos bons, mas com aquelas que estarão com você nos momentos bons e nos momentos ruins. Às vezes, menos é mais. Bom, então é dessa forma que nós estamos aí chegando com o nosso Dona da Noite, 1:13. Ô, Difuntão, quem é que tá chegando para abrir a parte musical do programa? E olha lá, ó, é muita mensagem chegando. Mande você também. Isso é quem, hein? Ah, é a Roberta Miranda? Abrindo a programação do nosso Dona da Noite.
1: Sim.
0: Vem comigo.

0: tá aí, você vai ver na Itatiaia. E ainda teve aquela saudade bonita ali com o nosso Barry Manilow, 1h25. Então é isso, né? É uma programação para encantar você, para surpreender você. Tanta música bonita, para que ficar repetindo ali todo santo dia, né? Meu Deus do céu. E além de tudo isso, né? Olha que coisa boa é esse carinho da turma que interage com a gente. É o nosso canal aqui de participação, porque não é um programa de mão única em que a gente só fala e você só ouve, não. Aqui você tem voz e tem vez. Então manda para cá 999-96-7074. Olha que beleza de mensagem, né? Boa madrugada, Gutenberg. Manda um abraço para a jovem Bárbara Fonseca. Hoje é aniversário dela. Ô, Difontão, bota aquele parabéns abençoado da Itatiaia para a jovem Bárbara Fonseca, parabéns, que está aniversariando hoje. Olha aí que beleza. E quem tá mandando esse recadinho especial aqui é o nosso querido Nilo, o Nilo de Cachoeira da Prata. Valeu, querido, obrigado e um abraço aí para você e outro mais especial ainda para Bárbara Fonseca, aniversariante do dia. E olha que mensagem bonita que o nosso querido Nilo mandou também aqui agora, ó. Curtinha, mas diz a verdade. A madrugada sempre mostra o quanto nosso coração é barulhento. Ah, meu filho, é quando você bota ali a cabeça no travesseiro e aí você fica remoendo aquelas coisas do dia e aquelas palavras que feriram você ou que levantaram o seu astral. Então, tudo isso a gente vai processando ali naquele momento, né? Então, eu acho até é difícil? É um desafio? É. Muita gente não aguenta? Não aguenta. A madrugada é para os fortes, mas é isso também, nos coloca ali em contato com um mundo mais silencioso, em que a gente pode refletir mais sobre aquilo que nos acontece também ao longo do dia. E o bom é saber que quem trabalha na madrugada, quem roda na madrugada, precisa de uma boa companhia e sabe que a melhor companhia é a madrugada da Itatiaia. Então é isso, 1h27, vai mandando mensagem você também. Olha o outro que mandou dizendo que está aniversariando hoje, então vou aproveitar o embalo aqui também, a nossa querida Maria da Conceição, que é charada minha irmã, né? Ô, Sãozinha! Ô, Conceição, um abraço para você também, querida. Está completando hoje 67. Olha que beleza, ela está fazendo 67, 67, 67. Então agora ela vai formar uma aura. Então, parabéns, querida. Deus abençoe você. Muitos anos de vida, muita saúde, muita prosperidade é o que a gente deseja para você também, viu? Ô, São, um abraço, querida. Obrigado e tudo de bom. Daqui a pouquinho a gente ouve também o seu áudio, ela está gravando a mensagem e eu também estava gravando, então agora ela tem os dois registros aí, tá certo, querida? Um beijo para você e parabéns. Que tá dizendo aqui? Boa madrugada, Gutenberg, sempre ouço vocês, porém, hoje é a primeira vez participando. Um abraço, Alexandre de Patos de Minas. Ô, Alexandre, código 34, isso é gratificante demais, né? Porque a gente sabe, a gente tem aí essa dimensão da grandeza da nossa audiência. Agora, muita gente que diz assim: ah, não vou mandar não, porque eu fico tomando espaço, vou deixar para outro. Não, meu filho, você também tem que dar o ar da graça. Faça como o nosso querido Alexandre, hoje quebrou a timidez, mandou aqui a primeira participação, está recebendo o nosso abraço aí em Patos de Minas. Então agora é a terra do nosso Falcão, né? Então é isso. Obrigado aí pelo prestígio da audiência e participe mais vezes também. Tá legal? 1h29, a gente vai fazer uma, que tá dizendo aqui? O Rafael, que tá dizendo aqui? Ah, muito bem. Bom dia, Guti. Hoje você falou tudo e descreveu parte da minha vida nessa frase. Eu, Rafael Oliveira, de Ibiá, Minas, no Alto Paranaíba. Tá dizendo que foi uma das melhores frases que ele ouviu, né? Tá dizendo aqui, eu era da farra e tinha vários amigos, colocou entre aspas ali. Fiquei doente, sobraram apenas dois. Tá vendo? Quando alguém escreve um pensamento como esse, é porque passou, sentiu na pele e falou, deixa eu compartilhar essa minha vivência, essa minha experiência, que acaba se tornando uma coisa universal, né, Rafael? É muita gente que já passou por isso, né? Tava ali na alta, tava com grana, tava com prestígio, aí, meu filho, é todo mundo paparicando, todo mundo se aproximando, aí cai um pouquinho, todo mundo, opa, larga pra lá, larga que esse aí não tá com nada. Então, espero que você agora esteja bem e agora com certeza você está com mais sabedoria de vida também, isso é muito mais importante, tá legal? Um abraço, querido, obrigado e a todos aí de Ibiá, no Alto Paranaíba. 1:31, vamos para um intervalo rapidinho e na volta tem áudios aí, tem a sua participação e vai mandando para cá você também e a gente volta já já. 1:31 na Rádio de Minas, que tem um Brasil de audiência.
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0: Agora 1:33 aqui na madrugada. Vai me atualizando aí, hein? Vai me informando se tá chovendo, qualquer alteração que você avistar aí nas ruas, nas avenidas, nas MGs, nas BRs. E o anel, tá tudo bem no anel? Tudo tranquilo no anel? Então manda para cá e nós vamos atualizando a todo momento as informações aqui nessa madrugada de quarta-feira. 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E que beleza, quanta gente interagindo. Olha lá o nosso querido Tadeu, lá do estado do Rio de Janeiro, também em Teresópolis. E tá dizendo aqui, Gutenberg, eu tô afastado do serviço até julho de 2027. Joelho deu um problema. Aí a Itatiaia é a minha companheira. O Tadeu não dá ideia, não. Tem um rapaz aqui que também tá com o joelhinho com problema. Agora mesmo ele vai lá no INSS lá da... Aí já deu ideia. Melhor, tá melhor agora, graças a Deus, né? Então tá bom aí. E você também, viu, Tadeu? Logo vai estar bom aí, até para bater uma bola também, tá certo? Que tá dizendo esse moço aqui? Ô, Gutenberg, você viu o preço do limão? Caiu, agora já tem aí de 6,99. Um abraço, Eduardo de Pará de Minas. O Eduardo, eu não vi isso não, pelo menos lá no pros meus lados lá, no sábado de manhã, eu vi a 13,99. Graças a Deus, eu colhi do pé do Zago, o Zago da Ceasa, ele me mandou cada limão que eu vou te contar. Onde foram dois limões do Zago, você já faz uma limonada, já faz uma leiteira ali, ó. Limão bom. Ali não é, né? Limão seco, não, meu filho. É limão Taiti e Taiti bom. Só não tem caroço, né? Porque senão o sujeito planta em casa, aí vai dar limão toda a vida, pra que comprar? Então, é isso aí. Mas não vi isso ainda não, viu, ô querido? É o Eduardo lá de Pará de Minas. Então, só se for aí na nossa querida Pará de Minas que o limão caiu. Por aqui, me parece que tá ainda na mesma faixa ali. Ô, Difontão, vamos ouvir áudios aí, vamos ouvir o que a turma tá mandando pra cá e você também mande aí, tá legal? 999-96-7074 e de amigo pra amigo, fala comigo.
5: Bom dia aí, falou? Bom trabalho aí, bom programa, tá? E o Marco Antônio do Barro Antiquinho tá falando, ok? Aqui, 56 rosas no Jardim da Vida hoje, tá?
0: Olha!
5: Aí, você manda os parabéns pra mim, por favor, aí, falou? Essa força aí, falou? Aquele abraço, bom dia. Tô colado em Itatiaia, tá? Sempre, sempre. Deus abençoe, falou? Você e a todos aí, ok?
0: Ô, Marco Antônio, um abraço, querido. Receba aí o nosso carinho também. 5.6 hoje, né? Então, felicidades para você. Muita saúde, muitos anos de vida e que você continue aí encontrando a felicidade que Deus reservou para sua vida. E cada um de nós tem ali aquela felicidade, aquela conquista, aquele objetivo. Então, a sua corrida não é contra o outro, não. É entre você e aquilo que você já foi. Então é você aprimorar ali o seu conhecimento, a sua vivência, a sua experiência dia após dia e hoje você ser uma versão melhor de você mesmo do que era ontem, tá certo? Então é isso que a gente precisa aprender também. Olha essa querida aqui, a Maria Selma. Maria Selma, lá na Espanha, eu vou te contar, a audiência cortando na alta e ela tá dizendo aqui, bom dia, Guti, saudades, eu estava de descanso desde sábado e voltei hoje, né? Gutenberg, por que você não publica a mensagem do dia no seu Instagram? As pessoas com as quais eu trabalho não tem tempo de escrever e nem podem gravar. Uma pena, beijos. Ô, querida, eu vou fazer o seguinte, olha que beleza, a Maria Selma nos dando boa ideia também. O nosso simpático, o Arley do Noturno 9502, você viu que ele, na homenagem que nós fizemos ao Netinho, aí no último quadro, tava indo tudo muito bem, tudo muito lindo, tudo muito bom. No último quadrinho lá, ele botou eu e você abraçados assim, vendo o Netinho. Eu e você. Não, tá lá. Arroba Warley Noturno 9502. Hã? Ah, mas aí tava indo bem demais, né? Até a página 14. Aí depois, mas então ele fez o seguinte, sabe, Maria Selma? Ele fez lá uma arte bonita também. Olha aqui, ó. Momento de sabedoria, frase do dia. Aí botou um quadrinho lá bonito toda a vida. E aí ele foi ilustrando a partir das frases que eu li aqui, ele foi ilustrando com imagens lá. Alguém perdido na noite, alguém no leito de um hospital, alguém precisando desabafar, alguém precisando compartilhar o pão, e então ele foi colocando tudo isso que ilustra ali a mensagem e ao final colocou justamente aquela mensagem que a gente precisa guardar no coração. Então eu vou fazer isso, sabe, ô querida Selma, eu vou colocar agora lá. Eu vou, será que ele já me mandou aqui? Aí eu vou colocar lá no Instagram, arroba Gutenberg Gomes, e vou marcar também o Arley para que você siga, porque é depois que a gente termina o programa, Divundo, é só chegar lá que a gente lembra de tudo aquilo que a gente fez, tudo aquilo que aconteceu, participações, causos engraçados, então a oração também, então isso é gratificante, né? É uma maneira de perpetuar o programa, a menos que amanhã ou depois ele fique aborrecido com a gente por alguma coisa, vai lá, deleta aquilo tudo e pronto, acabou, ninguém viu, ninguém sabe, mas jamais acontecerá, né? Então, mais um áudiozinho chegando aí, ó.
6: Ô, Gutenberg, boa noite, boa madrugada. Noite. É o Duarte, o José Duarte aqui de Juiz de Fora.
0: Opa!
6: Tô só passando aqui pra te lembrar que hoje morreu um grande cantor baiano, né?
0: O é verdade.
6: Netinho.
0: É verdade.
6: Depois você passa umas músicas dele aí pra gente ouvir, tá ok? Obrigado.
0: Ô, querido, um abraço aí pra você. É o Eduardo, tá lá nos acompanhando também na querida Manchester Mineira, a nossa Juiz de Fora, terra boa toda vida. Ô, querido, com certeza esse áudio chegou ali, logo no comecinho do programa, foi justamente quando nós fizemos essa homenagem que você já estava esperando também, né? E olha aqui, aproveitando, mandar um abraço para o meu primo, o Ricardo. O Ricardo tá lá no hospital da Unimed em Juiz de Fora, muito provavelmente tá lá nos acompanhando agora também. Ele fez uma cirurgia no quadril. O moço é ciclista, é atleta toda vida e aí precisou, né? Teve lá um desgaste ali e hoje em dia agora ele tá aparecendo o Steve Austin, lembra dele, o defunto? Steve Austin, astronauta. Aí aquela coisa de o homem biônico, mas agora com essa tecnologia foram lá e colocaram uma peça de titânio nele, assim. Aí daqui a pouquinho já tá de volta. Ele fez aquele caminho lá de Santiago de Campos, de Compostela, né? Mais de 500 quilômetros e ele fez pedalando, né? Para você ter uma ideia aí, defunto, esse é dos seus, né? Um abraço, portanto, para o meu primo Ricardo, que está lá no hospital da Unimed em Juiz de Fora e certamente nos acompanhando também pelo aplicativo, já que a Itatiaia JF não retransmite a gente, que tristeza. Mas então, mais um áudiozinho, 18 para as duas agora, hein?
7: Boa noite, Guti Guti, aqui é Nelson Calisto, John Deere. Hoje eu estou de folga.
0: Opa.
7: Queria pedir para você, mandei uma mensagem escrita, para você hoje estar oferecendo essa oração para o meu irmão mais velho. Lá em casa são 9, ele é mais velho dos irmãos. Hoje ele estaria fazendo 74 anos. E o meu cunhado, na mesma data que ele fazia aniversário, fazendo 4 anos de falecimento. Eu queria pedir para você e gravar essa mensagem. E eu vou gravar a oração. Essa oração desejando meu irmão e meu cunhado. Por favor.
0: Ô, querido, primeiro nossos sentimentos aí, né? E bom saber que você tá ligado, tá tendo essa companhia, esse alento aqui, que é a nossa programação da madrugada. Pode ter certeza que daqui a pouquinho teremos uma bela, uma inédita oração às 3 da manhã. Eu só não prometo conseguir mandar para todo mundo que pede, mas de toda forma ela vai estar lá na lista de transmissão do WhatsApp e também, é claro, lá no nosso Instagram também, arroba Gutenberg Gomes e arroba Orações Itatiaia. Tá legal? Que esse moço está dizendo aqui? Se eu não estou enganado, participando pela primeira vez? Ah, não, me lembro desse careca aqui. No bom sentido, claro, é o Osvaldo Vital. E ele está dizendo: bom dia, Gutenberg. Manda um abraço para todos aí no Alípio de Melo e Manacás, Castelo, Jardim Alvorada e Morro do Piolho. Saudades desses bairros aí, muitos amigos. E ele tá lá em Portugal agora. Ô, querido, e tem muito tempo que você tá aí, depois manda detalhes aqui pra gente também. É que você é da minha região ali também, né? Então, um abraço aí do Osvaldo lá de Portugal, com muita saudade aí pra turma ali da minha região também, né? Mais um áudiozinho, 16 para as duas.
8: Ô, Gutenberg, Bom dia.
0: Bom dia.
8: Aqui o Geraldo da Mineração Matheus Leme.
0: Ê, Geraldão.
8: Deus abençoe você, viu? Todo o seu trabalho aí. E com essa garganta de ouro que você tem, viu? Deus abençoe. Tamo junto. Fique com Deus, viu?
0: Amém, amém, querido. Obrigado. E tá no plantão aí também, né? Sempre nos prestigiando. E toda a turma da mineração. Agora, mineração com chuva também é uma loucura, hein? Meu Deus do céu. Aquilo já é um barro danado. E aliás, estava vendo imagens lá das quinze para as duas agora, imagens lá das cataratas do Iguaçu. Já foi lá, defunto? Ô lugar bonito, meu Deus do céu, é água que não acaba mais, aquele mundaréu de água, e agora aumentou ainda mais. E o detalhe é o seguinte, né? Eles estão tirando aquelas grades de contenção. E aliás, o dia que eu fui lá, é uma quantidade de moeda, até eu que não sou de julgar assim muito, né? O dinheiro fora, eu joguei na água lá, tinha um lugar lá que disseram assim, ó, faz um pedido aí e joga uma moeda de R$1. Eu fui e joguei uma moeda, meu filho jogou uma moeda também, e depois alguém deve passar lá com um imã, alguma coisa, e faz uma coleta boa toda a vida. Se não fez, eu vou te contar a força da água que tá passando por lá agora. É, levou tudo, né? E aí eles tiraram aquele gradil daquela passarela. É, mas é um mundo d'água. E se você não bota aquela capa, você sai de lá ensopado pela força da água, o que é a natureza, né? E cachoeira para tudo quanto é lado que você olha, é cachoeira para lá, cachoeira para cá. Isso é lindo demais, né? Então, mais um áudiozinho, faltando 14 para as duas agora.
9: Meu amigo, você que é de Belém, Botafoguense, Pato Dobrado, Chitãozinho, Chororó. Patrícia, patim de Epim, de Pimenta, Geraldo Barbosa,
0: Bombinho, Geraldo Barbosa,
9: Timóteo, o Isaías, o Alício, o Eberson, o Wellington, o Zezão, Dona Leda, Dona Calina, Fernando Baiano e Inês Cabral, o Gibói, Venero, o Ganso, o Afrânio, o Rezende, o Iron, o Clésio, que o Berlante também, o Franciscone lá na Bahia, Edir Franciscone, a Dona Fátima da Bahia também, a Sidoca, a Cidinha, todos os ouvintes, bom trabalho, fique com Deus, olha o gol!
0: Olha o gol, gol aonde? Gol do Vasco. E o Vasco, hein? Meu Deus do céu, esse mundo tá pra acabar mesmo. O Vasco ganhou do Boca Juniors lá na Argentina, 1-0, e você acompanhou tudo isso ali no apito final, mas chamou a minha atenção, hein? E olha aqui, uma turma que tá lá rasgando as estradas da Bélgica. Ô Luiz Carlos, um abraço, e ele tá mostrando lá uma estrada bonita toda vida e uma garrafa de café na mão ali. É isso, né? O brasileiro é para ficar sem um cafezinho e para ficar sem um arrozinho com feijão, não dá para ser feliz, né? Então, um abraço aí, viu, Luiz? Obrigado. E vê se grava hoje aí também o momento da oração e manda pra gente. O brasileiro é para ficar sem um cafezinho e para ficar sem um arrozinho com feijão, não dá para ser feliz, né? Então, um abraço aí, viu, Luiz? Obrigado.

0: e vou saber do que se trata também o vídeo que você mandou, enquanto o Difuntão bota mais um que já chegou aqui no programa também.
1: Ô, Gutenberg, bom dia, beleza? A chuva aqui começou fininha, só apagou a poeira, deu duas quedas. Fininha, só apagar a poeira. O céu abriu, as mãos foram embora, estrelou de novo, hein?
0: Olha.
1: 80 km de você aí.
0: Valeu, querido. Obrigado. Então, vem na fé. Agora há pouco, o rapaz mandou aqui também, estava numa estrada. Esse aqui é o Júlio Mendes. Um abraço, querido. Obrigado. Ele mandou o videozinho ali. É uma chuva tranquilinha, né? E depois eu não vi se houve alguma ocorrência ali no local. Mas valeu, Júlio. Obrigado. Tô junto com você. Para onde você for, conta com a nossa boa companhia na madrugada, porque programa animado e que deixa a turma atenta, alerta como esse não há no rádio brasileiro, viu? Um abraço, querido, obrigado. Mais um áudiozinho, faltando 11 para as duas. Só mais um, hein, o Difunto?
2: Bom dia, Gutenberg.
0: Bom dia.
2: Tudo bem? Aqui é Conceição, dona, hoje completo, bem às 7.
0: Ah, é.
2: Obrigada.
0: Meu bem, que áudiozinho curtinho, né? Mas que bom, eu mandei o áudio ali homenageando você, espero que você tenha gostado também, tá legal? É, olha aqui, isso é que eu tô falando, ó, olha aí, Guti, mineral do Brasil em Brumadinho, chuva, neblina, café e dona da noite, é o Newton Carbono no 40 janelinhas da Rio Negro. Essa turma do fretamento também pega cada rabo de foguete, hein? Olha que lugar assombrado que ele tá passando, minha Nossa Senhora Aparecida. Ó, eita, esse ônibus não vai sair desse lugar aí não. Olha, Difunto, é, vou te contar, você, Difunto, quando você reclama de vir aqui trabalhar, você precisa ver onde é que esse homem tá se metendo aqui. Olha, mas que lugar assombrado, meu Deus do céu. Dá vontade de postar esse vídeo seu lá, viu? Só pra assustar os ouvintes da madrugada. Não tem base um lugar desse, não. Ô, Newton Carbono, um abraço. Mais cedo ele falou assim: ô, Gutenberg, a sua escala é 7x0. Ultimamente, sim, graças a Deus, viu? É 7x0 e vamos trabalhando e vamos rompendo em fé. E quanto mais a gente agradece, mais coisas boas acontecem. E você é corajoso mesmo, hein? Ô Carbono, você é bruto para rodar num lugar desse aí. Eu vou te contar, se o meu carro para num lugar desse, eu já chamo o SAMU, eu finjo um piripaque, qualquer coisa, mas para sair daí é difícil demais. Então, ô Difundão, 9 para as 2 agora, quem é que tá chegando para cantar aqui no programa, hein? O Raul? Toca, Raul! Eu que já andei pelos quatro cantos.

0: Isso é lindo demais. É a versão de Take My Breath Away do grupo Berlim. E essa versão maravilhosa, Se é Amor, Não Sei, com Cleiton e Camargo. Olha aqui, o sinalzinho eletrônico marcou 2 horas em ponto. A turma do exterior hoje tá marcando presença. Olha que beleza, a nossa querida Zinoela está lá no Reino Unido e tá mandando aqui um coraçãozinho pra gente. Eu vou mandar esse áudio e vou mandar um coraçãozinho pra ela também. Está lá na Inglaterra. E o nosso querido Nelson Serrão, o português legítimo, mandou aqui mais um áudiozinho. A gente está feliz demais com a volta dele, né? É o que eu tenho falado aqui. A gente vai começar a exigir prova de vida dos ouvintes da madrugada, porque a gente não abre mão da companhia de vocês. E cada dia, né, que a gente recebe aqui uma mensagem de alguém dizendo: ô, Gutenberg, eu às vezes sumo um pouquinho, meu horário muda, mas sempre que eu posso, eu tô ligado no programa. Isso é maravilhoso, né? Ô, Selma, eu coloquei lá no meu agora, no meu Instagram, eu peguei lá uma trilha do Kennedy, dessas que a gente usa aqui para ler a frase do dia, peguei a historinha que ele fez lá ilustrando a mensagem da abertura do programa e coloquei lá no meu Instagram @GutenbergGomes e marquei lá também @WarleyNoturno9502. Agora tá facinho de você achar lá, tá legal? Segue o homem, que é conteúdo bom também, né? Tá legal? Então é isso, 2 horas 2 minutos, intervalinho rápido e a gente já volta.
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0: 2:03 aqui na Itatiaia, 2:03 nessa madrugada de quarta-feira. Graças ao bom Deus, o plantão está suave e tranquilo, né? Sem maiores ocorrências aí no trânsito, tá tudo tranquilo e que permaneça dessa maneira também, que é o melhor que nós podemos ter, né? Então é isso e muito obrigado pelo carinho e pela companhia. Olha aqui o nosso querido Henrique Braga, tá lá sempre ligado e sempre mandando boas mensagens também. Obrigado, querido, um abraço e tudo de bom. Tô vendo aqui também no nosso Instagram, @itatiaiaoficial, o destaque lá, sem dúvida nenhuma, o falecimento do cantor Netinho, né? E que mais nós temos aqui também de informação? Ah, meu filho, mas é de cortar o coração o áudio que aquele moço mandou, aquele moço que veio lá do Maranhão e ele que veio na ilusão de encontrar uma moça que não é uma moça, era um produto de inteligência artificial, como há tantos aí, como há demais, meu Deus do céu. Eu tenho falado e vou repetir mil vezes aqui, porque dói o coração da gente. Dói o coração saber que o moço havia acabado de passar pelo trauma de perder um ente querido, no caso, a mãe dele. Aí a pessoa fica ali fragilizada emocionalmente, aí aparece alguém querendo brincar com o sentimento. Na verdade, ninguém faz isso só de brincadeira. Nunca é só de brincadeira o camarada que faz uma trapaça como essa na rede social. Na verdade, ele quer tirar alguma vantagem de alguém. Sempre é isso. Não pode ser outra coisa que não seja justamente tirar vantagem de alguém, tirar um dinheiro de alguém. Muitas vezes, né, a pessoa usa a mesma imagem dessa moça que ficou chamando: não, vem pra cá que eu vou te dar a boa vida, você vai morar comigo na minha fazenda, o que acabou iludindo lá o nosso querido pedreiro lá também, né? Agora, muitas vezes é a mesma moça falando assim: ah, eu tô com a minha mãe, tá doente, não sei o que, eu preciso que você faça um pix pra mim de R$50, eu tô sem dinheiro para pegar um aplicativo. Aí a pessoa de bom coração vai dar. Ora, não tinha uma velhinha que estava doando dinheiro pro Elon Musk? O sujeito é podre de rico, e tinha uma velhinha que estava doando dinheiro para ele na internet? Não tinha outra que estava dando dinheiro pro Brad Pitt? Então, meu filho, gente de bom coração, de boa alma, mas com uma certa ingenuidade, né? A gente não pode negar que é uma ingenuidade imaginar que um camarada que nem tem rede social, como é o caso do Brad Pitt, vai chegar na internet e pedir dinheiro para uma velhinha do Brasil. Ora, pelo amor de Deus, né? Da mesma forma, essas imagens criadas por IA que estão aí iludindo senhores, né? Pessoa, até jovens mesmo, até jovens. Eu já não contei aqui o caso do amigo do meu filho? O amigo do meu filho se apaixonou por uma menina que viu na rede social. Tudo bem. Hoje em dia tá mais comum o jovem ficar dentro de casa querendo namorar pela internet do que ele querer ir pra rua e sair pra uma balada e conhecer alguém no shopping. A turma só fica com a cara enfiada ali no celular. Eu contei isso aqui, não contei, defunto? O amigo do meu filho, lá do Nordeste, ele se encantou por uma moça da internet. Aí quando o pai e a mãe ficaram preocupados com aquele relacionamento, aí foram correr atrás. Era um camarada de 73 anos, gordão, barrigudo, e aí ficava se passando pela moça para pedir a ele para mandar fotos, mandar dinheiro. Então, meu filho, internet é terra de ninguém, é um perigo danado, e a gente precisa dar uma incertazinha. Tem sempre aquela pessoa que vai dizer: ah, porque é a intimidade do seu filho. Ora, eu já falei, se mora debaixo do meu teto, deve satisfações a mim. Então, de vez em quando, eu quero meter o pé na porta e quero saber o que está acontecendo lá. Se bem que lá em casa eu não tenho esse negócio de porta fechada. Não, não, não. Não admito. Eu tô lá dentro, quero saber, eu fico de porta aberta também o tempo todo. Então, é isso, né? É você cuidar do outro, é você estar atento, é você não dar a chance de um erro que pode custar, no mínimo, um trauma. O rapaz teve que fazer psicanálise, aquela coisa toda, porque ele não se convenceu que aquela moça com a qual ele estava conversando era um velho babão de 73 anos que estava querendo fazer hora com a cara dele ou tomar alguma coisa dele. Então, muito cuidado mesmo. E você que tem idosos em casa, fale isso, mostre essa matéria ali da Itatiaia, uma moça bonita daquela, chamando o moço lá do Maranhão para vir para cá. Então, meu filho, é muita gente que está carente demais. É muita gente que confia demais e muita gente que não tem a mesma maldade que, infelizmente, é preciso nos dias de hoje. Tá legal? Falei bonito? Então, vai por mim que você vai bem, viu? 2:09, ô Difundão, bota áudio aí, vamos ouvir a turma que o programa hoje está acelerado, hein, ô?
1: Alô, Gutenberg! Bom dia, Guti Guti!
0: Bom dia, simpático!
1: Como é que você tá? Tudo bom?
0: Bom e bonito!
1: Aqui tá tudo bom!
0: Aí,
1: aqui
0: ó.
1: É o William de Itabirito, motorista do volante grande aqui da Fertran.
0: É, William!
1: Passando aí pra dar um abraço, viu? A todos aí do trecho.
0: Uhum.
1: Nós estamos na puxada hoje aí, extrativa, Cedro. Um abraço pro pessoal da extrativa aí, ó. Fica de ouvido aí na Itatiaia também. E a todos aí da Fertran, Lenarge, FJX, GTS,
0: tudo nosso.
1: É muita gente aí no corre do Ouro Negro, né? Ô, Guti Guti, uma boa madrugada pra nós aí.
0: Obrigado.
1: Vamos que vamos. Fui.
0: Valeu, querido. Vamos rompendo aí na boa companhia dessa turma querida da Fertran e a todos aí da nossa querida Itabirito. Tá chovendo? Não tá chovendo. Olha lá, a Mônica Alencar mandou aqui: ei, Gutenberg, estou aqui em Las Vegas ouvindo você. Não consigo me desligar da Itatiaia. Que coisa boa. Obrigado, querido. Um abraço e aproveite bastante aí também. Tá legal? Que esse moço mandou um videozinho aqui agora, é o Ricardo Araújo. Ô, Ricardo, obrigado, querido. Ele mandou um videozinho que eu vou ver já já e mandou depois por escrito dizendo: bom dia, BR-262, Serra da Saudade, muita chuva e escorregando muito, hein? É o Ricardinho da Global Transportes. Valeu, Ricardinho, obrigado. E o alerta está dado aí, BR-262, a altura ali da Serra da Saudade, tá chovendo muito e o trecho lá tá escorregadio demais. Valeu, Ricardinho, e toda a turma aí da Global Transportes. Deixa me ver aqui o videozinho que ele mandou agora. Ó, H2O caindo desembolado. Ó, e ainda vem na direção contrária um danado com um farol alto ali e o rádio dele tá, ó. Isso é gostado aí, Itatiaia, mesmo, porque o sinal não tá bom, tá chovendo muito lá. Bota no AM, querido, bota no AM 610 que vai ficar uma beleza aí, com a chuva propaga melhor ainda também, e o caminhão dele é bruto, né? Tem aquele farol que lança lá do alto ali, parece um raio laser também, né? Ah, meu filho, se vier com farol alto na minha direção e eu tenho um farol desse aí de caçar macaco, mas é na hora que eu meto esse farol pra cruzar ali com o farol alto vindo na direção contrária. Coisa que incomoda demais, né? 2:12 agora. Quem é que tá aí, Difuntão?
2: Ô, Gutenberg, boa noite. Eu tive a oportunidade de recepcionar Netinho.
0: Olha.
2: E Amanda, beijo, numa exposição agropecuária lá em Salinas, em 1991. Foi muito divertido, ele era um cara muito humilde, apesar de todo sucesso, entendia todo mundo bem. Um abraço, Gutenberg, Carlão de Tabacuri.
0: Ô, Carlão, que depoimento bacana que você manda, muito obrigado, querido. É isso, porque às vezes, né, o artista, começou a aparecer um punhado de vídeos pra mim, e o Netinho, o Netinho da Bahia, ele teve momentos ali, mas que ele era assim o top 1 do Brasil. Logo que ele começou a fazer sucesso, isso eu posso dizer porque eu tava lá, eu vi tudo isso acontecendo, tava lá e você também tava, né? Estava lá no início ali, você pegou os primórdios lá, o Armandinho, Dodô e Osmar, você pegou, né? O trio elétrico era o pau de fogo que chamava, né? Mas então no começo ali da explosão do axé, quando o Luiz Caldas, né? O Luiz Caldas é que todo mundo tem que tirar o chapéu para ele, que é o cara que abriu o caminho ali. Quando ele lançou o Fricote, né? Olha, nega do cabelo duro. Aquilo ali, meu filho, aquilo ali é que foi o estouro da boiada para que depois viessem aí todos esses grandes artistas da Bahia. E o Netinho, ele se destacou muito lá na banda Beijo. Aí teve lá o primeiro carnaval dele. Isso foi lá por volta de 1988, mais ou menos. Aí veio a Daniela Mercury também, explodiu ali com o Canto da Cidade, lembra disso? Aí foi abrindo o caminho. Eu não sei se o alcance foi assim nacional, mas aqui em Minas Gerais era febre do momento. Aí logo na sequência, né, a Rádio Líder, onde eu trabalhava, abraçou também o axé. Aí aqueles festivais também, o Axé Líder, que depois virou Axé Brasil. E aí era micareta para tudo quanto é lado, carnaval temporão, o carnabelô. Para quem não viu aquilo lá aí de fundo, eu participei do primeiro carnabelô. Eu tava lá em cima de um trio elétrico, credencial e tudo, e ali na Afonso Pena. E eu me lembro que eu tava de agasalho lá, era não sei que época era, mas era época de frio, né? Então a gente viu tudo isso acontecendo e a gente realmente sabe ali da índole de cada artista. Mas quando você diz assim, fulano de tal é enjoado, às vezes não é, às vezes é a assessoria que o cerca, que faz o camarada ficar intragável, nojento muitas vezes. Então eu gosto de contar essa história, mas não, eu conto milagre, mas não conto santo, né? Um artista desses famosos aí do segmento sertanejo, né? Eu tava entrevistando no estúdio, ele entrou no estúdio, ia começar a entrevista, ele foi e tirou o chiclete da boca, tirou o chiclete e jogou dentro do cesto do estúdio. Aí, por mim, tudo bem, normal, qualquer um faria isso, né? Vai dar entrevista no rádio mascando chiclete? Coisa horrorosa. Aí você acredita que entrou uma assessora e foi lá e com um guardanapinho pegou o chiclete e levou embora? Ah, de fundo. Aquilo me deu. Eu fiquei com vontade de perguntar no ar. Ou perguntar, escuta aqui, tudo bem, sucesso, beleza? Qual é a música de trabalho? Aquelas entrevistas, né? De levantar para o camarada cortar. A minha vontade era perguntar, escuta aqui, por que a sua assessora veio aqui e tirou o seu chiclete de dentro do cesto? Aí eu deixei para lá, sabe como é que é, né? Mas então, aí de tudo isso que fica é o seguinte. Quando eu fui apresentar um show do Roberto Carlos em Sete Lagoas e levei a minha mãe, a minha esposa, que na época era minha namorada, levei o meu sogro também, falecido, Oscar, e aí eu tava lá apresentando o show em Sete Lagoas, show do Roberto Carlos e tudo lotado por lá também, e de repente tô lá fazendo aquele esquenta, animando a abertura, e de repente chegou um velhinho, um assessor dele, agora mesmo me lembro o nome, tá em todas aí, então ele foi lá e falou assim, escuta aqui, o Roberto quer conhecer você. Eu falei, esse camarada tá de brincadeira comigo, né? Aí chamei a minha esposa, na época namorada, e falei assim, vem comigo, que esse velhinho tá me chamando ali. Aí desci, fui naqueles corredores assim, quando eu entrei no camarim, ele me apresentou o Roberto Carlos, e ele foi de uma gentileza comigo, e com a minha esposa, então minha namorada, e aí tiramos foto, ele inverteu, falou, agora deixa lá no meio de nós dois aqui, e aí aquela gentileza, e o Roberto Carlos, hein? Não é o Zequinha e Zecão, o fulaninho e o fulanão, não, o Roberto Carlos. Aí depois daquilo, eu falei, quer saber? quer saber quem é, não precisa demonstrar. Quem é, não precisa impor nada. Ele é porque ele merece estar ali. Então, é dessa forma. E o Netinho também sempre foi uma figura muito, muito gentil, teve ali o seu auge. Agora, o que ele estava enfrentando nos últimos tempos era uma luta de alguém que queria muito viver, mas é realmente o sofrimento dele teve um fim, e isso pode ser visto também como um alívio, né? Então, que ele seja recebido em paz e siga o caminho dele na eternidade também. Mais um áudio. Por que que eu tô falando tudo isso, hein? Ah, porque o moço falou do Netinho lá de Itambacuri, o Carlão. É isso mesmo. 2:19, mais um áudiozinho chegando agora aí, ó.
3: Boa noite, Gutenberg, Ilfuntão, Edmilson, Volante Grande, Joatuba.
0: Edmilson.
3: Puxando as pecinhas da Fiat, né?
0: Aí sim.
3: Um abraço aí pra galera da Folong, da JSL, né? A galerinha amiga nossa aí da rodagem aí. Que Deus abençoe todo mundo aí nas estradas. É, que Deus abençoe todos nós nessa madrugada aí, abençoada.
0: Amém.
3: E manda um modão pra nós, Gutenberg. Um abraço aí pra vocês aí, cara. Tamo junto, que Deus abençoa. Valeu, vocês são demais.
0: Oi, Edmilson. Valeu, querido. Obrigado. Um abraço aí pra turma da Forlong, TSL, tudo nosso e de mais ninguém. Ô, Difuntão, tem uma mensagem aqui agora. Eu vou pedir a você, puder botar uma trilha mais romântica aí, mais especial, porque a nossa querida Fábia Truóquio, lá da Inglaterra também, aquela turma querida, tão bem representada aqui pela nossa Bruna Truóquio, da Itatiaia, Ouro Preto, ela mandou aqui um texto e tá pedindo para que eu grave e mande para ela também. Então, é claro que a gente vai fazer essa homenagem agora, e muito obrigado, viu? Muito obrigado pelo prestígio. Eles estiveram recentemente no Brasil, infelizmente pela correria não deu tempo, mas agora vamos fazer essa homenagem aqui, ó. A nossa querida Fábia Truóquio mandou dizendo o seguinte: bom dia, Gutenberg. Hoje é um dia muito especial para todos nós. O nosso amado Bruno Truóquio, pai da talentosa Bruna Truóquio, sim, o Bruno é o pai da Bruna, está completando mais um ano de vida. Querido Bruno, o aniversário é seu, mas somos nós que ganhamos o presente de poder compartilhar a vida com você. Sua docilidade e positividade são contagiantes por onde você passa, e somos agraciados por tê-lo em nossas vidas. Que Deus continue a abençoar sua vida e que possamos desfrutar da sua companhia por muitos anos mais. Feliz aniversário, auguri de sua família de Londres, que te ama muito e que está morrendo de saudades.

beleza, então o seu Bruno Truóquio é o papai da competentíssima jornalista da Itatiaia Ouro Preto, a Bruna Truóquio, e recebendo o carinho da família lá da Inglaterra. Então obrigado e que Deus abençoe aí o seu Bruno e toda essa família maravilhosa. Saudade eu tenho também da dona Carmina Truóquio. Lembra dela, de fundão? A italiana, bueníssima, que participava também aqui, gostava do programa. Então, tudo isso são amigos que a gente vai fazendo pelas ondas do rádio. 2:23 agora. Daqui a pouquinho tem mais áudios. Às 3 tem a nossa oração do dia. E vai mandando boas indicações. A gente já fez essa aí? The Corgis. Don't Look Back? Não? Essa merece, hein? É bonita toda a vida. O que já veio de neném nesse mundo aí, ao som de Don't Look Back, é uma grandeza. Então manda você também, 999-96-7074. Quem é que tá chegando para cantar agora aí, hein? Ah, é João Mineiro e Marciano. É, minha cara, eu mudei, minha cara. Tô cada dia mais lindo também. E o seu amor ainda é tudo. 2:24 agora.

0: Olha aí, o nosso Vando na Itatiaia, coisa cristalina. Olha que beleza, quem tá ligado também lá na França, em Marseille, e nos desejando aqui um bom dia também, lá já são mais de 7 da manhã, é o nosso querido César Bessa. Ô César, obrigado, querido, um abraço, já vou ouvir o áudio que você mandou, mas receba também o nosso carinho e o nosso desejo de um bom jour, um bom dia para você, e obrigado aí a todos os internautas espalhados pelo Brasil e pelo mundo afora, né? O que esse moço está dizendo aqui? Boa noite, Gutenberg. Você está convidado para vir ao Córrego do Engenho, em Itambacuri, para saborear um pão de queijo assado no fogão a lenha. Olha que beleza, hein? Ô, querido, obrigado. Quem é que tá me convidando aqui? É o Carlão. Ô, Carlão, gente boa toda vida. Então, obrigado aí, querido. Um abraço para você. Agora, pão de queijo melhor do que o xodó de Minas, no mundo não há. Mas eu vou aí, com todo prazer. Vai ser uma alegria também, tá certo? Obrigado, querido. Tudo de bom para você. 2:32. É rapidinho, a gente volta já.
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0: Muito bem, 2:33 agora, e vamos rompendo aí a nossa madrugada, lembrando que daqui a pouquinho, às 3 em ponto, teremos a nossa oração do dia, uma oração linda, inédita e especial, e também logo na sequência teremos tradução, e ainda estou aguardando aqui as indicações. Tem muita gente mandando, né? Olha aqui, o Elbert falou aqui, o Netinho era top 1, hein? Quando você apresentava o Timba Líder. É, Albert, você é das antigas, hein? 1997, 98, tempinho bom realmente, né? É isso que eu estava falando com o defunto aqui agora. Eu não sei, fica parecendo, é uma coisa desagradável, né? A gente dizer que o tempo de hoje é ruim, porque nós estamos nele ainda, nós estamos vivendo esse tempo e temos que aceitar que ele é diferente de tudo aquilo que nós já vivemos, né? Mas quando a gente não tinha tanta tecnologia à nossa disposição, quando a gente não era tão escravo assim de rede social, dessa ilusão tremenda, a gente realmente tinha ali uma vida mais leve, né? Mais feliz. Ou seja, a gente não se comparava tanto, as coisas demoravam um pouquinho para chegar até nós, mas a gente realmente tinha uma vida mais leve. Eu quero colocar dessa forma. Alguns vão dizer que era uma vida mais difícil, mais sofrida, mas realmente assim, o modo da gente conviver era totalmente diferente disso que nós estamos vendo agora, né? Você passa pela praça de alimentação de um shopping, parece que é uma lan house gigante, todo mundo lá mexendo no celular, todo mundo antes de começar a sua refeição vai e faz aquela foto da refeição, ou seja, é uma vida de ostentação, não digo, mas uma vida em que a gente precisa estar o tempo todo confirmando o que a gente está vivendo. Antes não, você vivia e aquilo ficava na sua memória, amanhã ou depois já estava tudo superado, agora não. Se você que é jovem, pelo amor de Deus, hein? Você que é jovem e vai postando tudo que você faz, toda aura que você farma, amanhã ou depois você se torna aí uma pessoa que vai ser ali um doutor, um político, um comandante, alguma coisa, aí algum gaiato vai lá e vai buscar uma presepada que você fez em 2025. Aí vai dizer assim: olha que coisa, hein? Já foi bobo esse aí. Ou seja, é aquela coisa, tá tudo registrado, tudo ali. Eu procurei lá em casa uma foto com o netinho da Bahia, não encontrei, porque eu entrevistei várias vezes, eu apresentei vários shows. Primeiro que era uma dificuldade para você ter uma câmera ali, e outra que só de viver já bastava. Hoje não, a turma vai para um show e não basta ver o show, ouvir o show, precisa lá ficar registrando aquele punhado de celular e todo mundo filmando aquilo ali. Então, é uma época de validação. Não basta você viver, você tem que validar ali na rede social que você viveu e que você está vivendo. Se isso é bom ou ruim, só o tempo dirá. Mas que muita gente está pirando o cabeção, isso não tem dúvida também, né? Ô, Difundão, 12:37, vamos ouvir mais áudios aí, tem áudio que não acaba mais e a turma segue interagindo, e obrigado aí pelo carinho e pela companhia. Quem é que tá chegando agora aí, hein?
4: Ô, Gutenberg, João Gonçalves aqui de Janaúba.
0: É, Gonçalves.
4: Mais, quase, cuidado, meu pai. É o João Gonçalves, tá? João Gonçalves filho. E aí, quase sempre eu tenho voltado aí mais tarde da noite, é o programa seu filho, tá sendo a companhia aqui para não deixar dormir, viu? Um abraço para você, Difundão, toda a equipe aí. Tatiaia, um abraço.
0: Valeu, querido. Um abraço pro pai e pro filho aí também, né? O nosso querido Luiz Lanza está dizendo aqui: boa noite, Gutenberg. Nesse momento está caindo o dilúvio por esses lados aqui do Prado. Eu acho que dessa vez, se cair granizo, a minha janela não escapa. É o nosso querido Luiz Lanza. Então, ô querido, um abraço aí para você e fique atento aí também, né? É tudo de bom e obrigado pela companhia. É o Luiz, deficiente visual. Sempre ligado aqui no programa, e primeira informação que eu tô recebendo aqui de muita chuva nesse momento ali no Prado. Valeu, querido, obrigado. Olha a roupa no varal, dona Maria. O que que o Thiago Toshiba mandou aqui? Opa! Olha aqui, a Itatiaia dá notícia de tudo o tempo todo. Falamos do Prado e o Toshiba mandou aqui agora às 2:30. Olha, mas é chuva de cavalo beber água em pé. O limpador do para-brisa dele está na velocidade 5 da dança do Creu. E aí eu pergunto a mim mesmo, porque não adianta eu perguntar para esse moço, isso deve estar devendo uns 15 agiotas já, do tanto que ele trabalha. Vai para casa, meu filho. Olha, uma chuva que Deus manda, cachorro bebendo água em pé na enxurrada e o moço lá rasgando a madrugada e não para, não. Esse danado, eu não sei o que esse moço está devendo, não. Isso deve estar chegando oficial de justiça toda hora lá na casa da esposa. Aí a esposa fala assim: vai trabalhar, Toshiba. Ô, bruto, tem base um homem desse, não? E água caindo ali, Corel, Prado. Então, daqui a pouquinho tá chegando por aqui também, mas que ela venha mansa, suave e tranquila. 2:39, mais um aí, de Fontão.
5: Boa noite, Gutenberg. Aqui é o Tá no Rumo aqui, te ouvindo aqui pela 100,3 aqui, rumo a Montes Claros.
0: Tá no Rumo!
5: Pegando aqui a 100,3, meu jovem. E um abraço aí, manda um abraço aqui pra Jaíba. Tô te ouvindo aqui até Jaíba, eu tô te ouvindo, viu? Um abraço! Tá no Rumo, Gutenberg.
0: Tá no Rumo, tô no Rumo.
5: Até as 4.
0: E vamos rompendo junto com você aí pela 100,3 Itatiaia Mock. Eu tenho medo dessa figurinha que ele bota aqui nesse perfil. Ou visão do inferno que é a foto que o Tiaguinho botou ali no perfil dele, né? Ei, entidade danada. Aí ele tá dizendo aqui: Gutenberg, eu tô no Santa Terezinha agora. Se você quiser, eu posso passar lá na sua casa pra ver se tá tudo bem. Precisa não, meu filho. Vai lá não. Não vai lá não, que o Spike tá doido para pegar uma canela. E se pega a sua, é só se o sino bater e trovejar ao mesmo tempo, senão ele não larga você não, miserável. Vá para casa você também, Tiaguinho. Outro perturbado também da madrugada. Eu vou mandar essa imagem dele para você. Olha aqui, defunto, que coisa de assombrar. Cruz, credo. Isso aqui é uma entidade. Você tá louco? Você tá louco, Cachoeira? Tira essa foto daí, ô Tiaguinho. Você pode ser feio o que for, mas isso aí é assustador, né? É que coisa horrorosa. 3:19, mais um áudiozinho aí.
6: Fala, Gutenberg. Bom ou não?
0: Bom.
6: Bom dia. Noite abençoada pra você aí, viu, meu camarada? Aqui é nós de novo, hein? Que é Charles de Venda Nova, também aí, de novo aí, na atividade, plantãozinho aqui no condomínio aqui, sem alteração, graças a Deus.
0: Aí tá, sim,
6: hein? Minha tropa aqui, né? É eu, Júlio, o Marlon, o Gabriel e o Emerson. Tamo aí na atividade, viu? Essa chuvinha que deu aqui agora, que eu vou falar com você, viu, Gutenberg? Nossa, deu uma refrescada muito boa. Bom demais! Você tá doido? Mas é isso aí, passando aí para dar um alô aí, avisar que nós estamos aí, atividade antenada aí na Itatiaia. E ô Gutenberg, manda um alô pra minha tropa aí, hein? Essa tropa minha aqui é operacional demais, você tá doido? E toca um modão pra nós, hein? Se tiver podendo tocar um modãozinho pra nós, hein? Vai ficar bom demais. Toca um menino da porteira pra nós aí, se for possível. Valeu, tchau, obrigado.
0: Mas é claro, Charles, para você e toda essa equipe maravilhosa, e é isso, né? Daqui a pouquinho vamos mandar o menino da porteira para você aí também. Tá legal? Olha aqui, o meu amigo, o Guilherme, mandou aqui um videozinho também. A água tá caindo cada pingo que parece prego, né? Meu Deus do céu, chuva pesada. E ele mandou aqui: bom dia, Gutenberg. Em casa é proibido levar celular para mesa durante o café da manhã, da tarde, do almoço, do jantar. Não podemos deixar a essência da convivência familiar, da conversa, do bate-papo. Não podemos deixar a tecnologia afastar as pessoas, e é o que tem acontecido ultimamente. Aí ele mandou aqui imagens da chuva também. Ô Guilherme, um abraço, querido. Já deve estar a caminho da Ceasa também. Da mesma forma, o meu amigo Zago e também o nosso querido, olha, o Fabrício também mandou aqui agora, ó. Muita chuva na região da Pampulha e chovendo e o ajudante dele lá, menino bom toda vida, que eu esqueci o nome agora, é atravessando lá uma enxurrada para entregar lá o Giló Delivery da madrugada. Então, meu filho, quem quer dá um jeito, quem não quer inventa uma desculpa e manda mensagem: não, chefe, aqui tá chovendo, eu não posso trabalhar hoje não, tá chovendo. Aí não dá, né? Aí não dá. Então é dessa maneira que a coisa vai acontecendo na madrugada. Olha aqui o Carlos também do posto Norte Sul de Contagem, tá dizendo que a chuvinha já chegou por lá também, tá legal? Então é isso, muita mensagem chegando agora. Olha o outro que mandou também aqui: bom dia, Guti, muita chuva aqui em Nova Lima. É o Marcelo Soares em Nova Lima também, tá ligadão. E quem mais aqui, ó? Muito bem, é muita mensagem chegando e obrigado a todo mundo também, né? Que esse moço tá dizendo aqui? Reinaldo, tá dizendo que o Spike virou Lessi, mandou um vídeo aqui agora. Que será que esse vídeo de visualização única? Muito bem. Tá na mineração aí. pela 92,3. É a Carijós, não é, ô querido? Um abraço para você aí também. É o Rinaldo. Aí é a Carijós, não é isso? É isso mesmo, ela, 92,3. E ele é de São Brás do Suaçuí. Um abraço, querido. Obrigado e tudo de bom. E agora o sinalzinho eletrônico marcou 15 para as 3. Só mais um, difundão. Só mais um. Aqui, ó, o Zago, ele não falha, não, ó. Realmente chuva demais, hein? Tô na escuta, bom dia. E também o nosso querido Ademilson Patente tá lá rasgando as estradas dos Estados Unidos. Só mais um aí, difundão. Quem vem lá?
7: Boa noite, meu amigo Gutenberg Gomes. De amigo para amigo, fala comigo.
0: Aí sim, hein?
7: É o Thiago Toshiba, motorista de aplicativo.
0: Ah, ele, meu pista, Deus.
7: Naquela meta hoje mais baixa. Porque tá chovendo, é Guti. Fala que sim, viu? Na chuva bate, é bom demais, que o dinâmico vai lá em cima, meu filho.
0: Aí, ó.
7: Mas,
0: fominha. Tô
7: agarrado até as 4 com você. Vambora. E aqui?
8: Aquela frio,
7: o Netinho, né? É, veio a falecer aí. A música dele que é muito bonita, você podia tocar aí pra nós, né? É aquela assim.

0: te dormir.
1: Aô, música boa, viu, gente? Ah. Um abraço pra vocês, um abraço pra todo mundo. Vambora até as 4.
0: Vambora, meu filho. Vamos pra casa, vamos descansar, pelo amor de Deus. Ah, é, que coisa. Tá devendo alguma coisa pesada, né? Ô, Difuntão. Um pedido do Toshiba e um copo d'água, se a gente negar, a gente vai pro inferno, né? Então, 13 para as 4 agora, para as 3, hein? 13 para as 3, não assusta o povo, não. Então, é, daqui a pouquinho vem a nossa oração, continue mandando indicações de tradução aí e vamos homenagear o nosso saudoso já netinho da Bahia, esse momento lindo aí que ele nos brindou com essa regravação, né? Então, a música chama Menina, faltando 13 para as 3, daqui a pouquinho teremos a oração do dia, hein? 999-96-7074, manda aquele alôzinho pra cá, faltando 13 para as 3, na Itatiaia.

Ai, o nosso Charles pediu modão, toma modão, segura modão na madrugada. E beleza, obrigado aqui. Olha, mas é tanta mensagem, tanto carinho que a gente recebe. É, quem esse moço está dizendo aqui? Ô Josafá, toca de tudo, meu filho. Já tocamos MPB internacional, música nova, música velha. Agora modão, tá na hora do modão aí. E eu tenho certeza que você gosta do modão também. Um abraço, querido, obrigado e tamo junto. Que o primo tá dizendo aqui? Ô, primo, bom dia pra você também. Tamo junto aí na madrugada. O Jefferson Braga também passou aqui na porta agora. Ô, querido, um abraço. Então ele mandou aqui mais chuva que Deus manda, hein? Ó, é chuva que Deus manda. E que você tá fazendo aqui na porta da Itatiaia, hein? Olha, mas isso aqui não pode ser de hoje, não. Teve um dia aí que ele fez R$981,18. É outro também, hein? Outro que, eu vou te contar, essa turma ou vai ficar milionária ou então vai ter que jogar o carro fora. Vai rodar assim no raio que os parta, viu? Pelo amor de Deus, eu que não compro um carro do Jefferson Braga e nem do Toshiba, mas de jeito nenhum. É, cada uma que eu vou te contar, os moços estão rodando, mas é demais. Pega um carro zero, daqui a duas semanas o carro já tá fundindo o motor. Pelo amor de Deus, é bruto demais para rodar, né? É, que tá dizendo aqui, Gutenberg, tudo bem? Venda nova, tá chovendo bastante, não tem coisa melhor que ouvir o barulho da chuva no telhado e enviando uma sugestão de tradução. É, tá mandando aqui aquela boa, acho que já fizemos aqui, viu, Mara? Ela tá falando da música do Patrick Dimon, aquela Pigeon Without a Dove. Já fizemos, viu? Então, ô Difontão, 3 horas, meu filho, tá com uma música aí pra gente já preparar o momento da oração. Quem é que tá chegando pra cantar aí? Ó, Bye Bye Tristeza. Não? Solidão, da Sandra de Sá. Então deixa a Sandrinha cantar aí e a oração vem já já.

0: Que solidão, que nada, é companhia da Itatiaia, e aí você vai rompendo a madrugada com chuva, sem chuva. Olha aqui, o Carlos também, motorista de aplicativo, tá dizendo que tá descendo agora para a cidade de Jacinto, muita chuva. Ô Carlos, um abraço e Deus acompanhe você aí, muita prudência, muita cautela, viu pessoal, pelo amor de Deus aí na madrugada, sobretudo com chuva, né? Mesmo com toda a experiência, né? A gente sabe que já é uma coisa que afasta ali o motorista de primeira viagem, o motorista do cotovelo quente, aquele que fica com o braço para fora, esquece do resto, o motorista safety car, né? Aquele que vai ali na pista da esquerda e não quer deixar ninguém passar, mas é claro que mesmo com toda a experiência desses guerreiros e guerreiras da madrugada, é preciso muita cautela e muito cuidado aí também. E não vem com essa de, ah, eu sou motorista de pista de chuva, não, porque complica tudo, tudo é mais difícil, né? Então tá certo. Quem tá dizendo aqui é o nosso Magno Diogo. Ô Magno, um abraço para você aí também. Então vamos para um intervalo rapidinho e na volta vem aí a nossa oração do dia. É rapidinho, voltamos já. 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
1: 3:08 aqui na nossa madrugada mais acolhedora do rádio, a madrugada mais interativa do Brasil. E a gente também se empenha aqui para preencher com muito conteúdo, muito bate-papo, para que você não sinta a solidão da madrugada, o peso da madrugada, a angústia que muitas vezes bate aí na madrugada, porque você está na boa e agradável companhia da Itatiaia, que ainda prepara agora para você esse momento da nossa oração do dia. Aí chega aquela palavra para iluminar o seu dia, a sua vida, e é sempre uma alegria levar até você a nossa oração do dia. E hoje, mais uma oração inédita, mais uma oração especial, e que depois vira aquele conteúdo que você vai receber se você já está na lista de transmissão do WhatsApp e também se você já nos segue lá nas redes sociais, no arroba Gutenberg Gomes e também no arroba Orações Itatiaia. Somente o conteúdo de fé, só esse conteúdo bom de você compartilhar ali com alguém, de você dizer: puxa vida, que coisa boa, que palavra boa que tocou o meu coração, iluminou a minha vida. E por que não eu fazer com que essa oração também chegue a mais e mais pessoas? Ou se por acaso, num determinado dia, a oração não diz ao seu coração, mas você sabe que alguém pode estar precisando de uma palavra como essa. O bom é a gente fazer uma coisa boa circular, uma mensagem de paz, de amor, de esperança. Então, preparei para hoje também mais uma oração linda, inédita. E eu gostaria muito de receber aqui os vídeos também, a turma aqui. Eu faço esse pedido e é batata, né? Todo mundo vai gravando, vai mandando, e é sempre um conteúdo bom e uma coisa boa da gente sentir como a nossa madrugada faz parte do dia e da vida de vocês. Então, conte sempre aqui com a nossa melhor companhia, da mesma forma que a gente conta sempre com essa audiência de vocês, a interatividade e a amizade também que nos une. Então, essa oração de hoje é muito linda, muito especial, e você vai acompanhá-la agora aqui na Itatiaia.

Quarta-feira chuvosa na madrugada, uma oração que fala como a gente não pede a Deus uma vida sem lutas. O que a gente quer é coragem e força para não desistir ou desanimar diante das adversidades. E a oração diz assim: Senhor, meu Deus e meu Pai, não te pedimos uma vida sem lutas, mas um coração que não desista de lutar, amar e recomeçar. Nem sempre poderemos escolher as batalhas que a vida nos apresenta, mas podemos pedir a tua presença para atravessá-las. Quando os planos fracassarem, quando as respostas demorarem e quando o cansaço nos fizer pensar em desistir, lembra-nos de que uma derrota não apaga a nossa história e que nenhuma noite impede a chegada de um novo amanhecer. Pai amado, protege em nós a capacidade de amar, mesmo depois das decepções, de perdoar, mesmo quando a mágoa ainda dói, e de estender a mão, mesmo quando também precisamos de ajuda. Não permitas que as injustiças endureçam o nosso coração, nem nos roubem a bondade. Ensina-nos a reconhecer quando é hora de insistir, de mudar de caminho ou de descansar para recuperar as forças. Senhor, que a fé seja maior que o medo e que a esperança encontre espaço mesmo nos dias mais difíceis. Abençoa nossos recomeços, renova nossas energias e devolve o brilho aos sonhos que a vida tentou apagar. Que Jesus nos ensine a caminhar com coragem e que o Espírito Santo nos conduza com sabedoria. Não precisamos vencer todas as batalhas de uma vez. Precisamos apenas não perder a fé no amor, na vida e na possibilidade de recomeçar com a presença e a proteção de nosso Senhor Jesus Cristo. Amém.

0: Amir Klink tornou-se célebre por suas viagens solitárias pelos mares do mundo e pelo relato dessas viagens. Um dos fatos por ele narrados: já na Antártida, ouvi ruídos que pareciam de fritura. Eram cristais de água doce congelada que faziam aquele som quando entrava em contato com a água salgada. O efeito visual era belíssimo. Pensei em fotografar, mas falei para mim mesmo: calma, você terá muito tempo para isso. Nos 367 dias em que estive na Antártida, o fenômeno não se repetiu. É sempre perigoso deixar para amanhã. Há pessoas que prometem a si mesmas: depois das férias, no ano que vem, depois que me formar, depois do casamento, quando me aposentar. E a vida caminha rapidamente. E algumas ocasiões são perdidas para sempre. Todos os dias são importantes, mas dois deles não servem para nada: ontem e amanhã. Só o dia de hoje é importante. Muitas pessoas perdem tempo pensando no passado e lamentando os fatos acontecidos. Outras pessoas se preocupam com amanhã, o que vai acontecer. E com essas preocupações inúteis, deixam de aproveitar o dia de hoje. A vida é um caminho único, nunca se volta atrás. Os gregos diziam que ninguém toma banho duas vezes no mesmo rio, nas mesmas águas. E até os que repetem o mesmo gesto a cada dia devem ter consciência de que nada se repete, tudo é novo. Os salmos falam que é preciso cantar todos os dias um canto novo. Não espere para amanhã, mesmo porque não sabemos se haverá amanhã para nós e se as circunstâncias continuarão favoráveis. Deixar para amanhã é uma tentação perigosa. Divino Espírito Santo, luz e graça do universo, iluminai nosso planeta, clareando nossas mentes. 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
9: Três horas e 18 minutos aqui na Itatiaia. Um abraço aqui pro Vicente Januário. Ô Vicente, obrigado, querido, obrigado. Tá dizendo que adorou a oração de hoje, achou maravilhosa e ele quer receber. Eu vou encaminhar para você já já o link. Aí todos os dias você recebe esse conteúdo aqui do programa. Muito obrigado, viu? É do código 38, tá lá ligado o simpático Vicente Januário, né? Então é isso. Agora é o, olha, outro que mandou a mensagem aqui agora também é o nosso querido Ernesto Martinez, sempre interagindo com a gente também do exterior. Esse aqui mandou agora: bom dia, manda oração, é o José de Esmeraldas, bairro São Pedro. Tá chovendo aí, querido? Um abraço para você e tudo de bom também, né? Então é isso. Se você gravou em vídeo, manda para mim e daqui a pouquinho eu encaminho também para vocês lá lá através do nosso Instagram e também na nossa lista de transmissão do WhatsApp. Olha aqui, esse aqui parece que tá caminhando, né? Tá caminhando ou então andando de bicicleta. Quem é ele? É o Lil Construtor. E onde ele tá lá, não tá chovendo não, né? Tá dizendo aqui, manda um alô aí para todos os construtores de Curvelo. Valeu, Lil, obrigado, querido, um abraço e mandou ali, tá caminhando ou então tá andando de bike lá na rua em Curvelo e gravou também a oração. Muito obrigado, meu querido, um abraço e tudo de bom. Quem mandou aqui também é, quem é essa turma aqui, ó? É, cadê o nome dele? Alexandre Quintão. Olha que tupete bacana dele, hein? Aí não economizou no gel, não, hein? Ô, Bruto, um abraço e tá lá no, como é que ele tá dizendo aqui? Bom dia, Gutenberg, Deus abençoe nosso dia, Liberdade Turismo, chegando de Arraial do Cabo, viagem abençoada por Deus, à noite, voltamos novamente na permissão do Pai. Bora marcar uma viagem, será um enorme prazer. Ô, querido, eu não vou descartar não, viu? Uma hora dessas eu queria juntar aqui uns 40 ouvintes animados aí pra gente dar um pulinho ou lá em Caldas Novas, pra gente pegar uma aguinha quente, ou então lá em Aparecida também, pra gente visitar o Santuário Nacional. Quem sabe a gente não fecha uma parceria dessas aí, tá legal? Obrigado aí pelo prestígio, um abraço e tamo junto. Olha, são 3:20 agora, 3:20. Bom saber que você tá aí com o radinho ligado e já você também vai receber a nossa oração do dia. Mas antes da toda quarta e todo sábado nós temos aqui uma tradução. Quem enviou isso aqui pra gente foi a Jéssica. A Jéssica mandou agora há pouco aqui, pouco antes da oração, ela mandou: Gutenberg, eu acompanho sempre, gosto muito aí das traduções do programa e tem uma que eu não me lembro de você ter feito. Aí ela falou até de uma novela que eu também não me lembrava. Novela Marina, lembra disso? Novela Marina, 1980, era a novela das 6 da Rede Globo, e ela falou que essa música foi tema dessa novela. Eu não tenho a menor lembrança de uma novela chamada Marina, mas segundo ela é da trilha sonora dessa novela, que foi exibida pela Globo em 1980, ali na faixa das 18 horas. Mas de toda forma a música é maravilhosa, boa lembrança. Valeu, querida, obrigado, tudo de bom para você aí também. Então, defuntão, é hora de matar a saudade.
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9: Uma música boa, animada aí para essa madrugada de quarta-feira, madrugada chuvosa em muitos pontos aí da região metropolitana, de 1979, We Don't Talk Anymore, Cliff Richard. 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

0: Olha aí, saudade sertaneja na Itatiaia, coisa boa. 3:34. É muita gente mandando aqui em Gutenberg. Tô pegando estrada agora e é chuva que Deus manda, hein? Chuva para todo lado. Olha aqui, o Flávio de Sete Lagoas mandou aqui: estamos na estrada sentido Diamantina. Aí eu mandei para ele lá o link também para que ele esteja na nossa lista de transmissão do WhatsApp e todo dia, logo depois que a oração vai pro ar, o conteúdo chega lá também imediatamente para você, tá legal? E vai na fé aí, viu, Flávio? Um abraço, querido, obrigado, tá a caminho de Diamantina e curtindo também o programa. Esse aqui mandou agora aqui, Gutenberg, bom dia. Pedro Leopoldo também, chove bastante. Vamos pedir a Deus para dividir essa chuva aí com a região do Amazonas, né? Que tá em chamas. Um abraço, Adilaci. É isso mesmo, Adilaci. Valeu, obrigado e atenção redobrada aí, turma que está em Pedro Leopoldo, e obrigado pelo carinho e pela carona, né? E todos aqueles que vão interagindo, o Eros Alexandre também tá lá, ô princeso, ele me chamou de princeso aqui, ele queria uma tradução de uma música gospel, mas olha a hora que o homem manda pra gente, 3:19, aí não deu, né? Não deu, querido, vai ficar pro sábado, quem sabe logo mais a gente dá um jeitinho de fazer essa aí, pelo menos um trechinho até para eu conhecer também essa música. Eu vou mandar para mim aqui também, né? Ah, é? Uma gospel também? Boa, então vamos ver daqui a pouquinho. Olha lá, o Mr. Buzz agora também entrou na onda do nosso querido Arley do 9502 e agora também tá fazendo história em quadrinhos também. Tá dizendo aqui: opa, tô te ouvindo, a semana da criança está aí. Beijos do Mr. Buzz. Olha lá, ele dirigindo um busão lá. Não deve dirigir nada também, né? Mas só dá pitaco na cabeça do motorista, para isso ele é bom, né? E tá lá na linha 330, Independência, e carregando uma meninada bonita e animada. Esse moço tem um coração bom e uma alma pura, é o nosso querido Mr. Buzz. Valeu, obrigado. Problema dele é a infidelidade. Ele pega informação nossa e manda para todo mundo. Mr. Buzz, uma hora a gente chega você num canto aí, tá legal? É isso aí, 3:36, é rapidinho, a gente volta. A quem é aquele simpático lá? Parecendo o garotinho do App Altas Aventuras, é ele? É ele? Olha, mas de bonezinho e mochilinha nas costas, tá igualzinho o garotinho lá do... É a mesma coisa que ver, é o App Altas Aventuras que tá chegando já. 3:37, parece que tem areia nos meus olhos aqui. 3:37 agora.
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3: Muito bem, 3:38 aqui na Itatiaia, 3:38. Tô só aguardando o nosso querido Davi Meireles mandar o áudio pra gente editar e colocar o vídeo e compartilhar com vocês a oração do dia também, tá legal? Então é isso, muita gente pedindo aqui, bom dia meus amigos da madrugada, Ana Lúcia, olha Ana Lúcia Soares do Jardim, Jardim Felicidade, se eu não estou enganado, participando pela primeira vez. Ô Ana, um abraço, querida. Obrigado e bom dia para você também, tá certo? Esse aqui do Código 16 está mandando: bom dia, Gutenberg. Muita chuva em Ribeirão Preto e região. É o Edmar, tá ligado no programa e tá dizendo: como o Ribeirão Preto fica na divisa com o sul de Minas, imagina como deve estar de chuva também no sul de Minas. Ei, querido. O Vinícius de Castro chegou agora dizendo que agora aqui na Barão Homem de Melo não tá chovendo não, mas os relatos que a gente está recebendo aqui, Ceasa e para todo lado é chuva que Deus manda na madrugada, mas que ela venha suave. E olha o outro aqui, manda foto da Ana Lúcia, tem base um homem desse não. Não tem base um homem desse, não. Ô, Lila, William, Lila, mil e uma noites. Ô, meu filho, para de graça, né? Que coisa, meu Deus do céu. Tá dizendo aqui, Gutenberg, esse Mr. Bus, ele não tem lado, não. Ele balança pra onde a onda tá indo, né? Eu tô sabendo disso, viu, William? E coisa feia, um homem fofoqueiro também, viu? Um abraço, querido. 4:20. Que é isso aqui? Galera do Cocais Estrelas Minas Gerais, Cenibra, Operação Forwarder e Harvester. Valeu, então. É o Wesley Ribeiro. Mandou um videozinho aqui também. Olha. Ó. Em lugar. Meu Deus do céu. Olha lá, e de longe, parece que está na lua aquilo ali, uma paisagem lunar. Ô Wesley Ribeiro, e um abraço aí também pra galera de Cocais Estrelas, é isso mesmo, é? Cenibra, operação do Forwarder e do Harvester, é a turma que tá lá na máquina pesada e o radinho ligado na Itatiaia, que beleza. Ô de Fontão, a gente tá devendo o menino da porteira, então toca o berrante aí, ó, toca o berrante, seu moço, que é pra eu ficar ouvindo. E era o fantasma do menino, né? O boi já tinha matado ele. Meu Deus do céu. 19:04.

0: demais, hein? Ê, saudade gostosa. Agora faltando 4 para as 4, já vou postar agora lá a nossa oração do dia. Só tava preparando aqui a introdução e coloquei assim: a vida nem sempre seguirá os caminhos que desejamos. Haverá lutas que nos cansam, decepções que machucam e dias em que até a esperança parecerá distante. Mas não precisamos pedir a Deus uma existência sem dificuldades, e sim um coração forte para atravessar as tempestades sem perder a capacidade de amar, perdoar e acreditar. Essa oração pedimos ao Senhor que renove as nossas forças, proteja nossa essência e nos ensine que, mesmo depois das quedas, sempre pode existir um novo começo, porque vencer também é não desistir de viver com fé e amor. Gostou, difundão? Gostou mesmo? Mereço palmas, é? Por que não o Tocantins inteiro, hein? Então é isso, já vou colocar agora lá no arroba Gutenberg Gomes, depois compartilhar também no arroba Orações Itatiaia e ainda enviar para a lista de transmissão do WhatsApp. Combinado tudo isso nesse tempo escasso que nos resta para encerrar o programa de hoje, não sem antes convidar você para que esteja também na próxima madrugada, quando nós teremos aqui aquele dia especial da saudade, o dia do TBT. Aí a gente vai recordar, a gente vai buscar bons assuntos também do passado. Então, sinta-se convidada e convidado. Como também já estou convidando agora o Alisson Góes, que traz os destaques de hoje do Café com Notícia, com muita chuva nesse café aí. Bom dia, Góes.
1: Bom dia, Guti. Bom dia para os ouvintes aqui do Dona da Noite. Café com Notícia de hoje destaca: PM suspeito de matar policial penal em BH vai continuar preso após audiência de custódia. Chuva faz estragos e deixa moradores sem luz em várias regiões de Belo Horizonte. Com prêmio de 150 milhões, Mega Sena movimenta loterias do país. O Senado vota hoje, em primeiro turno, a proposta que prevê o fim da escala de trabalho 6x1. Essas e outras informações daqui a pouquinho no Café com Notícia.
0: Vai fazer uma fezinha na Mega, Góes?
1: Tem que fazer, né, Guti? É, claro. 150 milhões é muito dinheiro.
0: Isso aí sobra alguma coisinha depois que a gente paga as nossas dívidas, hein?
1: Dá pra ficar tranquilo pro resto da vida.
0: Valeu, Góes, bom trabalho pra você.
1: Valeu, Guti.
0: É isso aí, faltando 1 minuto para as 4, ele na produção, Vinícius na apresentação, é um programa que não dá pra perder. Esse Café com Notícia continue na Itatiaia, radinho ligado, dia começando bem, madrugada bem acompanhada, informação o tempo todo e que a sua quarta-feira seja maravilhosa. Combinado? Logo mais tem o galão da massa, então Dona da Noite deve começar ali na hora certinha, né? Depois da Voz do Brasil, aí todo mundo ligando o radinho de novo lá, tá bom? E boa sorte aí pro galão e a gente se encontra logo mais no Dona da Noite, ó. Tchau!

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Salve, salve todas as coisas boas dessa vida. Chuvinha que caiu nessa madruga, hein, rapá? Nem um galinho quer cantar. 4:02 aqui na Itatiaia. Sejam todos... Aê, todo molhado, eita. Ressuscitou, hein, vi? Vamos lá, 4:02, depois desse showzaço do Gutenberg Gomes, nós chegamos e chegamos com tudo, com alegria, com felicidade, né? Olha, respirando bom, né? Depois de uma chuvinha gostosa dessa, né, rapaz? Então, vamos lá, espero que você tenha uma quarta-feira abençoada. E vem comigo, vem fazendo festa. O Gutenberg volta? Volta sim, volta aqui na Itatiaia. Ele volta no Noite Livre e na sequência na Itatiaia, a dona da noite. Hoje é quarta-feira, 14 de outubro, o ano 2026. Termômetro da Itatiaia tá marcando agora 21 graus, tá nublado em Belo Horizonte, umidade relativa do ar em torno de 77%. E a partir de agora, todo o primeiro time da Itatiaia, nós continuamos aqui, estamos reunidos e vamos levar até você as primeiras informações dessa manhã boa. Tem prestação de serviço? Tem sim senhor. Tem música boa? Tem música.

0: querido amigo Júlio Silva dizendo: hoje não tem noite livre, ou seja, Gutenberg vai pra madruga, né? Vai pra madruga na Itatiaia, a dona da noite. Hoje tem galão da massa aqui na Itatiaia. Já já a gente fala a respeito desse jogão, que é uma decisão pro galão, pro Clube Atlético Mineiro. Agora 4:04 na Itatiaia. Desejo a você muita paz, muita harmonia, muita felicidade nesta quarta-feira chuvosa em Belo Horizonte. 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
0: Já começou. E o primeiro time do rádio brasileiro, essa turma tá aqui comigo, né? Faça chuva, faça sol, estamos aí com essa disposição, com essa alegria para fazer o melhor programa do rádio brasileiro para você. A produção é do querido amigo irmão Alisson Góes. A programação musical do Mércio Sattler. Hoje nós temos a força, a juventude do nosso querido Davi Meirelles na Central. Alô, Davi! É o rádio que vai se renovando, graças a Deus, né? Graças a Deus. Agora quem comanda a máquina de som da Rádio Itatiaia é experiência, é tradição no rádio brasileiro. Eu estou falando do meu amigo e irmão Júlio Silva, é o difuntão da Itatiaia.
1: Sou eu. 4:06
0: da Itatiaia, não vai perder a hora não. 4:06. Eu sou o Vinícius de Castro e vamos juntos até às 6 da manhã.
2: Sou um gordinho gostoso, gordinho gostoso.
0: Eu tô estar minha cama. A chuva caindo, rapaz. E o Vinição vira pro lado, vira pro outro. Vai tá gostoso. Mas vamos pra luta, que Deus ajuda. Você está na Itatiaia. Tudo.

0: tomando esse cafezinho aqui, tá servido? Tá? Já tá passando o seu café aí, tá gostoso o café? Tá uma delícia. Esse café com esse tom de caramelo, loucura. Esse café gourmet que vocês inventam aqui, uma loucura, hein? Muito bom, o Alisson Góes caprichou, vai ser o café hoje, é meu, então. Obrigado, Alisson Góes, caprichou, hein? Vou tomar um cafezinho aqui, peraí. Aumenta o sonho. Até a língua aqui, bom demais da conta. Bom demais, é café gostoso, hein? Aqui, 4:08 da Itatiaia. Você quer café? Quer um cafezinho também? Vem, quer? Então, você quer café? Ah, sabia, quando faz essa carinha assim, pode saber que vai pedir café. É ou não é? E o café hoje tá mais que especial, né, defunto?
1: Você tem café?
0: Tem sim.
1: Deixa tomar pouquinho.
0: Só um pouquinho.
1: Deixa tomar pouquinho,
0: se
1: café.
0: Se deixar, hein? Se deixar, toma essa garrafa toda e essa. Que é isso? Que loucura. Nós só temos essa garrafa com esse café gourmet. Esse é o nosso café, nosso de cada dia, né? Café com língua que a gente toma aqui. Não trouxe, é com língua, não trouxe nada pra comer. É com língua. Tem, que é isso, hein? Esse Júlio trouxe até biscoitinho hoje. Jesus Maria José. Agora 4:08 aqui na Itatiaia. Gente, 14 de outubro. Hoje é dia do meteorologista. Uma homenagem ao profissional que analisa as condições da atmosfera e do tempo. Data oficializada pela Sociedade Brasileira de Meteorologia. Abraço para todos os meteorologistas. Um abração, nosso querido amigo Rui Bran. Alô, Rui Bran. Um abração para você, meu amigo. Hoje é Dia Nacional da Pecuária. Celebrada a atividade pecuária e sua importância para a economia e o desenvolvimento do país. Hoje também é Dia da Trombose. Como assim, Vinícius? Dia da Trombose? É. Campanha de conscientização sobre os riscos e a prevenção e o tratamento da trombose, tá? São datas muito significativas e datas importantes no calendário brasileiro. 4:09 da Rádio de Minas. Vamos dedicar esse programa para você que tá acordando cedinho, mesmo debaixo de chuva, você que tá no sítio, tá na roça, tá na fazenda, tá aqui na cidade. Vamos dedicar essa programação para você, trabalhador, despertando conosco. Bom dia, bom dia. 4:10. Bom dia. Bom dia, trabalhador, bom dia, trabalhadora, bom dia, meu amigo aposentado, tá tudo lindo. Os vaqueiros aí na fazenda, aí na sede, já começa aquela correria, né? Já começou. A mimosa aí, ó, vão lá pegar na teta da mimosa. Bom dia pra vocês, cuidando da bicharada, pra você que tá fazendo aquele bolinho logo cedo, aquele café da manhã especial. Pãozinho de queijo, o galinho tá cantando, 4:10 da Itatiaia. A galinhada solta no terreiro, 4:10 na Itatiaia. Bom dia, você da área da saúde, amigos e amigas, médicos, médicas, enfermeiros, enfermeiras, a turma aí do protocolo, aquele abração, você na UPA, no hospital, pra você que tá nas clínicas, um abraço fraterno do Vinição e muitíssimo obrigado por tanto carinho, tanta audiência aqui na Itatiaia. Mais um mês, né? Mais um mês de sucesso da nossa programação, do nosso Café com Notícia. Cada dia que passa, cada mês que passa, conquistando um pedacinho especial aí do seu coração. Alô, meus amigos motoristas. Alô, você que tá no noturno. Você que tá aí na luta, na labuta. Um abração. Motorista de ônibus municipal, intermunicipal, tá no coletivo, ligadinho aqui na Itatiaia. Para você que faz a linha de São Paulo, Rio. Para você que faz o Espírito Santo. Para você que tá indo pro Goiás. Para você nos interiores das Minas Gerais de ponta a ponta. Tá no ônibus. Radinho ligado baixinho, ouvindo o sonzão da Itatiaia. Abraço a todos os seus passageiros aí. Gratidão por esse carinho, essa grandiosa audiência. Para você que é motorista de aplicativo, para você que é motorista do táxi, tá ligado comigo? Meus amigos, motoristas de van, você que é da van escolar, você que é da van da entrega, né? Que faz as entregas, o carro já tá ali prontinho, a Fiorino já tá daquele naipão, já já você tá saindo para fazer as entregas. Um abração bem arrochado e apertado, obrigado por essa grande audiência, obrigado a você que está aí na van da saúde, saindo aí do seu domicílio, tá indo para Belo Horizonte, ouvindo o Sonzão da Itatiaia, os consórcios de saúde, um abração bem apertado e obrigado por esse carinho, cuida bem dessa turma aí, né? Turma que vai buscar exame, vai fazer exame ou então vai fazer aquela consulta para ver se tá bom, já tá tinindo, ou então vai fazer o tratamento. Vamos com Deus, vai dar tudo certo, tudo certinho. Forças de segurança na sintonia. Polícia Civil, Militar, para você do Corpo de Bombeiro, para você policial penal, aquele abraço. A turma da Defesa Civil na sintonia. Obrigado, viu, gente? Que Deus abençoe a caminhada, a vida de cada um de vocês. Meus amigos aí da área da educação, os professores, professoras, diretor, diretora, todo o corpo docente aí da escola, da faculdade, para você que nos ouve nesse exato momento, ao mestre com carinho, alô mestre, um beijo no seu coração, obrigado por esse carinho, essa grandiosa audiência na quarta-feira. Bom dia para você que tá no sítio, tá na fazenda, tá na roça, tá no interiorzão das Minas Gerais. Bom dia para você que tá em Belo Horizonte, tá na grande BH, para você que tá nas Minas, para você que tá no Brasil de ponta a ponta, hein? Ouvindo a Itatiaia através do AM poderoso do 610. Através do nosso FM, faz a diferença esse som cristalino pesado nos 95,7 da Itatiaia. Canal Digital Itatiaia, vai lá na Parabólica, canal 957. Obrigado por tanta audiência. Para você que nos ouve através da Alexa. Alexa, toca Rádio Itatiaia. Alô, você que tá na TV a cabo, tá nos ouvindo através do aplicativo. Um abração bem arrochado. Obrigado, viu? Tá todo mundo ouvindo, tá todo mundo ligado na Itatiaia. Desejo para você nesse mundão de meu Deus um bom

Bom dia pro sol, bom dia pra chuva, bom dia pro nosso trabalho, bom dia pra sua determinação, bom dia para o seu carinho. Escolha ser feliz, se orgulhe do caminho percorrido, escolha paz e luz. Alimente coisas boas na sua alma. Escolha estar bem. Aceite as lutas como parte do seu crescimento interior. Supere seus medos e mostre à pessoa corajosa que você é, que você se tornou. Olha, se falam de você, deixe que falem. É sinal que você é uma pessoa extraordinária e não pode ser esquecida jamais. Reconheça suas qualidades, os seus dons. Admire quem te admira. Se afaste de quem te quer mal. Selecione pessoas e sentimentos para a sua vida. Deixe permanecer apenas o que te agrega, viu? Eu estou falando para você. Boca fechada não entra mosquito, meu amigo. Coisas boas, o que te faz evoluir, o que te ensina a ser melhor e se amar. Então, e faça tudo para você ter uma vida incrível, uma vida linda, uma vida que você mereça, mereça de verdade, com as graças de Deus. Vamos agradecer então? Cuidado com que você comenta muito as coisas, viu? Vai ser até o nosso tema de hoje, tem que ter muito cuidado. Vamos agradecer a Deus por mais um dia, por essa quarta-feira que amanheceu chuvosa em Belo Horizonte. Obrigado, Senhor, por mais um dia.

Zazá, o coletivo tá passando, quando chove você já sabe como é que fica, né? Pois é, todo dia já tá daquele naipe, quando chove fica pior ainda. Então, vamos pra luta, que Deus ajuda o nosso tema da manhã. Vamos falar de Oi Gordo hoje. Você é boca aberta, fala tudo pras pessoas. Pra aquele amigo fura oi, pra aquele amigo que você pensa que é amigo, mas nunca foi. A hora que você sai de perto deles, eles estão falando mal de você. Costuma até bater carro, né? Costuma até acontecer uma briga com o seu parceiro, com a sua parceira. Já aconteceu isso já? Você tá pensando que você tá cercado de bons amigos, você tá cercado de cobra. É, rapaz, não tem que ficar atento nesse negócio. Se acontecer algum caso desse com você, você tem uma palavra amiga para os ouvintes da Itatiaia? Você, da família Itatiaia, tem uma palavra? É nessas aí que a gente vai salvando as pessoas, né? Vai falando as nossas experiências. Nós temos que ter muito cuidado. A língua é o chicote do corpo. Fica aí com a boca aberta aí, né? Tem que ter muito cuidado, viu, boca de sacola? Conversando demais na sua vida? Expondo muita coisa? Vamos ficar calado. Minha mãe sempre ensinou: o calado vence. Mas mesmo assim a gente esquece, comenta algumas coisas e dá tudo errado, né? Pode ficar calado que é melhor, né, defunto?

fala assim, vapo, sai pra lá, sai pra lá. Tem gente que canta vantagem demais também, né? Aí você fala assim, ah, porque eu troquei a capinha do celular, fala assim, eu também troquei, essa aqui é uma Top Plus, não sei o que que é, não quer do telefone, a película é de ferro, não dá nada, até acontece isso. Esse é um exemplo básico. Ô, gente, mas isso aqui é somente uma desculpa pra você participar comigo aqui no 31999967074. Vamos bater recordes hoje? Vamos? Eu tô te esperando aqui na Itatiaia. Olha, tempo nublado em Belo Horizonte, temperatura média na casa dos 21 graus do dia do meteorologista. Ah, pra começar o nosso encontro, pra brindar a nossa manhã, Gilberto e o Gilmar. Palavras de amor na Itatiaia. Ô, gente amiga, 4:20, viu? 4:20, esse é o rádio que você gosta. É o rádio que o Brasil elegeu como top 1 do rádio brasileiro. É a Itatiaia. 4:20 na Itatiaia.

0: trem chonado sem quantia, hein? Música maravilhosa, palavras de amor, é clássico na Itatiaia, Gilberto e Gilmar. Intervalo e eu volto já já com você.
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0: Nalva Guiar, a dama da música sertaneja, cantora e compositora Nalva Guiar. Ela, no último dia 9 de outubro, ela completou 81 anos, gente. Ah, os familiares fizeram uma festa tremenda para ela, né? A Nalva Guiar, que é de Tupaciguara, aqui nas Minas Gerais. Aos familiares da querida Nalva, a você, Nalva, o meu respeito, o meu carinho. 81 anos de boa música, de grandes interpretações. A rainha de verdade é Nalva Guiar e canta na Itatiaia.
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0: Você marcou a vida de muitas pessoas, essa voz doce da Nalva, né, gente? Que maravilha. E aí a nossa homenagem pra ela, os 81 anos, né? De uma vida maravilhosa, plena, e a família reunida, e a Nalva cantou também na festa. É, eu recebi o vídeo, ela cantando maravilhosamente bem. Que coisa bacana, coisa gostosa. Agora 4:26, o café tá quentinho, tá quentinho. As notícias chegando o tempo todo aqui na Itatiaia. Olha, gente, a proposta que previu o fim da escala 6x1 enfrenta hoje o seu primeiro grande teste no plenário do Senado. Aí é a hora do vamos ver, né? Os senadores devem votar em primeiro turno a PEC, que reduz a jornada máxima de trabalho de 44 para 40 horas semanais e garante 2 dias de descanso remunerado por semana, sem redução salarial. O texto já foi aprovado pela Câmara dos Deputados e pela Comissão de Constituição e Justiça do Senado, mas ainda precisa superar etapas importantes antes de, eventualmente, se transformar em uma emenda à Constituição. Então, para avançar, a proposta irá precisar receber, ao menos, em 49 votos favoráveis entre os 81 senadores. Análise prevista para esta quarta-feira não corresponde à votação definitiva da proposta, não, tá? Então, antes da deliberação, os senadores ainda precisam concluir as discussões exigidas pelo regimento interno do Senado. Aí, em seguida, o texto será submetido ao plenário em primeiro turno. Mas você fica ligado na Itatiaia, fica sabendo tudo, os desdobramentos e o andamento, né? Desse primeiro passo. Será que vai dar bom? Será que vai acontecer? Então essa proposta que prevê o fim da escala 6x1 está enfrentando hoje esse primeiro grande desafio no plenário do Senado. E você acompanha tudo, tudinho, aqui na Itatiaia. Agora 4:28 na Top 1 do Brasil. Vou participando, enviando áudio, mandando beijo, mandando abraço. Gostaria muito de ouvir você aqui. Ouvir gente feliz é bom demais. Gostaria muito de ouvir uma palavra amiga sua. O povo tá falando aqui, ó. Boca aberta, só entra mosquito, Vinição. A coisa fica complicada, né? Muita gente já mandando áudio, já mandando mensagem de texto pra gente aqui, fazer alguns registros, né? Quem tá na sintonia aqui comigo, querido Erli França, lá de Vitória da Conquista, já chegou batendo o ponto cedinho aqui. Ah, rapaz, que coisa boa. Muito obrigado, ele é ouvinte assíduo do programa toda santa manhã. Nós ficamos felizes demais com essa constância dos ouvintes sempre presentes conosco na Itatiaia. Isso que faz a diferença. O nosso amigo Beto Latinha também já tá ligado, já tá preparando, né? Tá preparando, já tá chegando na Ceasa. Falou que caiu uma chuvinha, né? Uma chuvinha, umas pedrinhas estão caindo em Sabará, Vinição. Alô, turma de Sabará! Ô Beto, bom trabalho pra você, vai com cautela, com cuidado e que Deus abençoe a sua caminhada hoje lá na Ceasa, tá? A Dice Fidelis, né? A Dice Fidelis tá mandando áudio aqui, quem mais tá mandando pra gente? Ah, o meu querido Alexandre Quintão, é Alexandre, né? Quintão, um abraço pra você aí, tá querendo fazer um jogo, hoje é hoje a Mega Sena vai pagar 150 milhões, né, defunto? Faz uns numeral aí, gente. Pode fazer, manda aí, vamos fazer um bolão? Vão! Vamos ter organizado esse negócio, né? Um abraço pra você, meu irmãozão. Obrigado, obrigado, viu? Quem sabe vai dar certo, hein, Quintão? Já pensou, rapá? Fica até imaginando, Vinição, com o dindim no bolso. Sem dinheiro já não presta, com dinheiro, hein? Ô, vontade de não prestar, meu Deus do céu. Quem tá ligado comigo, o Fernando. Alô, Fernando. Fernando Precota, mandando um abração bem especial pros comerciantes da Rua Platina. Alô, amigos da Rua Platina. Ô, Fernandão tá mandando um abraço pro Vinícius, pro nosso querido Pantera, o difuntão da madrugada. Um abraço pra você, meu irmãozinho. Obrigado, viu? Forte abraço, Fernando. Tem outro Fernando aqui, desejando um bom dia pra turma da Itatiaia. Alô, alô, Vinição de Castro, todos na sintonia, viu? A Nívia tá ligada comigo, parece que ela tá no ambiente hospitalar agora, tá na diálise, né? E ouvindo o sonzão da Itatiaia. Vamos pra cima, vamos fazer os tratamentos, que tudo vai dar certo. Deus tá no comando, o médico dos médicos, viu? O médico dos médicos está tomando conta disso aí. Forte abraço para todos vocês que estão enfermos, estão aí no hospital, tá na clínica, tá me ouvindo agora. Alô, alô, Arley do Noturno 9502. Aquela buzinada, Arley. Aê, garoto. Um abração para você, para toda a sua família. Ô, Vinição, alô para o enfermeiro Samuel. Ele tá na cidade de Sete Lagoas, lá na minha cidade querida. Alô, Samuca, Samuel, um abração pra você, bom trabalho, viu? Que Deus abençoe, guarde e guie a vida de cada um. O Zé Maiado também já tá ligado comigo aqui, né, Zé? Alô, alô, Tim, Tim, de Betim, Tim, Tim, é o marido da Cida, mandando um abração bem apertado pra toda a turma que tá ligada aqui conosco. Pediu música bonita também, né? Querido Cláudio, Cláudio Tim, na sintonia da Itatiaia. Valnei Silva, a Maria Selma, que tá lá na Espanha. Essa turma boa toda na sintonia da Itatiaia. Olha, 4:32. Vou botar música nessa conversa aqui. Já tá bom pra gente ouvir música boa, né? Daqui a pouco eu vou falar pro Netinho. Netinho da Bahia, que nos deixou, né? Partiu, foi morar com Deus. Já já a gente vai falar a respeito dele. Agora, 4:32. Mala Amarela é o nome da música. Quem canta é o Daniel. É mais um clássico na Itatiaia. Alô, meu povão, tá no sítio, tá na roça, tá no interiorzão. Tá ouvindo a Itatiaia. Gratidão.

0: Daniel na Itatiaia e a mala amarela, 4:35. A Marcinha tá ligada comigo, jornalista Márcia Regina. Mandei um beijo pra Sete Lagoas e a Márcia tá lá nos ouvidos. Eu não esqueço de você nunca, Márcia. Você é maravilhosa, uma pessoa formidável, tá sempre aí nos informando, né? Tá sempre aí juntamente com a turma da Maristela, Maristela FM, um abraço pra vocês aí, um abração pro Marlon, né? Alô, Marlon, um abraço pra vocês, obrigado. Ô, Márcia, você tá no meu coração sempre, você é tão especial. Breno Dornelas tá em Funilândia, tá me ouvindo lá. Alô, Breninho, um abraço, querido.
1: Pai de conversar, bicho, olha o comercial aí, ó, vamos faturar.
0: 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É, você ronca também? Você tem que parar com isso. Sabia que um em cada três adultos sofre com ronco, com a apneia do sono? Muitas vezes nem sabe, né? Eu nem ouvi eu roncando. Não, né? Tá. Você tá perdendo a vida aí. Roncar não é normal, não. A apneia interrompe a respiração durante o sono, pode causar cansaço, sonolência durante o dia, irritabilidade, falta de concentração, queda na produtividade, queda no desejo sexual. É, você tá andando devagar aí, quase parando. E não é só quem ronca que sofre, quem dorme, né? Por exemplo, só a esposa que ronca, você não tem qualidade de vida boa. É o patrão que ronca pra caramba, madame. É, difícil. Já tem muitos anos. Então a qualidade do seu sono tá prejudicada. 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

Gustavo Lima aí. Início de uma história de muito sucesso. Essa música é maravilhosa, inventou dos amores, né? Maravilhosa, 4:39 aqui na Itatiaia. Ô, meu caro amigo defunto, eu tô com uma notícia aqui, rapaz, que a gente pensa que vai diminuir todo ano, mas só vai aumentando. Preste atenção, 68 pessoas, infelizmente, morreram nas rodovias federais do país nesse feriado de Nossa Senhora Aparecida, entre sexta-feira até ontem. O balanço foi divulgado pela Polícia Rodoviária Federal. 969 pessoas se feriram em 926 ocorrências. A fiscalização flagrou mais de 22 mil veículos transitando em velocidade superior ao limite estabelecido. Além disso, mais de 3.900 autuações, né, foram registradas, ultrapassagem irregular, e outras 400 por falta de dispositivo de retenção para crianças e cadeirinhas, que salva muita vida. Então, durante o feriadão, os policiais prenderam 356 pessoas e apreenderam 2,2 toneladas de maconha e 34 quilos de cocaína. E a pior notícia é que 68 pessoas morreram nas rodovias federais do país nesse feriado especial da Nossa Senhora Aparecida. 4:41, e outra notícia chata, né, gente? Ah, o coração da gente parte. A partida do Netinho. Netinho foi embora, né? Nos deixou. O Netinho da Bahia cantava com coração, ele que trouxe a Axé Music de um jeito mais leve, mais gostoso, e nos deixou ontem. Não, durante toda a madrugada, o Gutenberg já falou a respeito, né? E daqui a pouquinho nós temos uma matéria muito especial falando do Netinho da Bahia, que foi embora, né? Mas ele foi embora feliz. Morreu aos 60 anos de idade, o Netinho. Que Deus o receba. Né? Entre os anos de 1980, 1990, foi uma época de ouro, né? Uma época de ouro do Netinho. Cantou demais. Então, a voz do nosso querido Ernesto de Souza Andrade Júnior vai ficar marcada no coração da gente. Salve, salve, Netinho!

A nossa homenagem. Alô, meu povo baiano. O povo baiano hoje está de luto com a morte do Netinho. O Netinho que ampliou o sucesso, a visibilidade, ao sair de uma carreira solo em 1993, né? Foi pra banda Beijo, fez um sucesso danado e começou com essa aí, ó. Essa é maravilhosa, essa canção. Olha o Netinho aí. Muitos fãs espalhados no mundo todo do Netinho, né, gente? Muitos, muitos fãs, muitos fãs. Então fica aqui registrado minha tristeza também, porque eu fiz parte desse contexto, apresentando os shows do Netinho, estando ao lado do Netinho, tocando as músicas do Netinho, e vai ficar guardado no coração da gente. Salve, salve, Netinho da Bahia!

0: sensacional, né, gente? Isso é bom demais. Isso é maravilhoso. Aqui, lembrar pra você a Mega Sena hoje, hein? É, rapaz. Mega Sena pode pagar um prêmio de 150 milhões hoje, quarta-feira. Então, é bom você fazer a sua fezinha lá. Pode pagar 150 milhões hoje, quarta-feira. Esse concurso 3.070. A Caixa Econômica Federal fará o sorteio das 6 dezenas às 8 horas da noite. Então você não pode deixar de jogar. 150 milhões, rapaz. Né? Aposta de 6 contos. Vamos tentar, vamos tentar. Boa sorte pra você. Se tiver número, pode mandar pra mim aqui também, que eu gosto. Eu gosto de misturar os numeral aqui. Não acerta nada, mas a gente vai tentando. Ô, gente amiga, agora faltando 15 para 5, vamos falar de agronegócio aqui na Itatiaia. Sabia que hoje é Dia Nacional da Pecuária? É, celebrada a atividade pecuária, sua importância para a economia, para o desenvolvimento do país. E agora na Itatiaia, sempre valorizando a agropecuária, a pecuária e o agronegócio.
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0: Muito bem, confirmando 15 para 5. Alô, alô, Fabiano Frade, bom dia.
2: Olá, Vinícius Castro. Bom dia para você, bom dia para quem nos acompanha aqui na Itatiaia. A gente tem falado muito sobre turismo rural aqui na nossa programação, as possibilidades todas, né? Você pode comer um queijo, vendo o queijo sendo produzido, conhecendo a fazenda, fazer um café, ter uma oportunidade de um café colonial e por aí vai. Mas para todo esse turismo rural acontecer, é preciso também estar atento às questões da legislação. E por isso, vim conversar aqui com a advogada especialista em turismo, a Luciana Teniense. Doutora, bom dia. Na prática, não é porque é o turismo rural, é um turismo de experiência, que tem regras diferentes do turismo convencional, né?
3: Certíssima essa sua abordagem, Fabiano, porque não adianta. O turismo, ele tem que ter formalidade. Você pode fazer um turismo de experiência e Minas Gerais tem um campo fértil em relação a isso, né? Como você está falando do leite, do café e de outros atrativos rurais, mas tem que estar de acordo com o amparo legal. O que que eu vou falar? Primeira coisa, essa empresa, ela tem que estar registrada no cadastro, que é determinado para o Ministério do Turismo. Tem as suas obrigações legais. Não é uma experiência informal, é uma experiência de acordo com a lei. Então eu te brinco que o turismo rural, ele é bom, mas ele é ótimo para nós mineiros, mas ele tem que ter uma estrutura mínima para atender o consumidor destinatário final.
2: E uma coisa importante também, né? Porque como é algo que está sendo colocado, efervescendo nos últimos anos, até mesmo o atendimento para que o turismo aconteça, ele precisa ter cuidado, né? Porque senão pode virar um problema de jurídico também. Né?
3: Não tenha dúvida, até as fotos que você está divulgando no ato da oferta, tem que realmente ser de acordo com aquele ambiente. Foto meramente ilustrativa não vale, expectativa futura não vale, tem que ser uma informação clara na contratação, o que está incluído, o que não está incluído, a questão do check-in, né? Da entrada, da saída, a questão da limpeza, da infraestrutura do local, não é aqui, neste momento, informalidade não vale. Não vale porque não tem amparo legal.
2: Mas é importante também colocar todas as regras do que é a visita. Por exemplo, olha, você tem que utilizar a touca. Ah, eu não quero usar a touca, então você não entra.
3: Absolutamente correta a sua ponderação. Se ele é um empresário que ele sabe da necessidade da higiene daquele local, se você, consumidor, está querendo isso, você tem que aderir. Porque mais do que nunca, aquele produtor, ele sabe dos requisitos mínimos de higiene para aquele produto.
2: Muito bem. Luciana Teniense, advogada especialista em direito do turismo. Fabiano Frade, Itatiaia Agro.
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0: Muito obrigado, Fabiano Frade. 4:49 aqui na Itatiaia. 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
1: 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Agora 4:50.
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1: Já estamos de volta, 4:52, uma grande audiência para você que tá aí na fazenda, você que é peão, você que é boiadeiro, você que tá na luta, já tá na ordenha, você que cuida aí, ó, da fazenda, do sítio, você que é caseiro, é sitiante, obrigado por tanta audiência. E você que tá aqui na cidade, muito obrigado também, você que tá na grande Belo Horizonte curtindo. Alô, meus amigos em Montes Claros, você que tá em Varginha, você que nos ouve na Itatiaia, Ouro Preto, aquele abração pra você no Vale do Aço, 4:53 na Itatiaia. Vou fazer o seguinte, hora de falar da vida dos famosos na Rádio de Minas.
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1: O povo gosta de uma fofoca, viu? Alô, alô, Giovana Damião, amiga querida, bom dia.
13: Ei, Vinícius, bom dia pra você e pra todos os ouvintes do Café com Notícia. Eu chego com o Itatiaia Pop. Aqui, você sabe, a gente fala sobre a vida dos famosos. E os famosos no mundo do samba têm uma fofoca rolando solta. O Carnaval do Rio de Janeiro já está fervendo, tá, gente? Paola Oliveira será coroada rainha de bateria da Imperatriz Leopoldinense no próximo sábado. Disso, você já sabe. A novidade, agora que movimentou os bastidores da Grande Rio, é que bastidores revelam que Virgínia Fonseca chegou a enviar mensagens incentivando Paola a voltar à antiga escola antes da confirmação da ida da atriz para a Imperatriz. Paola, no entanto, preferiu seguir novos caminhos. Imagina essa conversa, tem que ter peito para negar esse convite, né? E no cenário internacional, o rapper Sean Diddy Combs, conhecido apenas como Diddy, precisou deixar o presídio nos Estados Unidos com uma emergência. Isso aconteceu no último sábado. Diddy sofreu um ferimento na cabeça e foi levado de ambulância ao hospital, retornando à prisão poucas horas depois, consciente e sem risco de morte. Vale lembrar que a previsão de soltura do artista foi ajustada recentemente para janeiro de 2028, por causa de remissão de pena. Agora uma notícia infelizmente triste, triste. A música baiana está de luto. Morreu na terça-feira, aos 60 anos, o cantor Netinho, voz de clássicos inesquecíveis, como o hit Mila. O artista estava internado em Salvador e lutava há mais de um ano contra um linfoma.

0: Hodgkin, tipo de câncer que afeta o sistema linfático. Nas redes sociais, familiares, fãs e diversos famosos prestaram homenagens ao cantor. Essas e outras notícias você encontra aqui. Eu sou Giovana Damião e esse foi o Itatiaia Pop.
1: Obrigado, Giovana. Agora 4h55 na Itatiaia. Povão que tá ligado com a gente, obrigado por esse carinho. A turma tá mandando informação aqui, Trevo de Neves tá passando nada, né? Já estamos fazendo a apuração de que aconteceu no Trevo de Neves. Trânsito tá parado, os dois sentidos. Você que tá passando por aí, por gentileza, se tiver mais detalhes, pode mandar pra gente. A nossa apuração, o jornalismo da Itatiaia, já tá, rapaz, tá feio lá mesmo, hein? Tá tudo parado. O Serginho e Aquilade, é isso? Lá de Itabuna, é o Sérgio, Serginho, tá ligado conosco aqui. Falando aqui, que coisa bacana falar do netinho, o coração dele ficou apertado. O Tião da Barragem Santa Lúcia mandou aqui pra gente, vamos falar um tema, Vinição, falar de amigos verdadeiros, vamos falar também, Tião, obrigado, viu, amigo? Tudo de bom pra você sempre. O Ismael Tomás já mandou aqui também, ô Vinição, tá tudo parado mesmo, lá no trevo ali do Veneza, tá tudo paradinho ali já. Essa 040 é complicada, ela parou, filho, não tem jeito, né? Bom dia, Vinição, bom dia a toda a família Itatiaia, Sebastião, Pedro Lima, Vitória da Conquista, mais um baiano ligado conosco aqui, o querido Gato Guerreiro da Capina, forte abraço, Gato. Ponte Nova, Minas Gerais, tá chovendo, Vini, tá caindo é água por aqui, um abração pra vocês aí, tudo de bom. Vamos ouvir áudio, povão que tá mandando áudio pra gente? Tá mandando, participando, o Salvador já passou por aqui hoje, não? Tem aqui, ó, o Salvador tá ligado comigo. Alô, Salvador, toda a turma da Assembleia Legislativa de Minas Gerais. Um abração, um apertado pra vocês aí, 4h57. E você, onde tá me ouvindo agora? Bom dia.
2: Voltando ao tema aí, Vinição, que é a dissidente em Maria. É pura verdade, a língua chicó do culto. Tudo que a mão fala, que sai da boca, só corrigir o povo. Muito cuidado aí, eu já tô passando por isso.
1: É certo.
2: Por esse momento, por culpa de língua. Valeu, obrigado.
1: Obrigado a você, irmão. É, tem que ter cuidado, né? Do que a gente ouve, do que a gente fala, né? O que você expõe da sua vida para outras pessoas, é todo mundo que quer seu bem. O sorriso, ele tem duas faces. Tem aquele que tá sorrindo para você de verdade, torcendo por você, e aquele que tá rindo para você assim, vai se lascar e faz assim, né? É, rapaz. Elisete de Ponte Nova, ligadona comigo aqui. Um beijo maravilhosa. Que Deus te proteja, viu? 4h58, quem tá ouvindo o sonzão da Rádio de Minas?
3: Bom dia, Vinição. Bom dia pra todo mundo, Fontão. Aí, rapaz, tive uma decepção aqui com a amizade. Eu vivo aqui em Portugal, em Lisboa. Um amigo aí do Brasil, aí do bairro São Bernardo. Vivemos a vida inteira junto. E o cara foi me trair aqui, rapaz. Mas eu vou te falar, viu? É foda, né? Fácil não, mas tá bom. O conselho que fica aí é: ninguém é amigo de ninguém não, rapaz.
1: Nossa.
3: Eu tenho que contar mesmo, é só com sua família, mulher, filhos. O resto é resto.
1: Lero, lero, né? É, rapaz, o coração dele tá partido. Mas tem aquele ditado, tem mais Deus pra dar do que o tinhoso pra tomar, meu filho. Tá doido? Vai na fé, Deus tá no comando. O querido Olavinho tá falando, ô Vinícius, aparentemente são as obras que estão acontecendo lá na 040 que tá travando o trânsito. Depois de chuva também, com obra, e complica mais, né, Olavinho? Mas é isso aí. E você, onde tá me ouvindo agora? Me conte tudo, não me esconda nada.
4: Ei, Vinição, bom dia. É o Armando de Nova Lima, de Jardim Canadá. Tô passando minhas férias aqui, né? Trabalhando aqui num sítio, Recanto das Palmeiras, município de Brasília de Minas, tá? O principal aqui, na região aqui que o teu sítio aqui, rapaz, não pode falar nada não, porque sem falar ele já fala pra gente, tá? É complicado, melhor ficar mais calado.
1: É verdade. É melhor. Calado
4: bom dia para todos os ouvintes da Itatiaia e para você, tá bom?
1: Obrigado, amigo. Um abração para toda a turma aí no sítio. Sinal eletrônico da Itatiaia marcando 5 horas. O Paulinho Bocão.

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2: Bom dia, cidade. Bom dia, turma. Bom dia, galera da cidade. Sou eu, Maurinho Moraes, chegando por aqui nessa manhã, manhã de quarta-feira, dia 14 de outubro do ano de 2026. Agora são 5 horas, gente. 5 horas e 3 minutos. Está no ar o meu, o seu, o nosso programa Bom Demais, que vai até às 9 horas da manhã. Pela 94,5. Bom dia, meu amigo da cidade, minha amiga também da cidade. Bom dia pra você do campo, a turma do volante, seja pequenininho ou grandão, pessoal das empresas, das padarias, das quitandas. Alô, Lindalva, como é que você tá, Raquel? Já estão com a mão na massa, Zezinho da padaria, a turma lá da padaria também, da padaria Mineiro, pessoal da padaria lá no Luciano Lemos, várias padarias aí com um sonzinho ligado que é ouvindo a gente, as fábricas de biscoito, né? Ah, o Tiagão já chegou por ali, ele tá bom, né, Tiagão?
3: Bom dia, Maurinho dos Moraes, como é que você tá? Rapaz, tá ameaçando a chuva, hein?
2: Vai acabar chovendo, hein?
3: Cheguei de viagem ainda há pouco, a água moeu na estrada de noite inteira, você tá doido, que é isso? Toca um modão aí pra nós, toca um Tião Carreiro e Pardinho, daqueles mais brutos do mundo.
2: Tá certo.
3: Um abraço, Maurinho.
2: Valeu, meu querido, aquele abração, Tiagão. Tá pro Mate, já tá ouvindo a gente, abração também lá pro Romero lá do açougue, a turma dos açougues também, né? Pessoal também é pra você, né?
4: Maurinho, bom dia.
2: Bom dia, Romero.
4: Fica pra nós aí, bica d'água.
2: Bica d'água.
4: Peço pro Eduardo da Tora, Tony Doce, turma boa tiver na escuta aí. Murilo também, trabalha na CBM. Murilo dessa hora tá acordado já também.
2: Aí, ó.
4: Alô, brigadão.
2: Tá certo aí, tá certo. Maurinho, qual a sua previsão pra hoje? Chuva? Vai chover, se continuar assim vai acabar chovendo, né? Vai dormir, menino? Vai dormir. A Lindalva ali, ó. Ô, Maurinho, tô aqui, ó. Toca pra mim a dama de vermelho aí, mas já cedo, já, tá doido, hein, senhor? Eita, nós, hein, senhor? Vamos tocar pra diante aqui, daqui a pouquinho, então, a Lindalva, sei não, acho que ele tá doidinho pra destramelar já, rapaz, sei não. É, vamos tocar a dama de vermelho pra ela daqui a pouquinho.
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2: Dona Tereza, seu Cornélio, né? Tão lá ligado com a gente. Seu Salvador tá sumido. Seu Salvador tá sumido. Tem alguém em telefone? Alô, bom dia.
6: Bom dia, Maurinho.
2: Bom dia, Françoelen. Como é que você tá, Françoelen?
6: Tô de pé, Maurinho, graças a Deus, né? Então, não tô muito boa não, mas...
2: Melhorou um pouquinho ou não?
6: Ainda não.
2: Mas vai ficar boa. Pode ficar sossegado que vai dar tudo certo. Dá um tempinho aí que vai dar certo. Tá tomando remedinho?
6: Tá, tomando remédio aqui. Graças a Deus.
2: Então tá. E qual vai ser o louvor de hoje?
6: Árvore cortada.
2: Árvore cortada. Certo. Árvore cortada. Quem? Deixa eu pôr aqui. Valesca, com a Valesca Maíssa. Tá aqui, achei. Pode oferecer essa árvore cortada?
6: O Leão, pro Camilo, pro Léo, pro Matheus, pra você e toda sua família. Pra Maria, pro Luizinho, a esposa dos filhos. É, o Zé Roberto, a esposa dos filhos. Pra Dona Tereza, pro Cornélio. Pro Sorinho. O Zezinho, mais assustado de lá. Pra Eva, mais pro Alex, na fazenda.
2: Eva e o Alex, bem lembrado.
6: Pra Juliano, mais o Geraldo filho. Pra Camila Araújo, filho lá, mais esposo. Minha fumada, com minha sogra. Peraí, deixa eu ver se é alguém. Hã? Ah, pra todo mundo em geral aí, Maurinho. E não vai chover, não, né? Deus já tá mandando água aqui, né?
2: Já? Vai chover não, já tá chovendo então, né? Tá certo. Eu também saí lá do chacreamento, gente, mas tinha água, hein? Você tá doido? Mas tá bom, tá certo então. Minha querida, um forte abraço pra você. Ó, aí eu te pergunto, e a cidade?
6: Dá gosto de ouvir.
2: Dá gosto de ouvir.
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2: Esse é o Rolando Boldrin, né? Esse é o Rolando Boldrin. Esse é o Rolando Boldrin. O que é que o Nadinho tá querendo? Você tá ligando pra cá? O que é que o senhor tá arrumando pra vida dele? O telefone dele deve ter ligado errado. Deixa eu recusar ele aqui. Mandar um abraço lá pro Nadinho Martins de Oliveira. Tem jeito de atender pelo computador, não, gente. Aí complica, né, senhor? Deixa eu ver quem tá aqui.
8: Ô, Girafão do Cerrado.
2: Ô,
8: bom dia. Toca uma boa pra mim, hein? E coloca meu nome no encontro com Deus aí hoje.
2: Não, Zé Neto.
8: E da família toda.
2: Tá certo, então. Rezar pra você mesmo, viu? Tem que rezar pra você. Você tá com a cara inchada, hein, Zé Neto? Você também chegou com a abelha? Quanto tá o litro de mel? Quanto tá o litro? É, olha. Olha lá, você vê? Tá inchado que a menina, hein? Olha lá, a abelha pegou ele. Vamos ver quem tá aqui no telefone. Alô, bom dia.
9: Bom dia.
2: Opa!
9: Bom?
2: Olha, melhor que tá tendo aqui, ué. Fala comigo, Lecão. Como é que tá a chuva por aí?
9: Deitado, foi a água com vontade.
2: Tá chovendo mesmo aí?
9: Acabei de chegar aqui no curral agora, não deve nem se levantar, não. Você tá doido.
2: Ó, você vê como é que tá a coisa. Então, tá caindo água com vontade. E a previsão. E ontem eu ainda disse, né, que a previsão do tempo de hoje seria muita chuva. Hoje e amanhã tem chuva, né? Hoje tem chuva.
9: Tem chuva uns 4 dias aí, muita chuva.
2: É, previsão aí
9: vai
2: também.
9: Estiar a partir só de domingo.
2: Parece que no sábado já vai dar uma estiada, justamente o dia que nós estaremos aí na comunidade Sonho Azul, né? E na sexta-feira parece que o negócio promete ser pior ainda, hein?
9: Pois é,
2: hoje é água esse dia. É, ué. O vento hoje pode também ficar quem, forte.
9: Quem tá achando bom, que já plantou, né?
2: Ah, é verdade.
9: Plantou as soja, milho, tá ainda até mais nas orelhas.
2: Ei, mas a chuvinha dessa é uma benção, né, pra produção, né?
9: Uma chuva por cima, hein? Tá
2: pra bem. Lá, você deitado numa chuvinha por cima, assim, você nem quer levantar, né?
9: Não, fica deitado.
2: Quer não? Ei, então.
9: Eu vou falar que eu não queria nem levantar, ia ficar lá, queria deitar até pras 8 horas, Deus. Mas tem que ter a lei, fazer o quê?
2: Sem vergonha, você ouviu, né, Ivan?
9: Se eu sou o Zé, chega aqui
2: e
9: pega,
2: não
9: tinha leite aí.
2: Tá vendo só? Rapaz.
9: Se fosse o Luizinho, já tinha chegado aqui pra pegar o leite, mas...
2: Ô Luizinho, ainda tá no trecho, já deve ter umas 2 horas que tá rodando. Tá longe já, viu?
9: Ah, e a gente
2: vem
9: cravado, né?
2: Pra lá, Deus é mole. Olha, hoje o sol com aumento de nuvens, tá? Pancadas de chuva no final da manhã e também à tarde e à noite. Temporal à noite, viu? Tá falando aqui. Eita, o negócio hoje o bicho vai pegar. 9,1 milímetros, cerca de 98% de chance. Rajadas de vento de até 44 quilômetros por hora, rapaz. O negócio hoje. E tá na lua nova, né? A lua nova tá chegando aí, ó. Tá bom, então. Lecão, qual que vai ser a boa?
9: Toca o Mato Grosso e Matias pra nós.
2: Qual?
9: Toca um deles, hein?
2: Mato Grosso e Matias, tá certo. Vamos ajeitar a moda caprichada aqui. Pode oferecer.
9: O Luizinho Leiteiro, dando trecho agarrado aí. Na época de leite, pegar leite pro vento, você é triste.
2: Ei, você tá doido.
9: É, que tem que tirar leite com nós também, você tá doido.
2: É a vida da turma do campo aí, não é fácil não.
9: Essa época dá vontade de chorar.
2: Tá aí, ó. Chora não, bebê. Chora não, bebê. Chora. Chora, bebê.
9: Pra Suélio, irmão Leão, pra Maria, e todos os ouvintes que gostam da música. E pra
2: vocês. Tá certo, meu amigo. Um forte abraço, Lecão. Dá um abraço na Eva aí, nos meninos tudo aí. 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
2: Tem mais alguém pra participar com a gente aqui nessa manhã? Vamos atender aqui. Alô, bom dia.
11: Bom dia, Maurinho.
2: Minha amiga Maria. Como é que você tá, Maria?
11: E você?
2: Maria, o que você tá fazendo acordada, Maria? Você tinha que tá dormindo, Maria. A chuva, a chuvinha dessa aí, o barulho da chuva, é bom demais.
11: É, tá chovendo. Desde a meia-noite
2: que
11: tá chovendo.
2: Ó, lá no Sacramento, lá começou a chover agora de madrugada.
11: Pois é, aqui foi meia-noite, tava chovendo.
2: A hora que a hora boa lá que a chuva tava caindo, né, e tudo, eu dava um soninho mais gostoso. Eu falei, ah, eu tenho que acordar, então vamos lá. Mas tá bom. Ô Maria, qual que vai ser a música do dia?
11: Hoje eu quero como eu chorei.
2: Como eu chorei. Tá aqui, ó. Ofereço pronto.
11: Ofereço a você, pra sua esposa, pro seu Ted, ofereço pro seu Salvador, pro seu Valci, pro seu Lourenço, pro Teresa Cornélio, pra Franciele, pra Eva, pra Valdete, pro Bala, pro Ivan, pro seu Eli, pra Thaís, pra Dalvani, pra Rosana, pro Chorinho,
2: certo.
11: Pro Piloca, pro Tonho dos Doces, pro Rogerinho, pro aqui do, da padaria, Zezinho, né?
2: Zezinho da padaria?
11: Zezinho da padaria, a turma dele. Deixa eu ver pra quem mais. Deixa eu... Pra Deixe, pra Duzima, pro Diogo, pro Destinho, pro Adalto, pro Robinho. Deixa eu ver pra quem. Pra toda a turma da cidade que tá te ouvindo.
2: Tá bom então, minha querida. Um super abraço, uma ótima quarta-feira.
11: Pra e você também.
2: E cidade?
11: A Franciele.
2: A Franciele, é, pode esquecer da Noela, até manda um louvor aqui, ela tá meio perrengadinha, mas vai ficar boa.
11: O Luiz Leiteiro também.
2: Isso.
11: Tá toda a turma que tô esquecendo o nome,
2: tá bom? Tá certo, então tá bom. Ó, cidade.
11: Já gostou
2: de ouvir. Pessoal, tem os documentos encontrados aqui, deixa eu ver se eu consigo ler isso aqui, né? É Washington Alves Ribeiro, atenção, Washington Alves Ribeiro, uma carteira esquisita tá aqui e é sua, parceiro, passa aqui pra buscar, Washington Alves Ribeiro, tem uma outra carteira aqui também, essa carteira aqui, que tem uma, isso é uma árvore desenhada aí, cadê? Isso é uma árvore que tá desenhada aí? É, não é? Deixa eu ver o que tem aqui nesses documentos, ó, cartão bonito, só, Finup. Que é o Richard R. Silva. Atenção, Richard R. Silva. A carteira tá aqui, viu? Sua carteira, sua identidade. Deixa eu ver a carteira. É um menino, hein? Deixa eu ver a idade desse moleque aqui. Deixa eu ver aqui. Nascido em 2009, não é nada, você é velho pra caramba. Richard Rodrigues da Silva. Richard Rodrigues da Silva. Seus documentos tá aqui. Inclusive aqui até o título eleitoral, viu? É, tá aqui, tem que passar aqui pra pegar o documento, viu? Beleza? 5:14 agora na cidade, 5:14. É a bica d'água aqui na cidade. É o Irídio Irineu.

0: o Tchãozão cantando pra gente. Grande Tchão Carreiro e Pardinho e o Boi Veludo aqui na nossa programação. Vamos trazer a hora certa pra essa turma, né, gente? 5:29 agora. 5:29. Alô, Semig. Alô, Semig. Alô, turma da Semig. Dá uma olhada com carinho pra turma lá no Jardim Natália, pessoal lá no Jardim das Oliveiras, né? Pessoal também ali na Vila Maior. A turma lá tá sem energia, senhor. Aí não dá pra ouvir o Maurinho aqui na cidade, hein? Tem que dar. É, ué, o pessoal mandou mensagem aqui, falou, Maurinho, tá sem energia aqui, senhor. Meu amigo Paulo Ferracini tá lá ligadinho também, né? Ó, tô ouvindo você, viu? Coloca meu nome aí nas orações, por favor, se possível, toca a música 10 minutos, né? Com Christian Ralph, é o Paulo Ferracini, lá de Santo Antônio. Muito obrigado, gratidão, Deus abençoe você hoje e sempre. Aquele abraço. Ô, Paulo, aquele abração, meu querido. Essa moda é boa, hein? 10 minutos aí, ó. 10 minutos. É boa essa modinha aí, rapaz. Modinha não, isso é modão. Christian Ralph. Ajeita pra gente tocar daqui um bocadinho ali. Pode ser? Beleza? Ó, tem mais ali a Badia do Radinho que quer falar com a gente, né, Badia? Fala aí, Badia.
1: Bom dia. Nari Moraes, Deus que te abençoe. Abençoa todos nós e a todos aí da Rádio Cidade. Tô curtindo essas músicas boas, todos aí. E pra todos os ouvintes a mais que estão vindo esse programa. Valeu, Marinho Moraes.
0: Valeu, Badia.
1: Bom dia.
0: Não, pera aí, essa moda aí, depois você pode tocar ela também. Esse é o pai, né? Pai Tchão do Carro e o Pagodinho. É moda boa. Faz o seguinte, coloca aquela A Vida de Pescador, sabe por quê? Tem um amigo meu, rapaz, pensa num caboclo que sapeca. Pensa num caboclinho que sapeca. Solta o áudio dele aí. Aqui, fala, Simprão, fala aí,
2: bom ó. Bom dia, bom miserável, dia, Marinho, Maurinho dos Moraes. Que não capina sentado, não. Que passou a noite inteirinha campeando gado aqui.
0: Aham.
2: Acabei de tirar o leite agora, os queijos já tá acabando. E nem dessa não, chuva não atrapalha nada, não.
0: Aham.
2: Gente que é mais rústico assim, não liga com isso, não.
0: Sei
2: eu toco
0: que...
2: uma moda dessa aí pra nós aí. Terra tombada, daqui a pouco também agora agarra no novo trator ali e vamos trabalhar um pouco, né? Com parar.
0: Tá certo.
2: Oh, outra coisa, parabéns, viu? Pela caravana da alegria. Cara, top seu trabalho.
0: Nossa. Deus
2: te abençoe sempre.
0: Aí ele ali ouvindo a gente também, o nosso amigo Elias Santana. Grande Elias, abraço. Enviou um vídeo pra gente. Fala, Elias, deixa eu ver o que tá acontecendo aí. Tá lá sintonizadinho na Rádio Cidade. Elias, grande abraço pra você, pra família, Nível, Divino, também estão ligadinhos com a gente. Quem tá aqui no telefone? Alô, bom dia.
3: Bom dia, Maurinho dos Moraes.
0: É ele, Cadeirudo, é ele. Ô, Zé Roberto, bom dia, Zé. Bom demais, Zé.
3: Bom
0: demais, da conta, tudo tranquilo aí?
3: Joia, graças a Deus.
0: Tá chovendo aí?
3: Tá, dando um... Até bom, tá chovendo.
0: Tá tranquila a chuva por enquanto, né? Porque continua assim, né?
3: É. Maurinho.
0: Oi.
3: Eu esqueci de falar de um fato inédito lá na fazenda da minha sogra. Lá tem uma represa lá do vizinho.
0: Não vem mentir, não.
4: Ai, credo.
3: Aí eu fui lá pra pescar, tem muita traíra.
0: Certo.
3: Fui lá pra pegar umas traíras, eu tô vendo aquelas traíras andando no capim afora, aquele tanto de traíra.
0: Traíra no capim.
3: É, aí eu falei, gente, o que que tá acontecendo com esse trem? Aí tinha uma égua bebendo água lá e ela, as traíras mordiam no beijo dela, ela banava assim e jogava pra fora.
0: Sapeca demais, meu Deus do céu. Outro sapecador, você deve ser parente Simprão, né? Porque... Então a égua bebia, ia beber, a égua tava tomando água na represa, tinha tanta traíra que as mordiam do beijo da égua, aí ela balançava a cabeça, a égua caía no meio do mato. As traíras caíram no meio do pasto.
3: É. Pesca é. Que é uma beleza,
0: sabe? Nossa, que égua pescadora, hein?
4: É.
0: Não, senhor, deixa eu te contar. Você que não sabe da maior, senhor. Eu era pra ter te contado, eu esqueci de contar. Tem um amigo meu, tem uma chacrinha aí pertinho aí, e lá também tem muito peixe. Tem muito peixe lá. E ele também criou umas galinhas lá, rapaz. Umas galinhas de raça, de qualidade, umas galinhas que até o senhor Arnaldo lá do Sapecado tem, né? Umas galinhas lá caprichadas. Elas é cinza do pé preto. O que acontece? Você não é de ver que as galinhas começaram a sumir. Ele falou, gente, tem onça pegando esses trem aqui. Não tem lógica, não, que não tem cabimento um negócio desse, né? Aí.
5: Que é trem, não me pavora,
0: aí,
5: não.
0: Não é pra apavorar, não. Aí ele falou assim, vou ficar de olho. Aí achou que onça não era, lobo não era, raposa não era. ele depois começou a notar que as galinhas estavam sumindo toda vez que ia pra beira da represinha que tinha lá. Você não é de ver que as traíras estavam comendo as galinhas?
3: Ó, trairada.
0: Nossa, traíra. O bicho é bravo, o bicho é bravo. É, ué. Comer, mas acabou com as galinhas dentro do quintal lá, ué. Acabou com tudo.
3: Você viu que prejuízo, hein?
0: Nossa senhora, você tá doido. Traíra brava mesmo. Você é tubarão, né? Porque...
3: Essas é federal.
0: Essa pecada. Ah, porque a sua, tá, a sua égua tava pescando, por que, que as minhas não podem comer galinha?
3: Tá certo.
0: Ai, ai. Ô, Zé, conta pra nós aí, qual que vai ser a boa do dia?
3: Não, mas é fora de sério mesmo, é lá da prateleira de cima. Ah. Ferreirinha.
0: Ferreirinha, boa. Ferreirinha, pode oferecer o Ferreirinha?
3: Oferecer pra minha esposa, meus dois filhos, pra você, toda a família, o Zezinho lá da padaria, o Elinho do Caboclo Faminto, Joaquim lá do Elinho lá também, o seu Lourenço no Ibiá, o Romil da Fazenda Congonha, funcionário e esposa, Tonho dos Doces, sou Valci da Casa das Linhas, Luizinho, sou Salvador, a Maria, Luiz lá da Madeireira, sou Cornélio, Dona Tereza, o Joãozinho da Mercearia Ávila, Moreno do Forró, Romero do Açougue, o Elisa da Tapira lá do Guincho, o Carlos da Padaria, o Valdeci, Zé Carlos, as meninas lá, o Flávio, o Elisa do Bigode, Terezinha, mas o Genário, o Françoeli, família, Paulinho lá do Açougue Rio, os funcionários, o Lúcio, o Duarte lá da Gran Suca, né, Sorim, o Cláudio aqui da Vila São Pedro, o Nélio lá da Antinha e todo esse, o Elin lá da Genita também, né?
0: Elin, tá ligadinho.
3: E todo esse pessoal que tá na escuta tá oferecido, é muita gente, não tem jeito de falar o nome de todo mundo, mas passar a régua, quem tiver ouvindo tá oferecido.
0: Tá certo, então, esse é o nosso amigo Zé Roberto. Ô Zé, eu lembrei da outra parte lá também, negócio dessa história dessas galinhas, Zé. Não tem condição, esse tal de bicho traído, esse é perigoso, esse bicho é perigoso.
3: É terrível.
0: Você já tomou uma mordida de traíra, não?
3: Já, traíra já dá...
0: Não, pode ser uma trairinha pequena, quando ela morde mesmo na mão do caboclo, qualquer parte, não solta fácil não, hein?
3: Ah, ela é terrível, ela morde e segura.
0: E segura, trava, com os dentinhos cerrados. Deixa eu te contar uma coisa também. Teve uma época que a minha mãe gostava, tinha um freezer lá e gostava de colocar umas galinhas caipira lá, né? Pra ela, de vez no final de semana, fazer uma galinha caipira, né? É bom, que a galinha, canela amarela lá. Rapaz, um dia ela chegou lá dentro lá e olhou lá assim, era três galinhas que ela tinha colocado lá congelada, morta, e tinha uma traíra grande do lado também, tudo congelado, tudo morto, com a barriga aberta e tudo. Você não é de ver que chegou lá, não tinha nem galinha, só tinha uns ossinhos de galinha lá. A traíra comeu ela, hein? A traíra comeu as galinhas. Só largou os ossos. Hein? Depois de morta, ainda tava comendo galinha, hein?
3: Essas é forte, viu?
0: Nu, você tá doido. Vambora, cidade.
3: Dá gosto e prazer de ouvir.
0: Sem dúvida, gente, que esse bicho traíra, isso é perigoso, hein?
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0: 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Oi, Eric San Diego, agora 5h39. Ô, Maurinha, essa história tá igual do nosso amigo aí que comprou uma sardinha lá no ABC da Avenida Imbiara e a sardinha tava viva dentro da lata. Não, isso acontece, isso acontece. É, não, isso é normal.
4: Ai, credo.
0: E olha que era sardinha, veio de longe, hein?

0: 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Agora, 15 faltando pra 6. Peraí, deixa o Tiagão. O Tiagão quer falar ali, senhor. Tiagão, quando aparece, é coisa boa.
1: Maurinho dos Moraes.
0: Oi.
1: Falo pro pessoal tomar cuidado aí. Quem tiver sentido Patos de Minas.
0: Aí, ó.
1: Eu passei ali agora em cima do quebra-anzol, senhor. E ele encheu demais. A carreta quebrada lá em cima. Eu fui ver. Você não há de ver que o rio transbordou e tinha um dourado tão grande em cima da ponte que amassou a frente da carreta.
0: Não, é.
1: Tomar cuidado na hora que passar lá, viu, Maurício? Tem que tá feio.
0: Gente do céu. Como é que pode ser essa pecador desse jeito? O dourado bateu na frente da carreta que amassou ela.
2: Ai, credo!
0: É, não, pode acontecer, não é isso? Uhum. Não era vaca, não?

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0: Ai do céu, tá quente aqui esse ar-condicionado funcionando, não, Cadeiro? Alô, Thaídes, tá joia, Thaídes? Bom dia pra você, a turma do busão. Pessoal, que essa festa é de quê? Deixa eu ver aqui. Pior que aqui no WhatsApp, aqui fica ruim demais, senhor. Dia 17 de outubro, né? Dia 17 de outubro, na capela de São Sebastião do Ibitimirim, vai acontecer a festa em louvor. Deixa eu ver aqui, ver se eu consigo aqui. A Nossa Senhora Aparecida em São José. Coisa boa, hein, senhor? Coisa boa. Dia 17 de outubro de 2026. Hoje é dia 14. Então, como é que é? Próximo sábado, né? Próximo sábado. Então, ó. Dia 17 de outubro, na capela de São Sebastião do Ibitimirim, festa e louvor a Nossa Senhora Aparecida e também a São José. Todo mundo convidado. Ó, lembrando que às 19h30, lá na capela de São Sebastião do Ibitimirim, tem a missa em ação de graças pelos festeiros e todos os devotos. Depois, coroação de Nossa Senhora. Em seguida, procissão luminosa e também nomeação dos festeiros para 2027. Olha o Jason que pediu para que a gente anunciasse aqui, né, Jason? Um abraço, meu querido. Pessoal, vamos pro giro comercial, rapidinho, vamos lá.
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0: Agora são 5h59.
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0: Mais música. 6 e 2 agora, Tião Carreiro e Pardinho, Rio de Lágrimas. Alô, dona Tereza, como é que tá por aí? Ô, seu Salvador, alô, seu Valci, lá na Casa das Linhas, tá ligadinho com a gente. Alô, você da fazenda, na chácara, do sítio, você da cidade, seja de Araxá,

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8: 6:09 desta manhã de quarta-feira. Hoje é dia 14 de outubro do ano de 2026. Chegou aquele momento do convite das manhãs, né? Que eu faço todos os dias de segunda a sexta-feira. E não vai ser diferente hoje, porque eu gostaria de convidar você que está aí com o seu rádio ligado para que juntos possamos elevar os pensamentos ao Pai e agradecer a Ele por esse dia. Mesmo que seja de chuva ou de sol, Ele sempre sabe o que é melhor para todos nós. Por isso te convido, seja muito bem-vindo ao nosso

0: faça sobre nós as suas bênçãos, ó Pai. Que o Senhor estenda as suas mãos poderosas sobre a nossa vida. Acalme qualquer que seja a aflição, acalme o nosso coração, traga a cura completa, seja ela física, emocional ou espiritual.
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0: Hoje a gente vai falar de cura. Hoje a gente vai falar para você que está aí debilitado, para você que está doente, está acamado, tem algo acontecendo na sua vida que está te deixando de cabeça cheia. E a gente, como eu já disse, a gente não vai falar só de cura física, não. Vai falar de cura emocional e espiritual. Que às vezes, diante de situações que você está passando na vida, você não precisa só daquela cura física e emocional, você precisa da cura espiritual. Você precisa sarar aquilo que te fere e ter um contato mais próximo de Deus. Espiritualmente, você tem que estar bem para que seu emocional funcione melhor ainda, seu corpo funcione bem. Eu posso falar para você uma coisa: quando as forças parecerem faltar e a dor aperta, lembre-se de que há um Deus que não perde o controle de nada. A mão do Senhor alcança exatamente onde a medicina não consegue chegar, renovando as energias de quem está cansado e sarando as feridas mais profundas da alma. Senhor, meu Deus, a Ti eu clamo por socorro e peço que me curastes. Só Deus cura os corações quebrantados e cuida de todas as feridas. É o Senhor que te sara. Ele vai estar trazendo essa bênção, essa cura para você nesse momento, porque o seu psicológico está sendo preparado para você receber essa bênção, receber a cura, receber o milagre, porque você acredita, você confia, você foi diante de Jesus e pediu para que ele intercedesse a Deus por você, ou intercedesse a Deus por alguém que precisa dessa bênção nesse momento. Então, por isso eu te peço, você que está aí nesse momento, com o coração quebrantado, passando mal por qualquer que seja a situação, seja questão de doença física, se o seu espírito não se sente forte para estar em contato com Deus, esse é o momento de você, assim como várias pessoas estão aqui, ó, com os pensamentos elevados ao Pai, você pedir a Deus, você pedir a Jesus para que interceda com Deus para trazer a cura na sua vida. E pode ter a certeza que essa cura está chegando, porque você realmente tem fé de verdade. E se tem fé de verdade, o resultado é o milagre.

pessoa que está ouvindo esta canção, por aquele que recebeu um diagnóstico difícil e não sabe o que fazer, por aquela mãe que está vendo seu filho sofrer e se sente impotente. Senhor, tu disseste que pelos teus ferimentos

cura de Deus. Que Jesus traga a cura para sua vida. Que Jesus possa interceder junto a Deus, trazendo a solução para qualquer situação da sua vida, meu irmão, minha irmã, para você que sintoniza aqui na Cidade FM. É um prazer enorme eu, Maurinho Moraes, de estar aqui e levar a palavra do Senhor na sua manhã. Essa palavra que te motiva, que te incentiva, que te faz sentir mais forte para enfrentar mais esse dia. Espero que você absorva essa mensagem. E acredite, confie, porque o médico dos médicos, esse não falha, mas faça da sua parte, para que ele realmente possa curar aonde você precisa, ou curar quem você tanto ama, que possa livrar de tudo que é ruim, da ansiedade, da depressão, do câncer, de qualquer que seja a doença do corpo, da alma, do espírito. Que a graça e a paz de Deus esteja sempre sobre nós. Cada novo dia traz para nós a oportunidade de fazermos diferente ou melhor do que fizemos ontem. A vida tem outro sentido quando o nosso maior compromisso é evoluir. E principalmente buscar dentro de bons motivos para fazer a diferença em tudo que nos rodeia. A mudança que almejamos não começa no outro, e sim em nós mesmos.

0: Aí eu quero te perguntar, você que tá aí me ouvindo, você que tá aí na sua casa, você que tá caminho do seu trabalho, você que tá na fazenda, na chácara, no sítio, qualquer que seja a localidade que você esteja, esse momento toca a sua vida, esse momento te motiva, esse momento te faz sentir mais forte? Espero que sim, viu? Alô, meu amigo Wagner, que Deus derrame bênçãos poderosas sobre você, sua esposa, sobre sua mãezinha, toda a família, viu? Alô, Márcia, Márcia tá aqui, gostaria que colocasse meu nome no Encontro com Deus, do Romeu Queiroz também, que é o meu esposo, tá? A Eunice, a Ivone, a Elaine, o Paulo, a Evelyn, toda a minha família. Ah, o Fábio da Silva tá aqui com a gente. Maurinho, coloca o nome de todos os doentes acamados, graça e paz. Gratidão, sempre. Olha, coloca o nome de um amigo nosso, né? O Romildo Firmino, né? Que está passando por momentos difíceis. Deus vai agir na vida dele, viu? Quero colocar o nome também do seu Valci, a turma ali da Casa das Linhas. Seu Valci que pediu para colocar um grande amigo, já jogou futebol com ele, né? O Nero Franco. Né? O Nero Franquedo, que está hospitalizado na cidade de Uberaba, pode ter a certeza que ele, Deus vai fazer o melhor para a vida dele. Deus sempre sabe o que é melhor para nós, ele não adianta questionar. Alô, Lúcio Lopes e família, Carlos Alberto, grande Cacá, tá aqui com a gente, ele e família, o Leonardo pede por ele, também pela Ana Paula, os filhos, o Bruno, o Igor, as noras, também Ana Luísa, Andresa, os amores, né? A Agatha, a Aida, Aldênio, Aldênio, parece que eles combinam os dois de enviar mensagem no mesmo tempo, né? E todos são vovôs aí das menininhas, da Ayla, da Agatha, né? Que legal. Olha, coloca o nome da Fernanda, os filhos Luiz, Felipe, Ana Luísa, as netinhas Agatha, Ayla, minha mãezinha Leia, tá bom, Dênio? Pessoal lá na casa, Rei da Borracha, né? Pessoal da Minas Mangueira tá lá também, pé ouvindo a gente, um abraço. Olha a Gabriela, Raniela, Maria Paulo, Paulinho aqui na nossa oração da manhã, a Adelaide que pede por todos, a Romilda pede pelo marido Oscar, os netos, bisnetos, a Karina, Paulo César, Cristiano, são os filhos, né? Família toda, o Eloy Socorrista lá no Rio de Janeiro tá ouvindo a gente. Hoje é quarta-feira, dia de trabalhar, de celebrar e seguir a semana com muita fé no coração. Alô, Rose, graça e paz na sua vida e toda a família, Alexandre Casarim, toda a família. A Dilmair de Souza tá acompanhando a gente, viu aqui uma foto da chuva lá na fazenda, que lugar lindo, hein? Que Deus abençoe você e sua família, o Alex, a Eva também aqui acompanhando o nosso Encontro com Deus, o Antônio Marcos também tá aqui com a gente. O pessoal vai enviando mensagem aqui pra gente, colocar o nome da Andréia, do Robertinho, da Júlia, da família toda, em especial pela vida da Lidiane, que Deus possa tocar o coração dela e ver o quanto ela é especial, que a vida, ela é bela. A gente que dá uma empetecada nela, né, gente? Mas olha, Deus tá ali para nos abençoar e tirar de todas as situações que às vezes nos atrasam. A Iselena tá aqui pedindo para colocar o nome dela, também do Abadi, o Léo, o Edu, a Kátia, os netos, toda a família. Olha, tem também aqui, ó, tem da gente com a gente, a Jéssica Borges, que pede pela família Lacera, família Souza, por ele, todo o família, o Juninho Abelha. Tá aqui, olha, Maurinho, ô, meu amigo, gostaria de oferecer um Encontro com Deus para minha esposa Alessandra, também para os meus netos. Obrigado, viu? Um forte abraço. O Ostinho também está aqui com a gente. Olha, quero levar Deus comigo em cada fase da vida, nas alegrias, nas dificuldades, nos planos que dão certo e também naqueles que mudam pelo caminho. E quando olhar para trás, espero perceber que mesmo nos momentos em que senti sozinho, ele continuou ao meu lado cuidando de mim. Grande Austinho e família, a Thaídes Fernandes, a Cláudia, a Ângela, a turma do Busão, tá lá acompanhando a gente. Robson Frazão, dona Lúcia Descabelado, Robson, daqui a pouquinho já toca aquela música, viu? Robério Magalhães e família, o Emerson também tá aqui com a gente, Tiagão acompanhando a gente, o Simprão e toda a família, o Eric Sandiego, o Eliton Menezes também tá com a gente. Quem tá aqui? O Ivan, lá na fazenda, a Eva, não esquecer do Lecão, turma lá do Sonho Azul, a turma lá do Itaipu, o pessoal lá na Argenita, a turma lá da Antinha, a turma de Sapecado, a turma lá no Alto da Serra, seu Itamar, né? Seu Elias, o Elias também, nosso amigo Elias, Elias Santana e família, a Magda e toda a família, seu Elias Bigode, o Elias do Guincho, tanto Elias, né? A Magda, oremos pela paz do mundo, nos lares, nas cadeias, nos presídios, penitenciárias, animais abandonados e maltratados. Pode colocar o nome da Jaque lá do Jardim das Oliveiras, o Mimosa, a família toda também que acompanha o nosso encontro com Deus. Alô, Elinho. Elinho tá lá na Genita ouvindo a gente. A Kênia, a Carmen também tá lá ligadinha com a gente, ali toda a família, Deus abençoe a todos. A Badia do Radim tá lá ligadinha. Paulo Ferracini, grande Paulo, tá lá no Santo Antônio, ele e família ligado com a gente. Nadir Martins de Oliveira, o José Neto e família, a Lindalva dos Salgadinhos. Também aqui, olha, a, não esquecer da Raquel, né? A Raquel tá lá ligadinha com a gente. O Romero, lá no açougue, toda a sua equipe, toda a família. Luiz Rios, grande Dudu. Angélica, Vanessa Inácio, Igor Leonardo, a Soraya, toda a turma lá da PAI. Lembrando, pessoal, que ó, finalzinho de semana vai estar acontecendo a feira de panelas lá da PAI, hein? O Alan Gaspar e família, o Bruno Vitor, o Aguinaldo, Fabinho lá do Alto Socorro Almeida, André Luiz, a Cida, a Edi. Alô, Fatinha, tá com a gente também aqui. Alô, Fernando e família. A turma lá na Boca da Mata acompanha também nosso encontro com Deus. Rodrigo Carlos Rosa. Alô, Eduardo. O seu César Ribeiro, Richard de toda a família. O Miguelzinho tá lá ligadinho. O Marcelo da Autopeças. O Júlio lá do Júlio Autopeças. A Kátia. Que mais? O Alemão tá lá no Chacramento ouvindo a gente, aquele abraço pra vocês todos por aí. Quem tá com a gente também, o Tibiriçá. Alô, Tibiriçá, bora pra cima, Tibiriçá. Alô, Vaninho. Vaninho, a turma da Carroceria Escurvinel, que acompanha o nosso encontro com Deus, que Deus derrame bênçãos poderosas sobre mim, sobre minha família, as pessoas que eu amo, todos os meus amigos, a você, ouvinte da Cidade FM. O Caruda, Simone, Maria Fernanda também acompanhando a gente, o Dubrete, a Roberto, o Luiz Miguel, quem tá aqui, o Fabiana Abelha e toda a família, o Reginaldo Lemos tá com a gente, a Maria Faria, alô Maria, ela pede pelo Juninho, a Jéssica, os netos Iago, Arthur, Yasmin, Isadora, ah, o Corujinha, né? Também tá ligadinho com a gente, ah, aqui ó, a Andréia tá ali, ela enviou a linda foto aqui, a imagem do texto, Paulo, Paulinho e família, o Adelson, a Graciete, Jussara, o Diego, né? Também o Carlos, a Ana Jussara, né? Que é a esposa do Carlos, você e sua família, Maurinho, sua tia Preta, tá lá ligadinho, Alvandinho, família Jéssica, o Wagner, Douglas, Giovanni, Carlei, Eto, Marcelo, Badaria, Lucas e esposa. Ô Maurinho, tô aqui ligadinho, bom dia, graça e paz na nossa vida, a dona Maria Luísa, né? Pede pelo Robson, também o Romeu, Carla, Robert, os netos João Miguel e Rian, as amigas Sueli, Isabel, o seu Maurinho, tá? E de todos aí, todos da sua família, Shalom, nada quebrado, nada faltando, nada fora do lugar, queremos um dia abençoado. Bom dia, Maurinho. Melhor de Deus está chegando na minha família, oremos hoje, viu? Para mim, Ordley, tá? Marta, o nosso filho Cauã, o meu irmão Evandro, que está na UTI, creio no milagre de Deus, pode crer que acontece. Tem que ter fé, tem que acreditar, tem que confiar, tem que ser positivo. Alô, seu Mozart, alô, o Silvinho da caminhonete está com a gente, o João da Silveragro também está lá com a gente, o Nivaldo Pimpão, a turma do 4x4. O Antônio Marcos está aqui acompanhando o nosso encontro com Deus também, a Mirelle Castro, o Primo Montovani, a Márcia, quem mais? A Nível Divino aqui no nosso encontro com Deus, a Daniela lá da secretaria, né? Ah, não esquecer também do nosso secretário, Rodrigo Siqueira, a subsecretária também, a Fernanda. Alô, Márcio Rosa, alô, Eustáquio. Ô, só esquecer também, não, o Lucha, né? O Lucha também tá lá acompanhando a gente, grande Lucha. Cristiano Menezes tá com a gente aqui no nosso Encontro com Deus, o Paraíba, o Chanceler, o Guartim, né? Mãozinha, Liane, Cadu, alô Rodriguinho e família. Alô Edmilson, a Iselena, eu já falei da Iselena, ah, dona Maria Galdino, seu Orix aqui no, ouvindo a gente lá no Max Neuma, Marcelo Railander e família, o Fred Davan, o Ivan, alô Marcílio lá no Tarantela. Seu João da marca Desentupidora, toda a família também acompanha nosso encontro com Deus. Alô, Gilmar José, o Gilmar lá da Borracharia, a Kelly, mais o Diego, o Wilson do Caminhão, o Valdete, toda a turma, Elin lá na Genita. Alô, Chambreta. E tem a nossa oração da manhã, chegando aqui pra gente nessa manhã. Tá aqui, ó, Pretinha, né? Ela colocou só ali, então tá Pretinha pedindo pra colocar o nome dela e toda a família aqui no nosso encontro com Deus. E a nossa oração é com o padre Alex Nogueira. Graça e paz, padre. Bom dia.
1: Costuma fazer bem.
2: Impulsionados pelo amor do coração de Jesus, hoje é quarta-feira, dia 14 de outubro, dia de São Calixto, segundo dia da novena São João Paulo II e oitavo dia da novena a São Geraldo Magela. É uma alegria chegar até o seu coração, você que está unido em oração conosco, tomando seu café da manhã, a caminho do seu trabalho, já estando no trabalho, levando as crianças e adolescentes para o colégio, você que está em viagem, trabalhando pelas estradas, nossos viajantes, vendedores, caminhoneiros, trabalhadores rurais, trabalhadores da zona urbana, todos os que estão unidos em oração no Brasil e fora do Brasil. Vamos com muita fé elevar o nosso coração a Deus e pedir ao Senhor que ilumine cada passo da nossa vida. Eu aqui quero lembrar que nós lançamos esta semana, dia 12 de outubro, o nosso livro Doce Coração de Maria. Ele já está disponível nas livrarias virtuais e físicas do Brasil, e você que estará no Santuário de Nossa Senhora da Conceição Aparecida, no próximo sábado, eu estarei lá. Vou apresentar o livro Doce Coração de Maria, será no subsolo da Basílica do Santuário Nacional, das 10 horas da manhã às 15 horas, na Livraria Santuário. Portanto, no próximo sábado, 17 de outubro, estarei no Santuário Nacional de Nossa Senhora da Conceição Aparecida, apresentando o nosso novo livro, Doce Coração de Maria, a partir das 10 horas da manhã. Iniciemos neste momento esta oração da manhã, em nome do Pai, e do Filho, e do Espírito Santo. Amém. Que a graça de nosso Senhor Jesus Cristo, o amor do Pai e a comunhão do Espírito Santo esteja sempre convosco. Bendito seja Deus que nos reuniu no amor de Cristo. Assim unidos, ouçamos o Evangelho nesta quarta-feira. Evangelho de Jesus Cristo segundo Lucas, capítulo 11, versículos de 42 a 46. Naquele tempo, disse o Senhor: Ai de vós, fariseus, porque pagais o dízimo da hortelã, da arruda e de todas as outras ervas, mas deixais de lado a justiça e o amor de Deus. Vós deveríeis praticar isso sem deixar de lado aquilo. Ai de vós, fariseus, porque gostais do lugar de honra nas sinagogas e de serdes cumprimentados nas praças públicas. Ai de vós, porque sois como túmulos que não se veem, sobre os quais os homens andam sem saber. Um mestre da lei tomou a palavra e disse: Mestre, falando assim, insulta-nos também a nós. Jesus respondeu: Ai de vós também, mestres da lei, porque colocais sobre os homens cargas insuportáveis, e vós mesmos não tocais nessas cargas, nem com um só dedo. Palavra da salvação. Glória a vós, Senhor. Jesus, neste evangelho, chama a atenção de diversos grupos do povo judeu: os mestres da lei, os fariseus, exatamente porque estes não estão vivendo a sua fé com coerência e de coração. Muitos o fazem por orgulho, por vaidade, para serem elogiados. Outros fazem por pura obrigação. Mas é necessário olhar para o exemplo das advertências dadas por Jesus a estes grupos, que nós também precisamos observar a nossa vida e descobrir: será que a ajuda que eu ofereço ao próximo, a caridade que faço, a vivência da minha fé, estou fazendo isto por amor por amor a Deus ou simplesmente por orgulho, por vaidade, para cumprir com uma obrigação exterior, mas sem uma mudança interior na minha vida. São realidades que, com o passar do tempo, às vezes nós vamos nos acostumando. Nos acostumamos com o mais ou menos da nossa fé. Nos acostumamos a sermos mornos na nossa fé. E no Apocalipse, nós vemos que Deus vomita aquele que é morno. Nós não podemos ser mornos, nós devemos ser afervorados de amor a Jesus. Temos de ser então quentes de amor a Cristo nosso Senhor. É Ele que sustenta a nossa vida. E, infelizmente, estes mestres da lei fariseus estavam vivendo a sua fé no Deus único de forma incoerente. E muitas vezes diziam para os outros fazer uma coisa, mas faziam outra. É aquele ditado que dizemos: faça o que eu mando, mas não faça o que eu faço. Eles então não tinham exemplo de vida, não testemunhavam a sua vida, pelo contrário, causavam até mesmo escândalos. Mas a nossa fé está sempre no Cristo. E precisamos crescer nesta fé, diariamente, constantemente, contando com a graça de Deus. Por isso, no dia de hoje, nós vamos rezar pedindo que o Senhor nos afervore de amor a Ele, para que saibamos amá-Lo verdadeiramente. Não é uma missão fácil, porque amar a Deus é renunciar às nossas vontades, os nossos caprichos, às nossas verdades e assumir uma só vontade e verdade na nossa vida, que é a do Cristo. Mas eu digo a você, vale a pena. Vale a pena porque no final de nossas vidas, próximo do último suspiro, vamos olhar para trás e dizer: valeu a pena entregar a vida pela verdade do Cristo. Valeu a pena viver a minha fé com humildade, com sinceridade e sempre fixos em Cristo Jesus. Rezemos com você e por você. Pai nosso que estais nos céus, santificado seja o vosso nome. Venha a nós o vosso reino. Seja feita a vossa vontade, assim na terra como no céu. O pão nosso de cada dia nos dai hoje. Perdoai-nos as nossas ofensas, assim como nós perdoamos a quem nos tem ofendido. E não nos deixeis cair em tentação, mas livrai-nos do mal. Amém. Ave Maria, cheia de graça, o Senhor é convosco. Bendita sois vós entre as mulheres, e bendito é o fruto do vosso ventre, Jesus. Santa Maria, Mãe de Deus, rogai por nós, pecadores, agora e na hora de nossa morte. Amém. Glória ao Pai, ao Filho e ao Espírito Santo, como era no princípio, agora e sempre. Amém. Jesus, manso e humilde de coração, fazei o nosso coração semelhante ao vosso. O Senhor esteja convosco. Ele está no meio de nós. A nossa proteção está no nome do Senhor, que fez o céu e a terra. O Senhor Jesus Cristo esteja contigo para te proteger. Esteja à tua frente para te conduzir e atrás de ti para te guardar. Olhe por ti, te conserve e te abençoe. Amém. E a bênção de Deus Todo-Poderoso, Pai e Filho e Espírito Santo, desça sobre vós e permaneça para sempre. Amém.
0: Amém, amém, amém. Muito obrigado ao Padre Alex Nogueira aí pela nossa linda oração da manhã. Colocar o nome do Luizinho, de toda a família aqui com a gente também. A Cici e família estão lá ligadinhos aqui na nossa programação da manhã. Alô, Marcão, a turma da Cachaça Casarão aqui acompanho. Toda a minha família, todos os meus amigos, as pessoas que eu amo. A turma aqui da cidade, né? Nossos diretores, os companheiros de trabalho e você que daí do outro lado me ouvindo. A graça e a paz de Deus na sua vida. Valesca, Maísa, a Françoele, mas o Leon, oferecendo aí para todos os ouvintes. Árvore cortada.

Valéria Félix e toda a família. Alô, Sorai, galerinha lá da Pai ouvindo a gente. Alô, Renata. Renata lá no Santo Antônio, a Polha, a turma da Autoelétrica de Timos, Pet Poli, família Oliveira. A Marcela, o Inácio, toda a família ouvindo a gente também. A Fernanda do Padre Lauro e família. Finalizando nosso encontro com Deus de hoje, que volta amanhã depois das 6 da manhã, para nos motivar, nos impulsionar para termos um dia maravilhoso. Espero que tenha gostado, viu? Olha, que Deus esteja à frente de tudo nesse novo dia, trazendo paz para o coração, força para vencer os desafios e, claro, motivos para sorrir. Que seu dia seja lindo, abençoado e cheio da esperança de Deus. Graça e paz na vida de todos nós.

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2: Pode conferir, 6:47.
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7, eu, Aurinho Moraes e vocês aqui pela cidade. Até logo mais, hein, gente? Ó, só confirmando, mudou o horário. Agora é 9 minutos voltando para 7. Daqui a pouco é a propaganda eleitoral obrigatória. Ó, ó o Tonico Tinoco e o Pingo d'Água. Horário, agora é 9 minutos voltando para 7. 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Ó, ó o Tonico Tinoco e o Pingo d'Água.

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1: 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Pique de energia aí, só. Não dá nada, hein? Olha a hora agora, 7:14. E eu, Maurinho Moraes, e vocês juntos no nosso programa Bom Demais. Gente, hoje tem um sorteio, né? Do kit Faz Me Rir, lá do Super Três Irmãos, nosso amigo Marcão. Ô, Maurinho, quer esse kit pra mim? Hã?

0: Rádio Boa Música Sertaneja 717. Vone Vanderlei e Ozinho, a mágoa de boiadeiro. Ô Maurinho, quer ganhar esse kit Faz-me Rir do Super Três Irmãos, nosso amigo Marcão, em 998209450. É o Zap Zap da 94. Fala comigo, Léo.
1: Bom dia, Maurinho.
0: Bom dia.
1: Como é que você tá, meu amigo?
0: Bom demais, graças a Deus.
1: Manda uma moda aí pra nós, a canga do tempo, do Nitinoco. E oferece pro pessoal lá da Quai, minha esposa, né? E a Soraya, todo mundo lá, o pessoal bom. E a turma lá do Encontro das Águas também, do nosso recreamento, tá?
0: Tá
1: um abraço,
0: certo.
1: Com Deus.
0: Com Deus, daqui a pouco.

0: Mandão velho sem porteiro, hein, rapaz? Oh, vamos ouvir o áudio da turma aqui do Zap. Vamos ouvir o áudio da turma do Zap. Quem tá me ligando aqui, gente? Calma aí, gente. Pera aí. Vamos ouvir o pessoal que quer falar comigo aqui. Fala, Rose!
1: Bom dia, Maurinho. Maurinho, você falando de pique de energia. Jardim das Oliveiras. Acordei hoje, era 5:30, a energia já tinha acabado. Saí de lá 7 horas e ainda não tinha voltado.
0: Ai, ai, ai.
1: Tá difícil. Coloca meu nome aí no sorteio do kit. Obrigada.
0: Por nada. Hoje é aniversário do Fernando Camilo. Parabéns, Fernando. Felicidade, saúde, tudo de bom. Bolão tá mandando um abração pra você, hein? Tem gente querendo falar com a gente.
2: Bom dia, Maurinho Moraes.
0: Bom dia.
2: Bacana de mão, é nóis por cá, Réuel.
0: Ribeirão
2: das Neves, passando por cá. Pra parabenizar aí o amigo aí pela empreitada aí, sucesso total.
0: Que bom, obrigado.
2: Deus continue abençoando você aí ricamente, valeu?
0: Valeu.
2: Aquele abraço, meu querido, fica com Deus. E
0: a vamos galera que vamos. Do
2: se puder, toca aí, Virós. Mas...
0: Eu quero viajar. Eu tô louco. Ele tá louco demais. Ah, se tomar dois, eu decoro. Olha, ó, tem mais gente volante querendo falar com a gente, a turma do pão aí, ó.
3: Fala, meu
0: pão.
3: Amigo Maurinho Moraes, bom dia.
0: Fala aí, Digão, Rodrigão. Beleza, Digão?
3: Então, depois você manda um link aí pra mim.
0: Ah.
3: O link da rádio aí.
0: Ah, tá.
3: Por favor.
0: Beleza.
3: Eu tô sem rádio no momento, eu queria ouvir a Cidade FM.
0: Olha, procura aí no link, procura aí, baixe Radiosnet, tá? Radiosnet, você vai ouvir as rádios desse mundão de meu Deus e só procurar lá, 94,5. Aí não vai saber, vou ter que falar com ele não tá ouvindo, né? Vou enviar a mensagem pra
4: bom
0: ele.
4: Bom dia, ô bonecão de Olinda.
0: Você poderia
4: toma dois e decola. Toca pra nós aí, pousada de boiadeiro, tchau carreiro.
0: Vamos ouvir essa daqui, o Lil e o Léo e o sonho de caboclo.

0: Verdade, como eu disse, o melhor da música sertaneja, a música caipira, toca na 94. Rapaz, essa é a canga do tempo, né? Que a gente acabou de ouvir por aqui. Reginaldo Costa e Silva tá lá ouvindo a gente, né? Maurinho, quero ganhar esse kit Faz-me Rir aí. É do supermercado Três Irmãos, lá nosso amigo Marcão, a Eliana, ao Robson Frazão, também quer falar comigo ali. Solta um áudio aí pra nós aí, ué. Aí, para aquele de lá e vamos ver o que o Robson Frazão tá falando pra gente aí.
1: Bom dia, o Cabalão de Teta, toca pra nós aí, prefácio com o João Carreiro.
0: Beleza.
1: Rei da viola, o príncipe da viola. Oferecer aqui pros meninos aqui da Palace Construção, nós tá aqui de frente à Ares Vigilância. Ô, tive ontem na casinha do Muro Preto, sai de lá que você vai arrumar
0: viu problema. Viu lá? Você me viu lá?
1: Eu sei, o Rodrigo começou o aeroporto lá. O Renato também tava lá.
0: Ei, Rodrigo, nós vamos ter que voltar do lugar pra ir então. Eu tô entendendo.
2: Bom dia, Maurinho Moraes.
0: Ô, Éder.
2: Já a música do Tchon Carre Pardinho.
0: Acabou de sair uma moda
2: boa. Meu Reino Encantado.
0: Ah, meu Reino Encantado. Tá.
2: O Éder que de Biá, tem base.
0: Tem base, rapaz, tem base. Eita, ainda tem base, tem altura, né?
3: Maurinho Moraes.
0: Fala, Rosa.
3: Coloca nesse sorteio.
0: Aquela menina tá viva ali, ó.
3: Que Deus abençoa todos.
0: Falou, Rosa.
4: Bom dia, Maurinho Moraes. Fala comigo, meu chegado.
0: Ô, Roger. Falar,
4: manda um modão aqui pra nós aqui. Aqui na Calcimento, aqui pra galera aqui. Tá todo mundo trabalhando aqui, agarrado.
0: Aí, ó.
4: Todo mundo aqui é seu fã da rádio, escutando a rádio.
0: Abração pra turma aí, ó. Abração
4: pra nós aqui de Paulo e Paulinho. Fala comigo, meu querido.
0: Ô, meu Reino Cantado tem com o Daniel. O pessoal pediu aí. Tem com o Daniel, viu, gente? Tem com o Daniel. É que é de Paulo e Paulinho? Paulino? Isso, do Paulo Paulino que tá querendo. Daqui a pouquinho a gente toca essa moda pra essa turma aí, ó. Que tem agora aí, Cadeiroso? Ah, dá pra tocar mais uma moda aí? Bom demais, aquele menino quer participar do sorteio do kit Faz-me Rir. A linguiça e água que passaram aí não bebe, viu, gente?
5: Todo Moraes, bom dia.
0: Bom dia, Rodrigues.
5: Parabenizar você aí pelo final de semana aí, a alegria pra essa criançada do Araxá, né, Maurinho?
0: Que você não foi, Rodriguinho?
5: Deus te abençoe muito, muito, viu?
0: A nós
5: quando
0: todos.
5: Quando puder, toca pra nós aí um Daniel com o José Camila aí, solta um modão pra nós aí.
0: Tá vamos certo. Que vamos. Aí, ó, tá vendo? Aí, ó, fala aí, quem que tá aí?
6: Ô, Maurinho, como é que você tá? Bom dia, Moreno Chapeludo.
0: Deus é mais, hein?
6: Abre seu coração, como é que você tá, bom ou não?
0: Dos melhores que tá alegria, tendo
6: só
0: aqui.
6: Outro. Cadê? Toca a moda boa pra nós aí, o Gini Gênio. As águas São Francisco.
0: Ele só pede essa, gente.
6: Ali, me coloca nesse sorteio também, faz-me rir aí, tá bom?
0: Ele só pede essa aí, velho. Gente, vamos de milionário José Rico? Vamos lá. Moreninha linda, se tu soubesses o quanto padece. Essa moda é boa demais. E toca aonde? 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Olha a hora, 7h33 agora. Daqui a pouquinho, Cidade do Agro. 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
2: 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Quem tá lá na sintonia com a gente também, quem tá aqui, ó, enviou uma mensagem, é o Dênio, a turma lá do Rei da Borracha também, tá lá ligadinhos com a gente. Abraço pra todo mundo por lá, viu? 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E eu vou falar agora pra você também, é claro, pode esquecer de falar, eu vou trazer a cotação, né? Esse horário, às 7:30, a gente traz a cotação para saber como é que tá variando aí o valor da saca do milho, do sorgo, da soja. Olha, o milho teve uma queda de 0,2%. Está sendo vendido aí no comércio do Triângulo Mineiro e Alto Paranaíba a R$ 64,44. A soja disponível também para o Triângulo Mineiro teve uma alta de 1,15, ó. Bom, hein? 1,15 sendo comercializada a R$ 144,64. O sorgo mais 4,004% de aumento, sendo comercializado aí no Triângulo Mineiro a R$ 48,91. O dólar spot comercial hoje já aumentou um pouquinho, 0,71%, sendo comercializado a R$ 5,02. Vou trazer para você agora a previsão do tempo para hoje. Temperatura hoje pode ficar um pouco alta, chega na casa aí dos 33 graus. Chuva, sim, tá? Chuva, vento aí até de 12 km por hora. No momento, o vento tá entre 6 e 7 km por hora. 57% a possibilidade de chuva, cerca de 1,41 milímetros. A umidade relativa do ar fica entre 87% e 28%. 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
2: rapaz,
12: conta.
2: Rapaz, pensa no trem bom. Rapaz, falando em restaurante, manda um abraço pro meu amigo Chicão também, lá em Patrocínio, Fogão a Lenha, tá lá ouvindo a gente na BR, né, rapaz? Ô, Chicão, tudo de bom pra você. Ó, gente, o cachorrinho sumiu aqui, gente. O cachorrinho do José Adilson da Costa, ele tá desaparecido. É um cachorrinho Pinscher Zero, da cor branca, sumiu lá na rua Tereza Teodoro, lá no Pedra Azul. Se alguém, por acaso, estiver com ele, por favor, gente, entrega o cachorrinho, é cachorrinho de estimação, o pessoal já tem ele bastante tempo, faz parte já da família, né, gente? É um carinho especial que eles têm pro bichinho, entrega lá, ou então, se viu ele por um acaso, chama lá a turma, conversa com o pessoal lá, 996609210, 996609210, 996609210, pode falar lá com a turma lá. É o José Adilson, entrega cachorrinho, gente, é o Pinscher Zero da cor branca. Sabe como é que esse Pinscher deixa vocês pegar aí, que o bicho é bravo absurdo? Pensa num bichinho nervoso, né? Ih, não, esse cachorro aí não é com nada não, esse aí vai morrer de medo, ó, que o Pinscher latir. Fala aí, mosquito.
13: Ô, Maurinho Moraes, bonecão de Olinda, fala. Opa, comigo, bom dia. Manda um abraço lá pro Marcinho, pra Luciana, pra Dona Geralda, pro William, pro Zezinho, pro Batatinha, pro Luciano lá no rancho, pro Matheus, pra Margarete, pra mulher do Luciano, pra todo mundo aí que estiver ouvindo, pra turma toda.
2: Tá certo então, tá mandado um abraço. Quem tá ali? Tem gente que é o Duarte. Fala aí, Duarte.
14: Ô, Maurinho dos Morais.
2: Grande, beleza? Sargento Duarte, beleza?
14: Ô, pegar você nessa casa do Muro Preto aí, eu dar uma ajeitada na sua coluna aí.
2: Mas sai fora, pai, se biza.
14: Deixa polão no seu suor, que você não vai dar esse lugar mais não. Brincadeira, um abraço pra você, fica com Deus aí.
2: Com Deus aí.
14: Se tiver oportunidade, toca pra nós aí o Lobo da Estrada. Beleza?
2: O Lobo da Estrada. Tá certo, mas fica pensando nessas besteiras não, rapaz. Ua!
15: É ruim!
2: Sai fora! Rapaz! Olha pra você ver, rapaz! Ai, ai, é o polícia querendo amanciar meu lomba, mano. Deus é mais, né? Ah, Duarte. Vou pegar osso com você agora.
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2: Ou sinceridade. Porque não propõe o que vai fazer de bom. Em vez de ficar criticando uns aos outros, política tá ficando difícil, tá? Aninha pra acabar. Aí não vai fazer isso, a outra vai fazer aquilo. Ah, para! Pelo amor de Deus. Quem daí?
15: Maurinho Moraes, bom dia.
2: Ronaldinha do CREA.
15: Tá descadeirado, Maurinho?
2: Por quê?
15: Tem um remédio
2: em pão. Boa.
15: Pra botar coluna pro lugar.
2: Sai fora.
15: Chama no 12, Maurinho. Oh, chama no 12, na qualidade total. Isso,
2: mano? Para, sou pulei da carroça. Tô descadeirado nada não, hein? Rapaz, o homem tá querendo amaciar a carne aqui, rapaz. É polícia o homem. Cebiaça.
21: Ah, sai fora.
2: Alegria, alegria, alegria. Olha, 7:46 agora. Eu sou Maurinho Moraes, essa é a nossa querida Rádio Cidade, aqui de Araxá, Minas Gerais. Esse é o nosso programa bom demais. Rapaz, tá cedo, hein? Hoje é meio de semana, hein? Rapaz do céu, tá? Fala aí, Guinaldo.
22: Maurinho, bom dia. Ô, Duarte, Maurinho é freguês lá, só.
2: Vai se para sai
22: de lá. Aham,
2: tá.
22: Direto ele tá lá, viu?
2: Aham, sei.
23: Ele gosta.
2: Não gosto nada, não, só para da bobeira. Você tá do meu lado ou contra mim? Vou conversar com o seu N pra colocar você lá pra fora, lá, viu?
24: Ai, mamãe!
2: É.
24: Ai, meu Deus!
2: Deixa eu ver quem tá aqui,
25: É, Maurinho, tá o final de semana, então, foi atrapalhado, então, hein, Maurinho?
2: Foi esquisito.
25: Cuidado, hein, com esse teto de saudade que acha, hein?
2: É.
25: Amaciar seu lombo aí.
2: Ah, não, pô, ô, Rodriguinho, tá precisando dar amaciada no lombo lá do ar.
24: Ai, ai, ai.
2: Bichinha do custoso. Dá pera aí, o Tiagão também, fala aí, Tiagão.
26: Ei, Maurinho. Tamanho que é o rapaz que descadeirou você, Maurinho.
2: Deus é mais. Pulei do carroça que descadeirou o rei, que, rapaz? Como que é pancada, moço. Você pista. Peraí. Volta ali. Quer ver? Ou, imagina agora, nessa hora da manhã, imagina só, o Rick, só no gogó, cantando aquela música só pensando em você. Solta a voz.
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2: Hã?
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2: Estica, covarde.
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2: Cê me tá faz doido, questionar. Bastião. Não, na continuidade.
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2: Não, parou. De atormentar. Solta ela na íntegra pra gente então, aí. Nossa, é Rick Renner. Só pensando em você. Ei, bagaceira, rapaz. Hoje é quarta-feira.

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4: Cidade FM, 7 horas e 57 minutos agora. 3 minutinhos faltando para as 8, hein? Vamos curtir mais uma? 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
1: Cheguei, cheguei, bonecão de Olinda. Cheguei, cheguei aqui na cidade de Araxá, na quarta região do Triângulo Mineiro, o que é R.A. Biloca, ô bonecão de Olinda, toque pra nós aí. Mil corações e oferecem para todas as mulheres apaixonadas por Biloca.
0: Quem não, será? Não é pra ninguém. Nossa, é feio demais, né, Zô? Como é que é a cabinetinha dele? Tem aí, não?
2: Ah. É feio demais,
0: Zô. Tadinho. Gente, agora 8 horas em ponto aqui na Terra da Beija. Hoje, quarta-feira, dia 14 de outubro do ano de 2026. Quero aqui parabenizar você que está completando mais um ano de vida no dia de hoje, viu? Um abraço do Maurinho Moraes, da turma da cidade.
1: Bonecão de Olinda, cadê meus vídeos? Vocês ficam me filmando, meus paparazzos. Me manda aí um vídeo aí. Oi, irmão, cadê o vídeo?
0: Nossa senhora. Gente, ó, quem tá ali?
3: Ô, Maurinho Moraes, meu amigo.
0: Ô, Maria Luísa.
3: Bom dia, muito bom dia a você e a todos os ouvintes da cidade. Maurinho.
0: Oi.
3: Se der tempo, toca pra nós aí, Bruno e Marrone, Coração de Pedra.
0: Nossa
3: senhora. Oferece pra esse coração de pedra que tá aí, ó, sofrendo. Alô, Maurinho, bom dia. Obrigado.
0: Gente, vamos fazer, hoje é quarta-feira, eu acho que, hoje tem o sorteio do Kit Faz Me Rir lá no Super 3, irmão, do nosso amigo Marcão da Casarão, né, gente? É linguiça e cachaça, né? Ô, Maurinho, quer ganhar esse Kit Faz Me Rir aí, ó? Envie sua mensagem, 998-20-9450. Ó, vamos fazer hoje aqui, ó, vamos fazer hoje, essa é do tempo da vovó, vamos. E com direito a você, ouvinte, escolher quais, vamos tocar as duas músicas? Quais serão as duas músicas que serão tocadas aqui? Essa é do tempo da vovó. Número 1 tem Nazaré, Love Hurts. Olha aí, olha o Ricardo Pinturas aqui. Maurinho, pergunta o Biloca se de madrugada ele engole ou cospe? Olha, eu não sei não, mas tem que ver com ele aí. Love Hurts, Nazaré, música de número 1. Você tá doido, Bastião, aí? Música de número 2, Bonnie Tyler, It's a Hurry.
4: It's a Hurry.
0: Música de número 3, tem o melhor do Brasil também, tem Sandra de Sá, cara. Sandra de Sá, Retratos e Canções.
5: Dá gosto de ouvir.

0: E tem mais um do nosso Brasilzão de meu Deus, a música de número 4. Jessé, Porto Solidão. E aí, qual você escolhe? Número 1, Love Hurts. Número 2, It's a Hari. Número 3, Retratos e Canções. Ou número 4, Porto Solidão? Você vota, lembrando que todo mundo que estiver participando aí dessa votação do quadro do Tempo da Vovó estará concorrendo ao Que Te Faz Me Rir. A Maria Luísa prefere a número 2, Itzahari. A Bonitaire, primeiro voto. Segundo voto, bom, o nosso amigo Bibi. Também vota aí pra Bonitaire. Número 2. E você aí de casa, qual você prefere? It's Love Hurts com Nazaré, música de número 1. Música de número 2 é Itzahari com Bonitaire. Número 3, Retratos e Canções com Sandra de Sá. Ou número 4, Porto Solidão com Jessé. Mais um voto pro número 2. A Luciana prefere também número 2. Ah, o Dudu, o que é que o Dudu fala ali? Tá digitando. Quem votou no número 2 ali também é o Martinho Santos. Ao Cristiano Ferreira, fala Cristiano.
1: Número 2.
0: O número 2 está na frente, hein? Número 2 está na frente. Mais uma pro número 2 aqui. Vai lá, computa ali. Olha lá, tem mais. Alô, Aiter, tá joia? Aue, Luiz Henrique Bizarro também, a número 2, Bonnie Tyler. Bonnie Tyler tá bem na foto, hein? Quem mais tá ali? O pessoal vai votando. O Elzo, vota no número 1. Número 1, Love Hurts. Tem lá, quem mais? Tem gente ali, ó. Vamos lá. Porto Solidão, Maurinho, número 4, é o Dudu, Porto Solidão. Eu achei que você ia votar no número 2, hein? A Rosângela prefere também a música de número 2. O Tiagão, música de número 2. Valeu, Tiagão. Quem mais tá com a gente aqui votando? Quem tá votando aqui, ó? Leila Marins também prefere a música de número 2. Tá na frente a música de número 2, hein? O Valdemir Simão tá sumido. Música de número 2. Tá lá mais um voto. O Alex Grandlecão.
2: Número 2 aí também, Maurinho.
0: Número 2. Quem tá ali? Olha, tá votando o número 1. Olha, lembrando que você pode votar pelo WhatsApp em 998-20-94-50. Wesley Enzo tá aqui votando. Deixa eu ver, cadê o Wesley? Na número 1. Número 1. Love Hurts, hein? Love Hurts. Coloca um pedacinho da música aí de Nazaré pra nós, Love Hurts, é pra nós ouvir aqui. Tá aqui, ó, quem tá ali, quem tá aí? Fala com o Moraes, abre o coração aí.
3: Oi, Moraes, bom dia.
0: Quer matar?
3: Uma abençoada quarta-feira pra nós, né, Maurinho? O Maurinho, eu prefiro a 2, viu?
0: Número
3: 2. Tchau,
0: abraço. Abraços. Olha quem tá votando a número 2 também, quem é? É o Reinaldo, grande Reinaldo, música de número 2. Essa número 1 também é linda, essa música, hein? A Eliana já prefere Porto Solidão para prestigiar o nosso Brasilzão. Tá aí, ó. A Cida Moraes, essa é minha prima, né? Fala aí, Cida.
4: Oi, Marinho, bom dia, tudo bem?
0: Joia.
4: Meu voto é no Love Hurts.
0: Love Hurts. Bom demais. Aí, ó, Love Hurts. A Simone Batista prefere a música de número 2. O Aider Cândido já prefere Love Hurts. A Silvani também prefere a música de número 2. Olha lá, vamos lá. Ismar Prado, música de número 2. É muita gente ouvindo. Quero agradecer o carinho da audiência aí de todos, viu? A Francisca, a Tânia, também prefere a música de número 2. Gente, que lavada essa música de número 2, hein? O Brian também prefere a música de número 2. Amor, tem pra ninguém mais não, hein? O Cleverson Cruvinel Lemos também prefere a música de número 2. Quem tá ali tem áudio. Alô, senhor Wilson, fala aí.
5: Bom dia, Maurinho, Moraes Moreira. Número 2 aí, ó.
0: Número 2.
5: Pergunta o Bilox, é bigoca ou bigoquinha?
0: Ó, a Andréia já prefere a música de número 1. Lembrando que temos também Sandra de Sá, gente. Vocês podem votar na Sandra de Sá se quiser, viu? Música de número 1, Andréia, vota nela. Daniela prefere a música de número 2. Gente do céu, o número 2 tá dando uma lavada. A Rosa Oliveira também prefere a música de número 2. Pizza Hari, Bonnie Tyler. Ao meu amigo Mário, cara do tapete, o Aladim. Fala aí, Aladim.
1: Bom dia, Maurinho. Eu não sei o que tá acontecendo, não, mas 90 ovos mais 12 ovos, quantos ovos são?
0: Eu não sou, não mexo com granja, não tô mexendo com galinha, não tô mexendo com nada disso. Aí é só Biloca que entende esse negócio de ovos aí, né? Quem tá ali é Ronilda. Fala aí, Ronilda.
6: Maurinho, meu voto vai pro número 1.
0: Número 1. Love hurts, love hurts. Tá aí, ó, a dona Helena. Alô, dona Helena. Obrigado, dona Helena. Deus abençoe muito a senhora aí. A Magda tá aqui com a gente também. Vota na número 2. No número 2. Tem mais aqui. O Cristioneide. Olha, todas são top, mas eu voto na número 3. Retratos e canções. Tá aí ela aí, ó. Maurinho, Valéria Félix, olha, eu prefiro a número 2. É claro que todas são boas demais, né? Podia tocar, era todas, ó, Valéria. Número 2, ela votou. A Maria Faria. Maria Faria também prefere a música de número 2. Gente, acabou, hein? Não tem mais nada pra ninguém mais, não, hein? Tá doido, hein? Música de número 2. A Laís também prefere a música de número 2. Bom dia, Laís. Tem mais alguém aqui, ó. Orlândia, votando também na música de número 2. Vou ter que pegar outra folha lá pra ajeitar os votos aqui, ué. Tá doido aí. Bebista, tchau. Ó, a gente vai pra um giro comercial. Já já, depois dos comerciais, a gente vai saber quem é ganhador. Bom, todo mundo já tá sabendo, né? Mas, ó, rapidinho eu tô de volta. Não sai daí pra gente matar saudades do tempo da vovó.
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0: 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Pessoal, acho que tá bem claro aqui quem foi o ganhador aí. É, aliás, a música, né, que vai ser tocada no nosso quadro do Tempo da Vovó. 5, 10, 15, 20, 25, 29 votos aí pra música Itzahari. Contra 7 votos de Love Hurts, 1 para Retratos e Canções e 3 votos para o Porto Solidão. Então, como de praxe a gente faz, a gente toca as duas mais votadas. E a primeira já tá aí, ó, tocando no seu radinho. Bonnie Tyler, Itzahari. Na sequência, Love Hurts, Nazaré, na cidade.

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0: 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Tivemos aí a primeira It's a Harry Bonnie Tyler. Foi a primeiríssima, né? Que é a mais lotada. 8h21, já, tô chegando de volta com você.
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0: 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Ó, Maurinho, ó, Luciano Ávila, eu quero ganhar esse kit do Super Três Irmãos e também nosso amigo Marcão. É o kit Faz-me Rir. É cidade. Toca. Bom dia.
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0: É, com agora, certeza.
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0: Aô, potência. É pra virar um zoinho. Alô, Lindalva. Ô, Maurinho, acho que você esqueceu tocar minha música. Esqueci não, Lindalva. Esqueci não. É a próxima. E o Marciano que vai cantar pra você, viu?

som do Marciano, atendendo a Lindalva que pediu essa daí, ó, a Dama de Vermelho, rapaz. Eu acho que ela tá com vontade de estrambelar uma. Maria Faria, Maurinho, quer participar do sorteio do kit, faz-me rir, é o Ivan. Responde a matemática dos ovos, rapaz, eu não mexo com granja não, rapaz. Quem gosta de ovo é galinha, mas... Ah, não, tem umas outras pessoas que gostam também, eu não. Mirosmai Luciano, irmão da lua, amigo das estrelas.

0: Vaguinho. Fala por nós, Vaguinho. Esse é o Alexandre primeiro, fala.
1: Ô, Maurinho. Faz me rir aí.
0: Tá certo.
2: Ô, meu considerado Maurinho, Maurinho do Moraes, pior radialista de Araxá. Fala comigo, meu patrão.
0: Obrigado, meu amigo.
2: Maurinho, minha moto não manda dinheiro nenhum, Maurinho.
0: É o canarinho.
2: Cuida nós aí, meu chegado. Ô, tá doidinho pra tocar os ovos, não sei, velho.
0: Deus é mais, rapaz.
2: Você tá doido?
0: Você pista.
2: Dá uma moda boa pra nós aqui nesse sentido, essa 262 aqui. O bambu tá gemendo. Você tá doido? Bora que bora. Você já viu, né? Pra baixo, é só. Você sabe, né? Vai dar baixo com o Toguinho Moraes, com Deus aí, tudo, meu.
0: Tá bom, então. Olha, 8h36 agora.

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7: Bom, deixa eu aproveitar que mandou um abração lá pro Adriano, a turma lá da Titas Camisetas. Tá lá ligadinhos, tá o Adriano. Quem mais tá aí, Adriano? Quem tá aí, Adriano?
8: Tamires, a Cláudia, a Eduarda, a Lívia, tudo aqui.
7: Então tá bom, um abração pra todo o pessoal lá da Titas Camisetas. 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Daqui a pouquinho, é claro, vou tomar aquele cafezinho gostoso, né? 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Ai, e o coração, como é que tá? O coração é de pedra. Aí, judia. 8h41. Alô, Ana. Alô, Luciene.

0: Mas será, Cadeirudo, que já tem alguém nessa quarta-feira destramelando uma? Ouvindo aqui a cidade? Será? Não é possível. É, não pode duvidar não. Rapaz, umas modas dessas. 8h43, 19 graus, fresquinho, rapaz do céu. Fica bom demais o negócio, você tá doido. E hoje, daqui a pouquinho, a gente vai fazer um sorteio, né, gente? Daqui a pouquinho a gente vai fazer um sorteio aqui do Kit Faz Me Rir, lá do Super 3 Irmãos. Aproveita, manda um abraço, meu amigo Rodrigo. Tá lá ligadinho, Rodrigo. Abração pra você, a turma ali começa no aeroporto. Obrigado pelo carinho aí. E deixa eu ver o que é isso aqui. Beba água com limão todos os dias. Pedra no rim desaparece. Mas então vou beber esse trem, que vou falar um trem pra vocês. Antes de ontem eu passei de mal demais. Achei que não ia nem trabalhar mais, viu? Depois da festa, quem quase morreu foi nós. Graças a Deus, Deus não deixou não. Falou, não, fica mais um cadinho aí, meu filho. Fica mais um cadinho aí. Então tá bom.
1: Fala, Maurinho, bom dia.
0: Bom dia.
1: Você tá bom?
0: Meus melhor que tá
1: dentro. Maurinho, mas aí fica difícil, né?
0: Por quê?
1: Você tocando esses modão aí, só não tem como não, aí vai ter que estramelar um.
0: Ei, você tá doido. Vou mandar um abração pro gerente, a turma lá na Fazenda Congonhas. Alô, Kelly. Alô, Diego. Maurinho, como é que eu faço pra entrar no sorteio? Pronto, Lucélia, já tá concorrendo aqui, viu? Cristiano Araújo, às 8h45. E você mudou.

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4: 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Ô, dona Helena. Dona Helena tava rezando pra gente lá em Aparecida do Norte, né? Tava lá. Tava ela. Ah, a Livânia também tava pra lá, né, Livânia? Abração pra Livânia, a turma toda que viajou pra lá, ué.
5: Bom dia, irmãos. Tá meu nome aí no comercial. Três irmãos aí.
4: Super Três Irmãos. Tá certo. E a gente vai fazer o sorteio agora do Super Três Irmãos, né? Dioguito, vai lá, a hora que falar parar, parou, viu? Beleza?
6: Viver assim, olá, Ju.
4: Parou? Parou? Então, olha, número sorteado na tela. 98816, final 15. 98816, final 15. Quem é? Olha o nome lá. Lucélia, Lucélia. Parabéns, Lucélia. Pode passar por aqui, pegar o seu vale brinde aqui na Rádio Cidade e retirar o seu brinde lá no Super Três Irmãos, lá na Praça do Cruzeiro, tá bom? 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

0: bom dia, começando mais um programa Cidade Urgente, hoje dia 14 de outubro, exatamente 14 de outubro, eu já vou agradecendo a você, meu ouvinte, que me ajuda a fazer esse programa, um programa com mais informação, com mais participação, com mais interação e, lógico, com muito mais credibilidade. Hoje a gente vai estar falando de assuntos extremamente importantes. A gente vai estar conversando com o AB, falando sobre novos golpes. Eita, turma, o povo dá um jeito. E depois vamos conversar com o Centro de Atendimento à Mulher, que fala da importância do exame de mamografia. Tudo isso e muito mais daqui a pouquinho. E para me ajudar a fazer esse programa, um programa cada vez melhor, eu também conto com eles, com os homens de minha vida. Lembrando que Armindo Maia está de férias. Bom dia, Diogo Meira.
1: Bom dia, Eveline, bom dia, Dercinho, muito bom dia para você, ouvinte especial que nos acompanha pela 94.5. Sejam todos muito bem-vindos ao nosso Cidade Urgente desta quarta-feira, conforme a Eveline já disse, como foi feriado na segunda, a reunião foi transferida então para o dia de hoje. E amanhã a gente traz aqui aquele resumão que o pessoal já está habituado. Veremos como será essa reunião da tarde de hoje, para a gente poder trazer amanhã. Uma informação aqui, o Eveline, está acontecendo aí, né? Semana do saco cheio, a gente sabe, o pessoal tem casa, os pais estão em casa, é importante que você reserve aí um tempinho para cuidar da saúde do seu filho. Confira então o cartão de vacina das crianças e dos adolescentes e aproveite essa pausa para colocar essas doses em dia, tá bom? Essa micro campanha, né? Vamos colocar assim dizer, vamos colocar nesses termos, começou ontem, dia 13, vai até o dia 16 de outubro, ali na Unicentro e Uninorte, tá bom? Na terça, na quinta, das 7h30 da manhã até as 16h, na sexta, das 7h30 às 15h, na Unileste, terça e sexta, das 7h30 da manhã até o 12h30, Unisa, terça e quinta, das 7h30 da manhã até o 12h30 também, na sexta-feira, das 7 da manhã até o 12h. A Unioeste está atendendo com vacinas na terça-feira, no caso ontem, das 7h30 da manhã até o 12h e das 17 às 19h, aquele horário estendido aí para os pais que trabalham poderem levar os filhos para vacinar também. Na quarta e na sexta-feira, das 7 da manhã até o 12h. O SF do Max Neumann está trabalhando hoje das 7 da manhã até as 11 e das 13 até as 19. Na quinta-feira, das 7 da manhã até o 12h e das 13 às 16h. E na sexta-feira, das 7h30 da manhã até o 12h. O SF Pão de Açúcar, também na terça-feira. Na terça e na quinta, ontem já foi, né? Agora na quinta-feira, das 7h30 da manhã até o 12h e das 13 às 16h. Na sexta-feira, das 7 da manhã até ao 12h. Essas são as salas de vacina aí que estão aplicando vacina nas crianças e adultos também, claro, que estão com o cartão de vacina em atraso. Lembrando que são todas as doses que são preconizadas pelo governo naquele Programa Nacional de Imunização. Eveline.
0: Vou chamando Dercinho Bala, aquele que me leva, aquele que nos leva para todo lugar. Bom dia.
2: Bom dia turma, bom dia a todos os ouvintes da 94,5. Isso aí, você já sabe onde nos encontrar: TV Rádio Cidade no YouTube, Facebook Rádio Cidade Araxá, nosso conteúdo no TikTok, no Instagram, pelo bom e velho rádio FM 94,5. Você também, né, pode acompanhar as notícias que acontecem em Araxá e região no nosso www.radiocidadearaxá.com.br. Temos nosso conteúdo também no nosso aplicativo, vai lá na lojinha do seu celular, baixa o aplicativo, leva a gente em qualquer lugar do planeta. Você pode interagir com a gente no WhatsApp pelo 998209450, mande sua sugestão, né, sua possível pauta, né, pra gente estar trocando ideia aqui, quem sabe o seu comentário, né, a sua sugestão pode virar pauta aqui do Cidade Urgente. Hoje, nas datas comemorativas, temos o dia do meteorologista, o rapaz que quase nunca acerta, né, dia nacional da pecuária e dia mundial da padronização. É dia de Cidade Urgente também, vamos para cima que tem muita coisa boa para hoje.
0: É o Armindo que continua aí com seus dias de folga, foi ver os filhos, mas a gente lembra que faltam apenas 12 dias para o segundo turno. O primeiro turno sempre acontece no primeiro domingo de outubro E o segundo turno sempre acontece no último domingo de outubro, que vai ser dia 25. Porque depois do outro domingo é dia 1º já, dia 1º de novembro. Então, o último domingo vai ser dia 25 de outubro. Então, muito próximo já, nós estamos a 12 dias para o segundo turno. E muitas pesquisas sendo lançadas, muitas pesquisas aparecendo. E aí, a gente vai acompanhando o dia a dia, mas mostrando que, pelo menos por enquanto, nas últimas notícias, nas últimas pesquisas, Flávio Bolsonaro lidera o segundo turno. O que não ficaria diferente, porque das outras eleições, do que tange a Minas Gerais e aquele que ganha em primeiro turno, né? Quem ganha em Minas Gerais normalmente leva a eleição. E se for assim, realmente Flávio Bolsonaro tem tudo aí para levar a eleição.
2: Evelino, você já pensou se nossos candidatos, né, se a gente, todos que eles fazem aí, né, nessa reta final de campanha, fosse os 4 anos de mandato, tanto que seria lindo, hein?
0: As promessas são muitas, né?
2: A gente vê, né, o candidato Lula falando aí sobre a questão, né, do MEI, né, abriu essa possibilidade, colocou em votação um valor para ser distribuído no MEI, e o próprio Flávio também agora na PEC aí 6-1 votando a favor do término. Sim. Então eles ficam aí nessa luta aí entre os dois candidatos para alcançar aí, né, a vitória a qualquer custo.
1: É, o objetivo é atingir determinado nicho de eleitor ou determinada classe de eleitor que está insatisfeito com determinado governo, com determinada proposta, né? O Flávio Bolsonaro, a gente lembra que historicamente sempre se posicionou contra a escala 6-1 e até chegou, tem falas dele, inclusive, dizendo que se instauraria um salário mínimo por hora aqui no Brasil, ou seja, o sujeito receberia por hora trabalhada, né? E o Lula já veio aí trazendo já algumas propostas, fazendo algumas promessas, como, por exemplo, perdoar, né, dívidas de MEI, aumentar, inclusive, o teto de arrecadação do MEI, que hoje está na casa aí de R$81 mil, salvo engano, o objetivo seria aumentar esse teto para 100, né? Aumentou também Bolsa Família, hipoteticamente aí também proibiu os jogos de azar aqui no Brasil, enfim. Então, quer dizer, cada um tem tomado determinadas atitudes, adotadas determinadas narrativas no sentido de abraçar determinados tipos de eleitores também, né? Então, nessa fase final aí da corrida presidencial, tem para mim que vale tudo e muita coisa a gente vai ver.
2: Vale tudo, Eveline.
0: Ô, Tercinho, a gente, o primeiro governo que a gente falou que foi populista no Brasil, conhecido realmente por atitudes populistas, foi Getúlio Vargas. O que que é isso? É aquele governo que faz de tudo para ganhar as eleições com alternativas populistas. É aquela questão, vale a pena você dar o peixe ou ensinar a pescar? Vale a pena você entregar tudo de mão beijada? E quando você está doando, você está tirando de algum lugar. Pode pedir para entrar? Quando você está doando, você está tirando de algum lugar. Então, quem vai bancar tudo isso, né? Quem está bancando todas essas atitudes populistas? Quem irá bancar? O MEI, gente, a maioria do pessoal daqui da rádio é MEI. A maioria do pessoal aqui da rádio é MEI. E você paga em dia, você está pagando tudo certinho. E agora, quem não paga vai ter a vantagem de não pagar? Será que isso é justo?
2: Perdão de dívida, né?
0: Perdão de dívida? Peraí, então perdoa todo mundo, tira de todo mundo, devolve quem pagou direito, devolve quem tá pagando em dia. Então, essas atitudes populistas, eu sou meio contra, porque eu pago minhas dívidas em dia. Eu pago, eu tento, eu não vou dizer que pago tudo sempre, mas eu tento pagar em dívida, as minhas dívidas em dia. Então, quando você paga suas dívidas em dia e o outro não paga, aí o outro é perdoado e você não? Eu pago meu IPTU, eu pago meu IPVA em dia, aí vem e fala, não, nós vamos quitar a dívida de todo mundo. Mas eu que paguei, vamos me devolver? Então, essas atitudes muito populares, é lógico que a população precisa, sim. É lógico.
2: O problema é a hora, o momento que foi feito.
0: Exatamente.
2: Né?
0: Quer dizer, eu vou te dar, tá prometendo agora. É muita promessa que a gente não sabe de onde vai tirar esse dinheiro. O próprio Caetinho já falou que vai tirar, vai diminuir o IPVA do carro. Gente, mas Minas Gerais está com a dívida exorbitante. Exorbitante. De onde que ele vai tirar isso? Então, essas são essas atitudes que a gente repensa, nesse momento, tá? Então eu não vou nem questionar Flávio ou Lula, eu tô questionando até o próprio Cleitinho. Não, vocês vão, eu vou diminuir o IPVA. Mas, gente, vocês já viram a dívida, o acúmulo da dívida de Minas Gerais? Se começar a tirar, gente, eu sou super a favor, eu pago IPVA, e o IPVA do meu carro esse ano foi muito caro, graças a Deus, significa que eu melhorei de carro, porque até o ano passado meu carro era muito ruim, então deu uma melhorada no meu carro, então graças a Deus eu pago IPVA e graças a Deus eu paguei IPVA mais caro do que o ano passado, significa que eu melhorei. Mas se for tirar, de onde vão vir essas arrecadações para pagar as dívidas? Essa é uma questão que eu sempre falo. Eu queria comentar aqui rapidamente, só esperando, acho que o Diogo já pode chamar nossas entrevistadas. Ah, porque a outra ainda não chegou. Só esperando, então, rapidamente, a gente, final desse ano agora, nós teremos mudanças na legislatura, lógico, em Minas Gerais, muitos deputados entrarão, muitos deputados sairão. Em Minas Gerais, esses deputados serão mudados, mas ao mesmo tempo também haverá em Minas Gerais uma nova eleição para o presidente da Assembleia de Minas Gerais. Isso é importante, Evelino? É muito importante. Hoje o atual Tadeuzinho, né? O Tadeu Leite do MDB, ele vai sair, não é nem porque é por eleição, mas ele vai sair porque ele vai assumir a Assembleia Legislativa de Minas Gerais, né? Então ele é do MDB, está saindo agora porque ele vai assumir a cadeira no Tribunal de Contas do Estado. Então ele vai para o Tribunal de Contas, então ele sai da Assembleia Legislativa. E novos deputados estão assumindo, muitos do PL, 21 deputados dos 77 eleitos, muitos do PT, do PSD, o PSD, que é o deputado Bosco que esteve aqui com a gente, é o terceiro que mais elegeu deputados, primeiro lugar o PL, depois a coligação do PT, a federação do PT e depois o PSD. E ainda tem o PP e tem outros que estão disputando, mas até agora tem 9 nomes que estão sendo falados aí para assumir a presidência da Assembleia Legislativa. É a mesma coisa de você assumir aqui a presidência de vereadores aqui em Araxá. Seria lógico que dentro aí de um parâmetro menor, quando se fala em vereador, mas é a mesma coisa. O presidente, ele tem o direito de pautar o que vai ser votado. O presidente da Assembleia, ele pode entrar e apaziguar e mediar muitas discussões na Assembleia. A gente viu muito Tadeuzinho, muito presente na época de algumas questões muito fortes, como Copasa, entre outros, o presidente, o Tadeuzinho, sendo aí esse mediador muitas vezes, né? Então, a gente esperando aí para saber também o que vai dar para a presidência da Assembleia. Aí nós temos alguns nomes, como Bruno Engler, que foi o mais votado, mais bem votado, deputado mais bem votado do Estado, que é do PL. Sargento Rodrigues, que está fazendo aí uma articulação muito grande do PL. Gustavo Santana, Vitório Medioli. Então, esses nomes do PL, muito bem falados aí para assumir a presidência da Câmara. João Magalhães, que é do PSD, e o Tito Torres. O Tito Torres ficou muito conhecido por nós aqui, né? O Tito Torres, todo mundo vai lembrar desse nome agora. Quem não conhecia o Tito Torres em Araxá, não se esquece nunca mais. É o que tirou aí o deputado Bosco, que teve 200 votos a mais que o deputado Bosco, é o Tito Torres. Também cogitando a Assembleia Legislativa. Duval Andrada, Nayara Rocha pelo PP e Ulisses Gomes pelo PT. Então, quando a gente fala em pautas, passa pelo presidente da Assembleia Legislativa. Ele pode muito bem retirar alguns projetos que ele queira empurrar com a barriga, pode ser esse mediador, fazer o consenso. A gente vê muito aqui o Rafael nesse consenso aqui em Araxá, na Câmara Municipal, quando começam as brigas, muitas vezes, não vou falar briga, é muito pesado, mas os bate-boca, os embates, né? O Rafael colocando ali limites, né? Então, essa presidência é de suma importância e dá um destaque muito grande para quem assume a presidência. O nome fica muito em evidência, como hoje fica muito em evidência o nome do Rafael Ruiz como presidente da Câmara. E pode acontecer aí com esse novo nome que pode assumir a partir do ano que vem, havendo aí nova eleição. E essa articulação, ela começa antes, mas muito antes. Nós teremos aí um novo nome o ano que vem para presidente da Câmara, que é de 2 em 2 anos. O Rafael sai agora em dezembro, entrando outro nome para ser o presidente da Câmara. A gente já vê essa articulação nos bastidores aqui da Câmara de Vereadores de Araxá, muito nitidamente, já alguns nomes sendo cotados. Eu ainda brinco ali nos bastidores, passo por eles, faço. Gente, tem tanta gente tentando ser presidente da Câmara que eu, que nem sou vereadora, quero fazer parte disso aí. Então, acho que dos 15 vereadores, só o Rafael que não fala que é, porque não pode haver reeleição, mas 14 nomes querendo ser presidente da Câmara, né?
1: É a segunda vez também, né, que ele é presidente da Câmara. Ele já foi um mandato, ficou, sim, um tempo fora e agora voltou aí para o seu segundo mandato.
0: E ele não pode ser reeleito, né? Tem que haver uma nova eleição. Então, é ele que não pode ser, mas todo mundo querendo ser o presidente da Câmara, né? Alguns nomes já sendo falados, Jairinho, do sindicato, Roberto do sindicato, o Rodrigo, então muitos nomes, Rodrigo do Comércio Aeroporto, alguns nomes já sendo falados para assumir a presidência da Câmara.
2: Evelyn, por que ser presidente da Câmara? Desejado?
0: Pelo mesmo motivo, primeiro que se dá um destaque muito grande para esse nome. Ah, o fulano é o presidente da Câmara. Quantas vezes a gente não chama o Rafael aqui nos estúdios, ou não cita o nome do Rafael como presidente da Câmara? E o segundo ponto, né? Ele fica também em evidência, é uma coisa que é extremamente importante. Imagina que viaje Robson Magela e o Bosco Júnior. Os dois viajam, vão para China ver uma tecnologia nova de gente, isso é suposição, pelo amor de Deus, é um exemplo, porque daqui a pouco estão falando que eu falei que o Robson viajou para China. Não vai falar que foi com dinheiro público. Supõe-se que o prefeito e o vereador viajem, façam uma viagem aí de 5 dias. Ah, mas aí o prefeito e o vice viajaram, quem assume?
1: É o presidente da Câmara.
0: É o presidente da Câmara. A mesma coisa. Se o governador e o vice-governador viajarem, quem assume? É o presidente da Câmara. Então, ele tem um destaque muito grande. E as pautas? Vamos imaginar o seguinte, que vai haver a venda da Copasa, isso é suposição, porque ela já foi até vendida. Se o presidente da Câmara não quiser que a Copasa seja vendida, ele não coloca na pauta para ser votado. Ele tem esse poder de colocar as pautas e retirar das pautas. Ah, imagina o seguinte. Ah, eu quero que o Robson quer fazer aí os 100 quilômetros de asfalto. Precisa ser votado pelos vereadores. E aí o presidente da Câmara fala, não quero que faça esses 100 quilômetros de asfalto. Então ele não põe para ser votado. Então isso também é de suma importância, porque ele tem essa condição de não colocar pautas a serem votadas. Segurar projetos de lei importante, porque ele não quer que essas pautas sejam votadas.
1: Né? Ou seja, o presidente da Câmara é aquele sujeito que define aquilo que vai ser votado ou não. Ele tem esse poder de articulação muito grande também, né, Evelino? Exatamente. Como você diz, principalmente aí entre oposição e situação, ele tem esse poder de articular. Ele trabalha com orçamento também, ele é um gestor da instituição, pegando como exemplo aqui a Câmara Municipal de Araxá, no caso Rafael Rios. Ele é um gestor do recurso da Câmara também, onde vai ser aplicado, o que vai ser aplicado, em que vai ser reformado. Ah, tem que trocar os ar-condicionados da Câmara, passa pelas mãos do presidente da Câmara. Tem que trocar as cadeiras dos gabinetes, como já aconteceu inclusive, né?
0: Sim.
1: Passa pelas mãos do presidente da Câmara, ou seja, ele que gere todo o recurso da Câmara Municipal. E todo presidente da Câmara também, baixo no peito, sentiu muito orgulho falar que devolveu aí 1 milhão, 2 ao final de cada gestão para os cofres da prefeitura. E acaba, ô Evelino, não sei se você vai concordar comigo nesse raciocínio, acaba que naturalmente ele vira uma pessoa, vamos dizer assim, próxima à linha de sucessão ao executivo, né?
0: Pelo destaque.
1: Pelo destaque, exatamente. Então, assim, naturalmente acaba que ele entra na linha de sucessão.
0: Nós tivemos, por exemplo, Fabiano Santos Cunha, não foi...
1: Mas foi candidato, né? Foi candidato a vice.
0: É, foi candidato a vice. Estou tentando lembrar os outros que apareceram por ali. O Roberto do sindicato nunca quis ser...
1: Porque ele não quis,
0: nunca,
1: né?
0: Nunca quis ser executivo. Ele sempre fala, a minha pauta é o legislativo. Pede ela para entrar. A minha pauta é o legislativo. Então ele mesmo fala, eu não quero... Não quero brigar pelo executivo. Então já passaram sim alguns presidentes da Câmara que não quiseram, não é o perfil, não é o jeito dele. Então ele passa para frente essa situação. Mas sim, pela própria projeção do nome, como é o Tadeu Leite da Assembleia Legislativa é um nome muito falado hoje, como outros que passaram por lá. O Gabriel Azevedo passou como presidente da Câmara, como presidente vereador. O Aro foi presidente da Câmara de Vereadores em Belo Horizonte. Então, tem nomes que, após serem presidentes da Assembleia ou de Câmara, tem esse respaldo, tem esse destaque nacional e vem depois traz consigo isso, né? Tem essa...
1: essa tendência.
0: Como é que fala quando eu recebo uma... Ai, me sumiu a palavra. Como se eu tiver... Traz essa herança consigo de ter sido presidente da Assembleia, de ter sido presidente da Câmara dos Deputados, dos vereadores de Belo Horizonte. Então, traz com ele essa herança no nome. Quem é fulano? Ah, ele já foi presidente da Assembleia. Ah, ele já foi presidente da Câmara de Belo Horizonte. E assim... a gente fica nessa situação de ser importante quando se fala em presidente de Câmara, porque às vezes todo mundo fala, mas o que há de ser, né, presidente? É importante sim, tá? Mas é isso, vamos para os nossos intervalos que hoje tem muita informação.
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0: A Magda falou certinho. É referência, não herança. Referência. É uma referência. Obrigada, Magda.
1: 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Eveline?
0: Vamos conversar com a Débora, presidente da OAB, que já está aqui com a gente. Prazer, Débora, ter aqui com a gente mais uma vez.
3: Eveline, o prazer sempre é todo meu. Quero dar bom dia aos ouvintes, aos internautas, Diogo Meira, Dezinho. É sempre muito bom estar aqui com vocês.
0: Débora, tem novo... pessoal vai mudando, né? Começa a se descobrir os novos golpes, vem mais golpe.
3: Nossa, Eveline, todos os dias a OAB atende pessoas nos relatando golpes novos. Inclusive, a Polícia Militar, juntamente com o PROCON, a OAB Araxá, a gente vai fazer mais uma campanha educativa para que a gente possa falar com essas pessoas da necessidade de ficarem alertas, né, a todas essas tentativas de golpes diários.
0: Débora, por que eles procuram a OAB?
3: Eu acho que tem tido muitos golpes direcionados a questões de processos. Então, as pessoas recebem cópias de processos e, às vezes, essa cópia é até legítima, porque eles conseguem um acesso, a maioria dos processos são públicos, e ali eles falam que já existe um dinheiro disponível para clicar naquele link ou pagar uma determinada taxa, que o dinheiro já vai ser direcionado para a conta. E ali o golpe acontece. Então, eles têm relatado muito esse contato via WhatsApp, por golpistas tentando falar que esse processo teve êxito. Então, a gente precisa alertar a população que jamais podem fazer qualquer clique em qualquer tipo ou pagar algum boleto sem antes entrar em contato direto com esse advogado.
0: Então, ou seja, eles procuram o OAB porque está intrinsecamente ligado a advogados. Esses novos golpes que a gente
3: vai falar. O que chega para
0: a
3: gente lá, Eveline, é nesse sentido. Claro que o PROCON tem outros diversos tipos de golpes, né, que são relatados, mas a OAB ela é buscada quando envolvem essa questão de processo.
0: Então, nós tínhamos até pouco tempo a forma com que eles clonavam o celular do advogado e através daquele número... E não é difícil pegar o OAB do advogado em qualquer lugar,
3: não,
0: né?
3: Não, não é. A consulta é pública.
0: É pública.
3: A consulta é pública.
0: Eu pego o nome do advogado, pego o número da OAB do advogado e me passo pelo advogado.
3: É isso.
0: E descubro ali online o que aquele advogado tem de cliente, quais são os processos. Vou lá e falo, peraí, esse aqui tem isso para receber, esse tem isso para receber. Ligo para esses clientes. Mando mensagem para esses clientes pelo WhatsApp, dizendo que eles precisam depositar um valor.
3: Ou clicar em algum link, ou pagar alguma guia, para que seja liberado esse dinheiro. Mas é importante falar o seguinte, Eveline, a foto é do advogado, mas o número do telefone não é. Então, quando a pessoa olha, ela vê o rosto do advogado e ali já cria conexão. A pessoa fala, nossa, meu advogado entrou em contato comigo. Então, é importante que essa pessoa vá lá na agenda do telefone, certifique se aquele número de fato é do advogado. E ainda que ele fique na dúvida, entre em contato direto com esse advogado, num telefone fixo, vá até o escritório dele, mas não acredite num primeiro momento nesse tipo de contato. É muito difícil a gente fazer esse tipo de contato para pagamento via WhatsApp. A gente sempre liga por meio da nossa secretária, pede para comparecer no escritório, marca horário, porque a gente tem que explicar para o cliente o motivo pelo qual eventual guia tem que ser paga.
0: Interessantíssimo isso que você está falando.
3: É justamente isso.
0: Porque normalmente tem que se pagar guia. Mesmo.
3: Sim,
0: isso
3: só que
0: é
3: não
0: correto.
3: Assim, Eveline, salvo raríssimas exceções como custas iniciais, custas finais de processo, a maioria das guias são valores irrisórios. Então, a gente tem relatos de guias de mais de R$5.000. Ah, aqui tem que pagar essa guia de 5 para liberar 100.000. E às vezes a pessoa que está sendo vítima do golpista, ela de fato tem um pleito na justiça acima de 100.000. Mas ela acredita naquilo porque ela quer o dinheiro com maior rapidez. A gente sabe que o judiciário é moroso, não existe essa de ganhar uma causa rápida sem que tenha transcorrido todos os trâmites processuais.
1: E já houve casos de pessoas
3: vários,
1: que caíram nesses golpes em Araxá?
3: Infelizmente, Diogo Meire, vários casos.
0: Inúmeros. E assim, muitas vezes, esse processo moroso, na hora que o advogado fala que está saindo, o cara fala, não, até que enfim.
3: É isso.
0: Né?
3: É
0: e paga rapidinho, porque ele paga sim que vai receber mais de 100.000.
3: Isso. A gente chegou ao nosso conhecimento, isso ano passado, de um senhor que fez um pagamento de uma guia mais de R$68.000, porque de fato ele tinha um precatório muito alto para receber. E ele pagou essa guia e era uma guia de um golpista.
0: E não tem como chegar nesse golpista, né, Dé? Porque aí depois some tudo, né?
3: Na verdade, assim, a gente tem conversado muito isso com a polícia, no sentido da gente ver o que, que pode ser feito. Mas às vezes eles usam até uma pessoa ali que
1: é
3: um laranja que nem conhece o que está acontecendo ali, que também seria vítima nessa situação de contas que são abertas em nome de terceiro e são usadas só para que aquele dinheiro caia e já seja sacado. Então, é um envolvimento muito grande, né? Que a gente não sabe, uma cadeia muito grande, quadrilhas grandes.
1: Agora, se o número de pessoas, ou a Débora, é tão grande... Né? Se existe toda uma estruturação criminosa por trás disso aí, por que a Polícia Federal, as instâncias superiores da Justiça já não entraram com algum tipo de investigação para tentar coibir esse tipo de coisa, ou pelo menos levar essas pessoas à prisão? Porque eu estou falando por mim, particularmente.
3: Claro.
1: Eu particularmente nunca vi nenhuma notícia nesse sentido. A Polícia Federal desencadeou uma operação que desarticulou uma quadrilha que aplicava golpes e aposentados com menos menos o INSS, né? Enfim, eu particularmente nunca vi esse tipo de notícia. Então, e por que que até agora, então, se o número de vítimas é tão grande, por que que as instâncias superiores da justiça não tomam algum tipo de iniciativa, de providência?
3: Assim, Diogo, o que eu posso dizer é que a OAB Minas Gerais, ela tem um convênio com a Polícia Militar e um convênio com o Ministério Público, no sentido da gente encaminhar tudo que chega pra a gente caminha pro mesmo, vamos falar, pro mesmo vetor, chega tudo naquele mesmo canal para direcionar diretamente para a polícia e para o Ministério Público. Algumas operações já foram sim, objeto de alvo da polícia, de investigações do Ministério Público, mas fato é que isso cresce todos os dias. O que a gente precisaria era de uma operação maciça, né?
1: É,
3: e uma união
1: dizer
3: de força de todas as instituições, para que a gente conseguisse alcançar um êxito maior.
1: Eu tenho para mim que ainda esses golpes crescem, infelizmente, obviamente, porque as pessoas acabam caindo, então, quer dizer, acaba que vira um mercado, entre aspas, extremamente lucrativo, né? E também porque ainda falta uma ação aí por parte de força de segurança de nível superior. Não estou falando de Polícia Militar, estou falando de Polícia Federal, eu estou falando de Superior Tribunal Federal, enfim, no sentido de realmente desencadear operações.
3: Sim.
1: Porque através de um número, hoje nada fica offline, tudo deixa rastros. Ah, o sujeito tomou um golpe desse número aqui, através daquele número ele chega a alguém. Através daquele alguém, ele chega em outro alguém. E assim a pessoa consegue fazer rastreio. Nada fica no vácuo.
3: E aumentando também a segurança.
0: Eu discordo do
3: né,
0: Diogo.
3: Gente?
0: Eu acho que tudo. Golpe hoje fica tudo no vácuo, gente. O Armindo teve um celular clonado. Como é que chega nessa pessoa? O cara clona, desliga tudo, some com os chips, some com os celulares. Eu pego o seu dinheiro, abro uma conta no nome do Diogo Meira, saco o dinheiro, acabo com a conta. Eu vou chegar no Diogo Meira. Mas e depois?
3: Mas assim,
0: é tudo falsificado.
3: Mas assim, o que eu percebo, por exemplo, vamos falar de golpes bancários, né? A gente tem muitos aqui em Araxá, né? De PIX, de limpar a conta mesmo dessa vítima, de várias vítimas da cidade. Então, assim, há uma certa fragilidade no sistema de segurança bancário. Isso não pode existir. Como que eu, na verdade, correntista, posso ficar à mercê de um sistema que não é seguro? Então, são várias questões que a gente precisa debater. A gente tem que unir todo mundo na mesma mesa, discutir as vulnerabilidades de cada instituição e, através disso, a gente conseguir chegar no, pelo menos, um protocolo de segurança a ser adotado. A gente tem que tomar alguma providência. Vai. Não podemos é deixar a população...
1: Mas, por exemplo, há alguns casos em que o banco emite um alerta de possível golpe ali para aquela por determinada chave. Principalmente quando a transação é via Pix e que usa aquela chamada chave aleatória, né? Eu, por exemplo, já fui fazer Pix para conhecidos meus, porque não era golpe, pessoas conhecidas minhas.
3: E o
1: banco me alertou. Quer dizer, é uma forma também de deixar aquela pessoa, pelo menos ali com a pulguinha atrás da orelha, né? Se é pro meu amigo, uma pessoa que é do meu convívio, tudo bem, eu vou continuar com a operação. Agora, se é pra uma pessoa que eu não conheço, eu vou falar, não, pera um pouco aí, tem alguma coisa errada.
3: Mas a gente tem, Diogo, relatos de pessoas que não tinha nem chave autorizada na conta. E o Pix foi feito limpando toda a conta, sem ficar um real lá na conta.
1: Então, quer dizer, existem hackers também, né?
0: E o banco devolve?
1: Não devolve.
3: De forma administrativa, não, Eveline, judicial.
0: Mas devolve.
3: A gente tem hoje a gente tem tido maiores quantidades de sentenças de procedência, porque tem decisões de STJ, STF, no sentido de trazer essa responsabilidade para o banco. Por uma questão óbvia, né? O correntista, ele é vulnerável em relação à questão ao banco, né? À instituição bancária. Mas a gente tem sentenças de procedência e de improcedência que estão em tribunal sendo revistas, reanalisadas.
1: Mas aí entra uma outra questão. Alguns anos atrás, eu, lamentavelmente, também caí no golpe na compra de um equipamento para eu trabalhar, enfim, eu perdi algo em torno de R$3.500 e na ocasião eu peguei os dados, as informações que eu tinha, como endereço e tal, juntei aquele pacote de provas e levei para um advogado. Só que para eu recuperar R$3.500 só de honorários de advogados, eu ia gastar 7.
3: Sim.
1: Então, às vezes, acaba que o é justo, não estou fazendo crítica ao que o advogado cobra, né?
3: Sim.
1: Mas, então, às vezes, acaba se tornando inviável para aquela pessoa que teve a sua honra ferida ali em função daquele golpe, a questão do preço. Porque às vezes o advogado, para defender ele, vai ficar mais caro do que o próprio valor do prejuízo que ele tomou. No meu caso, nessa ocasião, eu falei, então deixa pra lá.
0: Normalmente isso é interessante, porque normalmente é uma porcentagem, não é, Débora?
3: Na verdade, a gente tem uma tabela, Eveline, tem uma tabela de honorários e ela deve ser seguida. Então, ali tem o mínimo que deve ser cobrado, e aí o advogado dele fica amarrado, entre aspas, naquela tabela. que é, na verdade, conferida pela OAB de Minas Gerais, né? Ela é atualizada anualmente e tudo mais, e a gente fica à mercê dessa tabela.
0: Então, mas que nem esse... pode sair dela, né?
3: É, não.
0: Porque a própria OAB penaliza vocês.
3: É, na verdade, uma infração ético-disciplinar. Mas, Diogo, uma questão que eu acho que é importante deixar claro, que se eu vou tomar providências ou não, é uma opção de cada um. Mas que isso deve ser levado ao conhecimento da polícia, tem que ser levado. A gente precisa, pelo menos, a gente levar para falar, olha, aconteceu comigo, é isso, para que haja uma apuração acerca do fato que ocorreu. Porque senão todo mundo vai permanecer impune. Os golpistas vão permanecer impunes.
1: O Tribunal de Pequenas Causas, ele consegue atuar nesse sentido? Ou a justiça gratuita?
3: Até 20 salários mínimos no juizado especial dispensa a participação de advogado, né? E se a pessoa tiver receber menos de 2 salários mínimos, ela tem direito a um advogado ativo nomeado lá no fórum.
1: Exatamente, para a gente falar na questão dos golpes. Quando a pessoa recebe um golpe, então ela tem esse direito que você mencionou.
3: Aí depende dessa análise que eu estou te falando da vulnerabilidade financeira. Se ela recebe até 2 salários mínimos, ela tem um advogado ativo.
1: Perfeito.
3: Se o golpe for inferior a 20 salários mínimos, ele pode procurar o juizado especial por meio da termação e aí essa ação vai ser proposta.
1: Aí a ação via de regra é proposta contra o banco ou depende?
3: Aí vai depender de cada caso, análise de cada caso.
1: Perfeito.
0: Entrar com o advogado ativo. Até primeiro quero que você explique o que é um advogado ativo.
3: Sim.
0: E depois eu te pergunto, dá certo? A população pode procurar advogados ativos?
3: Eveline, nós temos que tomar muito cuidado com uma questão que é objeto de muito debate da OAB. O advogado ativo, ele existe para atender as classes vulneráveis.
0: O que é o advogado
3: ativo? O advogado ativo, ele atua como um advogado naquele determinado processo para uma pessoa que não tem condições financeiras de contratar um advogado particular. Aí vamos imaginar, Débora, eu não tenho condição financeira, mas eu estou discutindo um patrimônio considerável. Ele não tem direito a um advogado dativo. Porque no final da ação, o patrimônio que ele vai auferir, ele pode alienar, vender e pagar um advogado particular. Então ele tem que estar receber menos que 2 salários mínimos e também não pode envolver causa que tenha patrimônio.
0: Vamos imaginar uma herança que eu estou recebendo.
3: Não tem direito a advogado ativo.
0: Não tem nada no meu nome, eu estou ganho salário mínimo, mas eu vou receber uma herança, eu não posso ter advogado ativo.
3: Não tem advogado ativo.
0: Aonde eu acho os advogados ativos?
3: Não, na verdade, a gente tem liberado um edital, geralmente 3 por ano. Os advogados que querem atuar como advogados ativos, eles se cadastram, cada um numa área específica. Um advogado pode também cadastrar em várias áreas de habilidade que ele tenha.
0: Por exemplo, eu quero advogar na criminal, eu quero na civil para fazer divórcio.
3: Posso me cadastrar, não tem problema. Obrigatoriamente eu tenho que estar cadastrada. Esse cadastro é feito junto ao Tribunal de Justiça de Minas Gerais. Há um convênio do Tribunal de Justiça com a Advocacia Geral do Estado e a OAB. E aí, então, ele atua ali nessa causa do qual é direcionada pelo juiz. É o juiz que faz essa análise. Depois de feita a triagem, ele verifica se é cabível ou não o dativo e nomeia o dativo seguindo essa lista do edital.
0: Então, não sou eu que vou atrás do advogado?
3: Não. Ele é nomeado dentro do fórum.
0: Dentro do fórum. Então, eu chego com uma causa para o juiz.
3: Você vai preencher um formulário, você vai procurar no SEJUSC, preenche o formulário, leva a documentação pessoal, comprovante de renda, é feita uma triagem, analisando que ele tem direito, o juiz, então, agora faz o despacho inaugural, dizendo que aquela pessoa tem direito a um advogado dativo, e aí o próprio juiz, seguindo essa ordem do edital da lista, ele nomeia o advogado dativo.
0: Então, eu estou com uma pendência muito grande. Vamos imaginar aqui uma separação e eu não posso fazer ela em cartório porque tem menor. Eu quero separar de todo jeito. Eu posso ir no SEJUS, que seria aqui no fórum.
3: É.
0: Vou no fórum, pergunto onde fica SEJUS. Eles vão me indicar onde fica SEJUS e eu vou explicar a minha situação. Eu quero me separar, não tenho condição financeira de pagar um advogado porque eu tenho causas com menor de idade. E eu preciso de um advogado ativo. Seria assim?
3: Isso. Leva a documentação pessoal, comprovante de renda, a documentação que ela vai passar para ela lá, vai para o juiz analisando que é cabível a nomeação, ele nomeia o advogado ativo.
1: Dá para a gente saber quantos existem em Araxá hoje?
3: Nossa, Eu posso te afirmar que mais de 150 advogados cadastrados.
1: Em Araxá. Verdade,
3: em Araxá.
1: Habilitados.
0: O advogado, na minha época, já não recebia, não. Está recebendo hoje?
3: Hoje está, Eveline. Com esse convênio que foi feito, porque durante um tempo a orientação da OAB de Minas era para não aceitar nomeação em razão da falta de pagamento do Estado. Então, com esse convênio, com esse termo de cooperação que foi firmado entre a OAB, a Advocacia Geral do Estado, o próprio Estado de Minas Gerais e o Tribunal de Justiça, esses pagamentos estão sendo efetuados.
0: Ô Débora, então não é tão difícil eu conseguir. Se eu tenho baixa, até quantos salários
3: mínimos? Até 2 salários mínimos.
0: Por exemplo, eu sou casada. Meu marido ganha mais que eu, muito mais. Ele está bem, mas eu não. E eu é que quero me divorciar. E aí?
3: Não. Aí a análise é da pessoa.
0: É
3: da pessoa que busca o direito.
0: Entendi. Então não é tão difícil conseguir uma ajuda em advogado.
3: Não, mas o que a gente tem visto, Eveline, o que a OAB sempre deixa evidenciado é que o advogado, ele tem que estar atento, porque quando ele for nomeado, da análise que ele fez, ele percebeu que não foi cumprido os requisitos que eu acabei de falar, que extrapola 2 salários mínimos, porque tem patrimônio envolvido, ele tem que recusar aquela nomeação. Sob pena disso ser direcionado lá para o Conselho de Ética e Disciplina e ele responder por essa questão. Então, caso contrário, ele vai atuar com a mesma seriedade e responsabilidade de um advogado particular, porque é assim que tem que ser, né? Se ele se dispôs a trabalhar como dativo. Mas ele tem que honrar, cumprir os requisitos que a própria lei define.
1: Só para
3: a
1: gente poder traçar um paralelo aqui, uma separação, na verdade, a diferença aí do advogado dativo para o defensor público. Porque, pelo menos em tese, eles fazem a mesma coisa.
3: Sim. A defensoria, durante muito tempo, ela não conseguiu abarcar várias causas em razão da quantidade de processos. Então, o advogado ativo, ele vem para ajudar nessa demanda que é imensurável. Então, a defensoria não consegue atender a população como gostaria de atender. Em que pese, faça um brilhante trabalho na cidade de Araxá.
0: Sim. Né? Só que é muita causa, né?
3: É muita coisa. A gente tem 2 defensores na cidade de Araxá.
1: Não dá.
3: Não consegue atender todas as demandas. Não consegue. Então, o dativo vem para colaborar nessa parte aí da necessidade da vulnerabilidade social. Então, ela vem para poder corresponder a essa.
0: E tem os advogados da faculdade também?
3: A faculdade tem o atendimento dela também, que também se pauta em vulnerabilidade social e dentro do núcleo de prática jurídica, né?
1: Fica à vontade, Beli.
0: Não, só para a gente encerrar aqui com os golpes. Para a gente falar dos eventos que a OAB, da parte social da OAB, não social de festa, né? Mas vocês têm feito muito trabalho na parte social com o ser humano.
3: Sim.
0: O Débora, então eu recebo do meu advogado, que eu tenho que pagar alguma guia. Antes de eu pagar qualquer pagamento, se a informação, até aí, ok, eu estou recebendo a informação, eu posso estar pedir até o número do meu processo, posso estar averiguando. Informação, ok, mas não pagar nada.
3: Sem e nem antes passar informação, né? De dados pessoais, dados bancários, porque às vezes a pergunta é assim, ó, tem um alvará para ser liberado, eu preciso dos seus dados pessoais, da sua conta bancária, do número do seu PIX. Aí na hora que vê, já envolveu a pessoa. Entra aí pra gente ver se seu PIX tá dando certo, entra na sua conta, tal. Então, assim, isso não é conversa para ser feita em WhatsApp. Então, a gente ainda tá numa cidade pequena, relativamente pequena, né, Eveline? Vai até o escritório do seu advogado.
0: Ou liga, pessoal. Liga
3: pro fixo, porque você não, se não liga naquele número, porque aquele número provavelmente não é o do seu advogado. E a gente vê muito, todas as vezes que eu sou procurada porque o meu nome estava envolvido, eu olho lá e falo, olha, a foto é minha, mas olha o número não é meu. O meu telefone é o mesmo desde que eu estava na faculdade. Então, e eu já vi, no dia que a gente estava fazendo uma campanha, uma blitz educativa aqui no centro, uma pessoa passou e falou para mim assim, olha, ontem você me ligou sim, olha aqui. Quando eu olhei, eu falei, olha, minha foto, o número não é meu. Então, as pessoas não fazem essa análise de analisar se o número corresponde com aquela pessoa.
0: Então, normalmente, eles pedem pagamentos.
3: Pagamentos de guias. Informam um link para ser acessado, para preencher alguma coisa, algum dado.
0: Link, pelo amor de Deus,
3: não,
0: gente.
3: Não pode clicar
0: nesses
3: links.
0: Não pode clicar sem antes ter certeza do seu advogado.
3: Fotos para depois eles usarem como biometria. Não posso mandar foto. Foto de carteira de motorista, de carteira de identidade. A gente não pode passar essas informações. São informações muito sensíveis para a gente fornecer.
0: E normalmente isso tudo é feito quando eu procuro advogado.
3: Sim.
0: Quando eu chego no seu escritório...
3: É requisito para a gente entrar com uma ação, essa documentação. Então, o advogado já tem isso lá na pasta daquele cliente.
0: Então, não precisa estar ficando pedindo, porque você já tem meu número de CPF, meu número de identidade. Sim. Você já tem tudo isso ali. Sim.
3: Não, não tem que
0: fornecer. Então, não dê informações sem ter certeza que é seu advogado. Isso. Pelo WhatsApp, não clique em guia, não pague guia, não clique em link sem antes ter certeza.
3: Isso.
0: Débora, vamos falar um pouquinho das ações que a OAB tem feito, né? A gente tem, inclusive, muitas vezes entrevistado o pessoal que vem aqui. Meu ouvinte, Adriana, está falando o seguinte: eu e meu esposo tivemos uma empresa, fomos vítima de um golpe. Eu procurei a justiça e o advogado, porém, o valor que me pediu para dar início ao processo, o valor foi muito alto, não consegui pagar, fiz BO.
1: O que aconteceu comigo?
0: A gente foi vítima em dano morais, em tudo, muita coisa que envolveu na época. E já fez um tempo, posso abrir esse inquérito novamente e a gente consegue ir na defensoria pública?
3: Não, a sugestão que eu posso dar é ela buscar, se ela fez um boletim de ocorrência, ela procurar a polícia civil para verificar se houve a instauração de algum inquérito para apuração desse fato, né?
0: Então é importante. Mas ela não vai dar conta de fazer isso sozinha?
3: Não, consegue, Evelina. Basta ela procurar direto lá com os dados pessoais, eles entram no sistema e olham.
1: Pois
0: então ela vai aqui nessa base.
3: Ali naquela base é da Polícia Militar. Eu não, aí, ali eu acho que eles não vão ter acesso se inquérito da Polícia Civil foi instaurado. Então ela teria que ir lá na delegacia da Polícia Civil verificar se tem algum inquérito que envolva o nome dela ou o nome da empresa dela que está em andamento.
1: A abertura do BO automaticamente ou não obrigatoriamente se instaura o inquérito?
3: Não, geralmente o que é necessário é fazer uma notícia. Notícia é crime direto na Polícia Civil.
1: Então, no caso, a pessoa, para ter um inquérito aberto, ela tem que ir até, obviamente, o BO na Polícia Militar e na sequência, levar o BO na Polícia Civil.
0: Perfeito. O meu ouvinte fala o seguinte: Eveline, fala pro pessoal ficar esperto com os e-mails do Sejus. Eles enviam e-mails falsos solicitando acesso para envio de documentação. E é cilada.
3: Gente, assim, ó, e-mail, WhatsApp, links, requerendo documentação pessoal, não encaminhe. Não encaminhe. É onde estão acontecendo as fraudes, né? E são dados sensíveis que caiu na rede, você vai ficar sendo vítima durante muito tempo de inúmeros golpes.
0: A filha dela é estudante de direito, ela consegue ajudá-la? Consegue até lá na Polícia Civil primeiro.
3: Isso. Daí a necessidade do que a gente estava dizendo, da necessidade da aproximação dessas instituições da própria população, né? Mas a gente percebe o seguinte, Evelina, a gente fez um fórum comunitário, o Rafael abriu a câmara pra gente, a Polícia Militar foi, a Polícia Civil foi, a OAB foi, mas a gente não vê a população interessada nisso. Eles não buscam essas informações de forma voluntária, só quando eu caio no golpe, aí eu me interesso. Então, é importante a gente estar atento a tudo isso que está sendo colocado, a todas essas informações que o PROCON, que a Polícia Militar, que a Polícia Civil, o Ministério Público tem levado para a imprensa.
1: Agora, de forma geral, tem-se um número de quantos registros de golpe existem na cidade hoje? Pelo menos, assim, uma média mensal?
3: Eu não tenho isso. Na OAB, eu posso te dizer que a gente tem, assim, mensalmente, em torno de 30, 40 notícias de golpes envolvendo advogados.
0: A Simone fala o seguinte: aconteceu isso com ela. Ela procurou advogado e advogado pediu para ela fazer o BO. Aí ela fala: não seria advogada que teria que fazer o BO?
3: Não, quem faz o boletim é a própria pessoa. Ela relata os fatos, ela faz o boletim.
0: Que aconteceu com ela, né? Não foi com o advogado.
3: Não foi com o advogado.
0: Ela vai ter que relatar para a polícia primeiro.
3: Isso.
0: Para depois a advogada com o BO pode entrar com a ação. Isso. Mas quem faz o BO não é a advogada.
3: Sim, é a própria pessoa. Ela relata os fatos, ela faz o boletim.
0: Que aconteceu com ela, né? Não
3: foi
0: com o advogado.
3: Não foi com o advogado.
0: Ela vai ter que relatar para a polícia primeiro.
3: Isso.
0: Para depois a

0: meninas da cidade para falar de empreendedorismo feminino e das necessidades de criações de políticas públicas para auxiliar essas mulheres, né? Então, tem sido vários debates durante um ano. Todas essas lideranças a gente encontrou uma vez por mês e cada discussão a gente levava um fato novo para a gente tentar criar uma rede. E hoje a gente já tem aí mais de 450 mulheres envolvidas nesse Conecta Mulher Araxá, com mais de 2 mil seguidores no nosso Instagram. E a gente tem conseguido criar uma rede de apoio. Isso tem rendido muitos resultados positivos.
1: Essa rede de apoio
0: tem nos deixado, Débora, muito felizes.
1: Ela se estende também àquelas mulheres em situação de vulnerabilidade social? Eu vou te... Desculpa aqui se vai soar como um tom de crítica.
0: Não, mas eu acho isso muito legal.
1: A minha fala agora, mas eu vi um evento desse do Conecta Mulher realizado no Barreiro. Aí o que que a gente pensa? Que são mulheres que já têm um poder aquisitivo maior, ou seja, que não estão em uma situação de vulnerabilidade social, pelo menos teoricamente, porque a gente não sabe exatamente o que se passa dentro do lar daquela mulher. Então a gente começa a se questionar, não que eu seja contra o movimento, mas todo movimento de classe, eu tenho por mim que o objetivo maior seria o quê? Realmente atender aquelas pessoas que precisam.
0: Inclusão, pertencimento.
1: Exatamente. Aí nesse sentido, é a pergunta que eu faço para você, como que esses movimentos atendem e ajudam principalmente as mulheres da periferia?
0: Sim, justa. Eu vou te responder iniciando pelo começo de tudo.
1: Por favor.
0: Essas lideranças envolvem várias entidades, associações voltadas para todo tipo de classe social e todo tipo de bandeiras que são defendidas.
1: Claro.
0: Então a gente ouviu todo mundo e fomos alinhando tudo que deve ser feito. Em que pese o evento de lançamento tenha sido no Barreiro, Diogo, a gente tinha pessoas de todas as classes sociais. E só para você ter uma noção da grandeza desse projeto, a gente entendeu que era por bem, a gente deveria em cada evento dar visibilidade àquelas mulheres que não são visíveis. Em que sentido? Eu me deparei com mulheres que são artistas em todos os sentidos, fazendo salgados, biscoitos, doces, que eu nunca tinha ouvido falar, Evelyn, na cidade de Araxá. Às vezes a gente busca essa mão de obra fora, sendo que ela está aqui. Eventos na cidade de Araxá, onde você vai e tem vários estandes de empresas fora da cidade. Elas não é dada a elas a oportunidade de participar. O Fena Doce, por exemplo, descobrimos uma mulher lá dentro do Conecta Mulher Araxá, de classe social extremamente baixa, que tinha sido uma das ganhadoras do Fena Doce, que eu desconhecia. E nós pegamos na mão dela e falamos assim: esse ano você vai participar de novo, você precisa estar lá. Então, a gente tem trazido justamente um ambiente de acolhimento mesmo para que todas essas mulheres tenham vez e voz. Mas para isso a gente precisa escutá-las, para saber das reais necessidades, para juntas podermos construir políticas públicas que possam atendê-las. A gente quer dar visibilidade para essas mulheres. Aí, é muita gente que trabalha bem aqui na cidade.
1: Aí, falando em política pública, obviamente, a gente já pensa a participação do governo, né?
0: Sim.
1: Agora, como é que foi a participação, como tem sido, na verdade, a participação do governo nesse
0: Na verdade, o Diogo, nosso primeiro fórum comunitário vai acontecer agora em novembro. A gente já alinhou isso com o Rafael Rios, então já está, se não me engano, é 19 de novembro, é o dia do empreendedorismo feminino. A gente já está organizando esse evento e a gente quer que todas essas lideranças femininas, de qualquer tipo de segmento, esteja lá com a gente, para que a gente possa ouvi-las e tentar juntas construirmos alguma coisa melhor de políticas públicas para todas elas.
1: Vai ser onde?
0: Lá na Câmara Municipal.
1: Na Câmara Municipal. Será uma espécie de fórum?
0: É um fórum comunitário, para que a gente possa levantar essas demandas. Nós já fizemos, na verdade, um questionário que está sendo divulgado para que elas possam preencher das reais necessidades, o que elas sugerem, o que elas precisam. Inclusive, dentre esses projetos, também tem um projeto que está caminhando conosco junto, um projeto de mães atípicas que também querem se apoiar. Então, a gente vai trazendo vários segmentos para que a gente possa auxiliar essas mães.
2: Só para a gente finalizar, respondendo o Erivelto, ele fala o seguinte: que uma pessoa caiu num golpe, fez o BO, fez uma carta de próprio punho, levou ao banco e o banco não deu resposta.
0: Dificilmente vai haver essa resposta, tá, Eveline? Eu não tenho relatos de ninguém que tenha recebido essa resposta via administrativa. Então, o ideal é fez esse boletim de ocorrência, leve na Polícia Civil, instaure a notícia crime para esse procedimento, esse inquérito ser instaurado e tenha um prosseguimento.
2: E aí ele procure
0: um advogado para entrar com uma ação, se for o caso, de ressarcimento desse valor.
2: Débora, muito obrigada.
0: Eu que agradeço,
2: alertando mais uma vez, gente, confirme na hora de passar dinheiro para o seu advogado ou dados pessoas.

0: pessoais, fotos pessoais. Antes de passar para o seu advogado, confirme se é ele mesmo. Não clique em links sem antes ter certeza que é o seu advogado. A foto vai estar lá, a foto vai estar lá bonitinha. Mas e o número? O número é do seu advogado? Então fiquem atentos, muito atento a isso. Às vezes você perdeu o número, entra no Google, né?
1: Sim.
0: Procura o telefone,
1: liga na OAB, liga na OAB, verifique se tem lá esse cadastro, se o número é o que está cadastrado na OAB.
0: Não faça isso para você não perder dinheiro, porque vão entrar na sua conta. Ai, Velino, não tem dinheiro na minha conta hoje, não. Ih, mas um dia que entrar, fedeu, né?
2: A hora que caiu o Bolsa Família, hein,
0: Velino? É exatamente isso. Obrigada, Débora.
1: Eu que agradeço, Eveline, Diogo, Decinho, pela oportunidade. Dizer que a OAB Araxá está sempre à disposição. Nós temos cada vez mais trabalhado junto com outras instituições, realizando projetos em parceria. Isso tem feito muita diferença na vida das pessoas e na vida institucional mesmo da OAB Araxá.
0: Obrigada. Bom dia.
1: Bom dia.
2: Obrigado, Débora.
1: Obrigada.
2: Parabéns pelo trabalho, viu?
1: Obrigada.
2: A gente vê a OAB realmente cada vez mais próxima da comunidade. Eu acho que isso aí é importante demais. Aliás, a gente estende para que outras classes profissionais façam o mesmo. 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Eveline?
0: Em pleno outubro rosa, não tinha como a gente não trazer o centro de atendimento à mulher para falar sobre outubro rosa, né? Prazer, Franciele, tê-la aqui com a gente. A Eloá, que acompanha a Franciele, prazer tê-la aqui.
3: Igualmente. Não, prazer é nosso. Bom dia a todos.
0: Conta para nós, o que o Centro de Atendimento à Mulher está preparando para outubro?
3: Isso, nós começamos a nossa programação, né, da campanha do Outubro Rosa, agora dia 1º. A gente fez uma carreata linda, né, a gente fez uma marcação das mamografias gratuitas sem pedidos ali na Praça Governador Valadares. Durante todo o mês a gente está disponibilizando palestras, né, gratuitas de orientação sobre diagnóstico precoce, a importância, nas empresas, nos parceiros, né, que tiverem interesse. E agora nós vamos fazer o nosso bingo, né, filantrópico, que vai ser no Clube Araxá no dia 28 de outubro.
0: Antes da gente falar do bingo, As mamografias foram quantas? Ainda estão acontecendo?
3: Ainda estão acontecendo. Existe a marcação normal das mamografias, né, quem tem pedido, e a gente disponibilizou 50 mamografias sem pedido médico para as mulheres com mais de 40 anos. Essas já foram encerradas porque a gente conseguiu a nossa cota naquele dia mesmo da ação. Mas durante todo o mês, a mulher que tem o pedido médico, que seja da rede pública ou particular, né, só entrar em contato com o nosso WhatsApp ou pessoalmente, está sendo realizado os exames lá no Centro de Atendimento à Mulher.
2: Agora, mês de outubro, a gente sabe que é feita uma intensificação desse trabalho das mamografias, né? Agora, ordinariamente, fora ali dessas campanhas, como que é feito esse atendimento?
4: atendimento ele é feito pelo WhatsApp. Então, a mulher que tem o pedido médico, ela pode mandar pelo nosso WhatsApp, 8871-1062, e está agendando, porque a agenda é livre. Aí ela vai receber uma data para fazer esse exame. Desde que ela tenha mais de 40 anos, ou se ela tiver abaixo de 40 anos, precisa ir também com a justificativa clínica para estar fazendo esse exame abaixo dos 40 anos. Mas acima de 40 anos, sem justificativa clínica, apenas com o pedido médico, sem pedido médico não é feito, aí ela marca o exame e ela vai receber uma data.
2: Perfeito.
0: E esse pedido médico, ele tem que ser do Centro de Atendimento à Mulher ou pode ser um pedido particular, tem que ser do SUS? Como é que é esse pedido?
4: Pode ser um pedido particular, pode ser um pedido do SUS. O único pedido que não é aceito é aquele pedido que a gente chama de folha quadriculada, porque esse é encaminhado direto para fazer na UNISA. Então, esse é o único pedido que a gente não aceita lá. Agora, o resto particular, de SUS...
0: Porque esse já é direcionado à UNISA.
4: Direcionado à UNISA, isso.
0: Hoje, o mamógrafo de vocês... ontem nós tivemos até a oportunidade de conversar com o Bosco, o deputado Bosco, e ele disse que vocês estão com o mamógrafo, inclusive, que teve a intervenção dele com dinheiro público vindo da Assembleia Legislativa. Como é que está o mamógrafo de vocês? É um mamógrafo bom?
4: É um mamógrafo ótimo, né?
0: Não, teve uma época que ele estava defasado. Sim, eu lembro das minhas...
4: Trocou.
0: É, fala um pouco para mim do mamógrafo.
4: Esse aparelho que nós recebemos, ele é um aparelho de alta tecnologia da Siemens. E ele tem uma capacidade de visualização de imagem digital. E ele também funciona com uma inteligência que vai emitir radiação somente para radiação medida, somente para conseguir ver aquelas microcalcificações.
3: Só necessário.
4: Só necessário. Então, a gente não precisa ficar calibrando manualmente a radiação. Então, é baixa radiação, ele é mais anatômico e ergonômico. O outro aparelho, né, que estava mais defasado, ele tinha uma preensão maior, e esse não, ele é mais ergonômico, a mama fica mais acoplada.
0: Gente, dói demais, né?
3: Não, eu vou te falar
4: doía.
3: Que esse...
4: Vamos falar
3: doía,
4: que
3: doía,
4: né?
3: Vamos falar assim que doía. Vamos lá pra você fazer lá com
4: porque,
3: a gente, Vivi.
4: De toda forma, a mamografia é um exame que vai fazer uma pressão na mama, né? Vai, não...
0: E homem isso reclama não tem como... de exame de toque, não, né? Sabe o que que é uma...
3: O que é prensar a gente lá, né?
0: Achatar uma mama, eles não sabem tanto que isso dói.
4: A base do exame tem que ser a apreensão na mama, para poder fazer a visualização ali, até de microcalcificações, do tamanho de um pontinho de caneta. Né? Então, isso a gente não pode tirar do exame, porque senão o exame perde a função.
0: Igual exame de toque, não tem jeito de tirar.
4: Não,
0: né?
4: Tem jeito, não tem jeito, não tem jeito de mudar a anatomia do exame. Mas a apreensão, ela é feita... conseguiu a imagem, já feita de digitalização, e aquela apreensão mais forte que tinha que fazer, não precisa, porque a gente consegue, no computador, fazer ampliação. Então, a apreensão é feita pelo exame, que é assim, mas a visualização, a técnica de radiologia, ela já consegue fazer ampliação de imagem, e aí sim, ela vai partir para uma segunda, terceira imagem, um reposicionamento.
2: Qual que é a média de atendimentos mensais com o exame de mamografia?
4: Nós já chegamos a 230 exames, né? Esse mês intensifica um pouco mais, né? Mas, do dia 20 de março até hoje, nós já fizemos mais de 950. Aliás, passamos de mil,
3: passamos,
4: né? Passamos de mil. Então, mil mamografias para agora...
3: Seis
4: meses, né? O mamógrafo ano passado não funcionou e esse ano voltou a funcionar. Nós já passamos de mil. Então, são mil mulheres que fizeram esse exame, esse rastreio. Então, é um número muito bom.
2: Só dúvida, não é crítica, tá? Minha filha, algum tempo atrás, esteve lá para fazer alguns exames preventivos e tal, e foi pedido uma taxinha de contribuição no valor de R$50, que eu particularmente achei muito justo, né? Para o caso da mamografia, existe essa taxinha também? Em quais casos que pede essa taxinha de contribuição?
3: Essa taxa, todo mundo sabe, né? Lá nós somos uma OSC, uma organização, claro, da sociedade civil, sem fins lucrativos. A gente vive de doações, de projetos.
2: De ajuda da comunidade.
3: Isso, né? E passou por uma fase complicada, né? Onde foi instituída essa taxa de colaboração. Essa taxa, ela não é obrigatória. Tanto é que a gente tem um assistente social. Se a pessoa não tem condições, não pode doar, não tem problema, né? Vai fazer o exame de toda forma. Mas o que acontecia muito? O exame, por exemplo, da mamografia, que é o que a gente está falando mais hoje, ele tem um custo alto. Claro. Além do salário da técnica, né, do pessoal que está todo envolvido, tem também o filme do mamógrafo, que é muito caro. A gente paga o médico para dar o laudo. Então, essa taxa de contribuição, por exemplo, de R$50, é praticamente o filme e o laudo do médico. Muitas mulheres faziam e nem o resultado buscava. Então, assim, às vezes tira a oportunidade de outras que poderiam estar fazendo gratuitamente, e aquela lá fez, não buscou, teve todo esse custo, e a instituição passando por um processo complicado, né, que foi até o ano passado, graças a Deus agora está tudo bem, aí instituiu essa taxa de colaboração, que não é obrigatória, mas é para realmente manter o serviço, cobrir o custo
0: hoje
3: do exame.
0: Hoje ela não é cobrada mais?
3: Tem essa taxa sim, ainda mas tem. Ela não é obrigatória.
2: Tá. Ela então, não é compulsória, tô... né? Ela não é condicionada à realização do exame.
3: Não é condicionada. Não.
0: Então, se eu estou respondendo a Ana, ela disse, bom dia, sempre fiz mamografia na FAMI, 100% gratuito. Uhum. Esse mês fui fazer e me cobraram uma taxa de R$50. No meu caso, esse valor está fora do meu orçamento. O que, que aconteceu com os exames gratuitos? Então, Ana, ele não é compulsório, você pode falar. E ela precisa provar?
3: Isso, não. Se ela não tem condições, a única coisa que vai acontecer é a nossa assistente social vai preencher, né, a fichinha dela, fazer a entrevista colocando que ela não tem condições e ela vai realizar o exame normalmente.
2: Então não impede ela de fazer,
3: não
2: impo... né?
3: Não, de forma
2: nenhuma.
3: Então
2: a nossa ouvinte aí pode ficar tranquila sobre a questão do pagamento dessa taxa.
3: Isso.
2: Eu vou falar por mim, eu particularmente acho bastante justo, né? Uhum. Levando-se em conta aí o serviço que o Centro de Atendimento à Mulher presta aqui para a cidade, e é uma forma também de vocês, vamos dizer assim, coibirem aquelas pessoas, como você disse, né?
3: Isso.
2: Vai lá, faz o exame e não quer buscar. Se a pessoa paga, pelo menos ela vai ter o trabalho de ir lá fazer valer aquilo que ela pagou.
3: Isso, né? E tem todo esse gasto, né? Que igual eu tô falando, o filme.
2: O custo é muito alto.
3: É muito alto.
0: O médico é de Araxá, o que analisa a mamografia?
3: É, o doutor Wallace que tá fazendo pra gente, né? Ele atende Araxá e Ibiá, se não me engano. Eu não sei falar se ele fica aqui ou se ele fica lá,
0: entendi.
3: Mas eu sei que ele atende aqui.
0: Eu lembro
3: aqui.
0: Que acho que ele era
3: isso.
0: De fora mesmo.
3: É.
0: Bom dia, fiz mamografia no FAMI, 100% gratuito. Esse aqui é da outra. Ela falou que ninguém explicou isso pra ela.
3: É.
0: A Adriana fala o seguinte, aqui é a Adri. Fiz a mamografia no FAMI, primeira vez que fiz o exame, estava apreensiva. Posso dizer que não dói. Oh, que benção, Adriana.
3: Evelina, mas eu vou te falar, viu? Muitas estão falando exatamente a mesma coisa.
0: E ela falou que foi muito bem atendida, rápido, tudo muito bem organizado.
3: Ah, obrigada,
0: eles
3: Adriana,
0: estão
3: obrigada.
0: De parabéns. Quem tá falando é a Adriana Fortunati.
3: Realmente, além de ter a experiência da nossa técnica, né, que julga demais, dá conta, tem um aparelho, igual a gente está falando, que ele é inteligente, vamos dizer assim, né, ele comprime só o necessário, já gera a imagem que precisa ser gerada, igual ele adequa na altura, se for uma cadeirante, uma pessoa cadeirante, ele vai abaixar até na altura, a gente não precisa ficar, né, tentando ali, né, e às vezes machuca e realmente incomoda. Eu tive várias, eu tenho amigas que foram fazer lá esse ano e falaram, gente, eu tinha tanto medo, nunca tinha feito, porque todo mundo fala que aperta, que dói demais, mas foi tão tranquilo, realmente, acho que foi um diferencial, o conforto.
0: E tá, vocês fizeram, quanto tempo para esse diagnóstico chegar para a mulher? Ela vai até vocês para buscar, quanto tempo demora? E caso vocês tenham acesso, o médico comenta com vocês, por exemplo, Deus me livre, guarde, uhum. Deu aí no caso, vou até chutar aleatoriamente, da Maria, uhum. Deu resultado positivo de um nódulo na mama da Maria. O médico repassa isso para vocês, o que que vocês fazem pós-resultado, ou simplesmente vocês entregam e ela que procure o médico? Como é que fica isso?
4: Nós usamos a estratégia da saúde da família, né? O ESF. Então, se tem um laudo que está mais assim positivado, o médico ele não vai colocar lá câncer, ele não é escrito isso no exame. Mas ele coloca uma classificação. A técnica de radiologia, quando ela recebe esses laudos, ela classifica isso com prioridade, essa paciente ela é chamada. E a estratégia de saúde da família nos ajuda bastante, porque entra em contato também com essa paciente, nós também podemos entrar em contato, e a técnica de radiologia, ao ver o exame, ela também já coloca como prioridade. Se ela vê alguma imagem suspeita, ela já aciona o médico para olhar com prioridade essa imagem, e aí tudo é bem mais rápido. Agora, fala que é um diagnóstico, não se é falado, porque esse diagnóstico é dado pelo médico e é através também de exames complementares. Então, a mamografia é um exame, aí depois ela vai fazer outros exames complementares, como ultrassonografia, biópsias, ressonância das mamas, e aí sim eu falo em um diagnóstico.
0: Tá, então deixa eu... o médico, primeiro, quanto tempo?
4: 15 dias.
0: 15 dias. Aí eu vou
4: normal.
0: Até lá. Normal. Aí... marca para mim ou vocês entram em contato com a paciente? Você já fica marcado, olha, eu fiz hoje, daqui 15 dias.
3: Fica marcado de você buscar o resultado do exame.
0: Daqui 15 dias.
3: Isso, mas se for, às vezes, né, necessário, que seja antes, prioridade, a gente entra em contato e fala, olha, já está pronto o seu exame, a pessoa vai lá e busca dependendo do, né, da necessidade. Antes, assim, antes que eu falo, não, a gente tem essa parceria, né, o fluxo é esse, pelo ESF também, de entrar em contato, e agora nós vamos ter uma mastologista, né, vai voltar o atendimento da mastologista no centro de atendimento à mulher, então vai facilitar bastante também, porque ela vai fazer o exame ali e ela já vai ser acompanhada ali mesmo. Né, todo, se for, precisa encaminhar, a médica já vai olhar o exame, já vai pedir os exames complementares e já vai fazer todo o tratamento e acompanhamento da paciente por ali.
4: É uma parceria com a prefeitura, essa paciente é triada, tem o médico da regulação, então ele vai ver os casos mais graves e esses casos prioritários vão passar pela
0: Quando é que ela começa?
3: A gente está em fase final de trâmite de negociação, né, de fazer o plano de trabalho, de assinar. Então a gente imagina, teria sido agora em outubro, ainda não deu certo. Imagino que até final de outubro, início de novembro, ela já deve começar.
0: Aí vai partir de ficar com a mastologista. E ela vai dar o encaminhamento, aí ela vai ser a paciente daquela mastologista. Se precisar fazer outros exames, aí ela vai encaminhar para o atendimento, porque ela não vai ter condição de indicar pelos. Exame pelo SUS, vai? Por exemplo, se eu precisar fazer uma ultrassonografia, uma outra exame...
3: A gente tem ultrassonografia lá também. O que que acontece? Geralmente essa mulher, vamos supor, é uma mulher que não tem queixa. Eu vou no meu ginecologista anualmente, ele vai me pedir uma mamografia, né? Porque eu já tenho mais de 40, ele vai pedir a mamografia. Eu vou lá e faço a mamografia. Deu algum resultado que precisa ser encaminhado para o mastologista, né? Já vai ser encaminhado e já vai ser marcado lá na própria unidade. Passa pela consulta, de acordo com o que ela achar necessário de exames complementares, biópsia também vai ser realizado lá agora, no centro de atendimento à mulher, guiada pelo ultrassom. Isso. Então ela já vai fazer todo o encaminhamento por ali. Se for necessário encaminhar para fora, igual a gente sabe que tem casos cirúrgicos, outros tipos de tratamento, químio, rádio, que a Araxá às vezes ainda não oferece, vai ser encaminhado tudo pela rede do SUS.
0: O centro de atendimento à mulher, essa parceria está sendo única e exclusivamente com a prefeitura, da mastologista, dos exames, de poder fazer uma biópsia, tudo em parceria com a prefeitura?
3: O que que acontece? É um programa do SUS, né? Ele chama Especializa. Então, esse programa, né, esse plano de trabalho é desenvolvido com a verba desse Especializa. Então, só que toda a verba, né, do SUS passa pela prefeitura, então é feito esse convênio diretamente com a prefeitura de Araxá.
0: Entendi, mas o dinheiro não sai da prefeitura.
3: Ele passa pela prefeitura.
0: Ele passa.
2: Ele é do governo federal.
0: Ele vem do governo federal, entra no copo, porque a gestão é municipal, passa pelo copo da prefeitura, mas o prefeito já é repassado imediatamente para vocês.
2: É uma verba carimbada? Ela tem que ir para esse fim?
3: Isso, é para esse fim, somente para esse fim. Aí tem uma conta específica para isso, né, para pagar só aquele.
2: Nesse caso, vocês têm que apresentar um plano de trabalho, um projeto,
3: alguma coisa. Plano de trabalho, depois prestação de contas mensal, tudo certinho.
2: Aí esse plano de trabalho e a prestação de contas é feito para o município.
3: Para o município.
4: Uhum. A Fama fornece cada gasto. Por exemplo, gastou uma agulha, o valor dessa agulha tem que ser registrado, que foi utilizado para este fim.
2: Dá para mensurar o valor desse projeto? Vocês têm essa informação para a gente?
3: Não, né? Ainda não.
4: Esse ainda não.
2: Mas ele já começou a executar?
4: Está passando por cotações, porque é um projeto que envolve, além da mastologista, envolve também a parte de biópsia. Entendi. Então, tudo que envolve uma biópsia, os materiais, eles precisam ser cotados, né? Fazer 3 cotações. Então, por isso que é bem delicado a gente fazer isso, para fazer tudo com bastante clareza, né? E que o município fique sabendo, olha, foi usado o recurso exatamente para o que foi destinado.
3: E inclusive, a gente está adaptando, né? Organizando o nosso espaço, porque a gente tem que ter várias coisas ali para poder receber esse tipo de procedimento, que não vai ser só consulta.
2: Quando começa a execução desse projeto aqui?
3: Então, provavelmente deve ser agora em novembro, início de novembro. Tudo está dependendo dessa parte burocrática aí, né?
0: Bom dia, Eveline. Deus parabéns às meninas da Clínica da Mulher e sempre sou bem atendida. É, Elilson.
3: Obrigada, Daniela.
0: Bom dia. Sei que essa pergunta não tem a ver com a pauta, mas gostaria de saber se tem psicólogo lá no Centro de Atendimento à Mulher.
3: Nós temos uma psicóloga atendendo, né? Só que ela está pelo projeto das senhoras com mais de 60 anos, o CMEAR, e com as adolescentes que também são atendidas lá. A gente ainda não tem um atendimento aberto ao público de acordo com a demanda.
0: Bom dia, eu uso marca passo, posso fazer mamografia?
4: Não tem contraindicação. Alguns marca-passos, os marca-passos hoje em dia são bem assim, tecnológicos, né? Antigamente ficava com aquele medo de telefone sem fio, celular, mas são bem tecnológicos. Então, por enquanto não tem nenhuma ressalva, a não ser que o cardiologista dela coloque ali uma observação, mas por interferência, não tem.
0: Fiz o ultrassom das mamas e colhi o preventivo. Em nenhuma das duas situações foram passadas informações sobre o pagamento dos R$50, está condicionado à situação financeira. Além do ultrassom das mamas, o médico pediu também um transvaginal. Porém, só pode fazer um pelo Fama, porque, segundo ele, a demanda é alta. O outro tem que fazer particular? Aí ela pergunta, vamos Jack Estripador, por partes. É. Ele pediu dois exames, lá pode só fazer um.
3: É, o que que acontece? É porque antes nós estávamos com um aparelho de ultrassom e nós estávamos com um médico radiologista de 15 em 15 dias. Agora a gente acabou de contratar outro médico, né, para aumentar por causa da demanda. Então assim, como a demanda era muito grande e a gente gostaria de dar o atendimento a todas as mulheres que passam por lá... É, se essa médica de 15 em 15 dias tinha 15 vagas e essa mulher chega lá e precisa fazer dois ultrassons, a gente deixa de atender metade da capacidade que a gente tem, né? Se chegar 7 mulheres com 2 pedidos. Agora não, agora nós contratamos mais um médico radiologista que vai atender também de 15 em 15 dias, ou seja, toda semana vai ter radiologista, a gente conseguiu ampliar o número de ultrassons que vai ser oferecidos. Ele começou semana passada, provavelmente ela deve ter feito esse exame antes, né? Então agora consegue fazer.
4: E também agora nós estamos com um aparelho, a prefeitura nos cedeu um aparelho muito bom. Nosso aparelho já estava defasado. Então,
0: de ultrassom?
4: De ultrassom. Agora chegou o aparelho novo, então assim, os médicos estão ampliando os exames agora para ultrassonografia abdominal, transvaginal. Começamos agora com o pré-natal de alto risco, né? Que vai fazer as ultrassonografias. Então assim, estamos trabalhando bastante.
0: Então a minha ouvinte pergunta lá no YouTube, bom dia, o ultrassom vaginal faz também? Faz.
3: Antes fazia só o de mama e o transvaginal, agora a gente faz de tudo. Ultrassom transvaginal, de mama, obstétrico, abdominal, obstétrico.
0: Quer dizer, ultrassom em geral.
3: Ultrassom em
0: geral.
3: Que
0: a mulher precise.
3: Isso. De tireoide, vascular.
4: Só que eu quero deixar assim, bem claro para o ouvinte que tem cada setor. Por exemplo, a ultrassonografia obstétrica são para aquelas pacientes que estão fazendo o acompanhamento do pré-natal de alto risco. Né? Porque senão a ouvinte vai chegar lá, eu quero fazer minha ultrassonografia obstétrica. Como se estivesse indo em uma clínica de imagem. E aí esse exame não
3: por enquanto
4: pode
3: a gente
4: ser feito.
3: Ainda não consegue.
4: Isso.
3: Por causa
0: para as que estão fazendo acompanhamento com você no centro de atendimento à mulher.
4: Exato.
0: E em situação de risco.
4: Isso. A gravidez do pré-natal de alto risco. E tem as que a gente atende pela Fama também, que são essas daí, que igual ela pediu, transvaginal.
3: É porque assim, a gente tem um atendimento hoje do ginecologista, né, para as mulheres acima de 18 anos. Nós temos atendimento de ginecologista para as adolescentes, de 12 a 17, 18 incompletos. 12, 17. E nós temos, agora começou essa semana, o projeto de atendimento a gestantes de risco. Então, assim, o ultrassom obstétrico, ele está condicionado às gestantes que são atendidas lá de risco. Agora, os outros tipos de ultrassom que precisa, né, de exame, é de acordo com a demanda e com o pedido médico que apresentar.
0: A minha ouvinte, ela acrescentou aqui no final, que é o seguinte, que ela falou, né, sobre ela só podia fazer dois exames, e ela acrescenta. No caso dela, a mãe dela é mastectomizada. Obrigada. E eu tenho vários nódulos que precisam ser acompanhados de 6 em 6 meses. Ou seja, o caso dela já tem hereditariedade.
3: Já tem hereditariedade, com certeza justifica, né, fazer. Pode procurar e a gente marca o exame.
4: Pode procurar lá. Tem quantos anos? Ela falou?
0: Ela não falou, não. Eu tô achando que essa aqui, vou até olhar quem é, porque não tem o nome. É a Juliana. Não tem
3: idade, né?
0: Não.
3: Mas se ela já tem e precisa ser acompanhada, ela deve ter pedido.
4: Né?
0: É o que ela falou, que ele pediu. O médico pediu também um transvaginal e pediu o preventivo.
3: É porque estava condicionado à disponibilidade do profissional, que a gente só tinha um de 15 em 15 dias. Agora, como a gente tem outro, a gente consegue aumentar a demanda, o atendimento para essa demanda que está aparecendo.
0: Tem um encaminhamento do mastologista do SUS. Só que está demorando sair. Quando começar as consultas lá, eu posso tentar consultar com o médico?
4: A consulta vai passar, ela primeiro precisa passar pelo PSF, e o PSF vai encaminhar isso para a Secretaria de Saúde. A Secretaria, todos os primeiros agendamentos da mastologia, quando começar a funcionar, porque ainda não está.
0: Deve ser em novembro.
4: Isso, provavelmente em novembro, se Deus quiser em novembro. E aí a Secretaria de Saúde nos manda essas pacientes.
0: Quer dizer, a porta de entrada é o PSF.
4: É o PSF. Isso.
0: Não é direto no Centro de Atendimento à Mulher, é o PSF.
4: Isso.
0: Então, se eu precisar, se eu achar que eu estou precisando, eu tenho que ir primeiramente no PSF.
4: Isso. A porta de entrada para paciente SUS é PSF. Então, o médico da estratégia de saúde da família, ele precisa estar ciente de tudo que está acontecendo com essa paciente. Então, ele viu que não está na alça, já precisa passar para alguma especialidade, aí ele encaminha para as especialidades, aí o médico da regulação vê a prioridade, e aí sim. É, porque se chegar todas as pacientes para encaminhamento por conta, né, assim, pela vontade dela, lógico, ela está procurando pela saúde dela, mas a gente precisa criar um fluxo de prioridades para essas pacientes.
3: Porque nem tudo que tem, não é qualquer nódulo que vai ser, né,
4: muitas necessário. Coisas, se a gente for ver aí pela legislação do SUS, 80% dos casos precisam ser resolvidos na estratégia de saúde da família. Então, a gente, por isso que chama especialista, quando vai para especialidade, já é algo que precisa ser visto com mais cuidado por um olhar especialista.
0: Fran, um grande abraço para você. Você é um espetáculo. Parabéns. É a Angélica que está mandando para você.
3: Angélica, saudade de você.
0: minha querida América Franciele, parabéns pelo excelente trabalho na coordenação da FAMA. Eire Carla de Menezes. Ah,
3: obrigada, Eire. Também é uma grande amiga.
0: Agora aqui, a Luciene, pergunta se eu tiver o encaminhamento particular, eu consigo fazer a mamografia? Consegue.
3: Consegue. Uhum. É só entrar em contato pelo WhatsApp e marca normalmente.
0: E marca lá. Uhum. Meninas, gostaria que a gente falasse agora um pouco. Há pouco tempo nós tivemos a oportunidade de conversar com a doutora Ingrid e ela comentou sobre um adesivo, porque nós estamos falando tanto de mamografia, isso, mas tem um trabalho muito bacana com as adolescentes, né? Sobre o adesivo de gravidez.
3: Isso.
0: Gostaria.
4: Não, adesivo.
0: Não é adesivo?
2: É um implanon, né?
4: Não é adesivo.
3: Subcutâneo.
0: Eu achava que ele era adesivo, então desculpa.
4: Ele é um dispositivo menor que um palito de dente, né? E ele é colocado aqui no braço, nessa altura aqui do braço.
3: Na parte interna.
4: Isso, é colocado com anestesia local. Ele é um contraceptivo de longa duração, e pelo menos 3 anos. E ele está sendo disponibilizado lá no Centro de Atendimento à Mulher. Ele é inserido pela doutora Ingrid, em parceria também com a prefeitura. A prefeitura disponibiliza os dispositivos, né, que é um medicamento extremamente caro. E a doutora Ingrid faz pela FAMA a inserção e também a consulta de acompanhamento dessa adolescente.
0: Quem tem direito? Porque e quanto tempo? Quanto tempo eu fico com isso?
3: 3 anos.
0: Isso. 3 anos eu não preciso me preocupar com anticoncepcional.
3: Só com a prevenção das ISTs, DSTs.
0: Isso aí é.
3: O pessoal às vezes esquece, né?
0: Nossa senhora.
4: Coitada
0: da menina, a menina lá do DST, vem cá, a Roberta. Gente, pelo amor de Deus, que aumentou demais. Aumentou demais de uns tempos pra cá.
3: De colocar uma camisinha de longa duração.
0: Não sei se são essas repúblicas, o que, que é, mas que ela chegou a falar, deixa eu ir falar sobre isso, porque o número de DSTs já aumentou exorbitantemente. Porque aumentou o número de homem.
4: E não vamos associar o uso do Implanon com a questão da despreocupação com os preservativos. Antes de passar com a consulta da doutora Ingrid, elas passam pela assistente social e pela psicóloga, informando todos os métodos contraceptivos, inclusive o uso do preservativo feminino e masculino. Porque colocar o implante deixa de precisar de usar o preservativo, porque é prevenção de gestação.
3: Só de gestação.
0: Não, de doença.
4: Não, prevenção de IST. IST até hoje só tem dois métodos, né? Ou abstinência ou de preservativo, masculino ou feminino. Só assim.
3: O que acontece? Você até tinha perguntado das que são atendidas, né? Adolescentes. É porque assim, a doutora Ingrid, ela faz o atendimento da parte de orientação, né, de consultas de rotina ginecológica, não é só para o Implanon, ela já faz esse atendimento das nossas adolescentes lá, e aí faz a triagem das que têm indicação e interesse em colocar o dispositivo. Né? Então, assim, adolescentes a partir de 12 anos são atendidas por ela, mas o dispositivo é a partir dos 14.
4: Dos 14 anos.
3: Até os 18 incompletos, gratuitamente.
4: Então, fez bênção, 17 anos, 11 meses, 29 dias. Lá. E após, pela rede.
3: Pela rede.
0: Após os 18. Após os 18. Quer dizer, 18. Ela continua. Isso.
4: Tendo ela direito,
3: mas ela implante, coloca pela rede.
2: Pela rede, qual que é o procedimento?
4: ESF.
2: Pelo ESF.
4: Isso.
2: ESF. Perfeito.
3: Inclusive, os médicos estão sendo capacitados, né, para poder colocar no próprio ESF. Porque é uma anestesia local, é bem simples, vamos dizer assim, né, o procedimento. Mas aí existe toda uma lógica. A semana que vem nós vamos ter a implantação, é uma vez ao mês lá no Centro de Atendimento à Mulher. Então, primeiro, essa adolescente passa pela médica, ela pede exames, vê como está a saúde de forma geral, vê se é indicativo de colocar, né? E tudo. Indicou, ela concordou, ela vai fazer ela vai participar de uma reunião com a nossa psicóloga e assistente social sobre planejamento familiar para aprender todos os outros médicos para ver se é aquilo mesmo que ela quer, né? E depois vai fazer a coleta do beta-HCG para confirmar que realmente não está grávida, não vale teste de farmácia, tem que ser coletado e é coletado lá no centro de atendimento mesmo. E no outro dia é colocado o implanon.
2: Porque essa...
3: O dispositivo.
2: A mulher grávida realmente ela não pode receber o...
4: Não pode receber.
2: A mulher gestante, ela não pode receber o dispositivo.
4: Né? É um hormônio e a gestante não pode receber, porque ela já está sobre uma carga hormonal muito grande. Mas depois do parto, ela pode receber. Aí, 40 dias depois, ela já pode estar aí vendo já um método contraceptivo.
0: Sabe qual que é a minha preocupação? É daqui 3 anos ela não lembrar que ela
3: de
0: tem tirar. Que tirar.
3: Mas pelo menos ela já deve ter saído adolescente.
4: Ela sai.
3: Aí ela já está mais adulta para lidar com as consequências.
0: Nossa, quando usava DIU, eu ficava tão preocupada com o vencimento do DIU.
4: Ela pode lembrar de várias. O DIU, às vezes a gente pode até dar um adendo pro DIU, porque o DIU a gente não sente. É. Né? Fica lá quietinho, não sente. Mas o implanon, ele está aqui. Então ela palpando, ela vai lembrar. Né? Ela vai palpar, vai sentir que está aqui no braço, ela vai lembrar que tem um implante. Ela também recebe e fica uma via com a secretaria, é mandada uma via para a Secretaria de Saúde, tem uma via para paciente, uma via para a Secretaria de Saúde e uma via de segurança que ainda fica com a doutora Ingrid, que essas pacientes, o dia que essas pacientes foram implantadas.
0: Então, se eu perdi, eu posso ir lá ver. Doutora Ingrid,
4: aí eu tenho
0: que
4: dia
0: que eu coloquei. De Deus, isso. Que dia que eu coloquei?
4: Exatamente. Na Secretaria Municipal de Saúde. Eu tenho seu número, seu lote, eu rastreio o seu implanon. Uhum. Daqui a 3 anos, a gente coloca o dia. Se você colocar hoje é dia 14, né? 14/10/2029.
3: A gente...
4: É isso. A gente já tem ali o alerta, no programa que a gente tem lá, que vai acender o alerta que paciente para retorno de retirada
0: vocês
4: de
0: também DIU. Podem
3: tem
0: ter...
3: esse controle. Uhum.
0: Aí você pode dar uma ligadinha para ela.
3: O problema é atender em telefone. Viu, adolescente?
4: Viu, adolescente?
3: É muito difícil entrar em contato com você.
0: Ele fica o dia inteiro no telefone, mas na hora que você precisa, eu sei. Não. A minha filha fazia isso comigo. Tava o dia inteiro no telefone, mas na hora que eu queria falar com ela,
4: conseguia.
0: Ela não me atendia.
4: E esse é um dos maiores problemas que a gente
0: não
4: tem.
0: Mais.
4: Porque, olha só, nós precisamos entrar em contato com as gestantes, nós precisamos entrar em contato com as adolescentes e não atendem o telefone. E aí a questão da falta é muito grande, mas o município está oferecendo, a Fama está oferecendo, tem vários locais oferecendo atendimento, mas por falta da paciente ou por não localização, pelos endereços que elas dão e pelo telefone que ela não atende, o número de faltas cresce. E outras pessoas poderiam ter a oportunidade de colocar. É. Então,
0: porque esse fica reservado para ela que vai trocar.
4: Isso.
0: É. Então, como ela vai trocar, já vem aquele kit de troca.
4: É nominal.
3: Tudo certinho, nominal.
4: Vem tudo. Se no dia ela faltar, aí fica registrado que foi reservado para ela, só que eu faço a devolução desse implanon para a farmácia e a farmácia tem o controle. Olha, foi liberado um implanon para você e você no dia faltou. Assim como fica registrado para a gente também.
0: Entendi.
4: Tem esse controle.
0: Esse planon, qual que o Decinho está perguntando? Qual que é a margem de erro dele? Acho que ele está falando.
3: É um dos mais seguros que tem, né, Elo?
4: É, ele chega a 95, 99.
3: É o da pílula, é o mesmo, mais ou menos.
0: A pílula, eu tenho que tomar ela. Isso. Ela vai para dentro do meu organismo. E esse planon, é a mesma forma?
3: É liberado.
0: Ou como é o DIU? Porque o DIU, eles
4: falam... O DIU. Depende do DIU.
3: Do hormonal.
0: Hormonal, né? Como é que chama?
4: Mirena.
3: Tem outra marca.
0: É
3: agora.
0: Como se fosse. É só pra gente. É. Não vai diretamente pra minha corrente sanguínea, como é o caso da pílula. Ou eu tô falando bobagem?
4: Todo medicamento ele vai ter uma ação sistêmica, só que ele vai saber o endereço pra ele onde pra que ele agir. Tem que ir, né? O que ele vai fazer? Ele vai fazer uma liberação lenta. No início ele tem uma liberação um pouco maior, depois ele vai fazendo a liberação lenta do hormônio, que dura 3 anos a liberação dele.
3: Mas cai na sua corrente sanguínea.
4: Isso. É o medicamento, vai pra corrente sanguínea, que ele precisa saber ser direcionado. O que ele vai fazer? Ele vai aumentar a espessura ali do muco cervical e o espermatozoide não vai conseguir alcançar o óvulo. Então não é um método abortivo, ele é um método realmente contraceptivo, ele não faz a concepção, né? Mas ele é um hormônio que vai ser liberado lentamente, durante 3 anos.
0: A meu filho já tem 21 anos, ela tem 2 filhos, uhum. E ela quer colocar, aí ela não procura o centro de atendimento à mulher.
3: Não, o ESF do seu bairro.
4: Isso.
3: Da sua região.
0: E é burocrático?
4: É o mesmo sistema da laqueadura, por exemplo. Precisa levar comprovante de endereço, ter o registro certinho no PSF, a documentação pessoal, o telefone tem que estar certinho, fazer o cadastro. E no PSF, se não me engano, são liberados 6, para nós foram liberados 10.
0: Por mês.
4: Então, por mês, o PSF coloca 6. Então, cada PSF vai ter o seu dia e seu sistema ali de implantação.
3: Tem que procurar saber lá.
0: Isso. Entendi.
4: Mas, assim, então, burocrático, fala assim, nossa, muitos exames para fazer.
0: Aí esperar, chamá-la, né? Não tem exame, não tem nada, ela vai colocar.
3: Só o teste de gravidez mesmo.
4: Isso, precisa. O exame que precisa ter é o beta-HCG negativo, mas falar assim, precisa de um exame extremamente específico?
3: Não.
4: Não precisa. É a avaliação clínica e o desejo da paciente colocar. Se a adolescente chegar para mim, Iveli, e falar assim.
0: É caro? Se eu for comprar isso da farmácia, é caro?
4: Até a inserção, geralmente fica em torno de R$1.600, R$1.800.
0: A minha ouvinte pergunta, eu não tenho filho e eu quero colocar.
3: Quantos anos?
0: Quantos anos você tem, Galega? Conta pra nós, menina. Pare de esconder a idade, coisa feia. Conta pra nós.
3: Não, não tem o que ter filho,
4: não,
3: né?
4: Não é.
0: 39 anos.
4: Pode aí na ESF, e não está condicionado a você ter filhos ou não.
3: Não.
4: Está condicionado a você querer ter um método contraceptivo de longa duração.
3: Porque tem que ver qual que é o método mais indicado para cada mulher, paciente, né? Por exemplo, tem mulheres que não podem, a própria adolescente, por que que é um método mais seguro? Porque a adolescente esquece de tomar a pílula.
0: Lógico.
3: Eu mesmo que não estou na adolescência, né? Não tinha, esquecia. Então, é um método contraceptivo mais seguro também, por causa, um dos fatores é esse. Então, vai depender da fase de vida que você está. É porque eu acho que às vezes ela está perguntando, quando começou a colocar o DIU era indicado para quem já tinha filhos, né?
4: É mesmo.
3: Por ser um dispositivo intrauterino, por causa, né, da questão.
0: Não, eu achei até que é porque era o seguinte, você já tá com 3, 4 filhos, minha filha, pelo amor de Deus, põe esse trem aí, fica 3 anos sem fazer menino.
3: Tem pessoas que nem podem ter, às vezes tem alguma condição clínica mesmo, de saúde, que não pode ter e precisa prevenir. Ou uma opção pessoal, isso aí não, como se diz, não é um parâmetro pra gente falar assim, ó, é porque você tem muito filho ou porque você não tem nenhum? Não, isso não é parâmetro pra gente colocar o implante.
2: Ele tem contraindicação?
4: As contraindicações dele é assim, mais questão vascular, mas
3: como
4: assim,
3: todo contraceptivo.
4: Como todo contraceptivo, mas assim, ele tem mais indicações do que contraindicações.
3: É um dos mais seguros.
4: Por isso que ele foi indicado como método mais seguro que hoje está tendo no mercado.
0: Até 18 anos no centro de atendimento à mulher.
3: Isso.
0: De 18 para cima no ESF.
3: Isso.
0: No centro de atendimento à mulher, 10 por mês. No ESF, cada ESF, 6. Cada, isso. Não é 6.
3: Tem que confirmar, mas foi a 6, informação que
4: isso,
3: nós tivemos.
4: Até onde a gente tem informação, é 6 por unidade de saúde que recebe todo mês.
2: Uhum. Mulheres que fazem tratamento oncológico, elas podem ter acesso a esse dispositivo também, já que ele é hormonal, né?
4: Aí vai depender da avaliação clínica.
2: Entendo. Tá?
4: Então, nem todas as mulheres vão receber Implanon, porque isso aí, o médico precisa autorizar. As pacientes oncológicas são as pacientes assim, que a gente tem extremo cuidado. Então, nós só colocamos em adolescentes, né? Mas a paciente oncológica, ela vai precisar realmente da liberação clínica.
2: Importante que faça esse rastreio, então, ali no ato da inscrição, ali no PSF, né? Por isso a importância de uma avaliação
4: por
2: clínica
4: isso,
2: antes.
4: Tem que passar pela avaliação clínica do médico da sua unidade.
2: Perfeito.
0: Não, sim, eu sei, o meu ouvinte está falando o tempo do dia de 5, podendo chegar até 8. Esse é 3, mas de todo jeito ele vai vencer um dia. Eu ficava tão preocupada. Minha neta colocou o Implanon e deu, nos exames dela, deu uma manchinha no colo do útero. O outro exame que a doutora Ingrid pediu, gostaria de saber se o Fama ou o SUS faz este exame, pois ele é muito caro.
4: Ah, eu sei o que é, colposcopia.
3: A colposcopia
4: nós não estamos fazendo, nós não temos mais o aparelho de colposcopia. É realmente um exame que ele tem um custo mais elevado. Então, ele, infelizmente, não, nós não fazemos esse exame lá no Centro de Atendimento à Mulher. Agora, ele não está ligado com o Implanon. A manchinha no colo do útero, que foi visto no colo do útero, não tem associação com o Implanon. Implanon é uma coisa, o problema no colo do útero é outra.
0: Mas ela precisa fazer. Aí ela tem que ir no SUS, na unidade de saúde onde ela está.
3: Vai ser sempre o PSF. Então é bom procurar o ESF ali da sua região e eles vão orientar, né? se tem pelo SUS, onde que faz, ou se vai ter que ser de forma particular, dependendo da...
4: Tem alguns exames que ainda não tem cobertura do SUS.
0: É. Minha filha tem 14 anos e irá fazer 15. Ela pode pôr Implanon? Sim, gente. Até 18 anos no centro de atendimento à mulher.
2: Entre 12 e 18, entre 12 e 18 incompleto, né?
4: Isso, consulta. Inserção de Implanon é 14 até 17 anos, 11 meses e 29 dias. É.
0: Então ela vai fazer 15 em maio.
4: Pode ótimo, colocar. Pode
0: mas lá. Depois que ela fizer 15. Não. Agora ela já pode. Já pode. A partir dos 14. Uhum. E muitas vezes até diminui. A menina continua tendo menstruação?
4: Diminui. Depende. É. Algumas vão continuar tendo fluxo regular, outras pode aumentar e depois ir diminuindo conforme o hormônio for sendo liberado. Aí vai depender da reação de cada indivíduo. Isso aí não tem uma resposta
0: única. Mas pode regularizar a menstruação?
4: Pode regularizar pode cortar também. Cada organismo vai reagir de um jeito.
0: Não e é não só... faz problema nenhum se cortar. Sem problema nenhum.
4: Não tem problema.
0: É, e eu fiquei com...
2: Tem ganho de peso, 30 essas anos, coisas,
0: não menstruava.
4: Como todo anticoncepcional, ele também tem seus efeitos colaterais. Um deles pode ser o ganho de peso, sim. Mas eu quero deixar bem atenta para essas adolescentes que o ganho de peso na adolescência, ele também é comum. Até pela alimentação que as adolescentes estão tendo hoje em dia. Então, eu não vou associar o Implanon exatamente com o ganho de peso. Então, quando ela chega lá, como está a sua alimentação? O que você está comendo? E a maioria das entrevistas da anamnese, mas eu, hambúrguer, chocolate e pizza,
0: aí refrigerante. Depois engorda, fala que é culpa,
4: do Implanon. Aí eu preciso,
0: né, coleguinha?
4: Eu preciso rever essa parte.
2: É. Ok, a pessoa colocou o Implanon, né, e acabou que entrou ali num vínculo familiar com outra pessoa mais estável e ter filho já está ali dentro do planejamento delas, mas ainda está dentro daquele prazo de validade ali de 3 anos.
4: Ela pode
2: retirar o implante?
4: Ela tem o direito da retirada do implante, mas nós sempre perguntamos na consulta se ela tem desejo de manter, porque é um método caro. Então, a retirada precoce não é a nossa intenção, mas é um direito dela fazer a retirada. Por isso que nós perguntamos, fazendo toda a entrevista, a psicóloga também, porque a nossa intenção é manter os 3 anos e não fazer essa retirada precoce, porque senão não teria a intenção de eu colocar
3: de longa duração.
4: Contraceptivo de longa duração.
3: Mas pode.
4: Então, mas é um direito dela refazer a retirada, sim.
0: Eu fico pensando, né, por exemplo, o fato dessa mamãe, minha filha tem 14 anos, vai fazer 15. Eu, na época da minha filha, eu já levei e falei, resolve, porque na hora que começar...
3: Já tá.
0: Né? Se ela vai fazer 15, né, 14, 15, 16, 17, ela vai estar de 17 para 18 anos. Então vai durar aí para 3 anos. O dia que ela resolver, ela já vai estar segura, pelo menos de gravidez. É. Né? Lembrando
4: que
0: pelo menos de gravidez. Quer dizer, vai durar para 3 anos. Se hoje ela ainda não tem um namoradinho, se hoje ela ainda não tem relação, mas vai durar aí para 3 anos, ela está garantida, né?
4: E tem outra coisa. E não está associada a ter relação.
3: É o que a gente ia falar.
4: Meninas sem relação podem colocar, não está associada a você ter relação sexual ou não. Você pode colocar também por uma questão de fluxo menstrual, de tentar regularizar a sua parte.
0: Por isso que eu te perguntei se aumenta ou diminui o fluxo, Vai regularizar o fluxo dela.
4: O corpo ainda vai me dar sinais. Quando eu coloco o implante, o corpo da menina dá sinais. Pode aumentar, diminuir. E a doutora tem muito manejo, muita experiência com isso, de remanejar essas intercorrências que podem ter. Por isso que a menina consulta, com 30 dias ela tem um retorno. Antes dos 30 dias, se acontecer alguma coisa, ela pode voltar também na unidade. Para a gente regularizar isso e não fazer uma extração de Implanon antecipada, né, precoce.
2: Deixa eu só trazer um recadinho aqui, Evelyn, rapidamente. 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
0: Beleza? Vamos falar do bingo?
1: Vamos falar
0: já
1: do bingo.
0: Quase termina, eu esqueço do bingo.
1: Né? Não podemos. Então, primeiro a gente trouxe aqui, né, o nosso lacinho. Onde? Da campanha, que gostaríamos de deixar com vocês, pra vocês usarem no Outubro Rosa. Obrigada.
0: Show de bola.
1: Isso. E a gente gostaria de falar aqui um pouquinho sobre o nosso bingo, né? O bingo vai ser o encerramento da nossa campanha do Outubro Rosa desse ano. Vai ser no Clube Irachá, que é um grande parceiro também, que está apoiando a gente, cedendo o lugar. É, nós vamos ter atrações musicais, né? Vai lá estar os Quarentões da Viola, mais uma, a Pri Carla também vai tocar lá pra gente. Nós vamos ter a praça de alimentação ali, praça que eu falo assim, né? Vai servir comida, isso, bebida gostosa.
0: É uma praça de alimentação.
1: É uma praça de alimentação lá dentro, né? E vai
4: preços
1: ser
4: no... acessíveis.
1: Isso,
4: né?
1: Os preços muito acessíveis, a comida muito gostosa que a gente já experimentou, né? Vai ser dia 28 de outubro, numa quarta-feira, a partir das 18 horas, tá? Vai ser no Clube Irachá, né? E quem quiser estar adquirindo o seu ingresso, ele custa apenas R$20. Esses R$20 vai dar direito a duas cartelas de bingo para entrar lá e já jogar. E depois, se você quiser continuar jogando, é só ir adquirindo as outras cartelas ou ficar curtindo o show, comendo, bebendo ali junto com a gente. Então, eu gostaria muito de pedir, tanto aos comerciantes de Irachá, aos parceiros, que possam doar brindes para o nosso bingo, só entrar em contato com o nosso WhatsApp, a gente busca na loja, vamos divulgar o seu comércio, né? E agradecer muito com essa parceria também, porque nesse mês a gente sabe que tem muitas campanhas acontecendo, muita gente ajudando de tudo quanto é forma, né? Mas quem tiver interesse e puder contribuir, a gente está pedindo ajuda aí dos brindes e aproveitando para divulgar. E a gente gostaria de deixar, às vezes, um convite, um dos ingressos aqui para você sortear durante algum programa seu.
0: Lógico.
1: Tá? Vou deixar com você.
0: Deixa eu te perguntar, é R$20, vai acontecer aonde?
1: No Clube Irachá.
0: No clube. Então eu vou com esses R$20.
1: Isso.
0: Eu tenho direito a duas cartelas.
1: Isso.
0: De bingo.
1: Uhum.
0: Vai ter show.
1: Vai ter show.
0: Então
1: eu
0: vou ter direito aos shows.
1: Aos shows. Ah, vai ter o direito à orientação, porque a gente vai ter ali alguns momentos ali que vai dar algumas orientações. Lógico que não vai atrapalhar o momento festivo, mas vai ter algumas orientações ali, né? Um bate-papo bem rápido também. E vai ter comida gostosa, bebida geladinha e ótimas companhias. E uma causa muito nobre que a gente precisa lembrar. Né?
0: Sim, então começa às 6 horas da tarde.
1: 6 horas da tarde, dia 28 de outubro, no Clube Irachá.
0: Tá aí. A Cláudia falou que vai. A Cláudia, minha amiga, some de mim. Gosta dela, assome de mim. Não gosta que assome de mim, não. A Cláudia falou: adoro bingo.
1: É isso aí.
0: Tá aí. Então, meninas, parabéns. Então é dia 28 agora, quarta-feira.
1: Isso,
0: no 6 horas no Clube Irachá. Na parte de cima.
1: Na parte de cima. Sim. Aguardamos todos vocês lá.
0: R$20 apenas, uhum. Com direito aos shows, com direito a duas carteiras de brinde, de bingo. Isso. E tudo mais.
1: E tudo mais.
4: Nós contamos muito com a participação da comunidade, Eveline, porque aqui nesse momento rápido de conversa, você viu quanto a nossa unidade já se modificou. Do ano passado para cá.
0: Nossa, e muito.
4: Então,
0: muito
4: assim, isso depende da parceria da comunidade, das empresas, isso. nossa grande apoiadora, CBMM, isso. E também as empresas da cidade estão abertas a participarem conosco, a levarem suas colaboradoras para fazer seus exames, fazer uma parceria, porque nós dependemos da ajuda da comunidade, porque nós somos uma fundação. Então, essa vinda do comércio, das grandes indústrias aqui de Irachá, para nos ajudar a manter tudo isso e aumentar ainda esse sonho que nós temos capacidade para aumentar não só o centro de atendimento à mulher, mas também aumentar o centro de atendimento à criança, isso. Que faz parte da Fama, que a Fama é um complexo. Então, nosso sonho é aumentar mais ainda esses atendimentos. E todos, acho que a comunidade em geral está aí revendo a Fama ser refeita de um momento de muita dificuldade.
0: Ficou parada sem quase nenhuma atividade durante
4: esse
0: algum
4: ano,
0: tempo.
4: Quantas atividades nós já relatamos aqui?
1: Sim,
4: né?
1: Nós tivemos atividades... aqui no início do ano conversando com você.
0: Não, né? Já tiveram mais de uma vez. O Diogo já esteve lá, vocês já vieram aqui, a Ingrid já veio aqui.
1: Então, nós estamos em outubro, em menos de um ano, tudo que a gente está, né, conseguindo alavancar e melhorar e acrescentar. Então, mas a gente, tudo isso é possível
4: a partir das parcerias da comunidade. E as novas empresas estão vindo para Araxá, né? Eu conclamo que venham até a nossa unidade, conheçam e tragam suas colaboradoras também, porque a saúde da trabalhadora é muito importante, né? E a parte da mamografia e toda unidade é fundamental.
0: Meninas, muito obrigada.
1: Eu que agradeço.
0: Show de bola. Parabéns pelo trabalho de vocês.
1: Obrigada pela oportunidade,
0: Vini. Lembrando, dia 28, quarta-feira.
1: Isso, é isso aí. Às vezes, quando você lembra, o pessoal é pra nós.
0: Com certeza. Vou pedir o Diogo, inclusive, no dia 28, fazer. Não é quarta, não tem jeito. Na terça.
1: Tá.
0: Lembra o Diogo pra ele fazer uma externa lá com vocês.
1: Manda uma mensagem.
0: Um abraço a todos. Fiquem com Deus. Amanhã tem resumão da Câmara Municipal.
1: Muito obrigada.
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6: Oi, cidade, bom dia. 9 voltando para as 11.
7: Quero ver os corações apaixonados.
6: Quarta-feira, hoje dia 14. Tô no ar, hein? Vamos juntos, fazendo clima com você.

0: Burke.
1: Burke apaixonada.
0: E essa é a nossa homenagem ao nosso irmão Juliano César.
2: Bom dia. Alegria.
3: Alegria.

Começa agora em Cidade FM, seu som da Bizarre, pra você ligado com Júnior e César. Arrependia e voltava, ainda teve Toda Mulher, em Ed Brito e Samuel, e também Bem aos Olhos da Lua.

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0: Ó, vamos lá então, conferindo a hora, hein? Por aqui agora 11:03. Ó, tem uma carteira aqui com os documentos do Wellington Alves Ribeiro. Quem conheceu o Wellington Alves Ribeiro, dá um toque nele aí, se ele estiver ouvindo, dá uma passadinha aqui para fazer a retirada nesses documentos. Tem também uma outra carteira do Adriano Jonathan da Silva, também tá por aqui conosco na Rádio Cidade, na Cassiano Lemos 87. Se você conhece essa turma aí, dá um toque aí por gentileza.
5: O seu alô vai sair agora.
0: Aquele alusão.
5: Manda ver.
0: Ó, deixa eu mandar um alusão aqui pra minha amiga Badia, que tá aqui ao vivo hoje, né, Badia? Mandando abração lá pro Joel, né? Abraço aí pra família toda e pra Andréia, o Neto, Aninha, a Maria Luísa e também o Luiz Augusto. Então, um abração pra vocês, obrigado aí pela companhia, né? Alô, Badia. Certinho, Badia? Pro Joel, pra Andréia, pro Neto, pra Aninha, pra Maria Luísa, né, pro Luiz Augusto e pra todos que pedem a Badia pra mandar abraço. Pro Rafael também. A Clarice também. Então, um abração. Obrigado aí pela companhia. Aquele abraço.
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6: Os estoques de carne bovina vão continuar ajustados, porque o Brasil ainda vive o ciclo do boi. Com menos oferta de animais para o abate, fêmeas retidas para a produção de bezerros, aliás, o preço muito alto do bezerro contribui para a inflação da carne. O abate de fêmeas bastante reduzido também influi no volume de carne para o mercado, que pressionado pela demanda, joga os preços para cima, para o consumidor. O abate de vacas e novilhas nos últimos anos contribuiu para sustentar a demanda de animais pelos frigoríficos, o que não acontece agora, porque temos uma demanda reduzida. E como não haverá uma solução imediata, vamos ter que conviver com a inflação da carne nos primeiros meses de 2027. Valdir Barbosa.
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1: 11:08.
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2: Cidade, 11:10.
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0: Hora em Cidade, 11 horas e 18 em Cidade. Imagina Eu, Eduardo Costa. Ainda teve Onça Pintada, Alan Coração e Leonardo aqui na Cidade. Teve nessa manhã de quinta-feira. Aliás, hoje é quarta, né? Já tô perdidinho no tempo, né? Quarta-feira, dia 14 de outubro. Para você que tá aniversariando hoje, parabéns, felicidades. Muitos anos de vida, já tem muito mais aqui.
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2: 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Agora 11:19, vamos lá para mais uma edição agora em Minuto News Cidade FM. Deixa eu falar aqui do Vasco da Gama, hein? A Bomboneira tem uma mística fácil, né, de ser compreendida. Bastou ver a festa dos torcedores do Boca Júnior antes do apito inicial que o clima, né, de semifinal da Copa Sul-Americana ficou ainda maior, hein? Mas o Vasco entrou em um dos estádios mais emblemáticos da América do Sul e levou a melhor ontem vencendo. Então o Vasco se deu bem demais, hein? 11:20.
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11: A Prefeitura de Araxá reorganizou o atendimento às gestantes de alto risco na rede municipal de saúde.
12: Agora a primeira consulta e o acompanhamento agendado são realizados na Fundação de Assistência Mulher de Araxá, FAMA.
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2: Olha aí, cidade, agora 11:24, hein? Meu amigo Igor Marcineiro. Alô, Igor, você tá feliz, né? O Vasco venceu ontem, né? O Boca Júnior lá no La Bombonera. Vixe Maria, lá é o bicho pega.
9: 1-0, hein? Aí, daí, ó. Achei bonito você falar do Vasco da Gama, hein? Tô achando que você tá virando vascaíno, tá?
2: Ah, tem jeito não, né? Ainda não, né? Aquele abraço pra você, viu? 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Ó, deixa eu pedir um favorzinho, você que tá ligado, você que tá me ouvindo aí, se por acaso é você encontrou a placa de uma moto, uma placa PVS 9G 55, hein? PVS 9G 55, por gentileza, deixa aqui na Rádio Cidade, tá certo? Um amigo nosso, ele perdeu a placa da moto dele, tá precisando dessa placa, que é caro pra fazer outra, viu? Então, por gentileza, você que encontrou aí, né, devolva aqui na Rádio Cidade, deixa aqui conosco aqui a placa PVS 9G 55. 11:25, aquele abração, obrigado aí pela companhia. Minha amiga Abadia tá lá ligadinha, tá acompanhando, né, Abadia? Aquele abraço pra você.
13: Oi, Marcos Roberto.
2: A ela aí, ó.
13: Tá tudo ok aí?
2: Oh, tudo belezinha.
13: Tô curtindo essas músicas boas todos aí. Em consideração pro Joel, pra Dona Ilma, pro Zete, pro Vitinho das Galinhas, pra Nível, pro Divino, pro João Carlos, pro Carlinhos, pro Reginaldo Gomes, pro Edivaldinho Gomes, o Arilson, e para todos os ouvintes a mais que estão vindo seu programa. E pro Rafael e pra Clarice de novo. Valeu, Marcos Roberto.
2: Obrigado. Aquele abração.
13: E pra sua
2: você,
13: mãe.
2: Obrigado.
13: Pra Cristina.
2: Ó.
13: E pro Marcos Gabriel. Valeu. Olha,
2: valeu, aquele abraço. Obrigado aí pelo
13: Marcos
2: carinho.
13: Roberto.
2: Que Deus te abençoe, Abadia. Tá lá ligadinha, 11:26.
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8: A Hyundai produz dois modelos no Brasil, o HB20 hatch sedan e o SUV Creta, mais alguns importados. Apesar do sucesso comercial, chegou a hora da renovação destes dois modelos e a Hyundai sabe disso. Ela mantém o HB20 hatch, mas o sedã será substituído por um SUV compacto, o i20, de olho no Volkswagen Tera. O Creta ganha uma nova geração, talvez um pouquinho maior que a atual, abrindo assim espaço para um novíssimo SUV que poderá se chamar Bayon, de olho no Volkswagen Nivus ou no Fiat Fastback. A Hyundai adere assim à onda dos SUVs, começando pelo i20, depois o Bayon e o novo Creta como o maior da trinca.
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0: É claro, em 11:39, prosseguindo no seu rádio, hein? Lembrando, em meio-dia tem um horário eleitoral gratuito. Quem tá aí?
6: Bom dia, Carlos Roberto. É a Catinha do Torresmo.
0: Opa,
6: Tinha. Toca do pra mim, lembranças com o Eduardo Costa, por favor.
0: Ah, então tá. Deve ser essa aqui, então. Vamos matar saudades, hein? 11:40, Eduardo Costa, pra você ligado, acompanhando em Cidade.

se eles estivessem na sala de sua casa, hein? Eduardo Costa, matando a saudade com lembranças aqui na programação Cidade. Ó, mais uma vez eu peço aí, por gentileza, quem encontrou a placa de uma moto aí, PVS 9G55, por gentileza, deixa aqui na Rádio Cidade, gente, é difícil fazer outra, é caro. Então você que encontrou essa placa aí, alguém encontrou, né? Deixa aqui pra nós, aqui na Rádio Cidade, na Cassian Lemos 87.

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2: Existe uma teoria que se chama 90-10, onde uma pessoa tem 90% daquilo que você procura em alguém, só que você foca naqueles 10% que falta. Aí você sai pra rua, se aventura e realmente você encontra aqueles 10%, mas não se deu conta que perdeu os 90%.

0: só por
1: Cidade, 9 para o meio-dia. São só aí da Maiara e Maraíza, em 9010, para você ligado aqui na 94,5. 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Mais uma vez eu dou um toque, hein? Para você que encontrou a placa de uma moto BVS 9G55. BVS 9G55, né, por gentileza, né, deixa essa placa aqui na Rádio Cidade, na Cassiano Lemos 87, em quebra-se e devolva.
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7: 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O medicamento Gaziva, indicado para alguns casos de câncer, pode ser usado a partir de agora no tratamento do lúpus. A Agência Nacional de Vigilância Sanitária passou a recomendar a substância para pacientes adultos com lúpus ativo, moderado a grave, positivos para autoanticorpos em uso de tratamento padrão. Em nota, a Anvisa informou que o remédio é um anticorpo monoclonal humanizado que promove a eliminação massiva e prolongada dos linfócitos B, células que desempenham um papel central nos processos fisiológicos anormais que levam ao desenvolvimento do lúpus. A doença, segundo a agência, figura como uma condição autoimune, crônica e potencialmente grave, caracterizada pela produção desregulada de anticorpos que provocam inflamações em múltiplos órgãos e sistemas. Entre as áreas mais afetadas estão pele, articulações, rins, sistema sanguíneo e sistema nervoso central. Para a rede Itasati, repórter Fernanda Viegas. Afetadas estão pele, articulações, rins, sistema sanguíneo e sistema nervoso central. Para a rede Itasati, repórter Fernanda Viegas.

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10: Oh, agora 3 soltando para o meio-dia, hein? Daqui a pouquinho, teu horário eleitoral toda gratuito, hein? Já, já.
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10: Oh, aquele abraço e continue ligado aqui na programação Cidade. Natanzinho Lima.

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2: Muito bem, cidade, 12:11.
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0: 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Ó, foi encontrada aqui uma carteira, né, com os documentos aqui do João Paulo Ladeira, tá aqui conosco aqui na Rádio Cidade, hein? Tá certo? Então atenção, João Paulo Ladeira Jarnal, tá aqui, ó, o Jarnalo, acho que é Jarnalo, hein? Tá aqui conosco na Rádio Cidade, na Cassiano Lemos 87, também chegou uma outra aqui, né, com os documentos aqui também, né, do que faz sua moto, a CNH, também de quem que é aqui. Paulo César de Souza, quem conheceu Paulo César de Souza, dá um toque nele também, tá aqui na Rádio Cidade, na Cassiano Lemos 87. Temos também aqui uma carteira, né, do Adriano Jonathan da Silva. Então você que perdeu, dá uma passadinha aqui para dar uma conferida, né, nesses documentos que tem aqui na Rádio Cidade, na Cassiano Lemos 87. Lembrando mais uma vez, em cartaz aí nos cinemais, Se Eu Fosse Você 3, Verity e ainda Galinha Pintadinha, o filme na telona do Cinemais Shopping Boulevard Garden.
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0: Mais uma edição, hein? Pra você ligado, Cidade.

companhia. Ó, tem um ouvinte nosso ali nos informando ali que tem dois cachorros soltos lá na Alameda Alvorada 135 no Vila Verde 2, hein? Então atenção pessoal aí, os donos aí, né? Fique atento aí aos cachorrinhos aí pra não fugir. Então tem dois cachorros soltos lá na Alameda Alvorada 135 Vila Verde 2, né? O pessoal aí tá pedindo aí pra alguém tomar uma providência lá, tá certo, hein? Buscar os cachorrinhos também, senão vai sumir, depois vira aquele desespero, hein? Ó, meio-dia e 27, hein? Deixa eu ver quem leva convite aqui para os cinemais. Já vai estar levando aqui a Milene e também a Rafaela. Cada uma levando aí um par de convite. São válidos de segunda a sexta. Não é válido para estreia nem final de semana. Tá em cartaz aí, Se Eu Fosse Você 3. É Verity, Galinha Pintadinha, o filme no cinemais Shopping Boulevard Garden. Mais uma vez eu peço aí, por gentileza, quem encontrou a placa, né, de uma moto, né, BBS 9G55, hein? BBS 9G55, deixa aqui na WhatsApp, por gentileza. A gente conhece o dono aí dessa placa, ele pediu aqui pra gente anunciar. Então, se você encontrou aí essa placa, deixa aqui na WhatsApp, na Canção Lemos 87. Mais uma vez, dando toque, foi encontrado uma carteira, é do João Paulo Lacerda Jarnalo, tá aqui conosco na WhatsApp, na Canção Lemos 87.

0: Paulo César de Souza. Mas se você conhece ou se estiver ouvindo aí, dá um toque aí por gentileza, hein? Meio dia e 28.
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3: Está disposto a pagar no entorno de R$450 mil num hatch importado de muito desempenho, bravo mesmo? Então tinham três opções no Brasil. Primeiro, da Honda, o tipo R, com 297 cavalos, junto de sua rival Toyota, com o Corolla GR, tração nas quatro, 304 cavalos. Apareceu depois a Volkswagen com seu famoso Golf GTI de 245 cavalos. Mas agora chegou um concorrente sério para perturbar a paz dessa trinca: BMW 135, com tração integral com a maior potência de todos, 317 cavalos.
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0: Ó, a Daiane mandou ali a foto dos cachorros ali. São cachorros porte grande, né?

0: se é macho, se é fêmea, mas são dois cachorros que ela tá informando. Ele tá na Alameda Alvorada 135, lá no Vila Verde 2, hein? Então o pessoal que estiver procurando esses cachorros aí, ó. Aí, meio-dia e 32.
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0: Por aqui agora, 26, soltando pra hein? Tá pintando ele, ó, Gustavo Lima, com sua bala alojada, pra você que tá almoçando, pra você que já almoçou, pra você que tá me acompanhando, você que tá nas estradas, você que tá no trabalho, enfim,

você que tá ligado, para você que tá acompanhando Cidade FM, temperatura de 24 graus. É adentrando aí a sua tarde de quarta-feira. Essa aqui é a nossa homenagem para você que é fã e era fã do Netinho, né? Fez história, né, com essa canção, com a Mila, que a Mila existiu mesmo na época, hein? Isso aqui pro Eduardo. Falou, Eduardo, para você que tá aí ligado. Aquele abraço.

abrindo a sequência. Olha, nesse exato momento, né, o Corinthians está apresentando lá o Seedorf como técnico do Corinthians. Será que vai virar alguma coisa, hein? Seedorf foi um grande jogador. Agora, como técnico, né, veremos, né, a

0: à frente do Corinthians, meio-dia e 48.
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0: Muito bem, conferindo a hora, hein? Por aqui agora, meio-dia e 49.
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8: É a sua rádio, hein? Sete voltando pra uma agora, hein? Ó, deixa eu dar um toque mais uma vez, né? Foi perdido uma placa, né? De uma moto PVS 9G55, hein? PVS 9G55. Quem encontrou essa placa aí, gente? Por gentileza, deixa aqui na Rádio Cidade, na Canção Lemos 87. É uma placa de uma moto PVS 9G55. Agora sete voltando pra uma. Tá pintando mais um, ó. O encontro é da Paula Fernandes com a Simone Mendes, tá trazendo aí aquele circo.
9: Suas conversas temporárias que...

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7: A Agência Nacional de Vigilância Sanitária determinou a apreensão de todos os produtos fabricados pela empresa PSM Penaforte Produtos Naturais, incluindo suplementos alimentares. Em nota, a Anvisa informou que uma ação da Vigilância Sanitária de Marataízes, no Espírito Santo, constatou que o endereço constante no cadastro da empresa é o endereço residencial, não sendo identificada nenhuma empresa ou estabelecimento comercial em funcionamento no espaço. Os produtos não podem ser fabricados, importados, distribuídos, divulgados nem utilizados, segundo determinou a Anvisa. A empresa PSM Penaforte Produtos Naturais Limitadas ainda não se manifestou. Para a rede Itasat, repórter Fernanda Viegas.
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1: 13:04.
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5: 1:08. Cheguei chegando, hein? Já é quarta-feira, ô louco. 14 de outubro de 2026. Já tá o bom velhinho aí, ó. Ho, ho, ho. Salve, salve, simpatia. Prazer enorme estar em sua companhia. Eu sou Adalto Rafael, hein? Estão de Adalto, sabe esse cara? Sou eu. De agora até logo mais às 16h, mandando bala, tocando só as menores, as ondas da Number One. Quero, viu? E como? Quero você comigo, combinado assim? Em casa, no carro, no trabalho, não importa. Onde quer que você esteja, quem quer que você seja. Ótima tarde, obrigado pelo carinho, obrigado pela companhia. E aqui a gente faz uma verdadeira salada musical no seu dial. Uma mistureba, tocando todos os sons, todos os ritmos, todos os estilos, pra traduzir a sua tendência.
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4: Vamos nessa então. Começo muito bem, obrigado. Mari Fernandes, telefone sem fio.

0: vai. 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
1: Anjo. Anjo, sol tem me acordando. César Benotti, Fabiano, Zezé de Camargo e Luciano na 94. Não me deixe só. 1:18. Vamos faturar rapidão. 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
5: 1h25, mas a nossa Trend 94, dá uma passadinha aqui pelo nosso WhatsApp. Meu amigo Lotim tá aqui, né, Washington? Zezé, linda, linda, Washington. Então, quem quer da rádio hoje, meu amigo? Falou, meu querido, daqui a pouquinho, viu, rola pra você. É a Sirlene do São Geraldo, mandou a do Zezé. Então vai ser a mesma então, linda, linda, tá? Pra Nícia, Nelia, Joana, Cida, a Kelly, a Maria Badio, Lúcio. Alô, Lúcio, meu chegado, um abraço, tá pintando pra você.
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5: É o som de Alan. Coração, é isso mesmo, participação de Leonardo. Onça pintada.

0: Atendendo a Sirlene, atendendo meu amigo Washington, é o Zezé de Camargo, o Luciano na 94, hein? Linda, linda.
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0: 22 minutinhos faltando para as duas. A música de hoje, Bala Alojada, Gustavo Lima.

0: 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Necessidade. Danilo Davi anunciou terapia para alojada Gustavo Lima. A música de hoje na 94.
1: Boa tarde, Adalto Rafael. Deus que te abençoe.
0: Amém.
1: Abençoa todos nós e a todos aí da Rádio Cidade. Tô curtindo essas músicas boas, todos aí. Consideração pro Joel, pro Rafael, pra Clarice, pra Dona Edi, pra Dona Ema, pro Zé, Vitinho das Galinhas, pra Aníbal, pro Divino, pro João Carlos e pro Divaldinho Gomes e para todos os ouvintes a mais que estão ouvindo seu programa. Valeu, Adalto Rafael. Boa tarde.
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3: O mercado financeiro do café reabriu ontem após o feriado e esteve em alta. A saca do tipo 6, bebida dura, fechou em R$ 1.584, alta de R$ 24 em relação à última cotação. Tipo 7, bebida dura, R$ 1.500, alta de R$ 13. Tipo 6, bebida riada, R$ 1.307, alta de R$ 36. Tipo 7, bebida rio, R$ 1.059, alta de R$ 37. No mercado futuro, com vencimento em dezembro, a saca fechou ontem valendo US$ 360,60, alta de US$ 6,70. Informações do Centro do Comércio de Café de Minas Gerais. Do Sul de Minas, repórter Estela Torres.
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0: 5 minutinhos nos separam das 14h. 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
0: 5 minutinhos nos separam das

0: Evandro Júnior, Caína Suarabe, começamos tudo por aí. Calma, tempo, viu? Louco, já deu 2 horas. Tô contigo até as 4, combinado assim? Oi, Edi, fala comigo.
1: Daltinho, tarde. Tudo
0: tarde, vem.
1: Daltinho, toca aí pra mim, por favor. É, pra ser feliz, Daniel, quero oferecer pra você e família, pro bebê, pra Joana do Grande Bazar, Badi e Joel, Bitinho e família, minhas amigas, meus amigos, as professoras, o motorista da van da comunidade Braille, a Fernandinha, a Tininha, é, o Douglas, é, que é João Pedrinho, para todos que estão na escuta. Ah, a Silene, Silene e a Anissa também, para todos que estão na escuta da 94.5, tá bom? Cidade, da Gosta de Ouvir. Tchau, obrigado.
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0: Comissão de Constituição e Justiça do Senado conclui a aprovação da PEC da Segurança e texto vai ao plenário.
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0: FM Cidade. 14:02. Boa tarde. No ar, Minuto News. Um mês após iniciar a deliberação, a CCJ, Comissão de Constituição e Justiça do Senado, concluiu a votação da proposta de emenda constitucional PEC da Segurança Pública hoje. O texto segue agora para o plenário da Casa Legislativa. O texto base da PEC foi aprovado 8 de setembro, mas a sessão naquela data foi encerrada sem análise de 3 trechos da proposta em separado, os chamados destaques. Com a medida já estava aprovada e restava apenas a análise destes trechos, a deliberação de hoje foi relâmpago. Durou cerca de 10 minutos.
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0: 14:05 agora. 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
0: Ô, minha amiga Edinho, pra você, ó, 2:08. Pra ser feliz.

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12: Vamos lá então com Alan Coração, Leonardo, Onça Pintada, é a nossa Trend 94.

0: Fredão, hein? 24 minutinhos nos separam das 3 da tarde. Fredão, João Bosco e Vinícius. Bem aos olhos da lua na 94.
1: Apaixonada.
0: Boa tarde, Adalto. Toca aí fazendo o favor do Zezé de Camargo. 35 latas de cerveja. É o Max, meu amigo, meu chegado. Max, abraça, aguenta a mão daqui a pouquinho. Rola pra você.
2: Excelente tarde, Adalto, Rafael, para você e todos os ouvintes sintonizados aí no 94,5. Meu querido, eu quero pedir a música do Mirosmar Osmar aí, meu neném, meu bebê, minha vida, quer dedicar pro meu marido Silvio nessa tarde, sintonizado aí na rádio. Também dedicar pra minha mini bonequinha, Ana Luísa, nossa filha. Meu querido, sucesso sempre. 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
0: Obrigado!
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Vambora então com dose dupla do Zezé de Camargo e Luciano por aqui. Começou com o Zezé por enquanto, né? 35 latas de cerveja, o Max pediu, meu neném, meu bebê, minha vida, quem pediu foi a Rayane pro Silvio.

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0: da mulher. Toda se mulher fizesse, cara, é verdade, não é isso mesmo? Já nasci pra morrer de amor. Vai ser rapidão, você fica por aí pintando repórter FM.
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4: 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A Agência Nacional de Vigilância Sanitária determinou a apreensão de todos os produtos fabricados pela empresa PSM Penaforte Produtos Naturais, incluindo suplementos alimentares. Em nota, a Anvisa informou que uma ação da Vigilância Sanitária de Marataízes, no Espírito Santo, constatou que o endereço constante no cadastro da empresa é o endereço residencial, não sendo identificada nenhuma empresa ou estabelecimento comercial em funcionamento no espaço. Os produtos não podem ser fabricados, importados, distribuídos, divulgados nem utilizados, segundo determinou a Anvisa. A empresa PSM Penaforte Produtos Naturais Limitadas ainda não se manifestou. Para a rede Itasati, repórter Fernanda Viegas.
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1: 15:08, boa tarde.
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1: 3:12.

0: 10:18, Eduardo Costa na 94.
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25: Último romântico.

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3: A Hyundai produz dois modelos no Brasil, o HB20 hatch sedan e o SUV Creta, mais alguns importados. Apesar do sucesso comercial, chegou a hora da renovação destes dois modelos e a Hyundai sabe disso. Ela mantém o HB20 hatch, mas o sedã será substituído por um SUV compacto, o i20, de olho no Volkswagen Tera. O Creta ganha uma nova geração, talvez um pouquinho maior que a atual, abrindo assim espaço para um novíssimo SUV que poderá se chamar Bayon, de olho no Volkswagen Nivus ou no Fiat Fastback. A Hyundai adere assim à onda dos SUVs, começando pelo i20, depois o Bayon e o novo Creta como o maior da trinca.
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2: 15:43.
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0: Produção. Que honra demais poder estar aqui, viu?
1: Você tá doido.
0: Obrigado, gente. Obrigado. Obrigado.
2: Existe uma teoria que se chama 90-10, onde uma pessoa tem 90% daquilo que você procura em alguém.

0: Gomes, a primeira de hoje com Marshmello, com Volvers, mais uma de qualidade que você confere por aqui. Está no ar, tá só começando. Abraço pra galera em Coromandel, já ligados aqui, ó.
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1: Rádio Cidade 4:04.
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1: Era só 4:05, Minuto News, edição 16 horas. Mulher mata o marido e o filho em resort e liga para emergência e pede ajuda a policiais. Uma mulher foi presa acusada de matar o marido e o filho de 3 anos no resort em Pocomo, na Pensilvânia, nos Estados Unidos. E depois ligar para o serviço de emergência 911 e pedir ajuda aos policiais que foram atender o chamado ocorrido na última segunda-feira, 12. A mulher também desabafou sobre como se esforçava para ser a melhor mãe e também a melhor esposa, após ligar para a emergência 911 a fim de confessar o assassinato do marido Charles Harrison e do filho, identificado apenas pelas iniciais TH. No Great Wolf Lodge, segundo a emissora INEP, meu marido e meu filho já se foram, estão na cama, eles já se foram, sinto muito. Disse Metallica Rose, a atendente aí da 911, sobre as vítimas encontradas com os múltiplos ferimentos de faca no peito. E ela também pediu ajuda para encontrar uma veia no pescoço onde pudesse cortar normalmente, dizendo aos policiais ao chegarem ao local que era suicida e não estúpida.
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A primeira sequência pra você aqui na Melhor e Mais. Se joga 9820-9450. Responde pra mim. A enquete de hoje tá valendo o kit churrasco pra você curtir numa boa, tá? É, hoje tem brinco.

0: melhor e mais ouvida traz agora a nossa ouvinte preferida, a Valdete, a cobra cascavel lá do Sonho Azul, que hoje tomou um suco de maracujá e tá toda moloide.
1: Calminha, calminha.
0: Você está toda moloide hoje, que isso, Valdete, que houve?
1: A cobra tomou suco de maracujá e
0: eu nunca vi, já pensou uma cobra?
1: Aí ela ficou calminha, sabe?
0: Você

0: você não quis.
1: Eu coloquei sua música, sua cobra.
0: Eu sou uma cobra, mas hoje a cobra tá
1: seu
0: calma.
1: Seu bicho peçonhento. Você é um bicho peçonhento.
0: Rato de laboratório.
1: Tem dó, eu sou lindão da 94. Tem dó. Tem dó. Cobra comedora de piqui.
0: Eu não como piqui, não, menino. Eu como é rato de laboratório, assim, igual a você.
1: Eu não sou um rato.
0: Esses ratos loiros, igual
1: eu sou o gato que come atrás, que corre atrás do rato.
0: Esses ratos de laboratório loiros, igual a você.
1: Loiro?
0: Cobra
1: eu não sou loiro. Você tá com problema. Só pode, Valdete. Eu já te falei que eu não sou loiro.
0: Eu não tô com problema. Eu sonhei com você. Você é branco e loiro. Do olhar.
1: Ah, nem. Você poderosa. Você teve um pesadelo, porque eu sou negrão.
0: Um
1: eu sou negrão.
0: Um pesadelo mesmo. Eu sonhei com você no portão de terra.
1: Não, eu sou negrão. Você tá se confundindo poderosa. Aí, rapaz.
0: Eu sonhei com você no portão do cemitério. Branco, loirinho, do olho azul.
1: Do olho azul, que isso?
0: Isso.
1: Que isso? Que viagem é essa, Valdete?
0: Era você mesmo que tava lá.
1: Não era eu não, Valdete. Que isso?
0: Era? Eu sonhei com você, ué.
1: Pelo amor de Deus.
0: É, ué. Eu ia passando aqui no portão do cemitério. E dei de cara com você. Você, olha, menina, eu sou o Leandro Silva. Eu falei, o quê?
1: Que
0: você
1: tá
0: fazendo
1: isso?
0: Aqui no portão do cemitério,
1: senhor?
0: Aí ele falou assim, eu tô aqui assustando os mortos. Eu falei, moça, você assusta senhora, os mortos?
1: Valdete, assusto, de Deus. Tem leite aí, Valdete? Tem leite?
0: Você essa noite.
1: Tem leite, Valdete?
0: Não, não tem leite.
1: Por que não tem leite?
0: Estão tirando leite, né, ainda.
1: Então vai lá, pega um copo lá. Pega um litro.
0: Mas pra quê?
1: Pra você tomar, vários, pra... Vai por mim. O leite é bom, o leite corta o efeito, entendeu?
2: Poderosa.
0: Eu não preciso tomar leite, não.
1: Precisa, o leite corta o efeito.
0: Vamos parar com esse veneno. Viu? Você que tá estilando veneno hoje.
1: Pede a música, Valdete.
0: Um louco, com o Henrique Gabriel.
1: Um louco?
0: Isso.
1: E você é a louca, né?

0: hoje.
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tá explicado. Suas conversas temporárias que depois de 20

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16: João Neves!

0: Fortaleza. Muito obrigado, galera.
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2: A soja, que teve ligeiras quedas em Chicago nos últimos dias, foi prejudicada pelo boletim do Departamento Agrícola dos Estados Unidos, prevendo novo recorde na produção do país. Mesmo com esses números dependendo de uma confirmação prática no campo, considerando o atraso da colheita nas lavouras americanas, a soja e o farelo começam a recuperar preços no mercado aqui no Brasil, sendo que o milho perde força e a saca está sendo cotada a R$ 68. Entretanto, há regiões precificando milho entre R$ 52 e R$ 58. Na Bolsa de Chicago, o milho perdeu 4% e na B3, 4,2%, com o preço de R$ 68,70. Em Uberlândia, o mercado do milho fechou a R$ 64,50. Valdir Barbosa.
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7: 4h54.
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0: no tratamento do lúpus. A Agência Nacional de Vigilância Sanitária passou a recomendar a substância para pacientes adultos com lúpus ativo, moderado a grave, positivos para autoanticorpos em uso de tratamento padrão. Em nota, a Anvisa informou que o remédio é um anticorpo monoclonal humanizado que promove a eliminação massiva e prolongada dos linfócitos B, células que desempenham um papel central nos processos fisiológicos anormais que levam ao desenvolvimento do lúpus. A doença, segundo a agência, figura como uma condição autoimune, crônica e potencialmente grave, caracterizada pela produção desregulada de anticorpos que provocam inflamações em múltiplos órgãos e sistemas. Entre as áreas mais afetadas estão pele, articulações, rins, sistema sanguíneo e sistema nervoso central. Para a Rede Itasati, repórter Fernanda Viegas.
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1: Araxá, 5 em ponto, boa tarde.
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11: Está disposto a pagar no entorno de R$450 mil num hatch importado de muito desempenho, bravo mesmo? Então tinham três opções no Brasil. Primeiro, da Honda, o tipo R, com 297 cavalos, junto de sua rival Toyota, com o Corolla GR, tração nas quatro, 304 cavalos. Apareceu depois a Volkswagen com seu famoso Golf GTI de 245 cavalos. Mas agora chegou um concorrente sério para perturbar a paz dessa trinca: BMW 135, com tração integral com a maior potência de todos, 317 cavalos.
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7: Deixa eu falar agora com a Badia do Radinho, mas antes eu vou dar um abraço aqui pro Ataídes Fernandes. Tá ligado por aqui a galera da Batata, curtindo a boa. Oi, Badia.
8: Oi, Leandro. Tudo ok aí?
7: Ué, como
8: tudo
7: assim?
8: Bom?
7: Tudo,
8: Deus
7: Badia.
8: Deus te abençoa. Abençoa todos nós e a todos aí da Rádio Cidade.
7: Amém.
8: Tô curtindo essas músicas boas todos aí.

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1: 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Senado discute fim da escala 6x1 antes de votar a proposta.
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0: Boa tarde, meu amigo Leandro Silva.
1: Por que você tá gritando, Felipe? Pra que você tá gritando?
0: Como é que você tá, meu amigo?
1: Eu tô aqui na rádio.
0: Beleza, Felipe? Ou não? Ô, Leandrão, faz um favor pra nós aí. É, vai ter na praia, a partir de manhã, panela barateira.
1: Panela barateira?
0: Uma feira de panela.
1: Não, não é esse o nome.
0: Aí, cara, o pessoal quiser comprar lá, começa dias 15, que é amanhã, 16, e até 17, dia 19, 18, domingo. 19. Então são quinta, sexta, sábado, domingo.
1: Sim.
0: O pessoal ir lá, viu?
1: Sim.
0: Hora eu não sei, mas depois se você quiser olhar o horário aí, por exemplo, favor.
1: Não,
0: beleza?
1: Sabe.
0: O endereço é na Avenida Guiara,
1: 1920.
0: Ginásio da Pai.
1: Lá certinho? Na Pai, certinho.
0: E a renda pra Pai, viu? Um abraço.
1: Amém.
0: Cidade dá gosto de ouvir.
1: Valeu, Felipe. Fala aí, Luke.
2: Fala comigo, Leandro Silva, o doidão, loucão, o desenrabiado. Leandro Silva, sim, moleque, eu sou teu fã, moleque. Tu é demais. Rádio Cidade, sem Leandro Silva, não é nada. Fala comigo, Leandro Silva, moleque, nesse
1: fala
2: clima aí de chuva aqui no Araxá, moleque. Joga uma música, você já sabe, um inglês. All you free, jump up and try. Braba, nesse creminha, vai, moleque, é nóis. Segura com ele, Leandro Silva, o rei, o vocalista melhor de todos os tempos. Na Rádio Cidade, dá gosto de ouvir.
1: Mas a melhor parte foi o nome da música.
2: Fala comigo, Leandro Silva, moleque, nesse clima de chuva aqui no Araxá, moleque. Joga uma música, você já sabe, um inglês.
1: Qual o nome?
2: All you free, jump up and try. Braba, nesse creminha, vai, moleque,
1: é
2: nóis. Segura com ele, Leandro Silva, o rei, o vocalista melhor de todos os tempos.
1: Esse
2: na
1: cara
2: Rádio
1: massa,
2: Cidade,
1: gente,
2: dá gosto de ouvir.
1: Esse é o José, o José.
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0: pro meu amigo e irmão Edirley. 6:13.
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0: 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Deixa eu dar um abraço aqui pro Pablito Teves, Grandmaster, mais DJ.
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17: Rádio Cidade, 20 faltando para 7.
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0: Ai, meu Deus. Cara, esse aqui é nada mais, nada menos que os Cabeças Brancas, cara, matando saudade da década de 90. Isso é Bon Jovi, Live on Prayer. Top das Galáxias. Salve, salve.

0: chegamos no Brasil, vai rolar a bola, vai começar o jogo. E vocês viram no seu rádio. Muito árbitro, rola a bola, vamos pro jogo. 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O ataque, tentativa de descer aqui, vencedor direito pro time do Montevideo. A bola acaba saindo pela lateral. É lateral, vencedor direito, o time do Grupo City, que defende a capital do Uruguai. Toque de bola ali, vencedor direito pra tentativa de descer, pro primeiro ataque. Vem, vem, vem, vem, vem, vem, vem. Gosto do Vitor Hugo ali, hein? Gosto do Vitor Hugo ali, hein? Eu gosto do Vitor Hugo ali. Tá ali, vencedor direito, lateral, batido. A bola na entrada da grande área e tira de cabeça o time do Atlético, coloca a bola no seu, vem pro Vitor Hugo, escorregou, perdeu. Fica a bola na defesa. Carey vai dominar ali no campo de defesa. Deu Kelvin ali também. A bola vai saindo pela lateral. A arbitragem está marcando. 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Quando o Galo canta firme e forte, o Domingos mantém o uniforme ali, ó. Sua vestimenta preta, né? Tá dando certo. Tá dando certo. Vem todo de preto ali. O técnico do Galo da massa. A bola tirada ali pelo goleirão Delfim. Bola tirada ali pelo goleirão Delfim. A bola vai saindo pela lateral. É lá no setor esquerdo. Lateral agora a favor da equipe do Montevideo. Para fazer a cobrança ali pelo setor esquerdo, vai tomando posição para fazer a batida. Atenção, torcedor do Brasil, já estamos passando do primeiro minuto do jogo. Vai agora para o primeiro ataque, a equipe no Montevideo. A zaga cortando, tirando o perigo dali. Vira, rebatida aqui pelo setor direito. Agüero, ele domina, tentando a linha de fundo. Lançamento é feito. Lodi faz a proteção, a bola vai pela linha de fundo. Detalhe
1: é
0: seu.
1: É, teve muito tranquilo ali o Lodi. Tava vindo lateral, né? Pela direita da equipe do Montevideo, o Agüero não conseguiu evitar a saída, tiro de meta pro Galo, 0-0, tá começando o jogo. 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
0: 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Cláudio Rezende acompanha aqui o ataque do Montevideo nesse primeiro tempo. O nosso Pedro Amílio Barbante neles acompanha o ataque do Galo. Aqui na esquerda, movimentação do Renan Lodi, domina pelo setor esquerdo, Silvana vai embora o Galo, entrega a bola no miolo, vem para Michael, Michael dominou, já olhou lá na direita, tem o Franco que jogou por ali na Copa do Mundo, na lateral direita, vai receber a bola, prefere bola curtinha do Vitão, zagueirão, revelação do Galo, e dominando e tocando a bola para trás, vai lá, vem pro Lienco, Lienco de chuteiras coloridas, laranjadas, faz lançamento na ponta esquerda, era pro Lodi, a bola vai muito forte, o Lodi agradece, o Lienco pede, meio que se desculpa ali, tentativa de lançamento na linha direta, a bola acabou saindo pela lateral. 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É lateral, campo de defesa aqui, torcedor direito, tenta descer o Bergamo, ataque aqui pro Manchetu. Montevideo abrindo a bola da direita para a esquerda. É pelo setor esquerdo, tenta descer. Silveira para, prende, gira a bola ali para o miolo. Entrega a bola para Siles. Ele domina e tenta fazer abertando, errado. O Galo recupera a parte de bola. Atenção, Bernardo dominou. Rolou na esquerda, vai embora o Galo. Na ponta esquerda, a bola para Renier. De novo para o Bernardo. Curtinha. De novo para o Lodi. De novo no miolo para o Maicon. Ele toca a bola mais atrás. Vai

0: ficar aqui pelo setor esquerdo. Pelo setor esquerdo, Renan Lodi. Pela esquerda para Reni. No miolo tem a movimentação do Berdar. Ele domina. Meteu pro Berdar. Curtinha por Maicon. Vai girar. Da esquerda para a direita para Beazu. Chegou pro Vitão. Vitão domina. Meteu para Vitor Hugo. Atenção, Galo. Chega de pé em pé. Eu quero ver. Dominou. Lá na direita, Vitor Hugo abriu. Boa bola. A bola é boa para Coelho. Para, prende. Vai para cima da marcação. Girando para trás. Recomeça a bola. Vai chegando para o Maicon. Fecha-se todo o time do Montevideo. E ela vem. Dominado agora pelo Castanho. Castanho Rubira vai tentar um avanço, abrindo bola agora para Renê, de fora da grande área. Ele vem, domina e toca, toca de lado. Ela chega pro Renan Lodi. Lodi vai tentar abertura ali pelo setor esquerdo. Ela acontece e abriu na meia direita. Ela vem de novo para ele, domina na ponta direita. Vai tentar a passagem. O Coelho, a bola acaba saindo pela lateral. O árbitro está marcando lateral ali no setor direito. Vai tomando posição para fazer a cobrança. O time no galão da massa. Essa batida, a bola vem pelo setor direito. Tenta um toque de bola ali no comando, vem na direção do Coelho. A bola passa por ele, a galera não gostou. E ela volta para Castanho, domina, trabalha pelo setor de meio campo. Galo aluga meio campo, vem para cima da marcação, tentando de novo. Lodi aqui na esquerda, para, prende, vai para cima do seu marcador, tenta o cruzamento pro gol. Ela subiu. A galera fez um aqui na NMRV, Pedro.
1: Renan Lodi, pelo lado esquerdo, na primeira tentativa, arriscando pro gol de muito longe, da meia esquerda. Ele só precisou se livrar do Eduardo Agüero, que estava marcando de Miguel. Fuzilou de canhota, a bola passou rente à trave esquerda, foi embora, linha de fundo, tiro de meta já cobrado. 0-0, Caixa.
0: 0-0 no jogão. Maicon domina e gira na esquerda pro Berdar, tentou ir pra cima da marcação, trombou no adversário e voltou. Agüero domina a bola pelo que o Bonini fez e tenta fazer a abertura de bola aqui pelo setor direito. Ela vai chegar agora na direção do jogador, que era o Gutierrez. Tenta passar pela marcação, bola bate no contrário e sai pela lateral. Já batido, ela volta na esquerda e fica dominada agora pelo time de defesa aqui pro Liango, levou a entrada por baixo. O árbitro diz que não foi falta, agora vai lá para marcar. É falta no campo de defesa, é falta pro time do Galo bater. Vale, essencial é viver a emoção do esporte. Lá vai pro primeiro ataque, o Maicon faz a abertura de bola pelo setor direito, era pro Coelho. Levou a lenhada ali o Coelho, hein? O árbitro pede para que ele se levante, mas vai lá para chamar a atenção o jogador do Montevideo, hein, Pedro?
1: Mais uma vez, a falta acontece em um lance de drible rápido, né? Tinha acontecido com o Lianco aqui no campo de defesa e na sequência com o Coelho lá no ataque. Ele estava cercado, chegou o Facundo Silveira, cometeu a falta, teve chamada a atenção ali pelo Carlos Bentancuro, o árbitro colombiano, mas ela volta a rolar, 0-0, informando o Unimed BH.
0: Ela volta a rolar, a solta na ponta direita, chega no domínio do Coelho, ele busca a linha de fundo. Ela corre demais, vai saindo pela linha de fundo, é apenas tiro de meta, está marcando a arbitragem. 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Quase 7 minutos jogados deste primeiro tempo de partida. Bola batida pelo primeiro ataque, o Lianco deixa passar, ela volta, fica aqui na defesa pro Lodi. Recebeu, recolheu, chama Delfim. Delfim domina dentro da sua pequena área, abre com a perna direita, na direita para pra Vitão. Vitão dentro da sua área maior, vai dominando e trabalhando na defesa. Vem Vitor Hugo, faz ali a tabelinha com ele, recebe de volta. A torcida não para de cantar, a galocura nunca para de cantar. O estádio bem junto, 0-0, começo de jogo. Bola solta na meia esquerda e dominada pro campo de ataque. Vem Castanho, lá vem o Castanho, domina, gira pra perna direita, tenta um passo, toca mais atrás, vem pro Vitão. Vitão vem pra ficar com ela dominada e abre na ponta direita, um toque de bola pro comando, vem pro Berdar. Berdar tenta o domínio de bola, espirrou um pouquinho, volta pra Castanho. Castanho domina e abre lá na ponta direita pro Coelho. Coelho vai pra cima da marcação, deixa escapulir de novo. Acaba perdendo a bola que sai pela lateral, é no campo de defesa, a bola pro time do Galo saindo pro jogo. Lateral batido, volta a bola pra Pizzi. Pela meia esquerda ele domina, ele tenta o passe na frente, vem zagueiro fazendo a proteção. Lianco bem, depois que ela passou ali pelo Vitão e fica no campo de defesa, dominada a favor do time do Galo. Muito calor ainda em Belo Horizonte, já tá de noite, mas tá quente ainda, né? 28 graus neste momento. A bola aqui pelo setor esquerdo, dominando e descendo pro ataque aqui pro Atlético. Bola toca para trás agora pra Lingo. Lingo domina, para, prende, gira da esquerda para a direita, vem para o domínio do jogador, que era o Vitão, zagueirão do Galo, também chuteiras coloridas ali pelo setor direito, recebendo e recebendo de volta, agora é o 40, o Vitão com 13, que é o Lingo, recebendo desta feita e trabalhando pela esquerda e procurar na frente com o Vitor Hugo, ele faz o giro, tenta o avanço, zagueiro cortando, a bola fica espirrada pro miolo, volta para Pise, Pise tenta o lançamento, para, prende, não tenta ligar o contra-ataque, rapidamente a equipe de azul e gira a bola pelo setor esquerdo, vai tentar a passagem para Silveira, Montes vem por ali pelo miolo, tenta passar da marcação, trazendo a bola para a perna esquerda, rola a bola de lado, agora para Montes, Montes mais atrás, chama o Kelvin, joga com três zagueiros o time de azul, Gabi, ele domina aqui pelo setor esquerdo, dominando e trabalhando a bola aqui pelo setor esquerdo, Gabi vira a bola da direita para a esquerda, ela caiu para Silveira, Silveira é o multinudo ali que fez a falta no Coelho, domina no setor esquerdo, tentando fazer a passagem, faz o lançamento, Vitão por baixo para fazer o corte para o time do Galo, tira o perigo dali. Toca aqui na esquerda para o Lodi. O Lodi domina, avança, campo inimigo, se manda, vai para o primeiro ataque, tenta de primeiro avanço para o time do Galo. Abertura de bola, percedor de meio. E volta a bola agora, vem para o número do Marco. Marco domina. Abre pela meia direita, lá vem Galho. A bola dominada pelo jogador, que era exatamente o Franco. Franco domina pela situação de ponta direita, parando, prendendo. E gira a bola ali para o miolo. Vem de novo na direção do Franco. Franco para Vitor Hugo. Vitor Hugo vai tentar no miolo. Trabalha a bola aqui pela meia esquerda. Chega agora por comando, ela vai ficar na ponta esquerda. Vai descendo para o primeiro ataque agora. Boa bola do Renier. Dominou, trabalhou, devolveu. Boa bola na direita agora para o Coelho com espaço. Ele evita a saída. Bom esforço do Coelho para cima da marcação. Pintou o Galo na boca do gol. Coelho cruzou. Era na direção do Bernardo. A zaga cortou. O Atlético insiste para ficar com ela. Acaba perdendo a bola na sequência. Olha o contra-ataque dos caras aí, Pedro Abílio.
1: Virada totalmente errada. Camisa de número 20, o volante Gonçalo Montes. Depois de o Castanho e o Maicon se confundirem ali no meio-campo, a bola sobrou pro Montes, que tentou virar o jogo lá na ponta esquerda e mandou pra fora. O Galo recupera a posse e vai pro ataque, Caixa.
0: Vai pro ataque o time do Atlético. Agora com 10 eu já tenho. Abertura de bola na esquerda. Chegando pro time, Carijó. Entrega a bola no miolo. Reinier. Ele domina e abre a bola pelo setor direito. Ela vai ficar ali na ponta direita, dominada agora pelo Vitão. Lançou no comando. Boa bola pro Coelho. Coelho dominou, vai cruzar na boca do gol. Subiu pela linha de fundo. 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Recomeça o jogo aqui na esquerda. A bola batida, entrega ali pelo setor de meio campo, vai chegando para Castanho. Castanho dominou na esquerda, para a direita, ele faz o giro. Bola ali, bola lá, caiu na ponta direita, vem cruzar. Lançamento, Coelho na boca do gol. Quase, quase o zagueirão faz o serviço e toca pra dentro, Pedro Abílio.
1: Tinha o Alan Franco até pedindo na linha de fundo no corredor da direita, mas o Coelho preferiu arriscar o cruzamento pro Reinier. Aí o Gonçalo Montes chegou tirando de canhota, a bola saiu rente à trave esquerda do goleiro, o Franco Tornacioli. É escanteio pela direita. Quem sabe o primeiro gol, Bernard na bola.
0: Bernard tomando posição na ponta direita, bem pra Silveira, a bola dentro da grande área, 0-0 o jogão. 12 jogados, primeiro tempo. Atenção para a cobrança, Bernard vai jogar essa bola dentro da grande área, autorizar a cobrança, bateu na primeira trave, era pro Coelho, ele tentava o desvio, a bola vai saindo do outro lado, em novo lateral pelo setor direito. Lateral batido. Dominou, Bernard tenta o passe, curto demais. Fica a bola pro jogo, time do Montevideo que vai saindo pro jogo. Agora uma falta para ali, o Vitão chegou mais forte. Agora falta pro time do City, hein, Pedro Abílio?
1: Falta pro Montevideo City Torque. O Vitão acabou atropelando ali pelo alto o centroavante, o Salomão Rodrigues. Jogo paralisado, falta vai ser cobrada pelo Kevin Silva aqui pelo lado esquerdo. É o zagueiro da ala esquerda do time do Montevideo City Torque. 0-0, informando o Vale. 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
0: 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Eu vou girar o tempo e o placar do futebol no meu relógio. 13 minutos jogados, primeiro tempo de partida. O placar aqui marca 0 para o Atlético, 0 também para o Montevideo.
2: Já 9:30, Maracanã, Libertadores, Fluminense e Palmeiras.
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0: O inimigo abre a bola para a loja. A loja vem pela ponta esquerda, parando, prendendo, entregando a bola para Bernard. Bernard de calcanhar, tentando com Castanho pro mato. Se apertar, os homens mandam a bola pro mato, hein? Se apertar, eles vão entregar, hein? O Galo chegou mais uma vez. Já vou ouvir os comentaristas e Tatiaia. Vamos passando de 14 minutos. É lateral na ponta esquerda. Vem todo mundo para dentro da grande área. Lateral batendo a bola para Castanho. Levou para a perna direita. Rolou para trás. Ela chegou. Pro Vitão, domina, para, prende, entrega no comando para Maico. Maico devolve para Vitão. Ele vai tentar o lançamento, parando, prendendo, entregando agora para Castanho. Castanho procura na frente. É para Bernard. O Bernard dominou, rolou. Boa bola de novo pro miolo. Renier, fora da grande área, trabalha, tenta ajudar. Olha lá o lançamento na direita pro Coelho, puxou para dentro, vai trazer o Galo para dentro da grande área. Coelho para perna esquerda, rasteiro pro gol, desviado, vai entrando, caça! Tá dando impedimento e parece que estava mesmo. Detalhe é seu, Pedro Abílio.
1: Coelho, pelo lado direito, driblou a marcação e de canhota fuzilou. No que ele bateu a bola rasteira, o Renan Lodi apareceu no meio do caminho para desviar. Tá até dizendo pro juiz ali. Tinha gente me dando condição lá, professor. Mas o bandeira, assistente número 2, João Galego, da Colômbia, deu impedimento do Renan Lodi. Gol do Galo anulado, mas serviu para explodir a massa aqui na arena, Caixa.
0: Explodiu a galera, mas não valeu. 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Supermercados BH vem aí trazendo Edu Panzi na Itatiaia.
4: Montevidéu tá muito fechado, como a gente já imaginava, com uma linha de 5, outra de 4. Mas o Atlético faz algo que é o beabá nesse estilo de jogo: velocidade à bola, tentar circular de um lado para outro, e o Franco faz o movimento para internalizar uma diagonal para dentro, e aí quando a bola chega do lado direito, o Coelho está num contra um. Por isso ele já teve 2 oportunidades, só ele contra o adversário. O Atlético faz a coisa certa, precisa caprichar. O jogo é bom.
0: O jogo é bom, tá dizendo Edu Panzi no futebol mineiro. 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Passados pelo meu cronômetro, 16, quase 17 minutos jogados. Primeiro time de partida, olha o Lodi, roubou, hein? Quase no rebote, fica a bola com Kevin, dá um bico pro céu. Ela volta pro jogador que era o Lienco. Lienco dá uma cabeçada, ela sai pela lateral. É no ataque na direita. É pra equipe do City fazer a cobrança. Oi!
5: Só um detalhe, tivemos já um lance de impedimento e na Conmebol Sul-Americana, na Libertadores também, só teremos o semiautomático que já tem no Brasileirão na final. Então hoje aqui a turma tem que traçar linhas. Esse lance do Lodi estava um pouco mais tranquilo para arbitragem, na Caixa?
0: Tava bem adiantado, portanto, ali na minha direita o Galo tentando descer. Olha lá a luta do Franco, acabou perdendo a bola na sequência. Desce a equipe do Montevideo City ali pelo setor de ponta esquerda, cruzou na área, bola vem meio que direto ali. Ele não tentou estar pro gol, não. Acho que ele errou, foi o cruzamento, viu, Rezende?
5: É, ele tentou cruzar, mas cruzou pras mãos, né, do goleiro Delfim, teve tranquilidade pra sair jogando, informando o novo parceiro da Itatiaia na jornada esportiva, Centro Universitário Dom Helder.
0: Bernard da esquerda dominou, pintou o gol do Galo, pra fora, Vitor Hugo, não pode perder. Vitor Hugo, Pedro Abílio, buraco é mais embaixo, Pedro.
1: Lançamento do Renier pro Bernard,
5: aqui pelo lado esquerdo e ele ficou sozinho na condição de cruzar. Eram 3-2 porque o Coelho fechava também na segunda trave. Bernard rolou pra entrada na meia lua. Vitor Hugo de canhota mandou por cima do gol. Lá na galera, caiu na canhotinha. Podia ter caprichado mais. Fica pra próxima VH. 0-0, informando Belo Horizonte, Prefeitura do Povo. Aqui o trabalho não para.
0: 18, quase 19 jogadas passadas. Etapa primeira de partida, 0 para o Atlético, 0 também para o Montevideo. A minha altura de bola aqui, Mercedor esquerdo, vai chegando agora para o número do Castanho. Castanho dominando e rolando a bola pela meia esquerda. Vai tentar a descida para o Gabriel. Ataque, a minha altura de bola ali no miolo, chegando para o Vitor Hugo. Vitor Hugo dominou e girou lá na ponta direita. Vai para o Gabriel. Ataque, o time do Galão da Massa. A minha altura de bola chegando agora na minha direita para o Maicon. Entrega na frente, dominando, entregando mais atrás. Agora vem para o número do Vitão. Galo com a maior posse de bola, já vou ver o Marques e vai tentando achar o seu espaço. Teve boa, linda chance agora. O Vitor Hugo não fez. Bola na direita, chegando para o domínio dele. O Edio para, prende, gira para trás, dominando. Entrega a bola ali pela situação de meia direita, vem para René. René para a perna esquerda, vai para tentativa de lançamento, abriu da direita para a esquerda. Vem para o Lianco, olha o Liancão aí, ele domina. Arranca para o Gabriel, ataque, faz abertura para Lodi. Requentou a sopa aqui na ponta esquerda, tocou para Bernard Curtinha. Daí para René, mais atrás ela chega para Michael. Michael domina, vai tentar um avanço, gira a bola da esquerda para a direita, de novo dominando o time do Atlético e tocada ali no comando na tabelinha com Castanho. Vai abrir na direita, boa bola para Michael no comando. Vitor Hugo levou para a perna esquerda, ele trabalha bem com ela, indegou pro Bernard, muita gente à sua frente, foi puxado Bernard. Juizão de que não foi nada, voltou para Castanho no miolo pro René. Boa finta do René, opa! Que não foi nada, mas quase que ele dribla só com o corpo, hein? Quase que deixa o Kevin falando sozinho. Lá vem o Montevideo City na ponta esquerda, cruzamento na boca do gol, segunda trave, deu fim, tranquilo pra ficar com ela. O Pedro Abílio me conta.
5: O Reinier, no que recebeu o passe na profundidade aqui, lado direito da meia lua, tentou fazer o drible de corpo no Kevin Silva, foi só no corpo pra fechar a linha da trajetória do Reinier. O árbitro não viu a falta, mas o Galo volta pro ataque.
0: Lá na direita, de novo Coelho, o zagueiro cortou, bola voltou pro Maicon, encostou pro Bernard. O Bernard domina e abre a bola na ponta esquerda também para Castanho. Girou na direita, bola chega agora para Franco. Para, prende o Franco, gira a bola pro Maicon, toca no comando, recebeu na frente, abriu na esquerda, atenção para Bernard. Levou para a perna direita, vai mandar sandália, trabalhou com Coelho, Vitor Hugo, Coelho de novo na direita, Franco, olha o gol, para fora do gol, escanteio, o Pedro Abílio, eu tô achando que o Montevideo City não vai aguentar.
5: Também tô achando, Caixa, totalmente envolvido o sistema defensivo pela troca de passes rápidos do time do Galo, de Coelho para Alan Franco, travado na última hora pelo zagueiro. Agora quem cobra o escanteio na ponta direita é o Maicon com a canhotinha, Caixa.
0: Maicon tomando posição na ponta direita, vai chuchu, virar a bola na boca do gol, atenção, torcedor do Brasil, motorizar a cobrança, primeira trave, Caixa! Anulou de novo. Fazer 3 pra valer 1, será, juizão? Ô, Pedro Abílio.
5: Impedimento marcado, assinala John Gallego da Colômbia, o assistente 2, e o Carlos Bentancuro, árbitro de campo, confirma. Cruzamento do Maicon da ponta direita, Vitão desviou na primeira trave de cabeça e o Lianco, já quase em cima da linha, completa pro gol. A arbitragem vai conferir, vai esperar o David Rodrigues, também colombiano que tá no VAR, confirmar na linha se havia impedimento. Caso contrário, pode pintar um gol do Liancão aí, viu, Mário?
0: É, arbitragem.
5: Impedido.
0: Já deu, né?
5: Confirmou e deu a pausa pra água.
0: Confirmou, deu a pausa pra água. Ô, Marques, 22 minutos e meio, primeiro tempo e o jogo, Marques.
4: Caixa, o Atlético tá com posse de bola e com bons passes na vertical.
6: É jogo de paciência. O City Torque que desce todo o bloco defensivo e você tem que ficar com a bola, tocando de um lado para outro, para tentar proporcionar um contra um com Coelho, principalmente, que é o atleta que está levando vantagem nesse tipo de jogada.
4: Ô Caixa, é o que o Max falou, né? Você está pegando um adversário com uma linha de 5 defensores e 4 à frente, apenas um centroavante marcando a saída. Então você já não precisa mais de fazer saída com 3. Você faz só com os 2 zagueiros, você já tem a superioridade numérica. Aí você empurra os 2 volantes à frente para ter a superioridade no campo ofensivo. E movimentação, muita movimentação e velocidade à bola. E o Atlético está fazendo isso. Agora, precisa aproveitar as oportunidades, né? O Vitor Hugo teve a grande chance e desperdiçou. No momento em que o Galo achou espaço num contra-ataque, serão raros, pelo menos enquanto não abrir o marcador, encaixar contra-ataque contra um adversário que não te ataca, vai ser raro. E quando acontecer, tem que aproveitar, não pode desperdiçar. Mas essa movimentação, essa velocidade que o Galo dá a bola e a diagonal do Franco para dentro, pro Coelho ficar num contra um, precisa ser feita deste lado esquerdo também, com Lodi e Bernard, para o Atlético alternar mais seus ataques pelos dois lados, porque se força muito pela direita, aí vai ficar manjado, o Torque vai segurar mais jogadores daquele lado de lá. Mas é um primeiro momento nesse início de jogo, a primeira metade, de domínio absoluto, quase 80% de posse de bola, e o Galo já está batendo mais de 200 passes trocados. É jogo para mais de 600, 700 trocas de passe pelo lado do Atlético. A boa notícia, o adversário não te incomoda, não te ataca. A má notícia, ele se fecha bem.
0: 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O tempo passa, passou no tempo, o relógio do caixa, 25 minutos jogados, 20 por jogar, etapa é a primeira. É bola, campo de defesa, vai sair jogando Franco, o goleiro chama Franco do Montevideo, ele manda para o campo de ataque. Temos hoje um tanto de Franco aí, tem o Franco do Galo, Franco goleiro, Franco Pizzi do... no time dos homens. Olha ali na esquerda, tentando descer o Branco para ataque, aqui para o Atlético, tentando roubar a bola pelo setor esquerdo, ela volta, dominada, no comando, rolada ali pro Pizzi, dominou, tentou abrir lá na esquerda, faz a proteção, tira, bem, bem, o Franco não deixa para depois, manda pro Mato, jogo de campeonato, ela sai pela lateral, Unimed BH até 2 de novembro, tem plano PJ com segunda 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Vambora, Galo. 26 minutos agora. Aquela história. Visivelmente o Atlético tem mais time, tem mais presença no jogo, mas tem que fazer, né? Olha a bola na grande área, tentando Montevideo City, a bola vai pra fora. Pela linha de fundo, é apenas tiro de meta. 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Abraçando o Diego Andrade, tá com toda a sua família hoje aqui, atleticano no... na Arena MRV, na Casa do Galo, Fefeu lá no Buritis também, ligado na Itatiaia. Obrigado pelo carinho da grande audiência. E lá vai para o primeiro ataque, aqui na esquerda, tentando descer o time do Atlético. Abertura de bola, vamos da esquerda. Chega ali, é pro domínio do jogador, que era o Bernard. Bernard tentou o domínio de bola, perdeu na sequência. Vem o Galo, luta, luta também o time do City. Dois homens no chão aqui, eles tentam acelerar o jogo. A bola sai, o lateral é pro time do Atlético. 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Lá vai para o primeiro ataque. O Vitão abre a bola na meia direita. Olha ali, tenta passar o Coelho. Escapuliu o Coelho, acelerou. Boa bola lá na direita. Vai chegar para o Vitor Hugo. Vitor Hugo domina, tenta passar para o seu marcador. Traz a bola para a perna esquerda, cruzou na área. Vai chegar ali para o Pazzini, para o gol. Pro Renan Lodi, pro gol, ela vai passando na direita pela linha de fundo. O nosso simpático Borbas deixou todo mundo animado, hein? O Lodi tentou mandar na bike aí também, hein, Pedro Abílio?
7: Depois do gol da virada do Uruguai,
1: Correia, Thiago Borbas no fim de semana. O Renan Lodi tentou do mesmo jeito. Cruzamento do VH lá pelo lado direito. O Reinier não conseguiu pegar na área. E aí no rebote o Lodi ajeitou de um e no dois ele virou a bicicleta. Só que a bike veio com o pneu furado. Bola facilmente conquistada pela defesa do City Torque. Mas o Galo roubou e já tá no ataque de novo, Mário.
0: Tá faltando um tiquinho só pro Galo fazer. Olha a bola pro Vitor Hugo, dominou, trouxe pro miolo, já olhou na grande área, lançou pro Lodi pra trás. Quem chega? Ninguém! Franco, goleirão do Montevideo, chega pra fazer a defesa. Eu vou girar. Girando, teve o placar do jogo, 28 jogados, 28 passados, primeiro tempo de partida, 28 jogados. Camisa do nosso Coelho, atentando lá na direita a todo momento. Girando o placar do futebol, noite de quarta-feira gostosa. Agora já um pouco mais. Temperatura um pouco mais agradável aqui na Arena MRV, com 28-0 para o Atlético, 0 também para o Montevideo City.
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0: A bola é boa. Na frente pro Coelho, ele faz a proteção, tenta ele pra cima, perde na sequência. Afasta o zagueiro por baixo, tirando perigo lá atrás. 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No ataque chegou. Olha lá o Galo. Tentativa de bola dominada pelo Renier pro Coelho, pro gol, pra linha de fundo. Muito mal, tá fora do Coelho. Ela vai pela linha de fundo. 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E atenção, torcedor do Brasil, é hora de opinião no futebol da Itatiaia, do Panzi. Vem aí meia horinha, Edu, faltando só 15 para acabar o primeiro tempo para Supermercados BH. Já que o Galo roubou. Bora, vem pro Coelho, perdeu de novo o City, volta de novo pro Galo, lançamento de novo pro Coelho, pode ser agora, dominado na ponta direita, o Coelho vai pra cima, acabou perdendo na sequência. Edu Panzi, opinião na Itatiaia.
4: É um jogo de um time só, é o ataque do Atlético contra a defesa do Montevideo, e é aquela história. As chances, elas são poucas, porque o adversário se fecha bem. Você tem que aproveitá-las. O Atlético segue fazendo um jogo correto. É claro que à medida que o tempo vai passando, você vai se desgastando, você vai tornando um jogo com maior ansiedade, vai ficando ainda mais difícil. Mas até aqui é um bom início do Galo. Precisa caprichar no último passe e principalmente na finalização.
0: Precisa caprichar, o Galão da Massa tá dizendo aí, o nosso Edu Panzi no futebol e no rádio no Brasil. Lá na ponta direita desceu para o primeiro ataque, aqui pro Atlético, a bola dominada pelo Coelho, ele tenta o cruzamento, a bola vai direto para fora, houve o desvio, é escanteio na ponta direita. Então chama, você chamou tanto gol durante aquele período que eu tava fora, chama mais uma aí pro Galo, Pedro Abílio.
1: Tem que sair agora, caixa, Coelho contra Gutierrez, deu bom, deu Galo. Escanteio com o Maicon.
0: Capricha, Maicon, pra bola, pezão esquerdo na área, saiu no alto, goleiro pra fazer a defesa. Franco segura firme o goleirão do City pra sair pro jogo. 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Você ligado com a Itatiaia, o City tenta descer de novo, vem pra fazer o corte, dominando a bola aqui, torcedor esquerdo do time do Atlético, toca a bola de pé em pé. O importante é que o Atlético não tomou gol e não tá oferecendo muito perigo o time do City, mas tem que fazer o resultado aqui. Não dá pra brincar com a Copa Sul-Americana, não. Bola na área, tira X para trás do zagueiro, cortando o perigo na boca do gol, ela vai saindo do outro lado. De novo pro Bernard. O Bernard domina por aqui e toca a bola mais atrás. Vem de novo agora pro Lianco. Lianco faz o giro da esquerda pra direita, vem pro Vitão. Vitão procura pelo setor direito, chega pra Franco. Franco domina, para, aprende, vai trabalhar na ponta direita e entrega pra. bola de lado, vai ficando de novo para a equipe do Galo, tocando ali no comando, agora vai tentar a tabela. Volta a abertura de bola na direita pro Coelho. O Coelho dominou, vem cruzamento, jogou na boca do gol, o zagueiro cortou, voltou, acelerou o Galo, atenção, dominou Lodi, perna direita, jogou na área, muito tumultuado por ali. Ela vai embora pela linha de fundo. Le Marques, temos 32 agora, Marques.
6: Caixa, o Galo tá fazendo o jogo que precisa ser feito, né? Tá alugando o campo ofensivo, mexendo bem a bola de um lado pro outro, trabalhando com o Coelho do lado direito. Falta um pouquinho mais, como o Panzi falou, aqui do lado esquerdo, para confundir um pouco mais a defesa adversária.
0: 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No meio campo, roubada a bola para a equipe do Montevideo City Torque. Toca a bola para trás, ali para o setor esquerdo para Silveira. Silveira domina e gira de novo. Mais atrás, o Atlético fica marcando ali na entrada do seu campo. A torcida do Atlético não para de cantar. E a abertura de bola da esquerda para a direita vai caindo aqui para o comando. Ela vai chegar para Agüero. Agüero dominando e devolve na defesa ainda para o time do Atlético. E toca a bola lá na ponta direita, descendo o time do Atlético para o campeonato. Time do City para o campeonato ataque. A abertura de bola é para Montes. Ele domina de fora de grande. Já abriu da direita para a esquerda, pula a bola para Silveira. Ele vem para o cruzamento, olha o perigo na boca do gol, deu fim! Deu fim! Já começa a aprontar das suas, mas quase o Galo toma o gol, Rezende.
5: E foi o artilheiro da Copa Sul-Americana. Primeira chance no Montevideo City Torque. Cruzamento à esquerda, o Salomão Rodrigues ganhou do Lodi na disputa na área. Gabriel Delfim, defesaça do goleiro do Galo, informando o Centro Universitário, Dom Helder.
0: E põe defesaça nisso, hein? E põe defesaça nisso. Muito de perto, muita queima-roupa, muito ali, em cima da risca de frente da pequena área. Meu Deus, eu fiquei todo arrepiado aqui em cima, Brasil. E lá vai para o primeiro ataque na ponta direita, tentando descer no primeiro ataque, a equipe do Maicon. Dominou, trabalha pela meia direita, abre a bola para Castanho, leva para a perna direita, cutucou no comando para o Bernard. Bernard fez o giro para Renier, abriu o clarão e caiu na sequência. O juizão disse que não foi nada. Ô, Edu Panzi.
4: Ô, Caixa, a defesa do Delfim, ela é ainda mais importante porque ele simplesmente não trabalha no jogo. 35 minutos, ele tá ali assistindo. Então ele poderia estar frio, desatento, faz uma defesa espetacular. É defesa que vale como um gol. É um gol, o único gol do jogo até aqui é a defesa do Delfim. Que lance!
0: Com certeza, ó o rap ali. O Bernard chega para cometer a falta agora. E o Delfim faz realmente uma defesa impressionante. 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Recupera o jogo, reinicia o jogo com 50, com 35 e 53 agora. Vamos para 36 minutos, 9 para acabar o primeiro tempo, 0 lá, 0 cá. Lá vem City, tenta roubar por ali. O Castanho acaba não conseguindo. Ela volta na ponta direita, vai ficar colocada para quebrar ataque para Agüero. Agüero levou para a perna esquerda, entrou na entrada grande área e gira a bola aqui na direita agora para o Montes. Montes tenta no comando. Torcida do Galo vai a posse de bola da equipe do City, que teve uma boa chance e tenta crescer no jogo. Um toque de bola ali para o comando, rolado errado. E volta agora para o time do Atlético, tocado ali no campo de defesa. Abertura de bola para o domínio do Franco. O Franco domina e vai ficar com a bola dominada na direita. Vai ter que tocar. Cara em primeira, chega ali pro Coelho. Linda jogada do Coelho, se manda, vai embora, linda finta do Coelho, pintou o gol do Galo, boa bola, Vitor Hugo faz!

0: completa o serviço. Renier do fundo do barmanjo, galão da massa, chacoalha, balança, faz agitar a sua galera na NLR, vem em todo o Brasil. Renier no fundo do barmanjo, galo tá na frente, 1-0, Pedro.
1: Artilheiro isolado do Galo na temporada com 10 gols. Renier, 19. Eu vou tentar, Caixa, mas eu poderia tentar 10 vezes e falharia. Descrever o que fez o Coelho com o Silveira. Ele recebe o passe na lateral de costas pro marcador fazendo pivô. De calcanhar ele ajeita a bola, passa do lado direito do zagueiro e ele corre do lado esquerdo. Rolou pro Vitor Hugo que encontrou o Renier. De primeira com gol escancarado, é barbante neles, Galo 1-0.
2: Gol 16 do Galo na Copa Sul-Americana, terceiro de Renier.
0: Olha o City, minha Nossa Senhora, deu fim pra fazer a defesa. Olha a massa feliz, o Galo cantando alto aí, Rezende.
1: Com o Renier. E que jogada do Coelho, hein? Que isso, Coelho? Que isso, Coelho? Tá impossível, hein? É, Galo, vai, Galo, vai, Galo. Canta alto pra massa ouvir. Que golaço do Galo, hein? De manual, Caixa.
0: É, de manual. Hoje a Sul-Americana reproduziu o lance do Coelho, né? Pela Copa Sul-Americana. Amanhã vai ser ele de novo, né? Esse lance dele aí vai rodar toda a América do Sul. 39-0. Galo fez o City, que está entusiasmada, tomou o contra-vapor. Lá vai para o Gabriel, tira o time do Galo. 39 agora, 1-0. Beleza, faz jus ao placar. Galo é melhor em campo. Um toque de bola ali pelo setor direito para Vitão. Vitão domina, toca, toca de lado. Vai chegar aqui agora na esquerda. Chega para o número do Marco. Marco para, prende, toca a bola ali na direção do Lianco. Lianco pro Vitor Hugo, vai pro São. E o árbitro diz que não foi nada. E muito inteligente também, Panzi. Marques, a jogada do Vitor Hugo, né? Ele já tinha tentado uma, tinha errado o gol. E entre ele chutar ali, ele viu o Renier livrinho. Ele optou por dar o passe ao colega. Galo na frente, Panzi e Marques.
3: Não, eu só vou falar que eu fui lá fora e voltei. Eu fiz outro credenciamento depois desse lance. Mas para descrever essa jogada do Coelho, ninguém melhor do que o cara que cansou de fazer algo parecido. Marques.
4: Panzi, Caixa, foi de um erro de passe ofensivo do City Torque que proporcionou essa jogada ofensiva e rápida. Coelho muito rápido na frente e criativo o Vitor Hugo, Caixa.
0: É, tentou o City aqui na direita, o Leandro chegou, deu um bico. Jogou a bola para fora, escanteio para a equipe do Montevideo City. O Coelho fez um lance, pô. Muito fera, muito massa. Pra cima. Até o jogador é tão bom.
1: É o drible da vaca, né, Caixa? O velho drible da vaca. Mas foi bem de lado, de costas, loucura.
0: 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É escanteio, vem bola na área, o City ataca, bola na segunda trave, não. Muito mal, muito ruim. A bola vai saindo, é lateral pro time do Atlético fazer a cobrança. 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Diga lá, Edu Panzi.
3: Ô, Caixa, esse gol é muito importante, né? No primeiro tempo, porque a ansiedade pelo gol, que poderia ser uma adversária do Atlético na segunda etapa, ela fica quietinha agora, porque o Galo abriu o marcador e lá vai no contra-ataque.
0: Lá vai, o Galo quer decidir a vaga aqui. Olha lá na ponta esquerda, Berdar dominou pra cima da marcação, trouxe pra perna direita.

0: improvisado pra fazer o segundo gol do Galo, pra levantar e chacoalhar a massa atleticana aqui na Arena MRV em todo o Brasil. Boa roubada de bola, Renier lançando pra Bernard, o Renier virou opção na esquerda, o Bernard trouxe pro miolo e fez o serviço no cantinho direito do goleirão. É gol do Galo, é o segundo no finalzinho do primeiro tempo, aos 41 minutos da etapa inicial, o Galo vai lá e faz o segundo, e a torcida faz a festa, faz a festa, faz a festa na arena, Pedro Abílio.
1: O que tá jogando o Bernard hoje é um espetáculo, é um espetáculo, lembra os tempos áureos de Bernard correndo pela ponta dos gramados na Libertadores de 2013. Ele roubou a bola, teve a companhia do Renier o tempo todo, Renier abrindo espaço, pedindo a bola. Bernard aproveitou a situação, driblou dois na entrada da área, bateu no contrapé do goleiro. O Tornassioli achou que era na esquerda, era na direita, Franco, era na direita. Bernard é barbante neles, 2-0.
2: Gol 17 do Galo, quinto do Bernard.
0: 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Olha lá o Galo, com falta o juizão já marcou, Pedro.
1: Já marcou, já estava marcada ali a falta de ataque do time atleticano. Falta já cobrada, Caixa, informando Unimed BH.
0: 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É futebol no rádio, é futebol no YouTube, os comentaristas e Itatiaia falando sempre para Supermercados BH. Já já vem intervalo com Panzi, com o JBC, com umas informações dos repórteres, com o nosso Olê Marques, todo mundo para falar o intervalo do jogo. Ufa! Terecia já tá na frente o Galo e faz dois gols. Tá gostando de fazer o Galo aí na por volta dos 40, né? Mais um gol aí. Beleza, Galo.
3: Ô, Caixa.
0: Oi.
3: E a disputa de artilharia do ano do Galo tá boa, hein? O Renier tinha feito o gol número 10 dele, agora o Bernard também. 10 gols pra cada na temporada, o Bernard. Em jogos de Sul-Americana, somando todas as edições, é o sétimo dele. Gosta de fazer gol na Sula, o Bernard.
1: Caixa.
0: Oi.
1: Vamos até os 48 do primeiro tempo todo do gol.
0: Tá certo, Rubens Júnior. 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É na direita, o lateral a favor da equipe do Torque, do Montevideo City. Vai jogar essa bola dentro da grande área, placar mostrando 2-0. Coro tá comendo. Alô, Tavares. Lá em Boa Esperança, ligado com Caixa, torcendo pro Galão da Massa. 2-0. Olha o toque de bola de torcedor de meia direita.
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0: Galo, ele domina, tenta na frente, vai tentar um passe de bola por ali, vem o Galo pra roubar com o Bernard, deixou a bola sair o Bernard, fica bravo ali o Barba, diz que a bola não saiu, o juizão diz que saiu, mas bola no campo de ataque, é pra equipe do Montevideo fazer a cobrança. 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Na defesa, dominando a bola a equipe do Montevideo, abertura de bola pelo setor esquerdo, vem pra tentar de cruzamento, joga a bola na entrada, grande área, sai do goleiro para fazer a defesa. Fica tranquila com ela, o goleiro Gabriel Delfim vai sair pro jogo. Redondo jogados 46, quase 47. O árbitro deu quanto? 3 de acréscimos. Então nós vamos até 48. Temos 47 agora. A bola vai saindo pela lateral.
3: Caixa. Oi. Mais uma do Bernard. Ele, depois da era Hulk e Paulinho, artilheiros da arena, Hulk tem 24 gols aqui, o Paulinho 17. Ele foi o primeiro a chegar a 10 gols na arena. Com esse de hoje aí, 10 gols do Bernard na casa do Galo.
0: Bola solta ali para trás, vai saindo para ficar com o Melo Vitão, o goleiro Delfim. Vitão reclama ali do centroavantão, deu uma pelada ali, mas tá tudo certo. É a bola da defesa, vai sair jogando. 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Torcida do Galo canta, tá feliz da vida, tá alegre, tá satisfeita. Torcida do Galão da Massa, o couro tá comendo na Copa Sul-Americana. Galão 2-0, quase 48. É a bola da esquerda do Mirimundo, trabalhando pro campo. Ataque aqui pro Atlético, abertura de bola aqui no setor esquerdo, chega e vem pro domínio, o jogador quer exatamente o Castanho. Castanho domina, para, prende, tenta o lançamento agora ali no comando, o zagueiro Xispa e o goleirão vem saindo pra fazer a defesa. Franco fica com ela e apita o árbitro, termina o primeiro tempo. Dali, Galão da Massa, o Galo vence o primeiro tempo, 2-0. Vem Bernard, o couro tá comendo na Sul-Americana. Um time pro Cássio, volto já, é com você, JBC.
2: Vamos lá, Cássio, vamos juntos nesse intervalo. Grande primeiro tempo do Galão da Massa, que atuação do Galão da Massa. Torcedor, participe pelo YouTube. Já tem intervalo interativo. Vou registrar sua opinião, hein? Vem pro YouTube, vem pro Itatiaia Oficial, vem pro Itatiaia Esporte. Antes da pausa, rapidinho, Edu, destaque positivo do primeiro tempo.
6: Gabriel Delfim, na hora que o jogo tava 0-0, pesado, começando a ficar nervoso, ele marcou um gol.
2: Negativo, Panzi.
6: Não tem. Acho que foi um primeiro tempo muito bem jogado pelo Atlético, fez a coisa certa e transformou em resultado.
2: Intervalo, seguimos juntos no YouTube, já o Edu e o Marques vão comentar em nome de Supermercados BH. A gente volta em instantes. Jornada Esportiva, o Galão da Massa tá vencendo aí, da 2-0.
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1: Na Itatiaia, jornada esportiva, o Galo tá vencendo o Montevideo City Torque 2-0. Teve dois gols anulados, né? Antes de valer. Antes dos dois que valeram. Reinier no minuto 37, Bernard aos 42. O Galo tá fazendo 2-0 contra o Montevideo City Torque. Lembrando, Copa Sul-Americana ontem, o Vasco da Gama venceu o Boca Juniors por 1-0 na Bomboneira. Gol do Adson. Vasco terminou o jogo com um a menos. O Andrés Gomes foi expulso, não joga a volta semana que vem no Maracanã, na terça às 9:30. A volta de Torque e Atlético é quarta da semana que vem, no Estádio Centenário, às 19h em Montevidéu. Copa Libertadores da América, hoje tem jogaço no Maraca. Hoje tem Fluminense Palmeiras às 9:30. Amanhã, 9:30, em La Plata, tem Estudiantes e Flamengo. Jogo de ida, são as semifinais também na Copa Libertadores da América. Pausa rapidinha, seguimos no YouTube, hein? Já já tem Olê Marques, tem Edu Panzi, tem o segundo tempo da vitória do Galo contra o Montevideo City Torque.

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Jornada Esportiva, o Galo tá atropelando, hein? 2-0 contra o Montevideo City Talk. Temos 10 minutos de intervalo. Obrigado a você que nos acompanha pelas plataformas digitais também. Você que tá no aplicativo, enorme audiência. Você que tá com a gente pelo nosso itatiaia.com.br e também pelo YouTube. Muita gente nos acompanhando no Itatiaia Oficial, no Itatiaia Esporte. Você que tá no YouTube, deixa o like pra nós aí. Clica no joinha, participa da resenha com a galera. Turma boa, mandei abraço pra turma aqui no intervalo interativo. É muita gente de tudo quanto é lugar do planeta. Obrigado a você que nos sube. Muita gente nos acompanhando no Itatiaia Oficial, no Itatiaia Esporte. Você que tá no YouTube, deixa o like pra nós aí. Clica no joinha, participa da resenha com a galera. Turma boa, mandei abraço pra turma aqui no

0: fazer. Quando você encara um adversário que é inferior, você começa a vencer o jogo quando você entra em campo respeitando esse adversário. E você respeita o adversário entrando concentrado, com apetite, indo para cima, e foi o que o Atlético fez. E entendeu o jogo desde o início. Linha de 5 e outra de 4, velocidade na bola, movimentação para achar espaço. Você tem um jogador do 1 contra 1, procura movimentar para deixá-lo no 1 contra 1. E foi o que o Atlético fez no primeiro tempo. E o Coelho ficou no 1 contra 1 algumas vezes, inclusive no lance do primeiro gol. E aí o Atlético começou a empilhar oportunidades. Você citou gols anulados e vieram duas outras grandes chances que o Galo não desperdiçou. Antes havia desperdiçado num contra-ataque com o Vitor Hugo. E antes do primeiro gol, uma defesa que foi um gol do Delfim. Então aconteceu de tudo no primeiro tempo. Um adversário que praticamente não te incomodou, mas na vez que chegou, seu goleiro mostrou porque vem encantando a torcida. E depois você fez o jogo certo, transformou a superioridade em posse em oportunidades e vai pro vestiário, Max, com uma senhora vantagem. E eu imagino que a conversa lá dentro seja para ampliar a vantagem com o mesmo respeito que foi demonstrado no primeiro tempo, Max.
1: Ah, sem dúvida, Panzer, para não deixar cair a energia, né? O Atlético jogou com posse de bola e com bons passes na linha de frente, né? Aliás, essa escalação do Atlético sugere esse tipo de jogo, né? Você tem Castanho, você tem Lodi, você tem Michael, Bernard, Renier, que gosta do toque curto. Todos esses atletas gostam da bola e de gastá-la, né? De um lado para o outro. E assim o Atlético proporcionou o 1 contra 1 do Coelho, que faz toda a diferença pelo lado direito. A gente chamou a atenção durante essa primeira etapa que é legal também explorar o lado esquerdo. E foi num contra-ataque no final da partida que o Bernard, jogando por aqui, arrancou rápido e conseguiu fazer o segundo gol do Atlético. O engraçado é que quando o City Torque foi à frente, abriu espaço atrás, errou dois passes lá na linha ofensiva, o Atlético correu em direção ao gol e aí tá a dificuldade do time uruguai. Eles têm muita dificuldade para correr para trás, Panzi.
0: Pois é, e é isso. Quando ele tenta atacar o Atlético, foi o que citou o Max agora, o Galo conseguiu tirar proveito disso, Cirilo. Fazer o time uruguai correr para trás é um pandemônio para eles. E aí o Atlético, jogando com um time que se fechou, conseguiu encaixar contra-ataques. Um desperdiçado pelo Vitor Hugo, o outro muito bem aproveitado. Aliás, o gol do Bernard, a gente destacou muito a jogada do Coelho, né, no primeiro gol. Foi um lance espetacular. Mas o gol do Bernard tem o passe do Renier. Aí o Renier faz o X, ele vai pra esquerda, o Bernard vai pro centro. E é aquele tipo de lance que você imagina que o atacante vai chutar no canto esquerdo do goleiro, daquele arco, né? E o Bernard chuta no canto oposto. Aliás, no canto do goleiro, né? No contrapé do goleiro, fazendo diferente, o que ninguém esperava. Agora, com 2-0 atrás, eu não sei. Eu se sou o Marcelo Mendes, eu desmancho minha linha defensiva de 5 jogadores. É claro que eu não vou partir para cima do Atlético, mas eu mudo minha maneira de jogar. Eu vou tentar ficar mais com a bola e tentar atacar mais o adversário, para ou não tomar mais gol, ou então diminuir o prejuízo. Porque se continuar com a mesma postura, a tendência é que o Atlético amplie o resultado. Porque o Montevideo, Cirilo, praticamente não incomodou na primeira etapa, a não ser o lance da defesa cinematográfica do Delfim. As duas equipes já voltaram, Cirilo.
2: 15 de intervalo, bora pro segundo tempo, dono do gol. Mário Henrique.
3: Vambora, tudo certo, né? Teve alguma substituição aí, Rezende?
4: Não, mesmos times pro segundo tempo. Com certeza o Barba falou no vestiário, Caixa. Vamos matar o confronto hoje mesmo. Fazer mais um aí.
3: Já fazer o resultado aqui é importante, porque futebol é futebol, né? E vice-versa. Atenção do torcedor do Brasil, apita o árbitro, rola a bola e vamos pro jogo. Começa o segundo tempo aqui na arena, na feliz arena MRV. Tá feliz a galera do Galo, tá feliz a massa atleticana. 2-0 e contando ainda, 2-0 o Atlético fez, o Montevideo City fica numa situação difícil para esse segundo tempo. Opa, olhadinha ali, o cartão amarelo primeiro do jogo.
4: É,

0: deles, né? Isso. Camisa número 8, porque deixou o braço ali pra cima do Castanho. Primeiro lance do primeiro tempo, do segundo tempo, já toma amarela aí, camisa 8 do Montevideo City Stock. Eu falei o seguinte, Caixa, por que que o Barba fala? Com certeza foi nos jogadores agora pra definir o confronto. Eu me lembro que na Vila Belmiro, ele foi muito claro a dizer, o Santos teve a chance de matar na Vila, fez 2 gols de diferença. O Galo veio aqui e conseguiu a virada, então tem que fazer mais hoje para definir o confronto.
1: Fazer mais hoje para definir o confronto, tá dizendo o nosso Cláudio Rezende, no futebol mirando no Brasil. 1 minuto, etapa de complemento. Vitão, tomando posição aqui no campo de defesa, o time do Galo agradecer, rola a bola para Castanho, Castanho para trás, vem para Lianco, Lianco domina, pela bem esquerda, parando, prendendo, olhando a posição de seus companheiros, o Lianco abre aqui no setor direito, ela vem de novo para Vitão, Vitão estica na ponta direita, ainda vai chegar para Castanho, Castanho faz o lançamento de bola na linha de fundo, entrando a zaga para cortar e tirar o perigo de lá, rola a bola para o Miolo, tocada para trás, vem o Vitão, fica com ela, toca a bola para Lianco, Lianco domina pelo setor defensivo, vai descer o primeiro ataque para o time do Atlético, placar aqui mostrando 2-0, o Galo da Massa está na frente, bonito no marcador, na direita, chegando pro domínio do Franco, Franco faz a tabela, recebe na frente, vai tentar fazer a passagem, gira a bola ali no comando, devolveu pro Vitor Hugo no miolo, rolada para a direção do Maicon, Maicon dominou e abriu lá na ponta esquerda, vai chegar pro Lodi, Lodi vem para cruzamento, bola para trás, pro Castanho, domina de fora da grande área, rolou de novo, boa bola pro Bernard, de lado, ela vem de fora da grande área, pro gol, o goleiro pegou, largou, pegou de novo, segura firme, Rezende.
0: Veio quente, hein, chute do Castanho, tava fechada a zaga, ele deu espaço, chutou pro gol, goleiro, em 2 tempos, fez a defesa, o Franco, goleirão do Montevideo, 2-0, Galo, informando Prefeitura de Nova Lima, futuro mora aqui.
1: 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É no futebol, no rádio, no futebol da emoção, obrigado pelo carinho da grande audiência, está jogando aqui no grupo de defesa, equipe do Montevideo City Torque, rolada para na direita, entregando ali para o quebrar ataque para tentar descer o Montevideo, abertura de bola acontecendo agora para o goleirão Franco. Recuada a bola para ele, com o pezão esquerdo, ele tenta descer o programa de ataque, ela vai voltar pela meia direita, dominada agora a favor do time do Galo, o árbitro para o jogo para marcar aqui uma posição de impedimento. E a galera não gostou, a galera não quer que o jogo esfria não, né, Pedro Abílio?
2: Não quer, a bola já estava com o Galo, né? O árbitro já tinha indicado, paralisou para o impedimento, cobrança feita pelo Maicon nesse início de segundo tempo, informando o Vale, o essencial é viver a emoção do esporte.
1: 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Lá vai para o primeiro ataque ali na ponta direita, tentativa de descida da equipe atleticana. A zaga cortou e ela volta no campo de defesa, na mirada a favor do time do City, com o lançamento lá na ponta direita para a correria do Montes. Acaba saindo com Baritudo, lateral na defesa, pro time do Atlético fazer a cobrança. 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Bola na ponta esquerda, vai chegar pro Lodi, na velocidade acelera o time do Atlético em busca do terceiro gol, bola para Renier, abriu da esquerda para direita, pro Franco, vai devolver na área atrás, rolada pro Maicon, devolveu pro Franco na linha de fundo, ela vai muito forte pela linha de fundo, é só tiro de meta, mas a ideia era boa, hein, Rezende?
0: A ideia era muito boa, passe do Maicon, profundidade pro Alan Franco, mas foi um pouquinho forte, né? A bola foi pela linha de fundo aqui, pela linha de fundos, 2-0 pro Galo, comecinho do segundo tempo, vale vaga na finalíssima da Sul-Americana, informando o BH, Prefeitura do Povo, aqui o trabalho não para.
1: Tenta sair pro primeiro ataque aqui pro City, ali na ponta direita pro Montevideo, entra ali o Lianco pra fazer o corte de cabeça, ele tira o perigo, volta para pra Bernard, Bernard pro Miolo, rolada na ponta esquerda, chegou pra Renier, Renier dominou, buscou a tabela, recebeu e volta, trabalha de fora da grande área, colocou no campo direito, boa defesa, boa defesa, o goleirão atento, Rezende.
0: É o Renier, que já fez gol no jogo, tentou, de longe essa, o goleiro foi ali no canto direito, tá tendo que trabalhar no segundo tempo. Franco informando o Banco Mercantil.
1: Obregão, Obregão, Obregão, domina a bola ali pro setor esquerdo, tentando descer o Bergberg, ataque com 2-0, Galão da massa tá na frente. Para meus amigos do Brasil, Silveira, aqui pelo setor esquerdo, ele para, prende, vai tentar passar pelo seu marcador, toca a bola na frente. Vem Vitão, que não alivia, vem pra cima e tira a bola que sai pela lateral. É lateral lá na ponta esquerda pro time do Atlético do City fazer a cobrança. Vai tomando posição pra fazer a batida aqui pelo setor esquerdo. Já cobrado, a bola pra trás, joga com três zagueiros, o time do Montevideo Tark City, domina aqui pelo setor esquerdo, é o Gutierrez, parou, prendeu, tocou pro Silveira, Silveira tocou errado, bateu no adversário e voltou a bola pro time do Atlético, é lateral pelo setor esquerdo, Galão da Massa, vai tomando posição pra fazer a cobrança. Tem uma torcida muito pequena ali, a torcida do Montevideo, não deve ser muito diferente no jogo de lá, né? Eles não têm uma torcida assim como Penharol, né? Como Nacional.
3: Fundado,
1: né?
3: Em 2007, meu caixa.
1: É.
3: Novinho.
1: E pouquinha gente ali. E o jogo vai ser o gigante Monumental.
3: A 2007, você já tava remando o barquinho, narrando muito jogo, né, caixa?
1: Ah. 2007, só de minuto de silêncio, eu já tinha um ano e meio. Bola solta, ali pelo setor de ponta esquerda, desce para o primeiro ataque, abertura de bola, vai descendo o time do Galão da Massa, tentando, vai passando pela marcação ali, o Bernard, Bernard domina, você tava nascendo lá e também na bonita Sete Lagoas, né? Grande Rubens Júnior. A bola na esquerda, chegando pro Vitor Hugo. Vitor Hugo dominando e trabalhando ali pelo campo de defesa. Dominado agora com 7 minutos jogados, passados da etapa de complemento. Um toque de bola na direita, vai chegando pro primeiro ataque. O Franco, ele puxa a tabela. Vem ali pro Biolo, rolando a bola no setor direito de novo. Pro campo de ataque pro Franco. Franco para, prende, domina pelo setor de ponta direita. Tenta o lançamento na frente. O zagueiro vai cortando. Ela sai pela lateral e sentiu, hein? Sentiu o jogador do Atlético, o Renier?
0: É, o Renier tá caído, pra mim foi falta, cara, chegou atrasado o jogador uruguaio, o árbitro mandou seguir, o Renier falou com ele, aí não, agora, essa aí ele pegou, 2-0 Galo, informando Vale, o essencial é viver a emoção do esporte.
1: É a Copa Sul-Americana, grande final em Barranquilla, e o Galão da Massa vai adiantando o serviço aqui, né, vai pro jogo da próxima semana em Montevideo, mas vai fazendo com 2-0, muito bom, muito legal aqui, bacana, o Galão da Massa vai fazer mais, que eu quero ver, não pode perder o ritmo, tem quanto mais em cima, eu vou girar, né? O tempo e o placar do futebol no Real Zero Cássio, tempo não para, 9 minutos jogados, segundo tempo de partida, e o placar aqui marca 2 para o Atlético, 0 para o Montevideo City. Copa Sul-Americana, eu tô nessa com você e no rádio e no YouTube nós vamos juntos. Mário Henrique. Em todas as plataformas da maior audiência do Brasil, jogo do Galo com caixa na Itatiaia, é sempre casa cheia, 9 jogados, etapa de complemento, a bola aqui pelo setor de Vitor Grumina, ajeita a bola ali pelo setor de Miolo, vai descendo para o primeiro ataque, o time do Galo, 9 minutos passados, neste primeiro tempo, 36 por jogar, o toque de bola do Miolo, chega ali para o domínio do Bernard, Bernard abriu no setor esquerdo para Castanho, gira a bola pro Lodge lá na ponta esquerda, o Lodge tenta um passe na frente, faz a tabela, recebeu de novo lá de na frente, vai trazer a bola para a equipe de defesa, encostando ali pro Lienco, Lienco domina e toca, toca de lado, vai chegar aqui na defesa, pelo setor direito, a bola para Vitão, Vitão dominando para tentar a descida, o Vitão entrando aí de titular mais uma vez, vai se firmando no time do Galo, bola roubada agora pelo City, tocada ali, olha o Vitão dando porte para fazer o corte, e volta ali pelo setor esquerdo, tenta diminuir a descida do Atlético para quebrar ataque, atenção, rola da bola pra Bernard, abriu o clarão, pintou o terceiro do Galo, eu quero ver. Olha a bola do Vitor Hugo, faz chegar até o Coelho na direita, ele dominou, vem pro cruzamento e a bola sai pela lateral no setor direito. 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Coelho domina, de novo Rodolfo para o time do Atlético, ele pela ponta direita para tentar descer o primeiro ataque, ele parou prendendo, vai tocar a bola, vai sair com bola e tudo, ainda o Coelho tentando aqui pelo setor direito, leva uma entrada ali mais forte, a bola acaba não saindo, é apenas lateral para o time do Atlético bater pelo setor direito. 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É na ponta direita lateral que o Franco vai fazer a cobrança, ele parte o lateral, puxa ali na frente, tentando o Atlético, tentando descer para tentar fazer mais um gol no momento em que a torcida grita e canta, vamos, vamos, meu galo. Na esquerda, olha a entrada do Vitão, agora mais forte, vem cartão para ele, hein, Pedro Abílio?
2: Vem cartão amarelo para ele, Caixa. O Carlos Betancur, árbitro do jogo, já mostra o cartão amarelo pro camisa 40 do time atleticano. A bola vinha correndo aqui pelo lado esquerdo e na viagem da bola, que era o lançamento para o Obregón, o Vitão chegou.
1: Ele, hein, Pedro Abílio?
2: Vem cartão amarelo para ele, Caixa. O Carlos Betancur, árbitro do jogo, já mostra o cartão amarelo pro camisa 40 do time atleticano. A bola vinha correndo aqui pelo lado esquerdo e na viagem da bola, que era o lançamento para o Obregón, o Vitão chegou de primeira dando um carrinho. Ele acaba atingindo a bola, mas também acerta o Obregón, que tá caído aqui na área técnica do banco de reservas, pertence ao Marcelo Mendes. Cartão amarelo primeiro do jogo para o Vitão, camisa 40 do time do Galo. 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
1: Ô Pedrão, ele errou o bote, viu? Ele errou o bote. Ele nem chega a tocar na bola, ele pega só o jogador. Aí não tem muita o que fazer, né? Ele chegou ali no juizão.
4: É muita saúde, Caixa.
1: É. Pelo que sim, pelo que não, mas o juizão chorou no pé da orelha dele, o amarelo. Atenção. Ela na ponta esquerda. Isso é falta a favor da equipe do Montevideo. Vem todo mundo pra dentro da grande área já já. Vamos ouvir o sentimento dos comentaristas e Itatiaia desta abertura dos trabalhos no segundo tempo. Autorizar a cobrança, pezão esquerdo para a jogada na boca do gol. Vitão, por isso que tá aí de titular, hein, Pedro Abílio?
2: É muita saúde, Caixa. Como bem disse o Marques, cruzamento do Montes aqui da esquerda buscando a área. Aliás, foi o Silveira. Tentou achar a área. Na segunda trave tinha o Vitão que de peixinho mandou pra fora. Aí agora sim vem o Montes e o Silveira vai lá com ele. Escanteio pela direita pro City Torque. Galo 2-0.
1: Ela na direita, escanteio a favor da equipe do City. Vem todo mundo pra dentro da grande área, autorizada a cobrança para a jogada na boca do gol. Subindo o Castanho de cabeça para cortar a bola, voltou! E desviada ali, que perigo! O escanteio sem precisão nenhuma, hein, Pedro?
2: Foi o Pise, né? De fora da área, o Pisitilho. Ele bateu de longe. Era uma bola fácil pro Delfim, mas o Vitão, pelo sim, pelo não, resolveu desviar. Mandou de cabeça pelo alto, escanteio. Agora é pelo lado esquerdo para o Montevideo.
1: É lá, o escanteio na ponta esquerda. Montes. Olha o Galo. Pulando muito próximo. É a volta ainda, mas vai fazendo 2-0 e repetir a final da Copa Sul-Americana, hein? Escanteio. É na ponta esquerda, autorizar a cobrança, bola levantada na boca do gol. Deu fim, voltou a bola rasteira. Muita gente à sua frente. Tira a zaga do Galo. Tirando o perigo da boca do gol. 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Quase 14, lá vai para o primeiro ataque o Silis, ele domina, ele abre para o seu companheiro que é o Gari, ele domina ali pelo setor direito e rola a bola na direita para Agüero. Agüero domina de novo para o Gari, tenta fazer a abertura de bola na ponta direita, ela vai muito forte, sai pela lateral, é pro Galo bater na defesa. 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
5: Ô Caixa, é claro que a intensidade, a energia que o Atlético colocou no primeiro tempo, ela diminuiria, né? Até pelo cansaço físico, o desgaste, o passar do tempo e a vantagem no marcador. Mas continua um domínio absoluto, né, Marcos? Do Atlético atacando e o City Torque de vez em quando chegando.
4: É, e aí até, desculpa o trocadilho, Caixa, tem caixa pra mais, né? Se acelerar um pouquinho mais, vai chegar fácil, como tem chegado, com criatividade, pra fazer mais gol no City Torque.
1: Lá tem caixa pra mais, quem sabe sai, olha ali. Bola pra Arleria, passou por ele. O City tenta crescer no jogo também. Vai um pouco mais assanhado nesse início de segundo tempo e a bola rolada para trás para o goleirão que sai para fazer a defesa. Vale, essencial é viver a emoção do esporte. aqui no campo de defesa, passados pela minha marca, eu já tenho 15 agora jogados, segundo tempo, meia hora para acabar o jogo. Toque de bola ali na minha esquerda, vem para Montes, Montes domina e abre aqui no setor de ponta esquerda, vem para Silveira, Silveira parando, prendendo, vai tentar o lançamento, tenta ali pelo meio, a zaga corta, tira o perigo, volta, tocada pelo segundo esquerdo, vai chegar ali pro Coelho.

0: Coelho vem pra fazer o domínio lá na ponta canhota, dominou, vai embora para o primeiro ataque, ainda o Coelho, penetração na grande área, vai cruzar na boca do gol, no bate rebate, a bola voltou nele mesmo e foi pela linha de fundo, Rezende.
1: É, tentava o Coelho, que agora inverteu, né? Com o Bernata mais pela esquerda nos últimos lances, Rubem Júnior tá de olho ali, hein? O Baba já chamou dois, hein? Duas mudanças Igor daqui a pouquinho Gomes, no Galo.
2: Igor Gomes e Borbas, hein? Olha o Borbas pra essa noite, Caixa.
0: Tá certo, abraçando o nosso Tadeu, né? O amigo do Ronaldinho, tá sempre ligado com a gente. Ô Andrezinho, segura aí meu filho.
1: Andrezinho mandou aqui lá em Garapé, Caixa, que se o Leão não inventar, o Galo ganha bem hoje.
0: Ah, tá bem, tá firme o zagueirão, tá firme também o Vitão. É o Leão e o Vitão ali na zaga. Aqui não passa nada. Vambora. Abertura de bola de pressão esquerdo para tentar descer o primeiro ataque. O placar mostrando 2-0 pro Galo. Renier e Bernard. E vai pro primeiro ataque. O time do Galo aos trancos e barrancos tentando a descer. E a bola recuada de longe pro goleiro que faz a defesa. 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Lá vai para o primeiro ataque, o time do Atlético na ponta esquerda, o Coelho tenta sair da marcação, opa, é falta nele, já ia deixando de novo o zagueirão para trás de novo aí, Rezende.
1: É, foi falta, né, o Coelho está dando um trabalhão aqui, ou pelo lado esquerdo da zaga, ou pelo lado direito agora, né, tá invertido no segundo tempo, e é falta pro Galo, antes da falta, as alterações, Rubem Júnior no Galo.
2: Vamos lá, tá saindo o Renier. Camisa 19, autor do primeiro gol, aplaudido pelo torcedor. Olha o frisson. Renier sai para a entrada do Borbas, número 18. E para a entrada do Igor Gomes, número 17, tá saindo Vitor Hugo. Sai Vitor Hugo, vem o Igor Gomes pro jogo. Mas antes tem um Atlético pelo alto, Caixa.
0: Lá vem Galo. Ela na ponta esquerda, mas Chuchu verá dentro da grande área. Atenção, torcedor do Brasil. Autorizar a cobrança, vem bola na boca da botija e vem bola na boca do gol. Autorizar a cobrança, vem bola ali, bola lá. Autorizar a cobrança na primeira, segunda trave. Desvio, passando com muito perigo à esquerda. Olha o Vitão aí, Rezende.
1: O Vitão que chegava, o Borbas também estava por ali. Passou do Borbas, o Vitão desviou. Mas na disputa com o zagueiro, adversário já desequilibrado, o Vitão pela linha de fundo, 2-0 pro Galo, informando o Centro Universitário Dom Helder.
3: Ô Caixa, o Borbas vai na dele de centroavante, há uma mudança, o Bernard vai jogar centralizado como meia central e o Igor Gomes pela esquerda.
0: Bola pro Coelho, já deixou o zagueiro para trás, ainda ele na grande área, acabou levando a trombada e perdeu a bola na sequência. 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Quase 19 minutos jogados, segundo tempo de partida. Lá vai para o primeiro ataque o time do City. Abertura de bola na esquerda, errado. Entra aqui para roubar o Jander, que era o Franco. Franco dominou, dominou e tocou de lado. Ela vem para Michael, Michael domina e toca a bola mais atrás. Vai chegando ali para o jogador que era exatamente o Lincoln dominou e vai fazendo a abertura de bola na ponta esquerda para tentativa de descida. Vai girando a bola na esquerda. Recuperação de poste, bola do time do Atlético. Tocando mais atrás de novo aqui na direção agora do Vitão. Vitão dominou. Dominou e vai fazendo a passagem, vai tentar um toque de bola na frente, vem pra Franco, Franco domina, domina e protege, protege, toca pro Bernard, o Bernard toca pro Michael, ele abre pro Coelho e vem agora o Bernard pelo miolo, é bola pro Bernard, ele pensou, ele tocou, ela ali na frente sofreu uma entrada forte, o Bernard, o Rezende.
1: É, agora toma no Galo, todo mundo vai no árbitro ali, porque... É, ele deu amarelo no Vitão e por enquanto deu amarelo nenhum, né, pro Montevideo City. Agora um princípio de confusão ali. O Borbas chegou, né, que ele deixa disso, ele disse também com os jogadores do Galo, o Maicon. E o árbitro tá ali calmo, esperando só o Bernard levantar pra cobrança da falta. O Borbas, muita gente viu ele no futebol brasileiro, né, Caixa? Mas ele é uruguaio, né? Tá reencontrando aí a turma do país dele, o time do Montevideo, se toque, quem sabe o gol do Borbas aí contra os uruguaios.
0: É, vai tomando posição ali o Borbas. Se posicionando ali para mais próximo da grande área. 20 minutos jogados, é o segundo tempo de partida. Vem bola dentro da grande área. O Galo vai chegando, tá chegando, tá chegando, tá chegando. O Galo da Massa vem aí se apresentando na grande área. Bernardo tomando posição para fazer levantamento de bola, vai Chuchu ver a bola dentro da grande área. Atenção, torcedor do Brasil, Bernardo tomando posição, pezão direito, jogou na boca do gol. Caiu o Vitão querendo pênalti, o árbitro disse que não foi nada, Rezende.
1: É, a torcida veio junto, né? Querendo pênalti no lance de área, mas no futebol sul-americano, os árbitros dificilmente vão marcar um pênalti assim, viu, Caixa? 2-0, o Galo tá na frente, informando Prefeitura de Nova Lima, o futuro mora aqui.
0: Girando o tempo e o placar do futebol no relógio do Caixa, 21 minutos jogados, passados deste segundo tempo. O placar aqui mostra 2 para o Atlético, 0 para o Montevideo. Futebol bem emoção, né? Com Caixa da maior do Brasil. Ah, eu tô na boa, eu tô com as feras do rádio da Itatiaia, líder de audiência no rádio e no YouTube esportivos do Brasil. 22 minutos, vamos passando pela metade do primeiro tempo. Do segundo tempo, digo, aqui no setor direito, a bola para Vitão, Vitão dominando e toca para Lianco. Lianco vem pela defesa para o time do Atlético. Domina ali no campo de defesa o time do Galo. E abre a bola pelo setor esquerdo. O recebedor na frente. A bola para o Igor Gomes. Igor Gomes dá a bola para trás aqui. Para o número do Vitão. E rola na frente. Vem para o Franco. Franco tenta ali na frente. Buscando com o Borbas. O Borbas chegou. Chegou com o meio zagueiro. Ela vai ficar na direção aqui do Bernard. Bernard domina. E toca mais atrás. Vem para o Vitão. De novo. Tocando a bola pela estação de meia esquerda. Vai chegando agora para o número do Lianco. Lianco virando. Será que já é o Barba com essas substituições aí? Pensando no final de semana. O Galo joga no sábado, abertura de bola na ponta esquerda, chegou com perigo na ponta esquerda, lá vem o time do Atlético, bola tocada por Igor Gomes, rolou para trás, chega, é pro time do Galo, bola ali, bola lá, tocando agora da direita, da esquerda para a direita, ela vem pro domínio do Bernard, Bernard dominou, rolou na frente pro Franco no miolo, boa bola pro Coelho, pintou o terceiro do Galo, voltou a zaga, voltou o Franco na área, Igor Gomes para trás, pro Lodi, tentou a tabela pro Bernard, fez o giro pro gol, pra fora do gol, Borbas, escanteio, Cláudio Rezende.
1: Fez um giro no tradicional pivô do futsal, o Borbas chutou, teve um desvio, escanteio, o Galo tá apertando, vem com o Maicon aí, Caixa.
0: Eu vou com ele na emoção, olha a bola na esquerda, boa bola pro Maicon, pintou o Galo na boca do gol. Desvio pra fora, novo escanteio. O Rezende tá pintando, hein?
1: Ah, tá pertinho, tá pertinho. É só caprichar no último lance aí. No chute final, a gol pro Galo fazer o terceiro. Escanteio, mais um pro Maicon.
0: Maicon tomando posição pra cobrança do escanteio, vai jogar na grande área. Atenção, torcedor do Brasil, vai levantar da boca do gol, pezão esquerdo, jogou na boca da botija, subiu o goleiro pra guardar, e ela volta, dominada pelo setor esquerdo, bem pra cruzamento de bola, parando, prendendo ali o Lodi, abriu na esquerda, Lodi vai pro Santos, que não foi nada, e devolve a bola da esquerda, Maicon, Lodi tá caído, reclama a arbitragem, o árbitro não dá nada. E agora também o Bernard Puts, o jogador do City também pela camisa, ele também não viu. E fica caído ali o Lodi. Sentindo a altura do rosto. E lá vai para o primeiro ataque na ponta direita, de o Atlético vai ter que pôr a bola para a lateral. Vai ter que parar. O Lodi não fica de pé. E a torcida fica brava com ele. Só agora vai se recuperando o Lodi. E toca a bola curtinha pro Domínio Zander, que era exatamente o Coelho. E ninguém do Atlético coloca a bola pra fora também. Tá todo mundo esperando o Lodi se levantar. Mas o juiz não para por conta dele. O Atlético também não para por sua conta. Esperando ali a recuperação do Lodi. Oi.
3: Mesmo sem o juiz parar o jogo, o doutor Rodrigo Lasmar já tá indo lá do outro lado, ó. Pra ficar perto do lance.
1: Até porque, Pedro, é um lance que envolveu o rosto, né? Normalmente os árbitros param esse tipo de lance, porque qualquer pancada no rosto, na cabeça, normalmente para. O árbitro ignorou essa situação, agora que ele tá indo lá.
0: Agora que ele vai lá. E a atenção, torcedor do Brasil, e ele aproveita agora e já faz a parada técnica também na partida. 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Supermercados BH trazendo Edu Panzi e comentando no futebol do Brasil.
1: Ô, Edu, só um detalhe aqui, foi quando ele bateu o joelho no chão, joelho direito, então eu falei ali, rosto, foi o joelho direito do Lodge.
3: Pelo menos o árbitro tá tendo critério, né? Teve uma falta clara no Reini, ele não marcou, uma falta clara no Lodge, ele não marcou, a falta do Bernard no jogador do Montevideo, ele não marcou. Se tem falta, ele não marca. Critério ele tem, mas o Galo acelerou o jogo, até acho que as alterações do Barba são controle de carga. Coincidentemente, ele tirou 2 jogadores recém saídos do departamento médico, Renier e Vitor Hugo, porque precisa dessa turma até o final do ano, são muitos os jogos, e com as alterações o Galo acelerou o ritmo de novo, né, Marcos?
4: E o time uruguai não tá achando na marcação os atacantes, os meias do Atlético, né? Então tá jogando fácil ali no meio. Se caprichar um pouquinho mais, Panzi e Caixa, o Atlético chega ao terceiro gol.
5: Público!
0: Oi!
5: 38.020 torcedores desta noite decisiva de Copa Sul-Americana. Renda de R$3.542.622,87, Caixa.
0: 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Esporte, se é essencial para os meninos, tem a ver com a Vale. 27 minutos eu já tenho. A bola de torcedor de meu campo dominando. Bernard dominou e rolou e perdeu. E vem o Oriente, dá um bicudo, a bola vai caindo lá pro goleirão. Franco que vem pra fazer a defesa. Ele sai jogando da defesa, vai sair jogando da equipe do City no seu setor defensivo. Pelo menos mais um golzinho, né? Fazer 3-0 aqui fica numa situação boa pro jogo da volta lá em Montevideo. Não sei se deve jogar muito mais do que tá jogando hoje o Montevideo City, mas nunca é bom facilitar, né? No sentido de facilitar para o adversário. Se faz 3-0 aqui, facilita para nós, passa a régua e vamos embora dormir todo mundo feliz.
1: Oi. É lógico que são adversários diferentes, qualidades diferentes, mas primeiro jogo contra o Cienciano, eles perderam na altitude 2-0 e fizeram 3-0 na volta lá no Centenário. Então, se puder matar hoje, né, cara?
0: Se puder matar hoje, é bom. Nunca é bom brincar com o futebol sul-americano, o futebol do Uruguai. 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Centro Universitário Dom Helder, quase 29 minutos jogados. Eu já estou na etapa de complemento e o relógio no caixa não para. 29 jogados, 16 por jogar. Ah, vambora, meu galo querido. Olha o Coelho. Dá um tapa na bola, tenta alguém aqui na frente, na volta rebatida, fica aqui no campo de defesa para o Montevideo. Nova falta acontecendo, o árbitro está marcando demora na defesa, é pro time do Montevideo City fazer a cobrança. 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Bola na defesa para o time do City. Abertura de bola da esquerda para a direita, cai lá na ponta direita para Agüero. Agüero dominando e vai tentando caminhar na ponta direita, devolvendo a bola ali para o seu companheiro, que era exatamente o Kevin. Domina no setor direito, encosta agora para Gutierrez, vai tentando com o Silveira. Abrindo aqui pela esquerda, tenta um passe na frente, o zagueiro cortou e rola a bola na ponta esquerda para Silveira. Silveira dominou, cruzou na área, olha o perigo, bola ali na boca do gol. Tira de cabeça a zaga. Volta para completar o jogador, que era o Coelho. Volta a bola para a equipe de azul. Entrega ali para o Siles. Siles domina e tenta fazer a passagem pelo setor esquerdo. Tenta a tabela. Vai tentar a descida. A loucura continua cantando, continua incentivando. O 2 a 0 no primeiro tempo. O Atlético precisando agora, talvez, fazer mais um golzinho para fazer o 3 a 0. Alguém falou 3 a 0 comigo hoje. Eu tava falando 2 a 0. O Galo tá vencendo por 2 a 0. Mas cabe mais um. Olha lá. Coelho roubando a bola aqui na direita. Aperta no complemento. Ela sai pela lateral. 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No setor direito vai sair jogando bola o time do Atlético. Na defesa, Vitão Prolianco é a nova zaga do Galo. Girando a bola ali da meia esquerda, chegando pelo primeiro do Igor Gomes. Pro Castanho, e gira aqui pelo comando, buscando já a movimentação na ponta direita. Pro Franco, o Franco vai cruzar essa bola na grande área. Bola não tá chegando lá na grande área. O Franco resolveu fazer a ligação direta. E vem o Lodi, já recuperado. Ele tenta aqui pelo setor de defesa. E vai tocando. E recuperou, hein? Olha lá a bola pro Igor Gomes, vai mandar dali, não, Igor. Longe do gol, Rezende.
1: É, precipitou, né? Na jogada o Igor Gomes, chute dele muito por cima do gol. Rubem Júnior já tá de olho. Vai vir mais uma mudança no Galo aí, Rubinho.
2: Tá vindo aí, é o CC, ele mesmo.
1: Ele.
2: Na vaga do Bernard. Como correu o Bernard, hein? Vai ser aplaudido. Vamos subir o pressão para quem tá ouvindo a Itatiaia. Aplaudindo o Bernard. Baita jogo CC 39 em campo. 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
0: 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Vai sair nesses 13 minutos finais aí o gol do Galo. Mais os acréscimos. Tirando o goleirão Franco, despacha a bola para o primeiro ataque, vem na cabeçada. O Vitão ligou pro Borbas, devolveu pro Igor Gomes, faz! Perdeu! O goleirão espalma de forma espetacular. Oh, Igor Gomes do céu. Oh, Rezende.
1: Vou com mais de capricho, o Igor Gomes acabou chutando perto do goleiro, né? No raio de ação do goleirão Franco. Mas méritos pro Vitão, que ganhou a bola aqui no meio campo de cabeça, e o Borbas, que ajeitou daquele ali, com muito carinho, né? Para o gol, que seria o gol do Igor Gomes. O Galo tá em cima.
0: O Galo tá em cima, e lá vem aqui pelo setor direito, a bola dominada agora pelo Coelho. Vem pelo setor direito dominando e abrindo bola no comando, vai chegando aqui pro Franco. Franco tenta a tabela na frente, voltou pro Cicê. Cicê recebeu na ponta direita, tentou bater pro gol. Ela toca na zaga e volta e fica na defesa. E abre lá pro primeiro ataque. Tenta de na ponta direita, bola para Rodrigues, dominando, parando e prendendo e girando a bola pro Miolo. 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Na defesa, dominando a bola para a equipe do City, vai tentar descer pro primeiro ataque. O tempo passa, passa no tempo, eu já tenho 33 jogados do segundo tempo, 33 jogados, 12 por jogar, e o placar aqui marca 2 para o Atlético, 0 para o City. 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Vem aí, troca, troca, hein, Rubens?
2: Vamos lá, tá saindo o número 8, Pablo Siles, atuou aqui no Cruzeiro, no Atlético Paranaense, número 8. Entra o 19, é o Diego Guzmán, Diogo Guzmán. Guzmán, número 19, a outra mudança, Caixa, sai o número 5, Franco, e vem pro campo o número 15, o Ezequiel Busquets. O Ezequiel Busquets vem pro campo com a número 15, mudança no time uruguaio, Caixa.
3: Ah, mas com um nome desse, deixa o Ezequiel de lado e chama o cara de Busquets, né? Acho que ele prefere.
0: Lógico. Olá. Centro Universitário do Melder. Cicê, pelo Biolo. Domina a bola para o time do Atlético. Faz a bola chegando até o centro esquerdo. Recebendo de volta agora. Ele dá um totozinho, ela caiu na esquerda. Lançou no

0: agitando pra lombear até na ponta esquerda. O cruzamento deu o rasteiro do Lodi. Fechou na boca do gol. Formas. Tá gostando de fazer gol centroavantando o Galo. Palmas no fundo do barbante. Com Cicê fazendo uma abertura sensacional na esquerda pro cruzamento do Lodi. Palmas veio fechando no primeiro passe para mandar pro fundo do barbante fazer o terceiro do Galo. Bica bicudo, bica bicudo, bica bicudo, é gol do Galo. 3-0. O Bruno tá comendo na Copa Sul-Americana.
1: Eu falei que ele poderia fazer contra os uruguaios. Ele, Thiago Bormas. Tem o cheiro do gol. É o centroavante. Cruzamento da esquerda do Renan Lodi. Não tava em impedimento. Saiu certinho de trás. Bormas. Com raça no estilo do centroavante. Vai, Galo! Vai, Galo! Cantar! Pra Massovi, ele tá gostando de fazer gol. Bombas! Olha o Galo dando passo gigantesco. A finalíssima, Galo 3. Montevideo City Toque. Nada.
2: Gol 18 do Galo na Copa Sul-Americana. Primeiro do Bombas.
0: Cassierra tem que assistir o Bombas, né? Fazendo esses gols aí, né? Vai dar um jeito da vida, hein, Cassierra?
1: Caixa.
0: Tem que dar um jeito na vida, meu garoto. Cê, 9 do Galo é pesada, é história, é grande. Tem que fazer gol, tem que guardar, garoto. Lá vai para o campo de ataque aqui na direita. Boa bola pro Coelho, vai para cima da marcação, deixa a ponta, trouxe pro meio, até perder. Oi!
3: Entrou o número 7, Luca Andrade. Luca Andrade, número 7. Sai o 10, o Opregon. Sai o Grog pro vestiário, Caixa.
0: Quem que é o 7?
3: É o Luca Andrade.
0: É o Andrade, né?
3: O próprio.
0: Andrade no rádio do futebol no Brasil. Lá vai para o primeiro ataque, a tentativa de avanço na equipe do City. 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Edu Pans 3-0, agora já fica mais legal, né, Edu?
4: Ah, fica legal demais, mas acho que o Galo não precisa diminuir o ritmo, não. Finalmente, né, o Marcelo Mendes solta mais equipe. Eu acho que ele estava confiando muito no 2-0 que ele sofreu de Cienciano e a virada no 3. Só que o Atlético é muito mais time, né? Em algum momento ele teria que se soltar para tentar diminuir o prejuízo. Só que o Galo tá mais perto do quarto do que ele do primeiro.
0: Tá certo, lá vai o Cici pro quebrar ataque aqui na esquerda, bola dominada e lançada ali no comando. Chegando pro domínio do Igor Gomes. Igor Gomes dominou, parando, prendendo e devolvendo a bola mais atrás. Ela vai chegar ali pela esquerda, trabalhada pro quebrar ataque, tentando descer o Cici. Dominou na meia direita, vai tentar o lançamento. Entrega a bola na frente, vai chegar ali pro setor direito, vem pra tentativa de cruzamento. Abre a bola pro setor direito, roubou ali pro setor de meio campo. A equipe do Cici desce. Olha o Montevideo descendo ali pela via direita de fora da grande área, vai tentar o chute dali, cruzou na área, Vitão para fazer o corte, tirando perigo lá atrás pro time do Galo. E volta no comando ainda a equipe do City depois de recuperar a posse de bola. Prende o Rodrigues e traz a bola pro setor de meio campo, vai tocando bola ali pela situação de meia direita. 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Sempre para Supermercados BH, Marques, 38-39, agora 3-0, Marques.
5: Ah, uma grande partida do Atlético, né? E neste Galo do Barba Domingues, ô Caixa, todos os atletas são importantes. Cicê entrou muito bem, Borbas decidindo o jogo pro Atlético, tem que continuar assim até o final e encaminhar a classificação, Caixa.
0: É lá na ponta esquerda, tomou posição a equipe do Montevideo para fazer um chuveirinho de bola na boca do gol. Lá dentro da grande área vai descendo o galão da massa, se defendendo neste momento. Alô, Delfim, eu tô com você, meu goleiro. Tomando posição na ponta esquerda para levantamento de bola. Vai sair o Coelho.
1: Tá saindo o Coelho. Coelho e também o Vitão. Sai Coelho e Vitão. Vem aí o Vitor Hugo, número 14. Vitor Hugo, número 14. E tá entrando o número 33.
3: Vamos aguardar por aqui, não. Porque tá ali o Minda entrando.
1: É
3: a placa subiu errado, né?
1: É, fizeram errado aí, meu Rose. É o Minda.
3: É o Minda. Minda, 27. Sai o. Vamos aguardar, porque sai o Vitão e também o Coelho. É isso mesmo. Entra o Vitor Hugo e também o Minda. Dono do gol.
0: Delfim saindo para fazer a defesa. E está jogando rapidamente, quem sabe o Minda, hein? O Minda com Borbas. Esse ataque funcionou no último jogo aí. Bora na grande área com o perigo chegando. City pro gol. E a bola passa à esquerda, mas em posição de impedimento. 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
4: É, o Coelho tava pregado. Correu demais, fez um grande jogo. E o Vitão, você não tenha dúvida, foi pelo amarelo. Porque o Marcelo Mendes solta mais sua equipe, você tem um zagueiro amarelado, não precisa correr risco, coloca o Vitor Hugo, sai o Vitão.
0: 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O toque de bola ali pela meia direita para Michael. Michael dominou, vai fazer o lançamento para Minda na grande área. Cabeçada defensiva para a volta e a tocada errada ali. Chegou Gregor Gomes, dominou na grande área. Zagueiro manda para escanteio. É escanteio na ponta esquerda, escanteio para a equipe do Atlético bater lá na ponta esquerda. Então chama o gol do Galo aí. Resende.
1: Escanteio é ruim pra eles, hein? Porque o Vitor Hugo entrou. Zagueirão do Galo tá aqui na área, o Leandro também. Igor Gomes vai bater o escanteio. Tá ali ajeitando com carinho, vem o Galo.
0: Lá vem Galo aos 42, quem sabe o quarto gol, bola na primeira trave, passando por todo mundo, não passa pelo zagueiro. Adversário que tira, ela volta para Castanho na esquerda, rolada ainda na esquerda para Minda, abriu lá no comando, ela voltou para o Lianco, bateu pro gol, nas mãos do goleiro do canto esquerdo, ele segura firme para fazer a defesa. Bola nas mãos do goleirão que vai sair pro jogo. 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No meu campo, Cicê domina a bola e troca ali pela minha esquerda, vai ficando no campo de defesa ali, dominado agora pelo jogador que era exatamente o Lodge. O Lodge tenta fazer a abertura para o primeiro ataque na parte do adversário, vai saindo pela lateral, é aqui no meio campo, lateral para a equipe do Atlético fazer a cobrança. Vindo o 11, saindo 9 no time deles.
3: Vamos lá, o Naruel da Silva, número 11, tá saindo Salomão Rodrigues, tinha pinta de artilheiro da competição, mas hoje não fez nada. O Saruel tá em campo, Caixa.
0: Igor Gomes cruzou na grande área, o zagueiro tá cortando pra onde o nariz tá apontando, Prefeitura de Nova Lima, o futuro mora aqui. 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É na direita, o lateral pro Franco fazer a cobrança no meu relógio 43. Bola rolada na entrada grande área, afasta a zaga e corta o perigo da boca do gol. Vai voltar pro Galo. Eu tocado ali pra Castanho. Castanho domina e abre a bola na esquerda. Chega agora pro número do Lodge. O Lodge dominou e toca mais atrás pro goleirão Delfim. Delfim dominando a bola. Tenta sua área grande. Tenta sair pro jogo. Faz a abertura pelo setor esquerdo. E abre a bola ali pelo setor canto. De novo pra Lodge. Que devolve pro Delfim. Delfim vai sair pro jogo. Diga-se de passagem. O Galo tá ganhando de 4-0, viu? Que a defesa que o Delfim fez na hora que tava 0-0 foi genial. Muito difícil, muito de reflexo do goleirão do Galo. Garantiu um 0-0 ali no momento importante do jogo. A bola para o primeiro ataque, vai tentar ali para Borbas. Borbas vai tentar o domínio, o zagueiro cortando, bola voltando. E volta ainda para o City. Eles estão insistindo, estão querendo o gol deles, hein? Olha a bola na grande área, aberta aqui na esquerda. Vai ser batida para o gol. Para fora do gol. Na chegada precisa do Alan Franco, sempre também um gigante. Ô Pedro Abílio. Escanteio!
1: Aqui pelo lado esquerdo, Caixa, jogada foi feita e construída com o Luca Andrade. Driblou pro pé direito, deixou o Lianco no chão. Na batida teve desvio. Escanteio pela esquerda, Alemão teve ideal. 3-0, Galo.
0: Um perigo tomar esse gol aí. Olha o escanteio, bola na área. Nova cabeçada perigosa desviando de novo. Novo escanteio, Pedro Abílio.
1: Mais uma vez, ação defensiva atenta aqui na primeira trave, no primeiro poste. E de novo Gonzalo Montes. Ele iria cobrar, mas com a nova regra do VAR, a arbitragem pode indicar que não houve o escanteio. E depois da revisão, não houve. É apenas tiro de meta que cobra Gabriel Delfim. Galo vence 3-0 na semifinal, informando o Vale. 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
0: 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Oi.
1: Mais 4. Até os 49 caixa.
0: Temos 45,5, 3,5 para acabar o jogo. E o Galão dar um passo importantíssimo para a grande decisão da Copa Sul-Americana em Barranquilla, na Colômbia. Na ponta esquerda, tenta descer o Bergamo, ataque a equipe do Atlético, vai tentar sair dali. E volta a bola rebatida e tocar aqui pelo centro esquerdo. O juiz para dar um cartão amarelo pro Minda.
1: Foi o Luca Andrade, caixa, camisa 7, isso, do Montevideo City Torque. Ele deu um carrinho no Alan Franco. Acabou acertando um carrinho por trás no volante equatoriano do Galo, que hoje joga pela ala direita. Gabriel Delfim vem pra cobrança. Galo 3-0, informando Unimed BH.
0: Itatiaia girando o tempo e o placar da Copa Sul-Americana. Estamos na Arena MRV, na casa do Galo. Passados o relógio do caixa, 46 minutos jogados. Segundo tempo de partida e o placar mostra 3 para o Atlético, 0 para o Montevideo City.
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6: Mário Henrique.
0: Ligado com todo o primeiro time do rádio. Vai sair jogando aqui no campo de defesa. Galão vai fazendo a boa classificação. Vai ganhando de 3-0. Vai ficando numa condição boa para Montevidal. Muita gente vai ficar sem pauta aí pra semana, hein? Bola chute. No campo de defesa, a bola volta pro domínio do Franco. Franco domina aqui pelo setor direito. Vai ter que elogiar. Olha para a direita, dominando ali o Cicê, descendo pro campo de ataque. Houve uma falta por ali, a arbitragem tá marcando. É bola pro campo de ataque. Vai descer o Galão da Massa. Daqui a pouco, a Itatiaia vai anunciar o melhor em campo. 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Lá na meia esquerda, descendo o Bragantino, ataque de novo, time do Atlético. Abertura de bola pro Lodge lá na ponta esquerda, ela vai muito forte, vai saindo pela lateral. É na defesa pro time do City sair pro jogo. 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Passados pela minha marca, 48 minutos jogados, é o segundo tempo. É na maior do Brasil. Lateral batida, bola pelo setor direito, vai ficar ali com o Lodge, vai pra cima da marcação. Rolou a bola pro Cicê, ele domina de fora da grande área, rolou, boa bola, a bola é boa pro Minda, tenta passar pela marcação, até perder, e na sequência o Minda recebe de volta e tenta fazer a abertura de bola na esquerda, fica na defesa pro time do Montevideo, vai sair pro jogo aqui no centro. Olha o Borbas escorregando ali, tá gostando de fazer gol, hein, Borbas, seu danado, foi lá no fundo do barbante de novo pro Galinho da Massa, e lá no setor direito 48, estamos na última volta do ponteiro, não vamos tomar gol agora não, Galo, insistindo o City aqui na esquerda, lutando lá na ponta canhota, tenta o cruzamento, a bola chegou, Lianco faz a proteção, a bola sai, é tiro de meta, Pedro Abílio.
1: É tiro de meta, Caixa, porque ficou na dúvida do que fazer com ela o Agüero, aí ele cruzou pro outro lado, o Silveira também não sabia muito. Aí quando a bola chegou no centroavante, o Nahuel da Silva, que entrou no segundo tempo, ela pegou na canela e saiu em linha de fundo. Tiro de meta que Gabriel Delfim cobra. Galo 3, Montevideo City Torque nada.
0: Vai acabar 49, vai apitar o árbitro, apita o árbitro, a explosão da galera. Dali, Galão da Massa, o Galo dá um passo gigantesco pra mais uma final da Copa Sul-Americana. É mais uma, é mais uma. Galão.

0: depois de um 3-0, com a festa da maçã na Arena MRV, na Casa do Galo. Bica bicudo, bica bicudo, bica bicudo, Galo, tá chegando, JBC.
1: O Galo tá chegando, Caixa, que grande noite, que grande vitória, tudo funciona muito bem no Galo do Barro Domingos, né? É impressionante, mais uma noite especial pra massa do Galo, mais uma noite pra memória do torcedor atleticano. Que vitória, um passo gigantesco, Cláudio Rezende, uma decisão de 21 de novembro, Cláudio.
2: Grande vitória, o torcedor atleticano sai feliz mais uma vez aqui na Arena MRV, hoje sem sustos, que seria, ultimamente está sendo com sustos, tá sendo os acréscimos hoje, o time trabalhou bem durante os 90. E com esse jogo, o Galo agora completa 7 jogos de invencibilidade. A última derrota foi pro Santos, lá na Vila Belmiro, jogo de ida. Depois deu tudo certo, o Galo passou. E eu tava falando com o Edu Panzi antes, um pouquinho aqui, Cirilo. Hoje o Galo voltou a ficar sem levar gol, né? Sem sofrer gol. No, ultimamente, quase todos os jogos, o Atlético vinha sofrendo gols. Hoje o Delfim fez aquela defesaça no primeiro tempo. Méritos mais uma vez pro Delfim, pro sistema defensivo. Hoje e Bragantino, nos últimos 12 jogos, foram os dois que o Galo ficou sem sofrer gols. Nesta arrancada do time do Barba Domingues, esse passo gigantesco para Barranquilla, na Colômbia. Faltam 90 minutos, mas o Galo tá fazendo a parte dele bem feita aqui na Arena MRV, Cirilo. Daqui a pouquinho a gente vai lá ouvir os atletas, o Barba Domingues, nessa vitória emblemática do Galo, time de Copa, time forte no mata-mata, Cirilo.
1: Que domínio, né? Que domínio atleticano nessa noite na Arena MRV. Torcedor, seguimos juntos, hein? Com o pós-jogo completaço, com quase 2 horas de pós-jogo pra você, pra registrar todas as opiniões dos nossos comentaristas, também do torcedor, claro, já já vai conversar com a gente também o Barba Domingues, os atletas vão conversar com a reportagem da Itatiaia. Pós-jogo completaço pra você, tá só começando, vamos juntos com a repercussão completa direto da Arena MRV. Edu Panzi, que domínio do Galo, Edu.
3: É, Cirilo, o time que se recusa a perder, essa noite se recusou a sofrer. Não teve sofrimento, como disse o Cláudio Rezende, foi uma vitória absolutamente tranquila e merecida, justíssima do Atlético, um placar justíssimo, 3-0, poderia ter sido 4 ou 5-1, poderia, a um por quê? Porque teve uma defesa cinematográfica de Gabriel Delfim, no momento tenso, entre aspas, porque tava 0-0, e a ansiedade poderia tomar conta do jogo. Aí o Delfim fez um gol, também entre aspas, e o Atlético, minutos depois, abriu o marcador num gol que teve um lance de cinema de Coelho. E aí, o gol do Reinier, que participou do segundo gol, dando assistência para outro belo gol do Bernard, que vem se acostumando também a fazer gols. Falávamos dele antes da jornada. Como se recuperou o Bernard desde essa segunda passagem com a camisa do Atlético. E para fechar, o Lodi fez o cruzamento pro Borbas mais uma vez. Nos últimos 5 jogos do Atlético teve gol do Cassierra, sim. Teve gols do Borbas, sim. E teve do Reinier também. Os centroavantes funcionaram. E se o Cláudio falou de 7 jogos de invencibilidade, antes das 2 derrotas, que coincidentemente aconteceram depois daquela classificação épica contra o Cruzeiro na Copa do Brasil, eram 14 jogos de invencibilidade. E nessa soma de 24 jogos, o Atlético perdeu apenas 2, com 13 vitórias. É um time que joga com a equipe reserva e demonstra padrão, desempenho e entrega resultado, como aconteceu contra Vitória e contra Santos. Que joga mal e entrega resultado, como aconteceu contra o Bragantino. E que joga com o time titular, joga bem e também entrega resultado. Por isso é que eu afirmei antes do jogo, o Galo é um elenco que tem padrão. E quando você entrega desempenho, você entrega resultado. E quando você entrega desempenho e resultado, aparece aquilo que o Cuca elogiou na última coletiva quando saiu derrotado daqui: a confiança. O Atlético é um time extremamente confiante e deu um passo enorme rumo a mais uma final de Copa Sul-Americana, Cirilo.
1: Grande noite, mais uma grande noite pro torcedor atleticano Olê Marques. Que vitória do Galo, Marques!
4: Cirilo, foi um jogo soberano. O Atlético foi muito, mas muito, infinitamente superior à equipe uruguaia. A equipe uruguaia deu a bola ao time atleticano, que é coisa que os atletas do Galo mais gostam. Porque você tem um meio de campo com o Maicon, com o Coelho, com o Castanho, com o Renier, que gosta da bola, gosta de gastar a bola e trabalhar de um lado para o outro, achar o espaço pelo lado para um contra um contra o Coelho. O Atlético chegando fácil durante todo um primeiro tempo, onde ele teve um susto com uma cabeçada do seu centroavante, né? O